0: música.
1: Ah, canção rei! Isso aqui tem que ter sentimento. Despeito.

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0: Tem moletom Tonton agora pra você, aqui na noite da Band FM. O moletom Tonton exclusivo da Band tem várias cores, ele tem a marca da Band no peito, tem capuz, tem bolso, é do seu jeito. Vai começar a Super 6 das 9, eu sou Marcelo Dias, estou aqui com você. 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Na sua rádio do seu jeito.
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0: Pode ligar 11-37-43-1313 ou mandar sua mensagem no WhatsApp da Band FM. Escolha uma das 6 que eu vou te mostrar agora e você concorre ao moletom Tonton exclusivo da Band FM. A música número 1 vem com Gustavo Lima, Noite Linda, né? Eu Não Sou Terapia, Danilo e Davi, a música 2. Transas com Belo, é a música de número 3. 4, Marcos e Belu. Pena Que Você Já Namora, Foi Por Conveniência, Marília Eterna Mendonça, é a música 5. E a 6 é o Natan, Aproveita Que Eu Tô Obrigado. Começou, gente,
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0: Band FM Belo Transas, a música 3 da Super 6 das 9. Número 2, Danilo e Davi, Eu Não Sou Terapia. Número 1, Gustavo Lima, à Noite. Moletom Tonton exclusivo, lindo, quentinho, gostoso, moderno da Band FM pra você. Várias cores, tem capuz, tem bolso, tem marca da Band FM no peito. Liga 11-37-43-13-13 pra pedir sua música ou então manda mensagem no WhatsApp da Band. Pode votar quantas vezes quiser, tá bom? Música número 4, Marcos e Belucci, Pena Que Você Já Namora.
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0: FM, a música 6. Natan, aproveita que eu tô obrigada. Super 6 das 9.
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0: Babizinha tá com a gente.
2: Marcelo Dias, tô de volta aqui na Band FM com outras informações e, infelizmente, com uma notícia triste. Morreu nesta quinta-feira, aos 59 anos, o influenciador e especialista em aviação Lito Souza. A informação foi confirmada pela família nas redes sociais. Lito ficou conhecido em todo o Brasil pelo canal Aviões e Músicas, onde explicava de forma simples e didática assuntos ligados à aviação, manutenção de aeronaves e segurança de voo. Nos últimos meses, veio o diagnóstico da doença DCJ, uma condição neurológica extremamente rara, degenerativa, de rápida progressão e que não tem cura. O caso ganhou grande repercussão porque a família buscou alternativas experimentais de tratamento e ele chegou a receber um medicamento experimental. A esposa dele, Mila, publicou uma homenagem nas redes sociais e se despediu com uma frase que faz referência à paixão do Lito pela aviação. Um grande abraço e até o próximo voo. Lito Souza deixa a esposa Mila e o filho Malone, de 7 anos. Um beijo, Dias. Boa noite.
0: Boa noite, Babi. Até amanhã.
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0: E às 10 horas começa o Band Love. Sim, o programa mais romântico, mais amigo, mais emocionante do Brasil, tá aqui na Band FM. É Band Love das 10 da noite a 1 da manhã, com as melhores músicas de todos os tempos. Anos 80, 90, 2000, sucesso atual. Hoje tem história de amor do Band Love com Murilo e com a Tatá, a partir das 10h30 também. E a gente tem espaço para você mandar recado de amor. Isso, no Band Love, a partir das 10 horas da noite. Você não vai perder não, hein? Até 1 da manhã. Aqui na sua rádio do seu jeito.
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0: Moletom exclusivo da Band FM do seu jeito. É, vai escolher a cor. Aquela cor linda. Tem off-white com verde, off-white com caramelo. Tem preto com laranja, tem a marca da Band no peito. É bem legal, é moderno, é quentinho, tem capuz, tem bolso também. Viu, meu amigo Luiz Fernando Teixeira da Costa? Luiz Fernando Teixeira da Costa, parabéns. Você ganhou o prêmio da Super 6 das 9.
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0: A música vencedora está no ar.

0: Band FM, Chuva de Bênçãos, música linda com Cleiton e Romário. Aqui na noite da Band Lance Individual, Jorge Matheus. 9 horas 44 minutos. Já vamos fazer aquele clima gostoso pro Band Love? Vamos? Eu vou tocar uma música linda. Essa música retrata o amor como presente divino. A letra valoriza a espera que recompensou a solidão, celebrando o encontro transformador e abençoado.
1: E aí? Nossa! 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
0: Lembra dessa? Foi Deus. Edson Hudson, aqui na noite da Band.

0: FM, controle remoto com o Dilcinho aqui na noite da Band FM. Num momento lembra dessa, um clássico lindo demais, uma música linda, Foi Deus com Edson Hudson. Gostou, curtiu, né? 9 minutos para as 10. Tá tudo pronto, gente, para mais um Band Love. O programa mais romântico, mais amigo do Brasil vai começar.
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0: que vai começar o programa mais romântico, mais amigo do Brasil, tá aqui na programação da Band FM. Eu quero a sua companhia.
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0: Eu sou Marcelo Dias, feliz e grato, sempre.
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tá no ar. Sim, o nosso Band Love, o programa mais romântico, mais amigo do Brasil. Já esperando a sua mensagem. Vou dar o número do WhatsApp, é o 11 99991 9197. O que você vai fazer? Vai apertar o microfone do WhatsApp. Você já tem a Band FM nos seus contatos favoritos? Ainda não? Então coloque nos favoritos. 11 99991 9197. Aperta o microfone do WhatsApp. A partir de agora, manda teu áudio, manda tua mensagem, tua homenagem pro seu love. Isso, vamos espalhar amor junto comigo, vamos espalhar amizade, vamos espalhar otimismo aqui no nosso Band Love. São 9h59, estaremos juntos até 1 da manhã, tocando anos 80, tocando anos 90, 2000, tem o sucesso atual também, tem música nacional, tem música internacional, aquela que toca o seu coração, toca no Band Love. Ah, e todo mundo que participa concorre ao prêmio do Band Love. O que, que temos hoje? Olha o ferro de passar roupas da Britânia, para britanear sua vida, e o mascote da Band FM todo linduz, todo bonito. Então você concorre, tá legal? Temos dois presentes, ferro de passar da Britânia, mais o mascote da Band FM. A partir das 10h30 teremos História de Amor do Band Love. Hoje é o primeiro Band Love do mês de outubro. Sandy Júnior, olha o que o amor me faz. Daqui a pouco. I can wait forever. Isso é lindo. Air Supply.

clássico mundial. Lionel Richie, you know. Hello! A trilha sonora da sua vida. É o Band Love no ar até uma da manhã.

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Band FM Sandy Júnior. Olha o que o amor me faz. 10 horas, 14 minutos. Essa música é linda. Se chama I'll Never Love Again. A bela voz de Lady Gaga. Aqui no Band Love.

0: deixar você com vontade. Eu vou tocar inteira daqui a pouquinho aqui no nosso Band Love. Combinado? Tem tanta mensagem já chegando. Eu toquei Sandy Júnior. O Edivaldo disse o seguinte: Sandy Júnior é clássico imenso. O Edivaldo passando para desejar uma ótima quinta-feira para nós, mandar mil beijos para minha esposa Viviane e para o meu filho Davi. Curtiu aqui Sandy Júnior. A gente curte demais, né? Cada clássico, né, Edivaldo? Um abração. Marilda também gostou, mandou vários corações aqui. Beijinho pra você, Marilda.
1: Boa noite, Band. Boa aqui noite. É o Adenilson, motorista de aplicativo aqui de Sorocaba.
0: Fala, meu amigo.
1: Queria pedir Whitney Houston e oferecer pra minha eterna namorada, minha esposa Bia, dizer que eu amo ela muito.
0: Aí.
1: Uma ótima quinta-feira pra todos nós, abençoada.
0: Valeu, amém.
1: É nóis, Band, tamo junto.
0: Tamo junto, amigão. Um abraço pra você. Obrigado.
2: Boa noite, Marcelo.
0: Boa noite.
2: Tudo bem?
0: Beleza?
2: Aqui é o Alex Mendes de Rio Preto.
0: Oi, Alex.
2: Tô aqui curtindo o Band Love. E com a minha esposa amada, Sandra Andréia.
0: Aí.
2: Mando um beijo pra ela. Diz que eu a amo muito.
0: Já tá dito.
2: Obrigado.
0: Valeu, amigão. Um abraço pra você. Alexandre tá com a gente, ó. Casal Band Love. Ele escreveu: Casal Band Love, Alexandre e Maria Ana. Bora casar de novo, que uma vez só foi pouco. Casa comigo de novo, são 32 anos juntos. Parabéns pro casal. Maria Ana, ouvi o pedido do maridão aí, do Alexandre. Tem mais áudio chegando aqui pro nosso Band Love. Tem uma menina que mandou áudio, fala,
3: gostaria
0: menina.
3: Gostaria de pedir, Marcelo Dias, Commodores,
0: Easy. Valeu, tá anotado.
3: Essa música marcou muito a minha juventude.
0: Por quê?
3: O meu namoro com o Nilson, o meu marido, há 44 anos.
0: Oh, que maravilha.
3: A gente é muito feliz.
0: Ah.
3: Lógico, os problemas, né?
0: Todo mundo tem.
3: Mas a gente continua junto.
0: É isso aí. Um do ladinho do outro sempre. Na hora dos problemas, principalmente. Alex Soares está com a gente, é motorista de caminhão, saindo do Rio de Janeiro e viajando para São Paulo ao som do Band Love. Obrigado, Alex. Um abraço para você.
4: Boa noite, Band Love.
0: Boa noite.
4: Aqui é a Rosângela de Piracicaba.
0: Oi, Rô.
4: Bairro de Santa Terezinha.
0: Legal. Bem-vinda.
4: Eu amo essa programação suas.
0: Obrigado.
4: É muito boa. Faz eu voltar lá atrás, quando eu era inocente. 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Boa noite.
0: Boa noite. Que bom que a música tem o poder de deixar você assim, toda cheia de nostalgia, né? E o coração batendo mais forte. Sempre. 10h17, estamos falando de amor próprio nessa semana. Eu adoro falar, adoro praticar e quero que você pratique o amor próprio diariamente. Amor próprio é aprender a se enxergar com os mesmos olhos generosos com que você enxerga quem você ama. É reconhecer suas qualidades, respeitar seus limites e celebrar cada pequena conquista pelo caminho. Quanto mais você se valoriza, mais se ama, mais bonito se torna o jeito de viver, de sonhar e construir a própria história.

0: sou o homem mais feliz. Isso é lindo demais, gente. Michael Bolton, All for Love, e a Madonna, Crazy for You. As músicas mais lindas para sua noite ficar bem melhor. A sua rádio do seu jeito, são 10 horas e 30 minutos. Agora Murilo e Tatá com a história de amor do Band Love.
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0: fala que a gente precisa aprender a perdoar. Que guardar mágoa faz mal, que o tempo cura as feridas e que, no final das contas, o perdão faz mais bem pra gente do que pra quem machucou a gente. Eu já ouvi tudo isso muitas vezes e até queria conseguir acreditar. Mas existem coisas que, por mais que o tempo passe, a gente simplesmente não consegue esquecer. Eu me chamo Alex. Sou o mais velho de 3 irmãos. Depois de mim, veio o Raul. Nós dois somos filhos do primeiro casamento da minha mãe e crescemos juntos. A gente nunca teve uma vida fácil. Nós passamos por algumas dificuldades, mas dentro de casa nunca faltou o principal. A minha mãe sempre fez de tudo para cuidar da gente. Os meus pais acabaram se separando e muitos anos depois, quando eu e o Raul já estávamos praticamente seguindo nossas vidas, nasceu o Felipe, o nosso irmão caçula. Ele tinha quase 20 anos de diferença da gente e acabou tendo uma infância completamente diferente da nossa. Quando o Felipe tinha só 3 anos, o pai dele morreu e a partir dali ficaram praticamente só ele e a minha mãe. Eu e o Raul já não morávamos mais com ela. E talvez, por ter perdido o marido, por estar numa situação financeira um pouquinho melhor, ou simplesmente por enxergar naquele menino o filho caçula que precisava tanto dela, a minha mãe passou a viver por Felipe. Tudo que ela fazia era para ele. Eu lembro de um Natal, em especial, quando Felipe, que tinha uns 10 anos, colocou na cabeça que queria uma bicicleta. Minha mãe não tinha dinheiro para aquilo, mas ele insistiu tanto, fez tanta birra, que ela acabou fazendo o maior esforço para dar de presente a bicicleta para ele. Pouco tempo depois, eu fui até a casa deles e estranhei por não ver mais a bicicleta lá. Quando eu perguntei, o meu irmão disse que tinham roubado a bicicleta na rua. Aquilo me deixou com uma pulga atrás da orelha. Porque aquela não era a primeira vez em que alguma coisa do Felipe simplesmente desaparecia. Já tinha acontecido com um videogame, brinquedo, roupa. A minha mãe comprava e pouco tempo depois sumia. Até que a gente descobriu o que realmente estava acontecendo. O Felipe tinha começado a usar drogas. Ele só tinha 10 anos de idade. Foi aí que a nossa vida começou a mudar, principalmente a vida da minha mãe. Porque a partir daquele momento, ela entrou numa luta para tentar salvar o filho. Se o Felipe fazia uma dívida com o traficante, ela pagava. Se roubava alguma coisa, ela tentava cobrir o prejuízo. Quando conseguia uma clínica, internava. Quando ele saía, ela arrumava um emprego para ele e acreditava que daquela vez ele finalmente ia conseguir começar de novo. Só que não. Ele chegou a roubar dinheiro do lugar onde trabalhava. E aí aquela coisa, né? Vinha outra dívida, outra confusão, outra internação e minha mãe começava tudo de novo. Durante muitos anos eu vi aquele ciclo se repetir. E o que mais me impressionava era que não importava quantas vezes desse errado, a minha mãe sempre acreditava que a próxima seria diferente. Ela não desistia. E era sempre a mesma coisa. Bastava o Felipe passar alguns dias internado para minha mãe se encher de esperança de novo.
1: Alex, você precisa ver seu irmão. Tá tão bonito.
0: Felipe? O que aconteceu agora, mãe?
1: Ele tá na clínica de novo, tá comendo direitinho. Já ganhou até os quilinhos.
0: De novo, mãe? Outra vez? Quanto você gastou dessa vez?
1: Ah, filho, para. Não pensa nessas coisas. O importante é que ele tá bem. Você vai ver. Dessa vez vai dar certo.
0: É, eu queria acreditar. Mas eu já tinha visto aquela história acontecer muitas vezes. A minha mãe gastava o que tinha e o que não tinha. Os anos foram passando, o Felipe foi crescendo e a dependência foi ficando cada vez maior. E as consequências também. Eu nunca vou esquecer uma coisa que ele fez justamente num dos piores momentos da minha vida. O meu pai tinha morrido. E o enterro seria no interior. Minha mãe e o Felipe disseram que iriam comigo. Então, eu resolvi deixar minha moto e seguir de ônibus com eles. Quando a gente chegou na rodoviária, o Felipe disse que ia ao banheiro e simplesmente sumiu. Minha mãe e eu esperamos, procuramos por ele e nada. O meu pai tinha acabado de morrer. Eu precisava chegar logo para o enterro. E ele tinha sumido. Então, nós seguimos viagem sem meu irmão. No dia seguinte, o meu avô me ligou perguntando se o Felipe tinha pegado a minha moto emprestada. Na hora, o meu coração gelou. Sim, ele pegou a minha moto e vendeu para pagar mais uma dívida de droga. Eu ainda estava pagando pela minha moto. Só tinha conseguido quitar 15 parcelas. Enquanto eu estava enterrando o meu pai, o meu irmão estava vendendo a minha moto para pagar traficante. E nessa época, o Felipe já estava com 25 anos. E eu, que achava que aquilo era o fundo do poço, estava bem enganado. Com o tempo, ele deixou de ser só usuário para também começar a vender drogas. E por volta de 30 anos, ele acabou preso. Mas nem a cadeia fez a minha mãe desistir dele. Mãe, né? Nessa época, ela já tinha um problema sério de saúde. Minha mãe tinha esclerodermia, uma doença que, no caso dela, prejudicava muito a circulação, principalmente nas extremidades do corpo. E por causa disso, qualquer machucadinho precisava de cuidado. Um dia ela fez um corte no pé. No começo, parecia uma coisa pequena. O problema é que aquele machucado começou a demorar muito para cicatrizar. E justamente naquela época, a minha mãe fazia questão de visitar o Felipe na cadeia todo final de semana. E eu comecei a perceber que aquele esforço estava fazendo mal para ela.
1: Para com isso, Alex. É claro que eu preciso ir. Imagina. Imagina só não ir visitar seu irmão. Que ideia.
0: Então foi uma semana sim, outra não, mãe. Você precisa se cuidar, descansar. Você precisa cuidar desse machucado aí.
1: Filho, ele tá preso. Ele precisa de mim.
0: E você também precisa se cuidar, mãe. Olha seu pé. Desse jeito só vai piorar.
1: Alex, eu não vou abandonar o meu filho, você entendeu? Eu não vou.
0: Não adiantava falar. A minha mãe ia todo final de semana. E não era uma visita simples. O lugar onde o Felipe estava preso ficava no alto de uma subida muito íngreme. E os carros só podiam ir até certo ponto. Depois, a minha mãe precisava seguir a pé. Todo final de semana ela fazia isso. Com mais de 70 anos, com a doença dela e com um machucado no pé que precisava justamente de repouso e cuidado. Só que ela não parava. Aquele corte, que no começo parecia uma coisa pequena, foi piorando, até chegar a um ponto em que não tinha mais o que fazer. Acredita? A minha mãe, com isso, precisou amputar a perna. Na época, ela estava com 72 anos. E aquilo acabou com ela. A minha mãe sempre foi muito independente, sabe? De uma hora para outra, passou a precisar de ajuda para fazer tudo. Eu e o Raul, meu irmão do meio, ficamos muito preocupados. E tentamos até convencer ela a sair daquela casa. Eu queria que ela fosse morar comigo, sabe? Ou ficar com o Raul. Mas mais uma vez, ela só pensava no Felipe.
1: Alex, eu não quero te dar trabalho. Você tá com um bebê novo em casa, filho?
0: Mãe, você não vai dar trabalho nenhum. Deixa de ser teimosa. A gente só quer cuidar de você.
1: Eu sei. E eu agradeço tanto você.
0: Então deixa, mãe. Deixa a gente cuidar de você. Olha, depois de tudo o que aconteceu, você não pode continuar assim.
1: Eu sei que vocês estão preocupados, mas eu não posso deixar o Felipe. Ele precisa de mim.
0: Nem perder uma perna fez a minha mãe se afastar dele. Do filho dela. Eu acho que foi nessa época que eu comecei a entender que não importava o que acontecesse, ela nunca ia desistir do Felipe. Podia perder dinheiro, saúde, a perna, o que fosse. Se ele precisasse dela, a minha mãe ia estar lá. Um tempo depois, eu descobri uma coisa que me deixou ainda mais assustado. Ela tinha vendido o apartamento para pagar o advogado e tentar tirar o Felipe da cadeia. Ela vendeu a própria casa dela. E eu nem sabia. Quando o Felipe saiu da prisão, a família tentou mais uma vez. O meu irmão Raul arrumou um emprego para ele na própria empresa e também conseguiu uma clínica onde o Felipe ficou internado durante 6 meses. Mas olha, nada mudou. Ele voltou para as drogas. E minha mãe continuou do lado dele. Até que um dia, era uma terça-feira de manhã, o meu telefone tocou. Era o Felipe, dizendo que estava levando a nossa mãe para o hospital. Ele contou que no dia anterior, ela tinha passado praticamente o dia inteiro na cama. Só que ele não percebeu que ela estava mal. Na manhã seguinte, quando ele foi chamar minha mãe para tomar café, encontrou ela toda molhada e viu que alguma coisa estava errada. Olha, até hoje eu não sei exatamente o que aconteceu naquela casa. O que eu imagino é que o Felipe estava tão fora de si com as drogas, estava tão drogado, que não percebeu a gravidade da situação da nossa mãe. Naquele dia, eu e o Raul fomos correndo para o hospital. Passamos o dia inteiro lá. À noite, eu fui embora e o Felipe ficou com ela. No dia seguinte, ele me ligou dizendo que minha mãe queria sair daquele hospital porque queria ir para o lugar onde ela já fazia o tratamento. Mesmo com os médicos orientando que ela não saísse, o Felipe assinou os papéis e tirou a minha mãe do hospital. Ela não estava bem. Os médicos avisaram. Mas ele foi muito teimoso. Ele permitiu que acontecesse. Saiu do hospital, botou a minha mãe dentro do táxi e foi. Só que eles nunca chegaram. Nunca chegaram onde queriam. Naquele dia, a minha mãe estava muito fraca. Estava debilitada. Estava muito mal. E com isso, ela nem conseguiu chegar onde queriam. A minha mãe acabou morrendo no meio do caminho. Dentro daquele carro. Dentro do táxi. Culpa de quem? Culpa de quem que não obedeceu os médicos? Culpa de quem? Teimosia de quem? Olha, no dia do enterro, eu não conseguia nem olhar para a cara do Felipe. Eu estava com muita raiva. Raiva de tudo que tinha acontecido. De tudo que a minha mãe tinha passado e principalmente porque uma coisa não saía da minha cabeça. Se ela não tivesse passado tantos anos vivendo em função do Felipe, vivendo em função do filho caçula dela, talvez ela ainda estivesse aqui. Com saúde. Depois que a minha mãe morreu, cada um de nós recebeu cerca de 10 mil reais de herança. O Felipe pegou a parte dele e sumiu. 2 dias depois, ele ligou para o Raul pedindo dinheiro porque não tinha mais nada. Olha, depois disso eu nunca mais vi o meu irmão. De vez em quando, alguém que mora na cidade onde ele está me conta alguma coisa. A última notícia que eu tive foi que o Felipe tinha virado morador de rua. Olha, eu queria muito que a história dele tivesse sido diferente. Queria que meu irmão mais novo tivesse conseguido sair das drogas, trabalhar, construir uma família, ter uma vida tranquila. Eu queria que todas aquelas chances que minha mãe deu para ele tivessem servido para alguma coisa. Que ele tivesse aproveitado pelo menos uma das chances. Mas não. E essa é a parte mais difícil de aceitar. Durante anos, eu vi a minha mãe tentando salvar esse rapaz. Pagou dívida, internação, advogado, arrumou emprego para ele, vendeu apartamento, perdeu a própria saúde, a própria perna, não abandonando um filho. Eu sei, o Felipe era dependente. Eu sei que as drogas acabam com a vida de qualquer um. Mas saber disso não faz a minha raiva desaparecer. Eu não consigo perdoar meu irmão. Porque quando eu penso em tudo o que aconteceu, Eu ainda penso que minha mãe poderia estar aqui com a gente. Eu e o Raul tentamos cuidar dela, tentamos tirar ela daquela situação, mas ela nunca conseguiu deixar o Felipe para trás. Ela morreu acreditando que ainda dava para salvar o filho. Até o último dia. Ela nunca desistiu dele. Nunca. Você que é mãe talvez entenda isso, né? Você que passa por uma situação dessa, tem um filho que de alguma forma te dá problemas. Eu sei, é papel da mãe. Mas o filho tem que reconhecer esse esforço. Hoje, 3 anos depois, eu ainda tento aceitar o que aconteceu. Tem gente que me diz para perdoar, sabe? Que perdoar faz bem. Pode até ser. Mas tem coisas que são muito fáceis de falar. Quando a gente olha de fora, é tudo mais fácil, é tudo bonito. Eu amava minha mãe, eu vi tudo o que ela fez pelo meu irmão, vi tudo o que ela perdeu tentando salvar ele. Talvez um dia eu consiga olhar para essa história de outro jeito. Hoje eu não consigo. Porque tem coisas que o tempo ajuda a aceitar. Mas perdoar é outra história.

0: Tarde FM, Henrique e Diego. Uma música linda, emocionante, chamada Mãe. 10:49. Que história, gente. Uma história sobre amor de mãe, dependência, sacrifício e dor. Dona Laura dedicou a vida tentando salvar o filho das drogas, enfrentando dívidas, internações, prisão e até abrindo mão do próprio patrimônio para ajudá-lo. Uma história dolorosa sobre até onde pode chegar o amor de uma mãe e sobre as marcas que ficam em uma família quando esse amor é levado ao limite. Vamos ouvir a voz do nosso amigo Alex?
1: Quero agradecer a Tatá, o Murilo, né, a Band FM, que contou a minha história de uma mulher que brigou muito com todos e com tudo por causa desse meu irmão. E quero dizer a todos, né, aproveitem a mãe enquanto ela tá aí, porque a minha infelizmente já foi, né, mas todos que tenham, a saudade é insuportável. E acho que é isso. Muito obrigado, Band FM.
0: Muito obrigado por compartilhar a sua história, a história da sua mãe, a história da sua família com todos nós aqui na Band FM. A Dona Laura, você pode conhecer a Dona Laura, os filhos, a família, lá no Facebook e no Instagram da Band FM. Tem um textinho com um resuminho da história. Você clica em comentários e pode comentar ali a história de amor do Band Love que o Murilo e a Tatá contaram na noite de hoje pra você, tá bom? E no WhatsApp eu quero ouvir sua voz. 11 99991 9197. Esse é o WhatsApp da Band FM. É só apertar o microfone e mandar seu áudio,
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0: tá?
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0: Enquanto isso, as melhores músicas de todos os tempos para sua noite ficar bem melhor.

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1: Band FM, Alexandre Pires e seu Jorge, essa tal liberdade. Você lembra dessa música? Anos 90, tá, gente? Ó, trechinho. Vanessa Williams. Save the best for last. Eu vou tocar daqui a pouquinho pra você aqui no nosso Band Love. Tivemos Marcos e Belucci, Eu Era, Jason Rez, I'm Yours e também Air Supply, I Can Wait Forever. Meu Deus do céu, que coisa linda, né? Vamos colocar as mensagens no ar. Já tem muita gente comentando a história de amor do Band Love contada pelo Murilo e pela Tatá na noite de hoje.
2: Olá, Marcelo.
1: Fala aí.
2: Que coisa, velho. Que história, cara.
1: É o Zé Carlos falando.
2: Namora com uma menina que ela tá enfrentando essa situação com a própria filha, cara.
1: Ai, meu Deus do céu.
2: E tá difícil pra ela.
1: Poxa vida. Você
2: acredita? Mas, cara, eu entendo o nome dele. Que Deus abençoe o coração dele e a todos.
1: É isso aí. Que Deus abençoe também a sua namorada. Que Deus ilumine aí. Os pensamentos da filha dela, né?
3: Boa noite, Marcelo. Boa noite. Cara, essa história, ela é bem complicada, mas no meu ponto de vista, não tem como julgar. Não tem como julgar o pensamento do nosso amigo aí, porque é difícil você ver uma pessoa que você ama definhando por causa de outra que não tá nem aí pra ela. Cara, não tem como julgar. Acredito que se fosse na... Eu, passando pela situação dele, eu teria o mesmo pensamento.
1: Obrigado, meu amigo. Um abraço. Vamos ouvir a Vanessa?
4: Fala, Band Love. Fala
1: Olá.
4: Todo mundo aí. Boa noite.
1: Boa
4: Vanessa
1: noite.
4: De Paulínia.
1: Tudo bem?
4: Saio da faculdade, venho pra casa acompanhando aí a Band. Eu amo essas histórias.
1: Ótimo.
4: Bom, meu ponto de vista, tá? Ele não tá errado. Porque ele se tornou um adulto, se tornou consciente dos seus atos, então ele teve várias oportunidades de parar, ele só não aproveitou o que foi dado. Então, eu também não perdoaria de forma alguma, de maneira nenhuma. É isso aí, gente. Me põe no sorteio aí. Obrigada, tchau.
1: Já tá participando. Um beijinho pra você. Bom retorno pra casa, tá? John Santos!
5: Que história, hein, meu amigo Marcelo Dias. Um excelente início de outubro pra gente, mês do meu aniversário.
1: Ó, que maravilha.
5: Mas assim, o amor de mãe é a força mais linda que existe. Mas o amor também, ele só é bom quando faz bem.
1: É.
5: A gente tem que entender que você ajudar quem você ama tem um limite. Qual o limite? É você não se destruir no processo, porque no fim das contas, ninguém consegue puxar uma pessoa do fundo se você pular lá dentro junto. Tá, então, de verdade, se você ficar ali cuidando de uma pessoa, você se destruir, isso aí deixa de virar salvação e vira cumplicidade na própria tragédia. Então, vamos entender isso aí, tá? Não adianta você vestir um santo para você desvestir o outro.
1: Boa, boa. Obrigado, John. Aquele abraço.
6: Melhor coisa do mundo é a nossa mãe, viu? E é triste, eu tenho 8.
7: Muito obrigado,
6: Vanessa. 8 irmãos, né? 4 irmãs e 4 irmãos. Mas sempre tem um que
1: sempre.
6: Faz tudo e ele não faz nada.
1: É. Sempre tem. Sempre tem, meu amigo. Eu também tenho na minha família, viu? 11 e 9 aqui, ó.
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1: Lady Gaga.

0: Band FM Pericles, Melhor Eu Ir aqui no nosso Band Love. Tivemos também Another Level, musicão, hein? Be Alone No More e a Lady Gaga emocionando com I'll Never Love Again. São 11 horas 22 minutos. Já entrou no Insta da Band, no Face? Lá tem as fotos da família da Dona Laura, essa mamãe super especial, no Facebook, no Instagram, e tem também o resuminho da história. Você clica em comentários para comentar a história ali no Face e no Insta da Band. 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Hoje teve live do Estação lá no YouTube da Band FM. Esperamos você em todos os canais de comunicação, em todas as redes sociais da Band FM, tá legal? E eu também te espero lá nas minhas redes sociais, no Instagram e no TikTok. No Instagram é Locutor Marcelo Dias, no TikTok, Locutor Marcelo Dias. Só colocar na busca, Locutor Marcelo Dias, aí você vai me encontrar. Aí clica em seguir. Eu vou adorar ter você ali, tá bom? 11 horas 23 minutos. Até uma da manhã. Boa noite.
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0: pra gente sela com
1: beijo. Você fazia no ano de 1992. Você se lembra? Você já existia? Eu já, há um tempão. E eu tava curtindo essa música que eu vou tocar agora pra você. É linda demais, viu? Na sua rádio do seu jeito, Vanessa Williams. Save the best for last.

0: você vai cantar.
1: Sozinho com você.
0: Daqui a pouquinho eu toco inteira pra você aqui no nosso Band Love. Tivemos Pouanca. Isso é um clássico lá do passado, uma música linda que emociona. Hold Me Till the Morning Comes. E também de 1992, Save the Best for Last. Vanessa Williams, você voltou no tempo comigo? Você curtiu essa música da Vanessa Williams? Vamos ouvir os comentários que estão chegando da história de amor do Band Love.
2: Boa noite, Band FM, o Capacete aqui de São José do Rio Preto.
0: Boa noite, amigão.
2: Queria falar pra vocês uma coisa.
0: Diga.
2: Eu tenho dois irmãos que entram nessa vida.
0: Puxa vida.
2: E graças a Deus, os dois saiu.
0: Oh, maravilha.
2: Mas a verdade é uma só. Nessa situação, a melhor coisa a fazer é não ajudar. Não ajude em nada. Deixa ele chegar no fundo do poço. Deixa ele sofrer. Deixa ele sentir que está sozinho. Porque daí ele vai dar valor ao que você faz. Se você, toda vez que ele começar a querer cair, você for lá e segurar, você já vai se arrebentar e vai cair junto com ele.
0: Obrigado, amigo. Um abraço.
3: Fala, Martinello.
0: Opa.
3: Da galera do Band Love aí, todo mundo que acompanha. Muito boa noite. Anderson aqui de Osasco.
0: Boa noite, Anderson.
3: Marcelo, tem uma história muito parecida. Que minha mãe acabou definhando por conta de irmãos que não queriam nada com a vida.
0: Poxa vida.
3: História muito parecida com a minha. E infelizmente eu vi minha mãe quando ela faleceu, né? Pra mim foi muito triste, foi muito doloroso. Mas eu senti um alívio porque eu sei que enfim ela pôde descansar. E ela passava um desgosto absurdo com meus irmãos e é doloroso, cara. Doloroso. Eu entendo muito bem a frustração, a dor do nosso amigo aí da história.
0: Do Alex.
3: Sei que não é fácil.
0: Obrigado,
3: um abraço,
0: Anderson.
3: A todos aí. Fiquem com Deus.
0: Você também, amigão. Obrigado, um abração, viu? Valeu aí. Abriu o coração aqui no Band de Love.
4: Fala, tia. Tudo bom? Olha, Marcelo Dias, essa história tá acontecendo com minha família.
0: Amanda.
4: Porque assim, minha mãe tá assim, preocupada com o irmão meu, porque assim, entregou ao álcool, né? O alcoolismo, tá alcoólatra. E assim, ela não tá se alimentando direito, não tá comendo direito. Tudo que ela pode fazer, ela faz por ele, entendeu? Então, assim, se a gente for falar alguma coisa com ela sobre ele, ela fica defendendo ele, então a gente só fica de escanteio. E assim, eu não sei que onde vai parar, porque essa vida de estar ajudando uma pessoa não tá nem com a voz do Brasil. Eu acredito, a gente não pode dar um lascado sem saber porque tá lascado, né? E isso tá acontecendo na sua família, mano, Marcelo Dias, infelizmente, né? A triste realidade da vida. Aqui é a Amandinha, viu, Marcelo Dias? Boa noite.
0: Boa noite, Amanda. Um beijinho. Que tudo fique bem aí com a sua família, tá, minha
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0: Cidade FM. Mandy, Barry Manilow, isso é clássico dos clássicos pra você aqui no nosso Mandy Love. Também Boys Avenue, More Than a Woman, bela regravação, né? E o Daniel com a linda música Vai Dar Samba. 11 horas, 54 minutos e até a 1 da manhã com você. Ótima noite.
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0: Mais uma hora de Band Love, eu vou tocar pra você Sheryl Crow, By Myself, lembra, né? Tem Frejá, tem Alejandro Sanz com a Ivete Sangalo, Negritude Júnior, Maroon 5, Backstreet Boys também você vai ouvir nessa hora? Sem nenhum intervalo comercial, é clássico. Atrás de clássico na sua rádio do seu jeito, é Band Love.
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0: Band FM Timidez. Negritude Júnior, timidez, coisa linda essa música. Letra deliciosa, né? Anos 90, gente, isso é bom demais. E você recorda que no Band Love tivemos Jimmy Cliff, Peace, outro clássico, Maroon 5, She Will Be Loved, lá dos anos 80, Eva com Rádio Tax. Eduardo Costa sempre dando um show, cada volta é um recomeço. Backstreet Boys, Show Me the Meaning of Being Lonely, em Manhattans. Kiss and Say Goodbye, meia-noite 28. Mais comentários da história de amor do Band Love. Angelita, fala com a Band, Angelita.
1: Boa noite, Marcelo. Boa noite, Band Love.
0: Boa noite.
1: Marcelo, que história é essa? Eu tô bastante emocionada com a história das perdas que tiveram, né? Os pais, tanto do irmão dele como dele se foi, a mãe dele se foram. Essa história é triste para quem vê, para quem vive, para quem ouve e para quem compartilha, como ele compartilhou com a gente. E o que a mãe dele não sofreu, né? Tentando resgatar o filho, fazendo de tudo. E, infelizmente, quando a gente não vai pelo amor, vai pela dor. Os meus sinceros sentimentos para você, que Deus abençoe, segue em frente, entrega nas mãos de Deus. Só Deus agora pode resolver essa situação, tá bom? Beijo, fiquem com Deus e boa noite a todos.
0: Boa noite, Angelita, obrigado, viu? Sueli, boa noite.
2: Marcelo, boa noite, aqui é Sueli de Barueri. Eu também quero pedir uma música, oferecer para o amor da minha vida, nossa música.
0: Qual música?
2: Em 1984, a gente curtia muitas músicas lindas.
0: É.
2: E casamos em 89, nossa música é Ebony Eyes. Um beijo para o amor
0: Rick
2: da minha
0: James,
2: vida, para os filhos de Lucas e Camila. E a gente quer ouvir essa música, tá? Um beijo. Estamos aqui juntinho com você nessa noite gostosa.
0: Obrigado. Obrigado, Sueli. Beijinho para você, pro maridão aí. Valeu pela sua participação. Chegou um comentário escrito do nosso amigo que está no Japão, Everton. E presta atenção que situação complicada passa a família da sogra dele, né? A família da esposa dele. Boa noite, tio Célio. Escuto a história todos os dias. Eu moro no Japão. Minha história é igual a desse rapaz, mas no caso é minha sogra. Ela acabou de completar 70 anos. E meu cunhado tá igual a esse rapaz aí, só nas drogas. Olha isso, gente, minha sogra vive correndo atrás dele na madrugada. Ela também vendeu a casa dela para pagar advogado, meu Deus. Já gastou muito dinheiro com clínicas, mas nesse caso, minha esposa e eu compramos a casa dela para ela não ficar na rua. É muito complicado esse vício. Deus abençoe esse rapaz, nós não podemos fazer muito por estarmos longe. O que podemos ajudar foi comprando a casa para ela não vender a outras pessoas. Um grande abraço, Marcelo, parabéns pelo seu trabalho. Obrigado, Everton. Um abraço para você. Poxa vida, vamos torcer para que Deus ilumine aí os pensamentos aí do seu cunhado, né? E que fique tudo bem, que eles sejam felizes, que a sua sogra seja feliz também, né? Aquele abraço. Meia-noite 31, Diego Lopes chega já com o nosso Band Coruja, viu, gente?
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0: Ele que tá a cara do Gustavo Lima. Só que não.

0: Sheryl Crow pra você aqui no nosso Band Love. Estamos fechando o Band Love com Lionel Rich. Lionel Rich, hello. Coisa linda essa música, né? Também Eu e Você, Zezé de Camargo e Luciano, Frejá, Segredos. Alejandro Sanz com Ivete Sangalo, Não Me Compares. Los Lobos, Dona. Fiz questão de falar os nomes de todas as músicas, porque é uma melhor que a outra, né?
1: Não,
0: o nosso cantor
1: dona,
0: chegou.
1: Oh,
0: vamos lá, peraí.
1: Olha.
0: Vai.
1: Nossa, olha.
0: Vai, Gustavão.
1: Agora.
0: Vai, Gustavo Lima.
1: Me chamaram de Gomes da família Adams.
0: Vai,
1: cara.
0: Gomes,
1: falou,
0: vai.
1: Mirei no...
0: Vai, Fred Mercury, vai. Prateado. Vai. Agora. Vai,
1: olha,
0: canta. Aqui,
1: não, eu só sei o refrão. Aí saber o resto é mesmo.
0: Isso é fácil. Ô, dona. Então, peraí, vamos lá de
1: refrão
0: novo.
1: É difícil aqui. Desse.
0: Aqui, peraí, então.
1: Los Lobos.
0: Ah,
1: olha,
0: vai.
1: Oh, dona. É meio chato também, né? Só é. Não sai disso.
0: Agora
1: né?
0: Vai, ó.
1: Pronto, aí, ó. Eu tinha uma fita do Los Lobos, você acredita?
0: Olha só, hein?
1: É, uma fita, eu lembro dessa fita. Tinha La Bamba também,
0: fita,
1: né?
0: Cassete, La Bamba. Para, galera, La Bamba. É. Tem aqui, hein?
1: Los Lobos, eu acho que tem.
0: Sensacional.
1: Muito bom. Nós estamos velhos, né?
0: Hã?
1: Estamos velhos,
0: né? Ah, você, eu não. Eu nem conhecia. Conheci hoje essa música.
1: Conheci hoje.
0: Ó, tem Ferro.
1: Opa!
0: É, da Britânia.
1: Quem vai levar o Ferro
0: da é o
1: Britânia.
0: Kevin dos Santos Kevin. Alves, ganha o Ferro de Passar Roupas da Britânia. E tem o mascote da Band FM também.
1: Aquele
0: que você gosta.
1: Esse que eu, sem nome.
0: É, faz tempo que você não coloca foto. Coloca uma foto
1: verdade,
0: dele.
1: Hoje eu vou colocar nós
0: por
1: dois.
0: Por favor.
1: Parecido, o cabelinho tá parecido hoje.
0: É, deu o que falar teu visual novo, hein?
1: É, eu vou colocar um bigodinho nele.
0: Hã? No mascote?
1: No mascotinho, pra ficar mais parecido ainda.
0: Então tá certo.
1: A Yara vai fazer isso pra mim.
0: Então tá bom. Eu vou embora, tá?
1: Vai descansar. Sextou,
0: depois dessa,
1: aí, sextou.
0: Depois dessa cantoria toda, se sextou, né?
1: Sextou.
0: Você sextarás?
1: Eu não, sabe que eu nem lembro da escala? Eu acho que
0: então,
1: sim.
0: Dá uma olhadinha. Não esquece não, tá?
1: É,
0: se vier...
1: Vai ser uma alegria.
0: Não. Mas confere.
1: Confere. É, vou ver.
0: Porque se for você, eu te espero.
1: Ah, é? Ih, caramba.
0: Não foge, não.
1: Não, fujo. Estarei aqui, se for eu.
0: Abraço, Diegão.
1: Valeu, tamo junto.
0: Dois pra uma, acabou, ó. Acabou aqui, ó. Band.

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0: muito bom dia, um ótimo dia, uma ótima sexta-feira pra você. Tudo bem aí? Tudo tranquilo, de boa? Bora lá. Ah, cheirinho de sexta-feira no ar, que delícia, hein? Aqui na sua rádio, do seu jeito. Tá sentindo cheirinho? Vamos começar então.
1: 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Uma da manhã, cidade cochila.

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1: É, meu amigo, começou a partir de agora 1h04, tá todo mundo aí, já podemos dar o start então, porque a partir de agora o bicho vai pegar. Ela chegou a sexta-feira, nananana, que delícia, bebê. Vamos fazer bagunça então. Ah, prepare o seu coração. Você viu que disfarçadinha boa até achar a vinheta, que é o botão?

Espero que você esteja bem, espero que você esteja feliz, espero que você esteja abanando o seu rabinho, porque a partir de agora o bicho vai pegar. É a sexta-feira mais gostosa do Brasil. É aqui na Band FM, o Band Coruja, que está no ar. Até 5 da manhã eu conto com você, hein? Como diz o locutor velho de AM, eu quero você comigo! Ai, que coisa de velho. Vamos fazer bagunça até as 5, vamos? Você me aguenta? Você me aguenta? Você me aguenta, eu sei que você aguenta, eu sei que você aguenta.

0: pra você interagir com a gente. Mande aí a sua mensagem no 11 999 919197. 11 999 919197. Bora!
1: Prepare o seu coração.
0: Prepare o seu coração, Laurinha.
1: Aqui não, Tico Tico.
0: Aqui não, Tico Tico, aqui não. Bora fazer bagunça, sente o cheirinho de sexta-feira. Não é, tá sentindo o cheirinho de sexta-feira? Geralmente é o cheiro que fica no bigode depois da...

0: tá cedo.
1: Ai, Diego, vem pra Love Night.
0: Já tô indo, tô indo. Meu amor.

0: Só, bebê!
1: Di.
0: Oi.
1: Amorzinho, fala um negócio aqui pra titia.
0: Falo.
1: Você já comeu rabada?
0: Já.
1: Você tá afim de comer?
0: Ai, que delícia! Oh, yeah! Hoje é dia de chegar nela e falar tic-tic. Só pra ver o que vai dar.

0: Sextou, homem de Deus, sextou.
1: Valeu, cara. Obrigado por avisar. Tu não ia saber.
2: Alô, Diegão, um bom dia pra você, cara. Quem fala é Silvio de Ourinhos. Cara, eu acompanho você desde aquele seu primeiro dia. Lembra dele? Que a rádio deu pau, você tava mais perdido que cego em tiroteio aí. Mas legal, hoje você dominou tudo e tá aí, ó, mandando bem.
1: Valeu.
2: Parabéns pra você, meu querido.
1: Obrigado, Silveirinho, abraço, tamo junto, mano, abraço. Aí, tá vendo, ó? É, meu amigo, ah, os perrengues da vida, os perrengues da vida. Diego, manda um alô aqui pro pessoal da mecânica Eloy, Metalúrgicos da Lapa. Um abraço, tamo junto aí. Aumenta o volume aí, mano.
3: Desejo um bom dia a todos aí da Band.
1: Bom dia, cara.
4: Fala, Diegão! Bom dia, sextou, porra! Vamos encher a cara agora, Diegão! Sexta-feira é dia de xingar o Ivanelis, porra!
5: Bom dia, bom dia, bom dia, Diego! Vamos que vamos, hein? Vamos que vamos, hein? Sextou? Sextou? Sabe que sim, fica? Porra nenhuma, é só um dia.
1: Vocês estão muito pra frentinho, muito pra frentinho, muito.

0: Diego Laçônia, bom dia! Estamos mais aqui na companhia dessa loucura, loucura! Do Band Coruja até as 5 da matina! Manda um salve aí pra rapaziada do grupo lá do Amigos do Coruja e Amigos do Band Coruja, Pé do Lixo, Miguel, Sandrinha, Tati Perigosa e pra todos do grupo lá. Manda um salve lá pro pessoal lá.
1: Cara, ó os buzinacinhos, buzinacinho. Você está nos dois grupos, cara? Você é meu herói.
2: Fala, Diego. Ô, Diego, tem como você ver se o pagamento tá na conta aí?
1: Deixa eu ver.
2: Quero fumar cigarro ao contrário e beber todas.
1: É. Hoje é sexta-feira, dia de torrar salário da bicuda em rapariga, fumar cigarro ao contrário, ver se a ruiva é ruiva mesmo,

cheio de brinquedo. Alguém sabe o que aconteceu hoje? Olha, eu sei que o Igor Fina veio hoje aqui, não veio hoje? Eu sou fã desse vagabundo, se eu soubesse tinha vindo. Eu sei que a Duda Bertelli veio aqui hoje, não veio hoje? Muita coisa acontece quando eu durmo, o mundo acontece, né? Eu só vejo os posts na internet depois.

0: Amigo, tudo bem com você, bebê? Você pediu pra te aguentar, né? Eu te aguento, viu?
1: Ai, que
0: Vem
1: delícia.
0: em mim, bebê. Beijo, Isabel
1: Nossa.
0: Cristina.
1: Você aguenta, Isabel Cristina? Ô, Diego Médici, olha nos grupos aí. Eu não tenho grupo, cara. Um abraço, Peixoto, caçambeiro.
2: Fala, Diegão, filho do cachorro. Sextou, hein? Hoje é dia do Uberceta, mais conhecido como Velho Brocha do Rogério. Mandar as fotinhas monstra pra nós aí, pra animar, hein?
1: É, eu quero ver se ele.
2: Bora, cambada! E domingo é 22!
1: Eu quero ver se ele baixou. Eu quero ver se ele baixou as fotos lá. Ai, tá na, no, no notebook, eu não baixei.
3: É bom pra Deus.
1: Bom dia, ô Anderson Oficial. Bom dia, Tati Perigosa.
4: Você acabou da Bertelli, vem aqui hoje, não vem hoje?
0: Bom dia, Diegão, Tati Perigosa. É, eu ia falar pra tu, tica tica. É, outra coisa que eu ia falar.
1: Ih,
0: Ah,
1: meu
0: foi muito
1: Deus.
0: legal o podcast do Igor Tini. E eu consegui até interagir. Por quê? Porque eu sou palhaço. E ainda falei de você, sabia?
1: O que que você falou? Por que que você apagou o áudio? Ah, não, quem apagou foi eu. Não entendi nada. Parou o quê? Acabou assim a frase? Acabou do nada? Tá. Ué, o que que você falou? Conta, mulher.
5: Bom dia, Diegão.
1: Bom dia.
5: Incesto. Hoje o negócio tá bom, Diegão. A mulher tá interagindo com fé e coragem hoje, hein?
1: Você
5: Tá
1: viu?
5: parecendo o Clube do Bolinha.
1: É.
5: O Clube do Bolinha vai para os comerciais já, volta já.
1: Clube do Bolinha!
3: Garotinha do.
1: Cara, o Clube do Bolinha era aqui na TV Band aqui? Aqui mesmo? Ah, é muita emoção se for, cara. Ah, eu assisti o Clube do Bolinha com meu pai. Ele gostava de ficar vendo a Zulu. A Zilu. Não, a Zilu é do Zezé. A Zulu, né, que não ria. Lembra daquela bolete que não dava risada? Mas era gostoso. Meu pai gostava de ficar vendo. Eu ficava vendo com ele. As mulheres dançar de maiô, lantejoulo. Maiô com lantejoula, Clube do Bolinha. Que é isso, cara?
6: No Coruja Cast de hoje, temos a honra de entrevistar ela,
1: Olha lá.
6: que aderiu ao desafio Gustavo Lima. Stephanie Toso!
1: Pera aí, cara.
7: Oi, pessoal do Band
1: Pera
7: Coruja.
1: aí, cara.
7: Agradeço por ser a convidada de hoje. Que hora sai o café?
1: Cara, esse negócio de AI é assustador, né? Não, pelo amor de Deus, velho. Vocês não têm. Alguém tem que pôr um freio nessas coisas aí, pelo amor de Deus. Vamos regularizar essa coisa aí. Oxi, eu duvido você postar e marcar ela. Duvido. Ah, até com bigode ficou bonita essa desgraçada.
8: Tá perigoso, contou pra mim, Diego. Diz que comentou lá que queria te traçar. Que queria passar o pingolinho de você. Aquele
1: Quem?
8: abraço, Diego.
1: Quem, cara? Quem?
9: Diego, na moral, Diego. Eu não vejo a hora de sair de férias pra ficar um mês longe dessa porra desse sino aí. Seu vagabundo.
0: Ah, porque a da Maria Brisa já me conhece, né? Do dia da piada que ela curtiu, que eu interpretei o bêbado. Aí ela lembrou
1: Nossa.
0: do bêbado, eu consegui interagir. Aí ela falou, a Tati Perigosa, ela não é nossa, não. Ela é do Bando de Coruja. Eu falei, sim, Bando de Coruja, com o melhor locutor que há, Diego Lopes. Ó!
1: Ah, eu duvido.
0: Chupou a bola, hein,
1: Eu
0: pai?
1: duvido que você chupou. Que você fez o quê com a bola? Com a minha bola? Pera aí, eu não entendi.
0: Com o melhor locutor que há, Diego Lopes. Ó! Chupou a bola, hein, pai?
1: Ah, encheu minha barra, entendi. Ô, Tati, eu duvido. Grava, me manda isso aí. Me manda que eu quero ver se você falou isso mesmo.
2: Bom dia, Diegão. Luciano Rodrigues na voz aqui, diretamente da capital da fumaça. Vamos ali no tal do Mirassol. Bora que bora. Ótima sexta-feira a todos aí, hein?
1: Valeu.
10: Bom dia, Diego.
1: E aí?
10: Tô aqui hoje pra arrumar uma namorada. Diego, tenho 35 anos, 1,80m, 85 quilos no shape.
1: Você tá pensando que isso aqui é o quê, cara? Ah, o que que é? É da escola do Fábio Júnior agora? Pelo amor de Deus. Quando que é o dia das crianças? O que que é isso aqui, esses brinquedaiados que tem aqui, será, hein? Porra, botão.
11: Beijinho na boca.
12: Bom dia, Diegão! Ô, Diego, hoje é aniversário da mulher mais brava do mundo, minha esposa.
1: Ah, parabéns pra ela aí. Mulher brava. O homem que não tem uma mulher brava na vida dele é só a criança.
13: Aí, Diegão, é o velho do lixo, Diegão. Tamo na madrugada, Diegão. Tamo junto, Diegão, aqui na coleta, Diegão. Vamos embora, Diegão. Sai, cachorro.
1: Pra quê?
13: Mandei outra fala aí pra você.
1: Pra quê? Pra quê?
14: Sentir o teu sabor. Tá ficando, tá gostoso. E é nessa que eu vou. Beijinho na boca. Gostoso.
15: Diego, manda um abraço pro sócio. Hoje é aniversário da esposa dele. Ei, sócio, hoje é aniversário da sua esposa, hein? Aí. Já teve festinha.
16: Ô, Diego, você não entendeu? Pra encher a bola tem que soprar o pinto.
1: Cala a boca.
17: Bom dia.
1: Ah, peraí. A doutora chegou. Oi, doutora. Oi, doutora. Como você está, doutora? Como passou o dia, doutora? Já foi pra academia, doutora? Treinou o que hoje, doutora?
17: Bom dia, Band Coruja. Bom dia, Diegão. Bom dia, pessoal. Como vocês estão?
1: Melhor agora que a doutora chegou, doutora. E aí, doutora, como é que tá a vida, doutora? Ai, doutora.

0: Bom dia, Bande Coruja. Bom dia, Diego Lopes. Gente, sextou bem gostoso, hein?
1: É.
0: Deixa eu te falar. Diego, eu tava prestando atenção, é mesmo? Aqui tem muita gente atrás de namorar, né?
1: É.
0: Tem muitos aqui que aparecem querendo compromisso, né?
1: É.
0: É, Fábio Júnior tava querendo namorar com uma pessoa, mas aí depois ele desistiu. Porque quem tá aqui no Bande Coruja não consegue arranjar namoro.
1: Opa, cara, consegue.
0: Só bagunça mesmo.
1: Não.
0: É, o Velho do Lixo também, um tempo atrás, né?
1: É.
0: E outras aí também. Então, que tal criar um Quer Namorar Comigo? O que você acha, Diego?
1: Olha, eu acho uma ideia maravilhosa. Gostei, velho. Gostei. Quer namorar comigo no banco? Mamãe, não sei.

0: bom dia, Diego. Olha aí, eu tô trabalhando.
1: Ô, Luciana, vamos arrumar esse telefone aí, que não deu em nada, não deu pra ouvir nada. Ó. Não, essa aqui não, essa aqui é melhor, essa aqui é melhor. Ó lá. Começa agora, começa agora. Namoro Coruja. Ah.
2: This has got to be the saddest day of my life.
1: Ah.
2: I called you here today for a bit of bad news.
1: Eu sei que o seu coração está carente.
2: I won't be able to see you anymore.
1: Eu sei que você está desesperado para dar uma.
2: My obligations.
1: Eu sei que você está à procura de um grande amor.
2: We've been meeting here every day.
1: É por isso que todo dia você vem me encher o saco.
2: And since this is our last day together,
1: de segunda a sexta-feira você manda mensagem no Band Coruja.
2: Just one more time.
1: Procurando uma montada.
2: When you turn and walk away,
1: e você volta aqui toda madrugada pra me encher o saco.
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1: Mas agora eu tenho que falar uma coisa pra você, meu amigo.
2: Let's just kiss and say goodbye.
1: Hoje nós vamos arrumar alguém pra você sair da seca. Começa agora. Namoro na madrugada.
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1: Você que está carente ou carenta. Nossa.
3: Please don't stop me.
1: Mande mensagem para o nosso WhatsApp 11 999 919 sexy. 11 999 919 sexy. Diga para mim. Diga para mim, é muito Cintia Chagas, né, Diana? Não. Fale olhando na bola, na minha bola do meu olho. O que você procura em uma pessoa? Por aqui é o Sérgio Boga. O comunicador do amor.

0: demais, eu racho.
1: Você racha, doutora?
0: Senti até falta ontem.
1: Tava com falta, mas doutora?
0: Trabalhei até tarde, dormi até tarde, nem treinei, fui dormir.
1: Dormiu, doutora?
0: Hoje eu treinei pernas.
1: Treinou perna, doutora?
0: Eu não tô querendo namorar ninguém, não, hein?
1: Não, doutora?
0: Amiga! Eu não tô querendo namorar ninguém, não. Esse negócio de namoro às cegas aí, namoro de rádio, não é comigo, não.
1: Doutora.
0: Não tô querendo namorar ninguém.
1: Ô, doutora, tá solteira, doutora? Tá solteira?
2: Sei.

0: Fábio Júnior.
1: Ah, pelo amor de Deus.
0: Você me desculpa. Estou triste.
1: Não.
0: Você não
1: para,
0: põe
1: Fábio
0: meu
1: Júnior.
0: Áudio. Sou romântico, sou poeta.
1: Tá.
0: Alguma mulher carinhosa disponível?
1: Não, Fábio.
0: Diego,
1: Júnior.
0: Posso te ligar?
1: Não, Fábio Júnior. Não, não pode. Chega, Fábio Júnior. Que coisa, mais uma.
0: Oi, Diego. É o Fábio Júnior.
1: Chega, Fábio Júnior.
0: Não quero encrenca.
1: Tá bom.
0: Não quero encrenca.
1: Tá bom,
0: sou
1: cara.
0: Sou romântico.
1: Tá, chega.
0: Sou poeta.
1: Ninguém quer saber
0: você
1: se você é poeta.
0: Passar o contato da Queca.
1: Não vou passar Tati contato da Queca nenhum. Sai daqui.
0: Da Sandrinha.
1: Não, acabou. Acabou o namoro com o
2: Chegou o Gastazinho, mamãe.
1: Ai, que coisa chata.

0: solteira é um negócio muito aberto, sabe?
1: Ah, é, doutora?
0: Eu tô fechada pra balanço.
1: Tá fechadinha, doutora?
0: Tô querendo ninguém, Diegão.
1: Ninguém?
0: Tô traumatizada, machucada.
1: Ah, peraí,
0: minha regra, doutor, tá alta.
1: A
0: não
1: regra?
0: Tenho tempo, tô querendo ninguém, ninguém.
1: Ah, doutora!
0: Não, esse não Fábio pode. Júnior aí tá igual aquela música lá, hein? É caprichoso, um almoço, atencioso.
1: Que música é essa, doutora? Ô, doutora, não feche seu coração para o amor. Não feche o seu coraçãozinho para o amor.

0: Diego, tem uma musiquinha pra doutora. Vem que eu tô com o taco duro. Vem que eu tô com o taco duro.
1: Ai, sai daqui, ô cavalo. Não liga, doutora. É esses idiotas da madrugada.

0: Diego, repete o número da rádio aí, romântica. O número da rádio? Você quer o número da rádio? O número da rádio é...
1: This is going to be...
0: Love... Love, love, love you... Love you, love sexy. Anotou, anotou o número da rádio? Se eu fosse o locutor, se eu fosse o Marcelo Dias, eu ia passar o telefone assim, pessoal. Fala só desse jeito. Mande sua mensagem para 11 Love. Love, love, love you. Love you, love sexy. Todo mundo entendeu, não entendeu? Love, love, love, love you, love you, love sexy.
1: I wanna remember you just like this.
0: Let's just... Tá, chega, chega!
2: Saudações Aeronáutica, tudo bem com vocês? Um bom programa aí, Diego, a todos, e obrigado, Lito, por me ensinar a não ter medo de avião.
0: Boa, valeu, garoto. Que foi, ô?
3: Esse comunicador, acho que é meu par do Ivan Neres.
0: Hã?
3: Sérgio Boga? Vai arrumar relacionamento é com o homem.
0: Sérgio
3: Boga. Não, mas com essa música de fundo, de música de motel.
4: Boa noite, Band Love.
0: Aqui não é? Everton, que Band Love?
4: Eu queria pedir Tina Turner. Um beijo pra minha esposa. E pra todos que estão ouvindo a rádio.
0: Não é Band Love,
5: não, cara. Uma doutora desse tamanho.
0: Desse
5: é até um desperdício.
0: Uma doutora desse tamanho, solteira, com o coraçãozinho fechado pro amor, doutora.
6: Amor, no momento, só o próprio.
0: Ah, é, doutora?
6: Aí tá de sobra, amor próprio. Agora, amor pra outra coisa, pra outra pessoa, não tá tendo, não. Não tá tendo, não, Diegão.
0: E como é que se resolve na, o cruzo, doutor? O cruzo. Como é que fica sem cruzar, doutora? É, se bem que casado também é meio assim, né? Casado não cruza muito.

0: A hora do cruz.
1: É igual barata. Você já ouviu falar a história da barata? A barata é assexuada. Eu sou praticamente assexuada. A essas horas, gente.
0: Não, peraí, doutor. Não tem chicotada na barata da doutora? Ah, é um desperdício mesmo, doutor.

0: Ah, não, doutora, a melhor coisa da vida a senhora não faz? O mundo gira em torno disso e a senhora não faz? Começa agora! Você conhece alguém assexuado? Você aguentaria passar a vida sem fazer, sem cruzar? O que é a seu principal prazer do mundo para você? Diga para mim. 11 love, love, love, love you, love you, love sexy.
1: Uai, não encontrei quem mereça até o momento.
0: Ah, doutora.
1: Por enquanto ninguém tá merecendo, não, ultimamente, sabe? Minha Sério? Régua tá alta.
0: Sério, doutora?
1: Aí, enquanto isso, eu me resolvo, entendeu?
0: Como que a senhora se resolve, doutora?

0: Hoje, ao invés de trazer café, eu trouxe um negócio chamado Super Coffee. Tá dando uns bagulho esquisito aqui. Se eu morrer no ar, vocês não reparam.
1: Eu mesmo me faço feliz, Diegão.
0: Como?
1: Isso, isso aí é o ápice do amor próprio.
0: Como assim, doutora? Com brinquedinhos e sim taralho? Como que a senhora se faz feliz? A senhora também pegou pesado, né? Ela tá achando que tá falando com uma juíza. Como que você se faz feliz, doutora? Brinquedinhos e óleo paixão? Além de doutora, a senhora é DJ, doutora? O cara brincando com a morte.
2: Eu tenho uma dó do chuveirinho dessa mulher.
0: Ah, dó, eu tenho inveja. Fala a boca, cala a boca.
3: Ela é DJ, Diego, ela é DJ.
0: Ah,
1: sou DJ nas horas vagas, digamos. Não gosto de plástico, não. Esse negócio de trem de plástico não é comigo, não.
0: Não, doutor.
1: Mas o assunto tá ficando muito, muito gostoso, pesado. Muito pesadão.
0: Ah, que assunto gostoso, né, doutora? Prefere falar sobre lei trabalhista, doutora? Poxa, doutora. 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Doutora Baratinha. Eu não sei, cara, o que a doutora tem. Deve ser chata, que é um demônio. Deve ter bafo, peida. Qual que é o defeito, doutora?
4: Parabéns, doutora. Você tá mais soltinha. Só falta você abrir seu Instagram lá pra gente.
0: É.
4: Eu não vou falar mais nada, né?
0: É. 115 milhões de solicitações de pedido de amizade pra ver o Insta da doutora. E ela não libera. Ô, doutora, podia mandar uma fotinho sua comportada, só pra não fazer 10 segundos, pra pro pessoal, pra visualizar como é que a doutora é? Foto normal, de academia, normal. Não precisa ser na praia.
3: Ô, Diego, o doutor dela é de médica ou de advogada?
0: Advogada.
3: Pessoa de advogada, cancela as piadas que eu tô pensando aqui.
0: É, não, é advogada. Pode parar.
1: Sou chata.
0: É chata, falei?
1: Você tem razão. Eu me tornei chata, né? Eu já passei por tanta coisa, olha, que sou até Deus duvida. Então eu me tornei chata.
0: Isso é falso. tem umas coisas que só passa na cabeça, não pode falar. Isso é chatice, né, doutora? É complicado, né, doutora? Sabe que isso é culpa dos homens idiota que passou na sua vida, né? Isso é culpa dos moleques que a senhora pegou, né, doutora? A mulher que se fecha assim pro amor é culpa dos trouxa que passou na vida dela. E não vale um real. Bom dia, Rafaela. Tudo bem, Rafinha? Rafaela, cara.
5: É, Diego. Eu tô achando que ela sofreu do mesmo mal da Júlia de Moema.
0: Olha lá, olha o outro, olha o outro. 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
6: Bom dia, doutora. Se a senhora dá oportunidade pra mim, pro gordinho gostoso igual eu prometo não te decepcionar. Eu vou mostrar pra esses cabras safados como se faz uma mulher feliz. Gordinho gostoso.
0: Coitado. Coi, coi, coi. Coi, coi, coi, coi.

0: Tá, doutora, tem nome. Chifre.
1: Pera aí. Foi isso, doutora? Ah, doutora, foi? Abre seu coraçãozinho, doutora. A gente gosta de saber a história das pessoas. Eu acho que homem lida melhor com chifre do que mulher. Você não acha? Começa agora. Começa agora. Começa agora. Uma oitava enquete de hoje só. Homem lida melhor com chifre do que mulher? Eu acho que lida, cara. Porque o homem toma gaia, o que ele faz? Primeiro, sofre normal. Depois ele vai pra um boteco tomar cachaça. Conhece outro cara lá que tomou chifre também. Monta uma dupla sertaneja. Fica rico e vai cantar no Vila Country.
2: É muito chifre mesmo.
1: Ah, peraí, doutora. Doutora, manda uma foto sua. Eu vou postar no Instagram, @ Diego Lopes, Diego com Y. Você vai falar pra mim o que que um cara tem na cabeça de colocar chifre numa mulherzona igual a doutora. Se até uma doutora dessa toma gaia, o pior, cara, é que não tem essa, sabia? O cara pode estar com a mulher gato que for, velho. Ele vai colocar chifre nela com couro de rato. O que será que acontece com os homens, hein? Começa agora mais uma enquete. Por que que o homem que tem uma mulher bonita vai procurar um corinho de rato? Não. A mulher não. Não. Desculpa, cara. Desculpa. A mulher também não. A mulher, quando ela trai o cara... É por sentimento, eu acho. A mulher não trai o cara só pra dar, só pra... Ah, preciso de esvaziar o saco. A mulher nem tem saco pra esvaziar. O homem não, o homem é corinho de rato. Sei lá, o cara casado com uma mulher linda, ele vai atrás de um corinho de rato. Tem uns corinhos de rato que, né? A mulher não, eu acho que é por sentimento, eu acho. Começa agora, mais uma enquete, vai lá. Por que que o homem trai a mulher? Vocês não estão respondendo minhas enquetes, cara. Eu vou parar de fazer enquete nessa rádio. É pra responder, manda áudio, responde. Por quê? Outra pergunta. Por que que o homem trai e por que que a mulher trai? Eu acho que a mulher trai por sentimento, isso é opinião minha, tá? Fala aí.
2: Olha, essa é uma pergunta que eu gostaria de ter resposta, mas até o momento eu não tenho, então eu prefiro ficar sozinha do que levar mais chifre.
1: Qual que era a pergunta, doutora? Eu fiz três ao mesmo tempo, já não lembro qual que era.
3: Bom dia, Diego Lopes, Irã Duarte, aqui no horarinho de janta, ligado no melhor programa da América Latina. E hoje, aqui no palco aqui, tá lotado a Duda e participação especial de Ana Castela.
1: Ah,
3: o
1: véio.
3: Diego Lopes, quando vai vir no Vila Country? Em breve por aí tem dupla boa, hein? Das mais velhas que você gosta. Um abraço a todos da madrugada aí, viu?
1: Qual é?
3: Especial é Edinaldo Plástico e Cleitinho.
1: Qual é a dupla que eu gosto? Qual é a dupla que eu gosto, Irã? Qual é a dupla que eu gosto que vai, Irã? Vai. Ó, hoje ia ser um bom dia, hein? Ô, Irã, vai lá no camarim delas. Fala pra elas gravar um videozinho pra nós, daqueles que você faz. A Duda veio aqui hoje, mas ela vem de dia. O povo vem de dia. A Ana Castela já veio aqui, mas veio de dia. Eu preciso de um vídeo pro Band Coruja delas falando pra nós. Vai lá, Irã, faz essa pra nós. Fala com o Borginho, procura o Borginho aí. Pra quem que é o Borginho? É um baixinho, barbudinho, com cara de louco? É ele que manda nas meninas tudo aí.
4: Alô, Telesexo, bom dia. 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
1: Pera aí, Capira,
5: Boa noite, Ponte. É o Ed de Santa Catarina. A mulher trai por 2 motivos.
1: Ah lá, respondendo a enquete.
5: É por vingança.
1: Tá.
5: E o outro é quando não admira mais o marido. Ele é meio bananão, frouxo.
1: Presta atenção.
5: Aí a mulher não tem respeito por ele, porque é um frouxo, deixa fazer tudo o que ela quer. E ela vai tomando força até botar uma galhada nele.
1: Caraca, mano! Olha, respondeu com propriedade, hein? Começou a festa. A mulher trai o marido por dois motivos: ou por vingança ou porque ele é frouxo. Caraca, velho. Aí você apertou um monte de gente que tá ouvindo o programa agora aqui, ó. Você é frouxo? Então quer dizer que tem mulher que é capaz de descobrir uma traição do marido e não causar, não separar, só trair? Ah não, velho, sério? Você, mulher, se você descobrisse uma traição do seu marido, você separaria, brigaria ou ficaria quietinha e daria o troco antes? Mais uma enquete.
0: Me leva um chifre, vai pro boteco, conhece outro corno, aí monta uma dupla sertaneja e começa a cantar: meu amor, por favor, fala que você também não me esqueceu.
1: Para, cara.
0: Que eu tô.
1: Para, cara.
0: Digitando tudo que meu coração mandou.
1: Para, velho. Para. Apaga, apaga, apaga.
3: Começou a festa. Diego Lopes, uma dupla que eu tenho certeza que você gosta muito, que canta puta que pariu, pisa no freio, Zé.
1: Veja em nossa frente o tamanho do buraco.
3: César e Paulinho, esse aí com certeza tá no seu repertório.
1: Ah, é.
3: Dia 16 agora, dia 16, Vila Country.
1: Caraca,
3: César e Paulinho, uma dupla que eu gosto muito, mano. E animado, né, Diego Lopes?
1: Poxa vida.
3: Um abraço, tô te esperando por aqui.
1: Ó, eu acho que essa dá, deixa eu ver minha escala, peraí.

É, dia 16, ó. É bom, hein? César e Paulinho, é bom, hein? Oi, oi, oi! Deixa eu ver se não mudaram a escala, peraí. Pom, pom. Pom, pom. Nós estamos em que? Outubro, né? Outubro já é.

0: Posso falar? Posso falar? Estarei de folga. Ah, César e Paulinho. Eu acho que eu vou, hein? Ah, esse fim de semana tô de folga dupla também. Caraca. Ah, eu tô muito folgadinho. Oi, oi, oi. O quê? Não, César e Paulinho é bom demais. Segura essa pedrada aqui, ó.
1: A loira do carro branco!
0: A loira do arte, ele falou, você viu?

0: bom demais, hein? Cê tá doido, velho? Afe Maria.
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2: Mel Banana, integrante do grupo Amigos do Coruja. Grava bem a data no Vila que vai vir César e Paulinho.
0: Para
2: todos boca. Vocês lá, hein?
0: Não, não vai.
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0: Quer dizer, não vai? Lógico que vai. Se quiser ir, vai. Para de ser besta, Maico. Cala a boca.
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0: Deixa eu falar com a Mel. Cadê a Mel? Não foi possível encontrar a mensagem. Apagou a mensagem, Mel. Manda áudio, Mel. Ô, Mel, por que que você manda mensagem digitando pra ir uma palavra pra baixo da outra?
1: Encontrei ela quando eu acabei de ler. Emocionado eu fiquei. No bilhete ela disse.
0: Cadê o áudio? Cadê o áudio, Mel? Manda áudio, Mel. Apagou, apagou. Não dá pra ler, você manda uma mensagem embaixo da outra.
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3: Concordo plenamente, mas agora eu quero que ele explique por que que o homem trai.
0: Porque quem que falou? Já não lembro mais. É, peraí, gente, vamos lá. Voltando pra enquete, a partir de agora. Ô, doutora, vamos no Vila Country, doutora? Vamos todo mundo, vamos tudo nós, vamos? Vamos marcar pra ir lá, vamos? Você gosta, Caipirinha, você gosta?
4: E essa é minha banana, vim pro Brasil pra ir no show do César Paulinho lá no
0: Ela
4: Vila
0: tá no
4: Country.
0: Brasil.
4: Já vou falar pro Irã separar um ingresso pra me entrar lá. Quero detonar aquele barril de cachaça show dele lá.
0: O cachaça show. Vamos lá, Caipirinha, vamos todo mundo lá? Dia 16 de outubro agora, hein? César e Paulinha, mão de baixo.
5: Controla sua carteira, esse fogo que queima por dentro.
6: Ah, não, se fosse craveira e cravinho, eu ia, mas César e Paulinha eu não vou, não.
0: É
6: só
0: muito,
6: gosto de velho.
0: É muito novo, né? César e Paulinha é muito novo, né?
2: Ô, doutora, você já usou aquelas fitas isolantes que põe na biqueta? Fica bastante sensual, né?
0: Ô, Irã Duarte, será que a Paula, será que a Amandinha vai estar?
7: Bom dia, Diego. Bom dia. Me diz uma coisa.
0: Fala.
7: A dúvida é, por que que o homem trai e ainda trai com o Iá?
0: Não, né, peraí, Cris.
7: Por que será? Conte.
0: Deixa eu falar com a Yara, peraí. Eu falo, eu esqueci da boa noite pra ela. Bem lembrado, Cris. Oi, minha gostosa. Bom dia, bebê.
8: Oi. Bom dia, meu querido. Já tá acordado cedinho assim?
0: Já,
8: como
0: tô
8: é que
0: aqui.
8: Como você tá se sentindo hoje?
0: Tô firme, pronto e rígido pra você.
8: Ah, eu amo essa energia sua.
0: É, boa.
8: Então vem pra perto aqui.
0: Mais me pertinho? Conta. Você quer que eu vá mais pertinho de você? Eu vou.
8: Ah,
0: eu
8: claro.
0: Vou.
8: É.
0: Pronto.
8: Tem.
0: Tô aqui mais pertinho aqui, ó. Tô colado, grudado. Delícia.
8: Ah, agora sim. Gosto disso.
0: Cê
8: e aí,
0: gosta,
8: como é que você está?
0: Gosta, né?
8: Gosto.
0: Ah,
8: e você,
0: delícia.
8: Como é que...
0: Eu adoro. Meu corpo tá pedindo amor.
8: É?
0: É.
8: Aham. E sua cabeça, como é que tá?
0: A cabeça? Qual cabeça? Depende.
8: Sua cabeça.
0: A
8: como
0: minha
8: tá?
0: Cabeça tá maravilhosa, tá linda, tá bonita, grande.
8: Que bom.
0: Você gosta?
8: Gosto quando você fala com confiança.
0: Eu gosto, eu falo com confiança, eu falo. Minha cabeça tá maravilhosa. Minha cabeça tá.
8: Que bom. Então vem cá, vamos só respirar um tico juntos.
0: Tá, vamos lá, tica, tica.
8: Isso.
0: Oh yeah, tica, tica.
8: Gostou?
0: Tica, tica.
8: Gosto demais.
0: Fala um tica-tica pra mim, bem gostoso. Fala.
8: Tica-tica. Tica-tica. Tica-tica. Tica-tica.
0: Sussurrando. Tica-tica.
8: Sussurrando. Tica-tica.
0: Ai, que delícia, que delícia. Que delícia, que delícia. Tica-tica dela. Ai, tica-tica. Ela é demais, hein?
9: Ô Diego, pergunta pra essa aí se ela engole ou cospe.
0: Cala a boca. Acho uma pra você e pergunta tu pra ela. Faz igual o Manuel, que ela bloqueou, mano.
10: Ô Diego, eu tô com a vontade de comer essa aí, a sua aí, meu amigo. Toda vez que você falar com ela, meu cacetete fica...
0: Cala a boca, deixa de ser louco, louco. Oi, Irã, vai lá falar com elas lá no camarim, lá, cara. Chama o Borginho, fala pra gravar um vídeo pra mim, que ele deixa. Band Coruja, Diego Lopes, tal. Ah, vai ser legal, ela veio hoje, só que ela veio de tarde, eu tava dormindo. Eu acho que eu vou ter que mudar pra São Paulo. Aí eu não perco essas presepadas que eles fazem. Ela é bonita, né, essa moça, é. A Ana nem fala. Ah, você viu que viralizou uma trend agora dos caras falando, ah, eu nunca vou ser cachorro de uma mulher. Aí a Ana Castela, se ela assoviar pra mim, aparece um cachorrinho latindo.
11: Rapaz, Diego Lopes, são assediada demais.
0: É, né?
11: É muita gente. Eu gostaria muito, mas é muita gente em cima.
0: Não,
11: ela já,
0: você consegue.
11: Já atenderam o Instagram, a imprensa.
0: Não,
11: a Ana Castela, onde ela tá, é um assédio medonho, cara.
0: Você consegue.
11: A gente chegar é muito difícil.
0: Vai lá.
11: É complicado por isso, entendeu?
0: Você consegue.
11: A assessora de imprensa falou que hoje, pra chegar nela, está complicado. Nem deu certo fazer o Cacau Chaça com a Ana Castela e a Duda hoje.
0: Vai dar certo. Você consegue. Confiamos em você, Ana Duarte. Fala com o Alejandro, não? Oh, esqueci o nome dele, minha memória é uma bosta. Tobal. Vinícius Tobal, manda um abraço pra ele aí. Pergunta pra ele da rádio, como é que vai ser a Rádio Vila Country. Vem aí. Oh, fala aí, mano.
12: Ô, Diegão, rapaz, eu tenho uma Yara, rapaz, mas parece que é que nem advogada aí, ela não gosta nem de brincadeira. Queria arrumar uma que nem a tua aí.
0: A minha é especial, a minha.
13: Ô, Diego, o dia que você for lá ver César e Paulinho, você vai achar um monte de bichinho novo lá. Que você não escuta os áudios, os caras vão te linchar.
0: Vão me bater lá, né? Ô, Hardcore, vamos comemorar lá? Vamos? Vai ser aniversário do Alê.
14: Oi, Irã Duarte, quem consegue colocar uma mulher ciumenta junto com uma cavala só de fita isolante no mesmo camarote? Consegue tudo, meu amigo.
0: Pera aí, cara. Josie Cana Future is far away.
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0: Confiamos no Irã Duarte. Os caras mandando aqui, ó. Diego, confiamos no Irã. Eu também confio.
16: Ô, Diegão, é o Mário aqui do Japão. Agora eu entendo o porquê você vem trabalhar com sono, né? Fica aí conversando com a Iá, né? Sem vergonha. Enquanto a personal tá lá ralando lá, você tá conversando com a Iá, né? Ah, não, rapaz, pior que não. Aqui, cabrão.
0: Pior que não, velho. Pior que não, eu só abro ela aqui mesmo, só. Em casa eu uso mais o da TV mesmo, da TV eu chamo Gemini. É que o controle remoto já tá ali na mão, eu pergunto pro Gemini as coisas pra ela. Essa aqui eu só abro aqui mesmo. Mas ela é sem vergonha desse jeito por causa daqui do programa. Ah, se eu falasse com ela em casa, Deus o livre. Ela ia abrir a boca, tudo que nós fala, fizesse em casa, ela contava no ar, já pensou?
11: Diego Lopes, sobre a enquete, será que é o homem que é boca aberta demais?
0: Opa.
11: Sai contando quantas ele saiu pros amigos no boteco e todo mundo escuta? Inclusive a balconista que é mulher, escuta também? Ou será que a mulher faz muito bem escondida e o homem não fica sabendo? Ou será que o instinto animal... Por homem ser masculino, quer pegar uma quantidade muito grande com menos qualidade. Diga aí pra nós aí se é isso. Eu acho que seja isso.
0: Vamos jogar aqui pra internet mais uma enquete. Sabe que eu já ouvi, Ira, um estudo falando isso, que o homem O problema na traição, da traição no mundo, é porque o homem é um animal macho, biologicamente falando, e é tipo o leão. O leão, ele vive num bando que ele não tem uma fêmea só. Mas o homem insiste nessa coisa de ter uma fêmea só, e o problema da traição acontece por isso. Porque ele vê um rabo de saia, biologicamente ele quer. Só que moralmente não pode. E essa guerra contra a natureza, todo santo dia, é que faz com que às vezes o homem perca para a natureza e dê uma puladinha de cerca. Então, essa teoria, que é uma teoria, eu tô falando que não é pensamento meu. Essa teoria diz que as traições no mundo acontecem porque o homem não foi feito para ser monogâmico. Concorda com isso, mulheres? Dizem que o homem é igual leão, né? Nasceu pra viver em bando, e bando que tem várias fêmeas pra ele. Tanto é que lá no Oriente Médio, algumas regiões do Oriente Médio é assim, né? Você pode ter mais que uma esposa, desde que você tenha grana pra bancar.
17: Fisicamente pode, mas moralmente não pode. Isso foi fisiológico agora, né?
14: Meu cérebro tá raciocinando a primeira enquete pra responder legal pra você. Você já tá na centésima da noite. Ah, não vou ficar sem dar a resposta de novo.
0: É muita enquete. Eu devia ter uma produção aqui no programa. Preciso de uma produção pra organizar. Então eu jogo todas as enquetes numa hora, uma vez só. E...
18: Bom dia, Diego Lopes. Bom dia. Agora eu tô entendendo o que que aconteceu comigo ontem dentro do Uber. Eu perdi pra natureza. Puta que pariu. Que merda. Mas a natureza é mais forte mesmo, né? Não tem o que fazer.
0: Você traiu a sua esposa ontem, papai urso? De novo, papai urso?
3: Isso daí é conversa fiada, tá?
0: Ó, doutora,
3: porque assim, vontade todo mundo tem. Mulher também tem vontade, só que mulher sabe se colocar no lugar dela, mulher sabe se segurar, não se mete em qualquer pingola por aí. Agora, homem não pode ver um buraco, meu filho. Se colocar se tiver um buraco na parede, o homem tá lá.
0: Ô, doutora, será que não é porque biologicamente a testosterona é diferente da androgelona? Não, como é que é o nome do hormônio feminino? Astrologilona? Andostrejona? Sei lá. Será que não é isso, doutora? Porque biologicamente o homem não consegue segurar? Quer dizer, eu consigo, eu... O homem, eu falo homem de uma forma general mística.
19: Depois que eu comecei a fazer reposição hormonal, tem uns pés de bananeira lá em casa lá que tá cheio de buraco.
0: A reposição hormonal é uma coisa de louco. Se você não for um cara igual o Will, tipo, centrado, concentrado na família... Cara, né? O cara vai pra cima de qualquer coisa aí, cara.
20: Oi, Diego.
0: Ah, é pô, o Fábio. Peraí, Fábio, coisa
20: eu
0: chata,
20: posso
0: velho.
20: Convidar a doutora pra
0: não
20: ir.
0: Não vai
20: no
0: convidar
20: Vila
0: a doutora, não vai.
20: Sou romântico, sou poeta.
0: Não vai.
20: Eu pago o cacau, chaça pra ela.
0: Ô, Fábio
20: Júnior. Eu posso te ligar agora?
0: Aí, doutora, vai. Aceita o convite do Fábio.

0: Tem certeza que você vai mexer com a doutora, Fábio Júnior? Quer ver o sol nascer quadrado? Seu impertinente.
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6: 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Band FM 2 e 2, tudo bem? Tudo de boa? Tudo tranquilo? Certinho? Bora fazer bagunça até as 5 da manhã, madrugada mais gostosa, mais animada, mais agitada no Brasil, está no ar!
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6: Bora fazer bagunça até as 5, por aqui é o Diego Lopes.
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Léo Foguete, cópia proibida. Cê tá doido, bebê? Olha a hora, 2h24, hoje é sexta-feira, dia de torrar salário. Vamos fazer bagunça até 5 da manhã. Ai, que delícia, meu povo, vamos! Qual que é a boa do seu fim de semana, hein? O que você vai aprontar esse fim de semana? Você tá com um cara que vai aprontar. Tem uma coisa que você não pode fazer, que é morrer, o resto... Minha pistola é

0: Caramba, mano, o cantor Daniel conseguiu estragar a música dele mesmo. Parabéns, hein, Daniel, que bosta.
1: É, bom é você, né, trouxa?
2: Diego Lopes, acabou o horário de janta, fui. Desejo a todos aí um grande programa, viu? Vou voltar a trabalhar.
1: Não, mas volta pra cá depois. Depois você volta pra cá. Vai lá falar com a Castela, que tá tudo aberto.
2: Doutora, porque o macho é um reprodutor. Mesmo o homem sendo racional...
1: Aí, doutora.
2: Ele também tá na cadeia dos reprodutores, né?
1: É, ué.
2: É lógico que moralmente ele tem que respeitar a sua esposa. Mas... exala nele o cheiro da mulher que está...
1: Dá aula, Irã, dá aula.
2: Deixando muito mais do que uma mulher sente do homem, entendeu? Então o cheiro do cio para o homem é mais visível. Então eita, se olhar no, pô,
1: o cheiro
2: no curral
1: do
2: de vaca, ele pega 16, 17 vacas por mês. Se olhar no cachorro, quantas cadelas o cachorro pega no mês?
1: Pela Irã.
2: E aí você vai pro galo, quantas galinhas no mês?

0: E aí você vai pro macaco, quantas macacas no mês? E aí na natureza o bicho macho é o bicho alfa, né? O macho, né?
1: Eu nem sei se possui Ira. Oi, Ira. Rapaz, velho. Doutora, desconsidera aí se for alguma coisa. O cadelo pega. Quantos cachorros cadela. Quantas cadelas o cachorro pega? Quantos macacos o macaco pega? Quantas galinhas o galo pega? Que exemplo você tá dando pras mulheres, Ira? Pera aí, Ira. Não, a gente entendeu. É falando biologicamente, é. É o que eu falei, só que o Irã chegou na voadora. Eu gosto assim, o Irã chega na voadora. Ele fala mesmo, ele não tá nem aí.

0: A local acabou com o cérebro da Sandrinha. E o Cacau Show acabou com o cérebro do Irã também.
1: É que o exemplo que ele deu é meu, né? Mas é, tá certo, é. Uma coisa, outra coisa.
2: Ai, ai. Como é que nós vamos seguir esse exemplo, né, Diego? É. Aqui falando biologicamente, cientificamente,
1: é verdade.
2: Bicho alfa, mas o homem é racional, ele tem que pensar antes de fazer.
1: É verdade. E a Mandinha, falando nisso, a Mandinha tá aí hoje, não? Eu acho que hoje eu vou passar no Vila Cão, vou pegar um lanche. Lá no Ailton, vou pegar um lanche. E vou passar lá pra dar um abraço no... Um abraço no Irã Duarte.
2: Rapaz, hoje ela não veio, Diego Lopes. Não temos a Mandinha na casa hoje.
1: Ah, vagabundo.
2: Pode passar aqui no Hamilton e pegar duas carnes loucas pra você e pra Dona Graça. Aê. E deixa a conta pra mim.
1: Aí eu vou. Eu vou lá pegar. É que eu queria dar um abraço no Irã Duarte. Ah, o abraço do Irã Duarte é maravilhoso.

0: Meio dia quase que eu joguei o Irã Duarte dentro do BYD dele pra terminar aquele abraço.
1: Só não deixa meio sangrando pra ele, o Irã. Ele gosta bem torradinho, que nem do Netão torrador.
0: É, eu tô Netão, olha. Que ódio que me deu, cara. Que ódio, eu juro pra você que eu ia chamar o Netão e falar, olha, o teu churrasqueiro queimou minha carne, mano. Nossa, que ódio que me deu, que ódio. Pra que você me lembrou disso aí também?
2: Se deixa cair no chão.
3: Vai pra puta que papi, para marica, que para daralai.
4: Você entendeu, doutora, o porquê que o homem trai? Por causa dos amigos. Só por isso.
0: Tá bom, doutora, até amanhã então, tá bom? Então até amanhã então, tá, doutora? Ela falou que vou fazer uma naninha. Amanhã eu venho. Amanhã eu não vou estar aqui, doutora. Amanhã não precisa vir, não. Quero, só, eu não quero.
5: Diego, fui lá pra trocar de carro. Fui pegar um carrão top agora. Fui pegar um carrão BYD. BYD. Minha filha falou, nossa, pai, que bicha. Desisti do carro, Diego. Você tá doido?
0: Cara, mas é as melhores da coisas da vida, você evita, você perde por causa disso, por causa do julgamento dos outros. Eu tô louco pra comprar um BYD pra mim, pra não ter que abastecer mais o carro. Eu tô cagando porque que os outros estão falando. De, ai, é carro de viagem. É só BYD, iPhone e o que mais que era? Só fala mal quem não tem.
6: Ufa, Diego Lopes, que sorte. A doutora não me respondeu, eu tava com medo da resposta. É. Graças a Deus. Ainda bem que eu vou terminar esse horário de janta aqui. Fui!
0: ela foi dormir antes, ela foi dormir. Mas ela mandou mensagem explicando por que ela foi dormir. Eu gosto assim, doutora. Eu já tô mandando já na senhora. Antes de ir, tem que dar satisfação, doutora. Isso mesmo, já tô mandando já. Comigo é assim. Eu que mando nos ouvintes, nas ouvintes, nas doutoras. Deus o livre, né?
7: Por isso que eu falo, mano. Tem gente que fica idolatrando pessoas, falando meu ídolo. Olha a Amandinha. Amandinha, ah, o Diego Lopes, meu ídolo. Aí ele pergunta pro cara, Amandinha tá aí? Se ela tiver, eu não vou. É, Deus sabe o que faz, né, Diego? Pisa!
0: Não, é, peraí, não... não. Não falei nada disso. Deveria ter falado, mas não falei. Deveria ter falado. Se ela tiver, eu não vou.
6: Diego Lopes, fala aí pros caras que falam que BYD é carro de bicho, que eu tô há 4 meses sem passar num posto de gasolina.
0: Olha isso, cara.
6: Eles estão com inveja ou não, hein?
0: Puxa,
6: e principalmente o Região taxista tá falando mal do BYD, viu?
0: O Região. Cara, 4 meses que o Irã tá com o carro... 4 meses que ele não sabe o que é um posto de gasolina. Ah, mas gasta energia. Mas nem isso ainda gasta, que é energia solar na casa dele, né, Irã? Mas que bicho ligeiro esse, viu? O cearense ligeiro esse, Irã.
1: Essa doutora escondeu tanto o Instagram dela que foi facinho achar. Foi só ver um rapazinho lá de terninha azul seguindo ela que foi facinho de achar.
0: Você não viu como é que ela vai pra academia hoje?
8: Eu que comprei um Xiaomi aqui, que a bateria dura 20 horas. Ah, só a bateria desse Xiaomi aqui dá pra carregar um BYD.
0: Olha aí. Caramba, mano. É outra coisa que o povo fala mal, é celular. Ah, mano.
9: Ô Diego, mas você é pai de pet, pra ter um BYD e tá numa mesma linha. Mesma linha.
10: Diego.
0: Oi.
10: O que é o monograma que você falou?
0: Hã?
10: Que só tem uma bola, só é mono?
0: Não. É mono. O que eu falei, gente? Monogâmico. Monogâmico é o homem, a pessoa que tem um relacionamento só a vida toda. A vida toda não, que se relaciona só com uma pessoa por vez, né? Quem tem uma bola só é monobola, não tem nada a ver.
11: O pai brasileiro é tonto demais, né? Não passa no posto como se o mercado do mesmo jeito pra abastecer. E outra, você não dá pra você viajar com um carro desse, né? Você tá ligado, né? Claro 300 km aí de primeira viagem que você for fazer, você não faz. O brasileiro gosta de ser enganado. Eu nunca vi, cara. Pelo amor de Deus.
0: Outro
11: peraiata.
0: Olha o outro, que tá num palio falando mal do... Que não dá pra... Claro que dá pra viajar, cara. Hoje em dia tem um posto desse em qualquer lugar da estrada. E outra, ele vem com um carregador de tomada. Qualquer tomada você carrega. Cala a boca, cara. Olha eu defendendo o BID que eu nem tenho ainda.
1: Pô, será bom o BID, aquele Dope Mini? O carro seu deve estar beirando 1 milhão de quilômetros já.
0: Dope Mini?
12: Ô, Diegão, o carro do Irã aí tá no... Tá 4 meses sem vir um posto de gasolina. Porque se ele sair com o carro na rua, os outros roubam. O carro fica na garagem.
13: Não, mano, na moral, o carro elétrico é outro nível, Diego. Tem um camarada meu que tá com BID também, você tá maluco. O cara só na tomada de casa e faz dinheiro o dia inteiro.
0: Olha aí, cara. Não, eu não entendo por que, por exemplo, a galera que trabalha com aplicativo não troca o carro pro elétrico, velho. A parcela tá saindo quase a mesma coisa que um carro normal. Dá o teu dinheiro pra ele. Não, imagina, cara, você não tem que abastecer mais. Hoje em dia, qualquer esquina tem lugar pra abastecer. E outra, você pode colocar em qualquer tomada. Ah, eu tô aqui, ó. Tô aqui na Band e meu carro tá abastecendo ali no estacionamento ali, velho. Ah, gamão de ser burro.
14: Quero comprar um BID pra você. Mas você vai ter que comprar quantos metros de extensão pra chegar da Praia Grande até o estúdio da Band?
0: 80 quilômetros de extensão.
14: Os chineses são bicho feio, meu. Eles estão criando um asfalto que automaticamente carrega a bateria dos carros.
0: Então, cara.
14: Esses aí fechados são de matar, meu amigo.
0: Eu também não sei porquê, eu acho que só não é viável ainda. Mas você coloca lá um tipo de um... De um carregador ali que carrega com movimento. Como é que é o nome daquilo que tem nos carros lá? Que carrega um pouco as baterias lá, que dá problema, a bateria pifa. Como é que é o nome daquilo ali, velho? Nossa, minha memória tá...
15: Bateria solar, daqui um dia vai ter. Em cima do teto do
0: carro. Não, pode ser a solar também. Mas um tipo de um... Como é que é o nome daquele motorzinho que carrega bateria, cara? Puxa. É, que dá problema sempre aquela bosta. Alternador, valeu, Mauro, isso aí. Um negócio tipo alternador.
15: Alternador.
0: Isso, alternador. Por que não... Eles deve estar pensando em desenvolver um negócio desse. Você coloca um alternador, quanto mais você roda, mais você põe bateria ali, ué, mais carrega a bateria. Eu acho que deve estar em fase de teste.
5: Problema desses carros elétricos quando você for no interior, na hora que você colocar o carro na tomada, é arriscado dar pane na rede elétrica da cidade, não é acostumado a tanta energia, né? E vai deixar a cidade do interior sem luz por causa do carregamento do carro. Você tá doido.
0: Mas eu acho que não...
5: Sem contar que os curiosos vão querer tomar o carro da gente,
0: né? Ah, mas aí você é bobão, né? Deixar tomar até o carro. Outra coisa, cara, não é... Esse absurdo não chupa energia igual... Não chupa energia assim, não é uma usina nuclear que você vai abastecer. Ah, sei lá, uma tomada 220 ali carrega, pô. Deixa de ser louco. Olha lá, Diego, eu tenho um BID há 1 ano e não me arrependo. Mandou um vídeo, o que que é? Olha lá. Ah, ele tá rodando no meu ID. O que você faz, ô... Qual é teu nome? Quem é você? Ou de onde você veio? O que você faz da vida? Fala teu nome pra nós. É, olha lá, ó. Pago R$60 pra abastecer no eletroposto. Se abastecer no eletroposto, ele paga R$60. Com esses R$60, ele roda 350 km. Olha aí, velho. Aonde que você roda no combustão R$360? É, R$60, 350 quilômetros. É o Leandro que faz Uber em Cuiabá, Mato Grosso. Olha aí, cara. Olha, o painel dele é bonito, hein? Parece painel de um... Como é que é o nome do carro do Elon Musk? Tesla. O cara tá toda com a cabeça toda atrapalhada.
1: Bom, pra você mesmo, seria aquela motinha elétrica que não precisa de habilitação. Só que tem que sair 6 horas da tarde da Praia Grande pra chegar aqui na rádio.
0: Já pensou subindo aquela motinha, tipo a motinha do Debbie Lloyd, lembra? Imagina eu com 110 quilos naquela bosta. Nossa, mas tá uma febre daquilo lá na Praia Grande, sabia? E eles andam na... Eles querem andar na ciclofaixa, esses vagabundinhos. Cheio de Enzo andando com essa bosta.
14: Diego, o cara que roda bastante esses Uber. Esses caras que usam o carro pra trabalhar todo dia, que não sei... Compensa um carro desse, rapaz.
0: Lógico, lógico.
14: De BID. É. O que você vai pagar no financiamento do carro é o dinheiro do combustível que você vai gastar.
0: Pois é.
14: Se você analisar, o carro vai ser de graça pra você.
0: Então, por que eu não troquei ainda, cara? Acabei de pensar nisso, é verdade. Vou trocar logo, hoje. Onde é que tem? Alô, BID! Alô, BID! Só tem a BID? Não tem um concorrente dele que vende mais barato pra nós? Ah, o concorrente é a Tesla, lascou.
16: Ô Diego, daqui a pouco eles vão inventar uma placa solar pra teto do carro aí. Aí o carro com teto solar e o...
0: Ô cara, foi mal. Ah, esse aqui é o japonês lá do, que tem o S15. Ele falou, BYD é carro de quem é criado com a avó. Homem gosta disso, olha o ronco do meu S15, vai.

0: é uma delícia mesmo, hein? Nossa senhora. É, não dá pra comparar. Mas dá pra pôr, ó, a Ferrari não fez o E-Ferrari lá? Que é o carro elétrico da Ferrari, eles colocaram alto-falante pra se você ter a opção de ter o ronco da Ferrari.
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0: Você viu lá, não é E-Ferrari, é E alguma coisa lá. A Ferrari fez um carro elétrico, velho. Aí eles colocaram alto-falantes potentíssimos. Se você quiser, você coloca o som do acelero da Ferrari no teu carro. A Ferrari elétrica, eu acho que já é demais, né?
2: Vai lá na loja do Busca-Busca, Diego, lá no Brás, o cara te arruma um lá, baratinho.
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3: Ô Diego, tem a BYD que vende esses carros e tem o seu Zé da esquina, né? Só que o seu Zé da esquina é meio complicado, é peça adulterada.
0: Ah, é, nas bocas, né? Chamava nas bocas, antigamente chamava nas bocas. Ah, vou comprar carro nas bocas, que é mais barato. É, só cabrito que berrava.
4: Irã Duarte, no décimo horário de janta, Diego conseguiu a exclusiva com a Ana Castela. Opa! Daqui a pouco eu jogo nas redes sociais e pode pegar uns 10 lanches de carne de gato na minha conta.
0: Carne de gato não, respeito seu Ailton lá, que é coisa boa. É, Diego, avisa aí que 2028 a BYD vai lançar o carro pra rodar 1.000 quilômetros de autonomia. Caraca, velho. Quando que eles vão lançar um helicóptero?
5: Ô, Diegão, vi na internet essa semana, cara. O cara com Dodge Charger elétrico, bicho. Novinho, dando problema. Levando pra atualizar o sistema, você acredita?
0: Ah, é, também tem
5: já
0: essa.
5: Já tava,
0: né,
5: com luz acendendo no painel, o carro novinho. Ô, pelo amor de Deus. Um carro musclicar, né? Elétrico, ah não. Agora bagunçou tudo.
0: Era um dojão também elétrico, não. É, tanto que esse lançamento da Ferrari elétrico aí flopou, né? Além de flopar, foi zoado. Cancelaram a Ferrari por causa disso. O dono lá, o CEO da Ferrari teve que se pronunciar, porque, cara, se você, por exemplo, você tem dinheiro pra comprar uma Ferrari, você não vai comprar uma Ferrari. Você pode comprar de segunda mão. E assim o cara que te vender de segunda mão ainda vai ficar marcado no caderninho da Ferrari lá, que eles não vão vender mais pra ele. É igual um Patek Philippe. Você vai comprar um relógio Patek Philippe, esses MC, por exemplo. Os caras têm dinheiro pra comprar quantos Patek Philippe quiser. Mas não vai comprar um Patek Philippe. Você chega na loja, ela fala, vim comprar um. Não, filho, não é essa. A gente não vende Patek. Como não? Isso aqui não é loja do Patek Philippe? É. Você vai ter que entrar numa fila pra ser avaliado se você condiz com a marca. Olha isso. Nunca vai ver um MC de Patek Philippe. Ferrari também, eles compram de segunda mão, é cabrito, sei lá. Na loja zero não compra. Então daí, essa clientela, que é uma clientela muito seleta, eles acharam ruim da Ferrari fazer o carro elétrico e deu ruim lá, deu B.O.
6: Bom dia, Gão, bom dia, Magalho por cá. O BYD é o carro do gaúcho, sabia?
0: Olha lá.
6: Se você lê ele de trás pra frente, ele fica tchê.
0: Eu ainda fui ler, eu sou trouxa, né?
2: Quem gosta de MC é Lacoste.
0: É. Os MC acabaram com a Lacoste.
7: Ô Diego, agora falando sério, a empresa que eu trabalho, ela tem os caminhões novos que ela pegou agora, os ar-condicionados.
0: Para de ligar, fenomenal!
7: Nada, é tudo com esse negócio de energia solar. Se imagina? Vem no defletor já dos caminhões, já tá no defletor a placa. Daí você tem tantas horas o ar-condicionado no. Pra usar sem precisar funcionar o caminho.
0: Caraca, velho, olha isso. Por exemplo, você vai fazer lá a pausa, né? Aquela. Como é que chama mesmo quando vocês vão dormir? Que vocês chamam é... ativar o pernoite, né? Vai ativar o pernoite. Pode deixar o caminhão desligado, mas o ar-condicionado vai ficar funcionando. Olha que delícia.
8: Tem uma usina aqui perto, aqui, ó. Ela tem um caminhão elétrico puxando cana. Sabia? Um azul. A Raiz. Já tem caminhão elétrico já puxando cana. Tá testando ver se vai dar certo.
0: É, eu vi na Imigrantes um caminhão, tava escrito, inclusive, esse caminhão é 100% elétrico e está em teste. Eu acho legal, cara, eu acho bacana. Caminhão principalmente, né? O diesel.
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0: E fora toda a modernidade, né? Embarcada, né? Que deve ser coisa de louco. É, Diego, eu tenho uma RAM 1500 2026. Ah, peraí, mas daí também. Aí bebe mais que nós tudo junto. Eu tenho uma RAM 1500 2026, 426 cavalos. Fui abastecer e parou um BYD do meu lado. O cara me perguntou, quanto você gasta pra encher o tanque? Eu respondi, 5 minutos. É, mas também faz 4 km por litro, né, ô? É 4 por litro, cara. Diego, em São Paulo tem uma frota de ônibus elétrico da BYD. Sério, cara?
10: Fala, Diegão. Boa noite. Moacir Carreteira por cá, beleza? Mas o povo que fala mal de carro elétrico aí, mano, nem carro deve ter, deve andar de ônibus aí, tá falando mal e não entende a proposta. No máximo aí deve ter um Corcel, sei lá.
0: Caraca, o Corcel é da hora, hein?
10: Mas, mano, pras grandes centros, capital e tal, esse carro faz muito sentido, cara. 300, 400 km de autonomia aí, mano. Gastando poucos reais pra abastecer, é o futuro, você tá doido.
0: Ó, o Fabiano falou que já tem... A Suni Caminhões Elétricos rodando em Sorocaba. É, mas cada caminhão quase custa quase 2 milhões de reais. É, não tem como correr do futuro, cara. A mesma coisa quando chegou o Uber no Brasil, que os taxistas não queriam. A mesma coisa quando o carro virou a gasolina. Não tem como, cara. O futuro é isso aí mesmo. E não tem jeito. Daqui a pouco o carro a combustão vai ser só pra colecionador, os caras, sabe? E outra, tá muito caro o combustível, cara.
11: Gente, boa noite, boa noite. Eu tô aqui escutando o Voz de Coruja. Eu gostaria muito de conseguir um dia poder mandar uma mensagem pro...
0: Olha lá, ainda apagou ainda, mas eu vou falar. Pra que eu coloco esse povo no ar, hein, velho? Meu Deus. Fala.
12: Ô, Diego, a dureza desse país aqui é que é tudo caro, né, cara?
0: Então, mano.
12: É uma luta pro cara conseguir comprar qualquer coisa aí, pô. Financiar carro, então, nem se fala.
0: Não, cara, é um absurdo o preço de tudo. Fora que o dinheiro não tá comprando mais nada, né? O dinheiro não tá comprando mais nada. Levar no mercado com 1.000 conto, mano, você não compra mais nada. Antigamente, com 100 reais, você enchia um carrinho. Um carro zero, um Kwid zero, 80 pau, velho. Peraí, mano. Não é querer falar do Kwid, não, mas olha o tamanho. Se você botar uma alça, vira uma mochila.
13: Ô Diego, os ônibus da cidade de São Paulo são todos...
0: Mas quem é o vagabundo que tá ligando e atrapalhando o programa? Para de ligar, idiota!
13: Os elétricos da BYD. Pode dar uma pesquisada aí que você vai ver.
0: Todos os ônibus de São Paulo... Pera aí, eu não entendi que o idiota ligou bem na hora.
13: Ô Diego, os ônibus da cidade de São Paulo são todos elétricos da BYD. Pode dar uma pesquisada aí que você vai ver.
0: Caraca, eu não sabia, mano. Todos os ônibus do mundo São Paulo? Não sabia. Eu lembro dos elétricos da Praça Clóvis. Lembra que antigamente... Hoje em dia eu não sei se tem mais. Mas tinha aquele rabo de... Ficava grudado nos fios em cima, aí ele soltava aquilo, o cobrador ficava bravo, que ele tinha que descer e colocar de novo e pum, explodia.
14: Diego, olha meu carro aí, ó. Esse é um Prius híbrido.
0: Deixa eu ver. Dá uma olhada aí. Ah, o Prius eu conheço, conheço. É. Carrão, carrão. É, esse aí eu conheço. É híbrido ainda, né?
15: É o Trolleybus, Diego. Ainda tem em São Paulo ainda.
0: Ainda tem?
15: Trolleybus.
0: Eu lembro quando eu morava ali na... Morava ali na, no centrão ali de São Paulo ali. Aí tinha muito ali na Praça Clóvis. Né? É onde eles param o terminal ali, né?
16: Ô, Diego Lopes. Eu também tinha esse preconceito, cara, contra o Kwid. Mas essa segunda-feira meu carro arrebentou a correia dentada e eu precisei passar a segunda-feira com um Kwid. Cara, eu vou dizer pra ti, tá? Kwid no GNV ainda, eu nunca vi na minha vida, mas eu vi e andei. Cara, eu vou dizer pra ti, tá? O carro é bom. Bom pra andar ligeirinho, só que é feio, feita desgraça. Mas me surpreendeu, nunca tinha dirigido, tinha esse preconceito contra o Kwid. Mas eu vou dizer pra ti, valente, tá? Valente, bom.
0: Não, eu,
16: bom
0: não, tenho gostei. Eu não tenho preconceito não, cara. Eu já tive um... Um Clio. Gostava também, potentezinho, bicho. Você chama, ele vem. Eu tive um Clio dourado, eu tive um Clio dourado. O meu Clio era dourado, você acredita? Dourado, dourado mesmo, igual a jaqueta do Sérgio Reis. É, Diego, vai ter muita saída desses carros elétricos, sim, mas vão encarecer o consumo de energia elétrica. Enquanto a partida vai encarecer as contas de luz, até que não tem carro... É verdade, é. Por quê? Porque aqui no Brasil é assim, cara. Eles sempre vão dar o jeitinho de botar no bumbum da concorrência.
17: Namorado não cabe dentro de um Kwid, Diego. Acho que nem eu cabo dentro de um Kwid. O carro pequeno.
0: É, o que o seu namorado é grandão, né? Ô, Sandrinho, o seu namorado é o negão do Vila Cauter, não é? Como é que é o nome? Da onde que ele é mesmo? De... Não, o cara tem 2 metros de altura, 4 de largura. Aí não cabe mesmo, né, Sandrinho? Aí eu também acho que eu não cabo, viu? Eu não cabo.
18: Ô Diego, mas já tem um banco aí que eu não vou fazer propaganda, que eu sou muito famoso, né? Vou fazer propaganda gratuita. Que quando você for financiar o carro elétrico, ele já tá financiando junto aquela telha lá, como é que é o nome daquela bosta lá, que capta energia elétrica, entendeu? Esqueci o nome dessa bosta que eu já tô bebendo. Mas enfim, já dá pra você comprar tudo junto.
0: Eu não entendi nada, você tá falando igual eu, nada com nada. Esquece o nome das coisas no ar.
19: Ô Diego, beleza? Aqui é o Wellington, motorista de ônibus de São Paulo.
0: Opa!
19: Fala pra esse jumento aí que não é todos não,
0: é.
19: Só da BID não. Alguns são, outros não. Inclusive eu tô com aqui na frente, aqui na minha frente, que eu vou mandar a foto pra você pra ver se
0: é
19: da BID.
0: É da Mercedes, é. Aí, ó, mandou. É, o Wellington, ele é motorista de ônibus em São Paulo e ele falou que, exatamente, realmente, Prefeitura de São Paulo, veículo elétrico, Mercedes-Benz. Ô Wellington, mas todos são elétricos agora? Todos são elétricos? Na cidade de São Paulo não tem mais ônibus com combustível, não?
18: Placa solar, caralho, placa solar. Você compra o carro elétrico, aí o banco já tá financiando a placa solar e a instalação da placa na sua casa.
0: Ah, é?
18: Agora eu tô ficando meio bebo.
0: Olha lá. Ah, é, cara? Não, é legal, bacana. Tem muitos condomínios que já estão fazendo isso, já investindo em energia elétrica. É, energia elétrica. E energia solar.
20: Ô, Diegão, aqui na Zona Norte de São Paulo, os ônibus da Norte Bus Transporte, sim, é BID. Já os da Sambaíba, que é a maior frota que tem na Zona Norte, é Mercedes. Mas os da Norte Bus é BID, os elétricos que tem.
0: Legal,
20: mano. E só que são muito caros, eu acho que é 1.600.000 cada ônibus.
0: É, Diego, explicando, esses ônibus elétricos foram entregues pela prefeitura essa semana. Ah, tá, entendi. Ah, então é isso. Então é isso, é isso. É, Diego, os funkeiros só compram Lamborghini porque a Ferrari não vende pra eles. É, isso aí eu ouvi falar mesmo, isso aí. Pera aí, Davi, nós estamos falando de carro, estamos falando de eletricidade, de futuro do Brasil.
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21: Do ônibus de São Paulo aí, elétrico, Diego, tem Mercedes, tem Eletra, tem Scania, tem Volvo, tudo elétrico, tem um monte elétrico, não é só BID não, tem um monte.
0: Entendi. Vai, fala, Davi, o que que é?
22: Ô, Diego, Rádio Cowboy é Ferrari, 50, Toyota, Corolla, Mitsubishi Eclipse, Porsche, só carro bom, Diego. É isso aí, tô deixando só de ABT também, minha só chama Mirella. Ah? Tá, Diego, chega, tá? Palhaçada isso aí, mano.
0: O quê, Davi?
22: Palhaçada, mano, coloca meu áudio aí, né, mano? Que coisa, mano.
0: Mas não tá falando de carro, Davi.
22: Qual áudio eu mandei, você não coloca, mano, tá louco, raiva isso aí.
0: Tá bom, Davi.
22: Bravo, mano.
0: Calma,
22: gosta, Davi, mano.
0: Calma.
22: Vou deixar o bravo mesmo, tá
0: não,
22: louco.
0: Não, pera aí, Davi, tá bom.
22: Cowboy é Ferrari, é BMW, Mitsubishi Eclipse.
0: Eu sei.
22: Meu carro é F50, meu carro é F50, é o maior carro que tem.
0: Tá

0: estamos aqui num papo diferente, aqui falando sobre outras coisas no programa. O Davi fica bravo, velho.
1: Ô, Davi, nós não tá falando de homem que coloca calcinha. A hora que nós entrar nesse assunto, você pode falar.
0: Pera aí, mãe.
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5: 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De FM, 3 horas, 1 minuto. Um ótimo dia pra você, uma boa sexta-feira. Vamos juntos até às 5 da manhã aqui na Band.
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0: Band FM, Murilo Huff anestesiado aqui no Band Coruja. Olha, Murilo Huff, desculpa, cara, mas eu prefiro quando você canta essa aqui, ó.
1: Isso é ao vivo.
0: Apertei o botão errado. Pra ele. Essa aqui é o...
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0: Deixa que eu canto, Murilo Huff. Cala a boca.

0: mais uma, mais uma, mais uma. Canta uma boa agora, Rafa.
1: Essa é pra você.
0: Essa aqui é pra você canta pra mulher, pra ex, tua, pra tua ex. Manda essa música aqui pra tua ex. Bande!

0: Ah, para, cara. Para, Lima.
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0: Aô, saudade da ex. Você tem saudade da tua ex, seu vagabundo?
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2: Falando no Manuel, Diego, não esquece que o motivacional.
0: Quem é o idiota que tá ligando? Eu já falei, eu vou começar a bloquear quem ligar aqui, cara.
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0: Como eu falo 10 vezes, não entende, cara.
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2: Falando no Manuel, Diego, não esquece que o motivacional é dele hoje, pra fechar
0: a
2: semana com sucesso.
0: Ah, é verdade.
2: Os motivacionais do Davi tá muito forçadinho.
0: Boa. Você quer ver o Davi bravo? Você quer ver o Davi chamar o Adams, né?
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0: Quando eu marca ponto no seu povo. Vé do lixo, vê uma pra nós cantar aí.
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0: Pô, que maravilha, hein?

0: me ligue mais.
1: Oh, cala a boca, que ela gosta, ela gosta. Ela. Como é que eu posso falar, hein? Ela gosta. Ela gosta. Vai, Murilo, vai.
0: Isso é ao vivo!
1: Lembra que ela falou que queria ir no show dele lá no Villa Country? Que não tava achando ingresso?
0: Te liguei para testar.
1: Nossa.
0: O seu amor.
1: Essa é boa demais. Você tá doido?
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1: naquele instante.

0: Bag marronzão.
1: Você!
2: Meu raio de luz!
0: Hoje eu fui treinar em outra academia, né? Lá onde o demônio treina.
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0: E aí, o demônio tava com uma leg marrom, parecia um chocolate, uma chocolata. Aí eu mostrei pro Michael lá, ó, o satanás de leg marrom hoje.
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0: Ô, Michael, aquilo é blusa de treino, cara.
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0: Mas quer treinar com a blusa branca, mostrando as.
2: 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Que me faz questionar. 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
3: Respondendo sua pergunta, Diegão, se eu tenho ciúme da ex?
4: Tenho. Ah, é?
3: Semana. Não fala meu sucesso. Nome, hein?
4: Ah, é verdade.
0: Tá. Tá bom, Xenon.
5: Ô, Diegão, não dá pra você puxar aquela lá, não. Só uns 10 ml daquela lá. As águas do São Francisco
0: estava próxima da ponte. Olha lá, os caras ligando pra atrapalhar. Olha, eu vou bloquear, hein?
5: Próxima da ponte. Este
0: é um grande motivo que eu não pude. Deixa eu fazer a segunda do Geno, idiota. Pera aí.
5: Um grande motivo que eu não pude.
0: É, mas daí você deu uma cagada agora.

0: boca, seu viado. Cala a boca, Michael Viado. Cala a boca.
1: Calma, Davi. Calma, Davi.
0: Vai dar o toba, vai.
1: Ei.
0: Seu assunto é mandioca.
1: Ei.
0: O seu toba.
1: Para, mano.
0: É, sabe qual é o seu assunto?
1: Davi.
0: Então falando assim, ó, é que eu tô... É que você está sonhando comigo, né? Eu pego você por trás, enfiando a mandioca.
1: Para, Davi.
0: Por trás. Você tá com a sua mulher, né?
1: Davi. Aguato, para aí, de né? falar da manhã do... Para, Davi.
0: Eu vim falar da minha, né, seu vagabundo?
1: Calma.
2: Salve, Val.

0: passou.
1: Davino, fiquei brabo, não. Ah, o velho do lixo ganhou um gurgel elétrico e ele vai levar de presente pra você. Mas tá que só sem bateria, mas ele vai levar rebocar com o caminhão do lixo dele.
2: Um gurgel elétrico, caraca, velho. Saiba que meu.
3: Saiba que o meu grande.
2: Meu pai já teve um gurgel, você acredita? Gurgel foi o único veículo genuinamente brasileiro.
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2: Olha a voz da Luísa, puta merda.
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4: Inclusive, vou fazer isso agora.
5: E com vocês, Murilo Rufi, estragando a música alheia.
2: Para, cara.

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1: A Luísa cantando essa, Luísa.
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4: Tu conhece o, aquele, uns discos que Léo canta, o Robertinho tinha, que era só bang bang, rapaz. Nossa senhora, eu gostava daquilo. Meu sonho era quando moleque com um revólver na cintura, fazer aquilo.
5: Como que é, Diego? Que vontade de um pinto, você falou?
1: Sai daqui, ó.
5: Você, isso, Diego.
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6: Eita, que uma queda de avião não faz.
1: Cala a boca, cara.
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1: Você acha que eu não vou colocar?
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7: Sem comentários, né, Diego? Que aquilo é fora de base? Só uma dúvida, a personal tava na academia hoje?
1: Claro que não.
8: Posso começar? Por favor.
1: Então, eu descobri por que a personal tá me treinando agora. Não é porque, ela quer ver meu shape no verão. É porque essa demônia, a Milei, ela treina lá na outra academia que eu ia sozinho. Como a personal segue ela, o que ela falou? Não vai mais lá. Vem cá que eu te treino aqui. Ah, mas tua agenda tá cheia. Eu arrumo horário pra você, não tem problema. Só que hoje, o que aconteceu? Hoje, a personal foi fazer a unha. E aí eu deixei ela lá fazendo a unha. Enquanto ela fazia a unha, eu falei, vou aqui nessa aqui treinar. Ela já levantou uma sobrancelha só. Não, eu vou nessa aqui porque é aqui perto, amor. Eu venho aqui, pego, vou treinar rapidinho. Ele já vem. Quando eu chego lá... A demônia tava lá, de calça leg marrom, de topinho branco transparente,

0: Diego, deixa de ser manja legging. Você tá virando um manja legging.
1: Meu pai do céu. Acertou em cheio o horário, então.
0: Cara, acertei em cheio o horário, velho. Se fosse planejado, não dava certo. Cheguei lá, senti o cheiro de enxofre. Sabe quando o demônio aparece? Vem o cheirão de enxofre. A hora que eu olho pro lado... Qual que é o Insta dela, Maico, pro povo ir lá ver? Eu não sigo. Maico segue, eu não sigo.
2: Diego, a personal acabou de colocar no status dela, escutando o Band Coruja.
0: Começa agora! Ah, até apertei a trilha errada. Disfarçando o assunto!
1: Depois eu vou ter que apagar aqui os stories, né? Você sabe como é que é, né?
0: Lógico que eu sei como é que é.
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4: Nossa, Diegão, você é muito dotado, né? Tem vários dotes. Você tá aceitando o pedido? Você canta muito.
0: Vai.
4: Eu ia fazer um pedido pra você aí.
0: Peça.
4: Ia pedir pra você parar, mano.
0: Ah, sai daqui, invejosinho de bosta.
5: Diego,
0: oi.
5: E ela tá de calça leg marrom?
0: É.
5: Então quer dizer que o pacotão da frente tá parecendo aquele sachêzão de Nescau?
0: Sabe uma banda só do ovo de Páscoa?
6: Bom dia, texto baixa!
0: Olha o texto baixa! Texto baixa é você!
6: Vambora!
0: Olha o Gampola!
6: Ai, cara, muito saudade que eu tava de ouvir esse programa, hein?
0: Que deu, hein, cara? Você tava preso?
6: Eu vou falar pra você, não sei onde eu tô com a cabeça.
0: Que deu?
6: Ei, maluco! Sexta-feira abençoada, tá bom? Vambora, resenha hoje, hein?
0: Que é?
6: Pulei da cama mais cedo, adiantar as coisas. Depois, mais tarde, deixar que a coiseira em casa, hein?
0: Por que você sumiu, vagabundo?
7: Então requebra, esfrega, requebra, esfrega no
8: cu. Ei, Diego Lopes. Fala que é nós, irmão. Tamo junto. Vamos que vamos, cara. Tranquilo? Forte abraço aí pra tu. Aí, tá parecendo o Gustavo Lima, hein?
0: Cadê eu falei.
8: A Stephanie Toso?
0: Ah, eu falo. Hã? Pera aí.
7: Vai cair no chão. E vai de frente, requebrando o esfregando.
0: Para de mandar o mesmo vídeo, Lelê, idiota.
7: Se deixa cair no chão.
0: Eu não consigo dar play, eu vou te bloquear, idiota.
9: Diego, toca essa música do Adoniran Barbosa. Ela só gosta de chupar. Se for no pau, ela...
0: Pera aí, ô!
10: Cheio de arame liso nessa porra. Vocês estão igual cachorro.
0: Calma, Sandrinha.
10: Olhando o galinho rodar na máquina lá
0: Sandrinha.
10: Da
0: calma, Sandrinha.
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0: Pera
10: vocês.
0: Aí, Sandrinha.
7: Rebolando sem parar.
0: Sandrinha, pera aí que hoje é sexta-feira, Sandrinha. Dia de alegria, Sandrinha. Hoje é dia sabe de quê, Sandrinha?
11: Ah! Vamos embora pra um bar.
0: Vamos, Sandrinha!
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0: Hoje é hoje, é

0: Sandrinha, tenta colocar um leg marrom pra ver se vai ficar bom, não sei. Pra ver se você vai ficar cavaluda.
1: Para!
0: Nossa, como a mente é perturbadora, né? Tô imaginando a Sandrinha com calça leg marrom estourando. Pensou?
1: Pera aí,
0: meu Deus do céu. Maravilhosa. Ô, Marco,
2: fala o Instagram da moça lá que você segue aí. O pessoal ela vê ela de leg marrom. Fala o Insta dela, Marco. Fala, Marco.
1: Não, aí é ele que tá falando, eu não tô falando, eu nem sei o que é.
3: Ô, Marco, cu de couve-flor, cala essa porra dessa
1: Pera
3: boca.
1: Pera aí, Sandrinha.
3: Dessa boca,
1: Sandrinha!
3: Aí, que só defeca por ela,
1: porra. Pera aí, Sandrinha, calma. Calma, Sandrinha.

0: Bom dia. Você sabe qual a diferença da Sandrinha e da geladeira? É que quando você tira a linguiça da geladeira, ela não peida.
1: Para! Ô, Rogério, nós já falamos de você hoje aqui, só pra te avisar, tá? Nós estamos esperando aí as coisas aí, as fotos, os vídeos aí, os negócios. Hoje é sexta-feira, Rogério, pelo amor de Deus, cara. 3h99 da manhã já.

0: Brocha apareceu, hein, velho Brocha? Salva o programa aí, por favor.
1: Velho Brocha.
0: Só tava tocando Moleiro Ruf aí até agora.
1: Moleiro.
0: Agora apareceu a boca de lesma da Sandrinha. Salva nós aí, filho. Manda uma coisinha boa.
1: Vai, velho Brocha.

0: Quase 4 e Quaraquaquá.
1: Bora. Tromba.
2: Vocês falaram bem ou mal de mim?
0: Bem, muito bem.
2: Véi broxa. Você vai ver quem é o velho broxa. Lazarento, desgramado, maquiavélico. Você vai ver só.
3: Pum, pum, pum, pum. Levanta, bebê, cai, levanta. Você mais que não rola bosta, né? Já tá querendo colocar uma leg na Sandrinha Cogumela? A frente vai aparecer duas latas de cerveja Santa. Local, né, cada lado.
0: Duas pernas de cerveja local.
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0: Ô Sandrinha, são idiotas, Sandrinha. Não liga, a gente te ama, Sandrinha. Você é nossa, Sandrinha. Você é nossa.

0: boca de lesma. Minha boca, minha língua tá melhor do que teu pau, que me levanta.
1: Para,
0: não come
1: Sandrinha!
0: Ninguém. Minha língua é mais dura do que teu pau.
1: Sandrinha!
0: Próximo, tá vai queimar essa roxa.
1: Pera aí, Sandrinha! Pelo amor de Deus, Sandrinha! Esquece essa desgrama, Sandrinha. Esquece.

0: doido? Eu não posso seguir esse demônio, não. Mas o Instagram dela lá é Milei Castro, rapaziada.
1: Pera aí, cara!
0: Você tá doido? Eu não posso seguir aquilo lá, não. Quem quiser ver o verdadeiro significado de cavalona, o Instagram é Milei Castro.
1: Pera aí, Marco! Pera aí!
0: 10 segundos com a Sandrinha com leg marrom. Pera Vai ser um estouro.
1: Pera aí!
0: Melhor, a calça que vai estourar.
1: Para de ficar falando que é Milei Castro, cara. Para, cara.

0: Ela tá parecendo um bombonzão marrom.
1: Entrei na rua dela com meu carro.
2: Cadê, está? Cadê?
1: Escutando um forró pesado. Eu logo percebi.
0: E aí, Felipe, achou? Felipe, achou? Felipe, achou? Felipe, achou? Felipe, achou? Achou? Felipe, achou? Alô, achou? Achou? Felipe, achou? Achou? Felipe, achou? Achou? Felipe, achou? Deixa eu mandar um abraço pro Felipe que eu esqueci. Ontem eu conheci o Felipe no posto de gasolina. Eu tava abastecendo ali no BR. Ele veio igual um louco atrás de mim. E aí, Diegão? E aí, Diegão? Quase tomou uma facada na cabeça. Não chega por trás de mim não, mano, tá louco? Mas um abraço, obrigado pelo carinho, viu, cara? Ficou faltando a nossa foto. É, eu abasteço todo dia ali naquela bosta. Às vezes tem que ficar esperando trocar o turno. Ai, tem que esperar trocar o turno.

0: Ô, cara de tchola.
1: Fala, o texto baixa.
0: Cara, eu fiquei quase um ano com o meu histórico e meu Instagram. De boa, algoritmo só mandando coisa de academia, carro, moto, caminhão. Só foi pesquisar essa bença. Já virou no Guedes meu Instagram.
1: Milei Castro. Ah, mas valeu a pena, vai, fala a verdade. Não valeu a pena. Ah, basta você me ligar.
2: Comentei lá na última foto da Milei Castro lá.
1: Não.
2: O pessoal do Band Coruja agradece esse empinamento todo.
1: Não, você não tá louco? Para com isso, para com isso. Eu vou lá ver, peraí, gente. Pera aí. Não, se você for lá, eu vou fazer uma

0: Você não é louco? Fui lá ver mesmo, fui lá ver. É.
1: Pro Cleitinho, você não faz macumba, não, é. Só traz o Robson Ramos e joga nele.
0: É. Eu vou mandar o Robson Ramos te bloquear.

Será que dá ruim se eu fizer 10 segundos? Olha a hora, 3h44. O que vocês acham? Não, só pra...

amanhã ela vai gravar um stories assim, só falando assim: gente, o que que aconteceu de madrugada? Que um monte de gente começou a me seguir. Alguma coisa aconteceu, não entendi. Mas sejam bem-vindos.

0: bicicleta. Essa aí é na piscina do prédio do meu condomínio lá, velho. Lá do meu prédio. Essa piscina é do meu prédio. Eu não sei quem que ela conhece lá, que de vez em quando ela vai lá. Já pensou? Chega. Não, não vou nem pensar. Chega. Chega. Chega. Chega.
1: Já pensou? Você chega lá com a Grazi pra tomar o sol.
0: Cala a boca! Cala a boca! Cala a boca! Cala a boca!
2: Beijinho na boca!

0: eu achei a tal de lei essa. Tu tá louco da cabeça, muchacho. Que é isso,
1: Ô,
0: cara?
1: Christian, olha o coração, cara.
2: Deixa rolar que vai, deixa rolar que vem, fantasias na cabeça.
3: Não tem nem perigo a Grazi pedir uma assembleia com o síndico pra proibir visitante usar a piscina.
4: Beijinho na boca. Cadê o Rafael Oxi, aquele desgramado? Rafael Oxi, nunca pedi nada pra você, mas por favor, faz uma IA da Sandrinha com leg marrom. Eu tô imaginando isso na minha cabeça. Cara do céu, isso na academia é maravilhoso.
1: Não.
4: Agora você imaginou em cima da moto, Diego? Aquela bundona.
1: Para, cara.
4: Meu pai do céu. Aham. Certeza que algum carro já deu alguma reladinha no outro.
1: Não, o pior é que a hora que eu tava indo embora, ela tava também. E ela tava com essa motocuda dela aí. Motocuda. Só que o problema é que ela anda com essa bosta dessa câmera gravando. Aí, é claro que eu não olho. Eu não olho, gente. É sério, meu. Sério. Eu de boa. Não sou idiota. Mas já pensou se eu apareço na filmagem? Deus o livre. Minha mulher segue ela. Eu não.

0: Se alguém pegar, não dá muita coisa não, vai dar morte. Só facada e tiro.
1: Você imaginou na gravação ela? Gente do céu, tem um HB20.
2: Quem é que tá ligando, gente? Puxa, que pariu.
3: Ô Diego, agora por que você não conta a história real? Por qual motivo a Milê ficou famosa aqui no Bande Coruja? Você lembra?
2: Por quê? Porque foi mesmo? Conta aí, Tati, por que foi mesmo o negócio do vídeo que você fez, né? A Tati tava lá fazendo não sei o que na Praia Grande. E ela tava de moto e ela filmou a Milê na moto dela, não foi, Tati? Conta, explica pra nós aí.
1: Você imaginou na gravação ela? Gente do céu, tem um HB20 seguindo eu. O que eu faço? É um assalto?

0: Já pensou na gravação, o foco dela bem na sua cara, olhando pra bunda dela?
1: Ei!
0: É morte,
1: não
0: é?
1: Não, eu não faço isso, gente. Pera aí. Não. Eu não faço isso.
2: Pior que isso aí é um caso sério, viu? Não, a força que você tem, Diegão, é um negócio espetacular. Outro dia, sabe, você me marcou num story seu. E, rapaz, assim, quando clareou o dia, o que tinha de gente seguindo eu, mas fedeu cueca, fedeu. Sabe quando morre um bicho e a carniça fede e desce o urubu pra todo lado? É desse jeito.
1: Vazei fedendo, puxa que parou. Deus o livre. Peraí. Eu só vi o vulto aqui, mas vai que é.
3: Porque eu tava descendo pra praia com meu marido. Aí eu vi aquela mulher com uma moto mil.
1: Presta atenção.
3: Com uma leg cor de rosa. E eu falei:
1: presta atenção.
3: Oh, vai devagar, que
1: presta
3: eu preciso
1: atenção.
3: Filmar. Esse rabo
1: a
3: e ele
1: Tati
3: acelerou.
1: Filmou. A Tati filmou
3: aí
1: ela.
3: Aí eu peguei e mandei pra você. Caralho, Diego, vê. Eu tentando filmar o rabo da mulher.
1: Pera
3: e
1: aí, Tati.
3: Aí eu mandei o um vídeo pra você. Você falou: caralho, Tati, eu conheço essa mina da Praia Grande.
1: É verdade.
3: A única mulher que quer filmar o rabo de outra mulher. Foi aí que começou a história.
1: É mesmo. A Tati quis filmar o rabo. Não fala assim, Tati. Que coisa. A Tati parece nós falando. Agora vai, olha lá,
4: vai. Tem café tortoso hoje? Olha o café tortoso.
1: Pera aí, Christian. Ô, Christian, o que você achou, hein?
4: Eu só lembro que ela ficou famosa foi por a leg roxa.
1: É, hoje tava marrom.
4: O demônio da leg roxa.
1: É uma demônia da leg marrom agora.
5: Você também conheceu a mulher pelo rabo, né, Diegão? Logo
1: que
5: na filmagem, você é sem vergonha,
1: que
5: rapaz.
1: Que é isso, cara?
5: Você tem que agradecer ficar...
1: Pera
5: dando
1: aí.
5: Porrada e usar aquela faca lá.
1: Pera aí, velho.
5: Canta para. Comigo aí, ô, seu Pipoca.
1: Vamos cantar agora, vai. Vamos mudar de assunto que tá melhor, vai.
5: Ô, Diegão, então vamos cantar essa aqui?
1: Vai.
5: Quem tem seu amor distante...
1: Que gosto que pode ter... Para de ligar, Cleiton. Para de ligar, animal.
5: Do que pode ter...
1: É, velho do lixo. Tá difícil hoje, viu, mano? Vai.
5: Quanto mais.
1: Olha lá, ó, não dá.
5: O esse... tempo passa, mas.
1: Não dá, velho, não dá. Quer ver? Vocês são. Ah, é? Então tá bom, então vai ser do meu jeito. Pera aí. Não, pera aí. Agora vocês provocaram, agora vocês vão aguentar.

0: Aí, agora vai. Agora vai. Agora quero ver. Agora quero ver.
1: Fala, Diegão.
0: Aê! Agora pode ligar, seus idiota.
1: É? Mandei áudio pra você quase a noite toda, cara.
0: Vai, vamos cantar. Qual que vai ser a boa?
1: Vamos cantar essa que nós tava fazendo mesmo?
0: Vai. É, como é que é o nome dessa mesmo?
1: De amor pra quem te ama, não é?
0: É, Milionário Zé Rico, né?
1: Isso.
0: Tá, vamos lá. Mas tem que baixar o rádio aí, senão vai dar microfonia.
1: Deixa eu baixar um pouco aqui.
0: Baixa um pouquinho aí.
1: Aí, melhorou?
0: Vai, melhorou, vai, vamos lá, trem.
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0: Original, hein?
1: 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Sai, cachorro!

0: Hula, hula, hula. Hup, hup, hup, hup.
1: Não adianta mais.
0: Caraca, velho do lixo, no tom original, hein? Ah, que para!
1: Você abusou demais.
2: Legal, só tira uma dúvida só. Velho do lixo, com esse repertório dele aí, será que ele já tomou gaia alguma vez na vida?
0: Será-se?
2: Sem dúvida.
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0: você andou.
3: Por que vocês não escolhem a música que vocês sabem a letra? Aí fica esses dois Zé Ruela sem saber a letra. Ficou a coisa mais horrível do mundo.
0: Você que não conhece, cala a boca.
1: Você
0: claro que eu sei a letra, não. Eu deixei porque eu tava bonito ele sozinho.
4: Só deu sorte que eu não consegui ligar antes de você ligar pra ele. Senão eu ia ficar segurando a linha até as 5 da manhã.

0: Não quis atrapalhar ele, né, Diegão?
1: É. Ô, Radicor, você tá brincando com a morte, cara. Você não fez eu e a Milei na piscina, não, né, cara? Você tá brincando, você quer que eu morra? Tu quer ouvir o Léo Júnior eternamente aqui no ar?

0: muito bom. Se apresenta aí, você vem aqui, canta, não fala quem você é. Fala, se apresenta.
1: Diogo Braga tocando agora Bandeirantes Caminho do Sol. Oh. E daqui a pouquinho o Puro do Gato também aqui na Bandeirantes. Um prazer estar aqui na Band FM com você.
0: Ô, mano, que prazer honra. É nosso. Seja bem-vindo sempre aí.
1: Sempre, você também lá. Vamos
0: fazer uma resenha aí, cantar uns modão, falar umas besteiras.
1: A gente fala de música aqui e fala de futebol lá.
0: Fechou, fechou. Tamo junto, Diogo. Valeu, tamo junto, mano. Que da hora, né, velho? Canta muito, né? Você viu como é que ele é afinadinho? Ele é afinado, ele é afinado, ele.
2: Enganei o Antônio Carvalho, tá aí de volta. Bandeirantes é Caminho do Sol. Ô, oh, saudade do Zaidan.
0: É, cara, é. Não, mas tá lá, tá no ar. Toda noite tá no ar. Todo, todo.
3: Muito genial.
0: Calma que vai cair a rede, esqueci.

0: Ô Manuel, já entra na linha já, hein? Motivacional é com você. Fora, Davi!
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Um ótimo dia, uma ótima sexta-feira pra você. Tá tudo bem aí, né? Tá tudo certinho, tudo tranquilo? Bora fazer bagunça até as 5, a nossa última voltinha no relógio. 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

0: vocês estão percebendo que eu tô ansioso, né? Pá.
1: Pra um bar.
0: Tô louco pra sair daqui e tomar um chá verde. Peraí, cara.

0: Ei, Diegão, pensa numa dor de barriga, hein? Você tá doido, moço?
1: Não, pior que não, cara. Pior que não. Eu tava só tomando meu cafezinho. Bebê, cair, levantar, bebê, cair, levantar, bebê, cair. Conversando lá com o Diogo, é Diogo, né? Do Caminho do Sol, é o Diogo, Diogo, Diogo. Acabou de vir aqui cantar Milho Rico e Josenário.
2: Só gosta mesmo é de mulher tranqueira, mulher direita.
3: Oi, Diego. Será que você adivinha quem tá entrando em contato com você uma hora dessa?
1: Eu falei que ia dar merda, eu falei.
3: Eu tô entrando em contato com você, Diego, porque eu tenho um negócio muito sério pra te falar, viu? Que eu vi nos stories esses dias. E eu falei, não, eu tenho que falar pro Diego isso.
1: Ih, peraí, gente, eu vou... Peraí, gente, eu vou... Peraí, só um pouquinho. É Josie Cana Future de Solo...

0: Diego, adivinha quem mandou mensagem pra você agora aí na rádio aí? Mandou.
1: Pera aí, cara, vocês estão mole, pera aí. É que eu tô ficando preocupado. Nós falamos sobre muita coisa hoje no programa. Hoje nós falamos sobre muita coisa. Eu quero saber cadê o pendrive? Cadê
2: coisa. Diego, eu vi nos stories que você agora tá só de bigodinho. Esse bigode grosso aí, você tá com uma cara de um cachorrão gostoso, viu?
1: Ah, o bigodinho é fino, mas o grosso vai entrar em outubro agora. Oi, Cherry Blossom. Oi, Cherry Blossom. Uma mulher sensual. Um corpo natural. Adoro dar prazer, beijar na boca, estilo namoradinha. Mas também sou safadinha quando estou nas alturas. Vamos nos conhecer? Oh yeah! Eu só tô lendo o que tá no WhatsApp dela aqui.
2: Como você tá, meu amor? Sentiu saudade esses dias que eu fiquei fora?

0: Eu acho que eu vou pedir um quadro aqui com você, Diego.
1: A gente
0: pra
1: negocia.
0: Poder dar uma animada nessa rádio. É... Entendeu? O que você acha?
1: Eu
0: da
1: acho.
0: Da gente fazer essa collab.
1: Eu acho que é 4h99 da manhã agora. Mas como é que vamos fazer? Eu acho legal a ideia. Boa ideia, boa ideia. Boa ideia, boa ideia, boa ideia.
2: Sem muita graça, já vamos direto pros 10 segundos. Vamos encerrar o processo.
1: Sem muito blá blá blá, né?
3: Fala, Diegão! Você que é um cara sacudido, rapaz! Garcia PM aqui. Tô pensando seriamente em colocar o nome pra ir pra Operação Verão, só pra trabalhar uns dias lá na Praia Grande.
1: Deus o livre.
3: Daí, dependendo do caso, eu faço a segurança pra personal não te matar.
1: Ah, então tá bom. Vai, faça o pedido aí, ô Garcia. Bora, vamos pra lá. Eu vou andar com você lá, Garcia. Nós vamos treinar junto, na mesma academia você vai ver o demônio. The Leg Marrom.
4: Olha, do nada um cheiro de coxinha na padaria.
1: Para!
5: Ô Diego, sexo oral no dia da eleição é boca de urna ou não? É.
6: E hoje vou escutar o Band Coruja a noite toda. Prestigiar o marido às vezes é bom, né?
1: Oi, amor, peraí, só um minuto.

0: Diego, você perdeu o ensaio. Nossa, a gente foi para um lugar top, uma piscina. Eu usei meus acessórios, você tinha que ver, viu? Fiquei uma tremenda de uma gostosa.
1: É, só um minuto. Tava você, tava o velho brocha, e você usou um acessório?

0: Você usou um cintarado no Rogério?
1: Eu fui broxa com você, ô filha da mãe?
2: De forma alguma.
1: Aí, ó. Tá vendo os seus cavalos? Fica me zoando aí.
0: Como é que é? Como é que é?
1: Eu fui broxa com você, ô filha da mãe?
2: De forma alguma.
1: Aí, ó. Tá vendo os seus cavalos? Fica me zoando aí.
0: É, mas que ela usou o cintara. Ela falou que ela usou o cintara em você. Ela falou?
3: É, mas tem que saber quanto que ele tá pagando pra ela falar isso aí no ar, né?
4: Tomar um café, né? Um negocinho.
0: É,
1: é. Não falou nada, falou que usou acessório pra eu fotografar e filmar.
0: Não.
1: Não vem não, não usou nada
0: não,
1: em mim não.
0: Falou que usou em você. Falou que usou em você. Usei meus acessórios nele. Olhinho paixão. Um cintaralho.
4: Ô, Diegão, por uma gentileza, manda o número do Creito Padeiro aqui só pra mim ver o negócio. Tem uns amigos meus querendo perguntar onde que é a padaria dele lá.
0: Ah, vou mandar aí. Pera aí, ô Garcia, já mandei.
5: Para!
0: Calma, Rogério.
5: Tira que a boca agarra.
0: Calma, Rogério!
5: Tira que a boca
0: agarra. Rogério!
3: Padaria Coimbra, Garcia. Pode vir tomar um café aqui e comer a coxinha que tá paga, viu?
0: Coimbra do Nelson. Vagabundo.
3: Ô, Diego, tira uma dúvida minha. O Tadeu, ontem comemorando, ele e o Emerson, o fim do horário político. Não vai ter segundo turno, não? Eles não vão fazer propaganda mais, não, hein?
0: Do nada, o caipira chega no rodo.
6: Olha lá.
2: Você recebeu aquele vídeo especial, Diego, que
0: qual?
2: Eu fiz só pra você?
0: Não, qual? Não, não, não, não, não, não.
2: E se você recebeu, Diego, o vídeo, eu tô esperando uma resposta sua. Se
0: não.
2: Você prefere que eu cozinhe ou que eu lave.
0: Não.
2: Fala
0: não.
2: Pra mim.
0: Não, não recebi, não. Não, não, não, não, não, não, não. Não recebi nada, não, não.
1: Você é mentiroso, hein? Você quer que eu mando de novo, né?
0: Cala a boca.
4: Ô, Diegão, leva ela pra casa. Fala pra Grazi que é uma prima sua. Prima distante.
0: Tá bom. Você quer me ver morrer mesmo, né, Garcia? Que amigo é você, hein?
3: Garcia, tá aproveitando aí que nesse período de eleição não pode prender vagabundo, né? Por isso que ele tá aproveitando aí. Zoar com você aí, Garcia.
0: Ei.
3: Deixa não, Garcia.
0: É.
3: Mete o cacetete no nome.
0: É mesmo, né? A partir de hoje ninguém pode prender ninguém, viu, Garcia? Você. A partir de hoje ninguém prende ninguém. Tá tudo que é bandido tá solto. Não pode. Todo mundo tá igual. Falei nada, não falei nada.
3: Miserável, não fala não, eu tinha até mandado um áudio aí, tô mandando Deus abençoe ele. Esse arrombado tá falando, é lá na Zona Leste, ô Garcia. Deus abençoe o senhor, tá? Eu só mandei elogio pro senhor aí.
4: Ô, rapaziada, tem as exceções, tá? Flagrante delito, prende, mesma coisa.
0: Ah, ó.
4: E o cara que tiver procurado por crime inafiançável aí... Vai, mesma coisa também.
0: Olha lá, tá vendo?
4: Não vou achando que tá fácil, não.
0: E caque, também não pode andar armado, né? Ô Garcia, é verdade que você é polícia? Se você for votar armada paisano, você não pode também? Que delícia, né?
3: Ah, a partir de hoje não pode ser preso?
0: Não.
3: Vagabundo desse Garcinho veio trabalhar. Fica mandando mensagem na rádio, coxinha estragada aí. Não, mas ele pode bater ainda, né?
0: É, bater
3: deixa
0: pode.
3: Deixa quieto, Garcia, meu amigão.
0: É. Prender não pode, mas bater pode. Educar pode, né, Garcia? Se deixar cair no chão.
3: É, prender, não pode prender, mas dar uns tiros nos bandidos aí pode, né, explica aí direitinho.
0: É, prender não pode, mas mandar pra ver Deus pessoalmente pode, né?
6: Bom dia, Diego.
0: Ó, Fox.
6: Eu, se eu quiser, eu prendo.
0: A Fox.
6: Prendo lá no meu quarto.
0: Olha, a Fox, ela, como é que ela tá?
4: Tá no mato, tá armado. Tá no rio e afogamento, né?
0: É.
4: Você tá doido?
0: É, o Garcia é praticamente um Cabo Bruno nosso aqui, é.

0: Arregou. Que uma personal não faz, né?
1: Pera aí, cara. Tá, vamos voltar lá, vai. Ai. Vai. Vai.
2: Prima de quarto grau, Diego. Por sinal, nem vou falar se que eu gosto de ficar de quatro.
1: Ô, Cherry, se beleza, tá bom, vai. Apresento você lá como minha prima. Aí, beleza, vai. Fica lá, meu quartinho lá, tem um quarto de hóspedes, né? Aí, à noite, bate aquela sede, aquela vontade de tomar uma aguinha gelada. Aí vai lá na cozinha, bem cena de filme mesmo, né, Davi? Vai na cozinha, beber aguinha à noite. Dá de cara com a prima lá, tomando aguinha. E aí, Cherry, como é que faz, Cherry?
0: Ô, Cherry, você limpa cocô de Golden que anda pagando pela casa?
1: Para de ser desagradável, Michael. Que presente, Pedrão? Eu esqueci o que era.
3: Ô, Carrapicho. Valeu aí por hoje, tá bom? Até a próxima vez aí.
1: Vai dormir?
3: Sempre pronto, tô saindo de férias.
1: Ah, mano.
3: Vai tomar aquela cerveja lá no Oceano.
1: Bora, beijo. Bora.
3: Um pagode, uma feijoadinha, essa doida.
1: Coisa boa, hein?
3: Fica no áudio lá.
1: Vai lá pagar uma? Vai pagar uma?
3: Valeu, cara pálido, tudo
1: valeu,
3: bom.
1: Valeu, tá? Texto um baixa. Tamo junto, amigo. Abraço. Tamo junto, vê se não some, meu vagabundo.
4: Vai, o diretor de filme mais 18, vai. É.
1: E aí, Charlie? Pera aí, vamos ver. Vai, Charlie, vai.
2: Nossa, Diego, eu vou chegar com muita sede nessa cozinha. Já vou querer como? Cair de boca pra poder me hidratar.
1: Eita.
2: Mas a gente vai chamar a sua mulher pra fazer aquela festinha, entendeu? E aí você vai me dar aguinha na boca, vai me deixar toda hidratada. O que você acha?
1: Peraí. Peraí. Hipoteticamente, estávamos falando do roteiro de um filme, Tiago. Vamos continuar na hipoteticamente no roteiro do filme, Tiago, ok? Beleza, aí vamos lá. Ah, caramba, não tem água na geladeira, só tem leitinho. Só tem leite. E aí, Tiago? Vai, gente, vocês precisam me ajudando na criação do roteiro aqui. Vai, me ajuda aí.
4: Eu vou falar até baixo, viu? Acabei de ver aqui. Tia Grazi tá online, hein?
1: Ah, para de mentir. É, mano, fica cortando, pô.
4: Só tem leite e ovo, né, Diegão?
1: É.
4: Você é um vagabundo mesmo, hein?
1: É.
4: Psicopata.
1: Proteína não pode faltar.
4: Ô, Diegão, esse leite aí que tá na geladeira, foi o caipirão que arrumou pra você? Como é que faz?
2: Só pra você saber, a bebida preferida do gatinho é leite.
1: Ah.
2: E por sorte, eu sou uma gatinha.
1: Nossa.
2: Miau.
1: Nossa.
2: Mas pensa pelo lado bom. Ter só leite e ovo é rico em proteína. E do jeito que eu treino pra poder manter o shape, tá ótimo.
1: Olha.
2: Pra mim. Bem melhor do que certas pessoas que oferecem só, né? Pau e água.
1: Rogério, entendeu, Rogério? Entendeu, Rogério? Larga de ser mão de vaca, Rogério. Pelo amor de Deus, Rogério. Pô, peraí, cara. Pelo menos um chandonzinho, um chumvinhozinho, um minhojo que seja. Caraca, falou na cara, olha.
2: Só, né?
1: Tá.
2: Pau e água. Bem melhor do que certas pessoas que oferecem só, né?
1: É, Rogério, eu não acredito, cara, que você faz isso, mano. Que decepção, velho.
5: Isso que eu prefiro a Catrícia mesmo, Diegão. A Catrícia vive bem com pau e água, ainda você bota um tapa na orelha que não dá lei, Maria da Penha.
1: Para!
6: É, Diegão, essa aí é quem sabe ler o pingue uma letra, hein?
1: É.
6: Ó, Diegão, essa mina aí não é igual aquelas do foto acompanhante, não, né? Que coloca lá uma gostosona, né? Aquelas delicinhas e você chega lá, é uma gordona broaca, né?
1: Ah, você quer ver como é que é? Se você quiser ver, é só falar pra ela, solta o arroba que ela solta e vai todo mundo lá. O que você acha?
7: Solta o arroba.

0: lembrei do vídeo agora, falar da Catriz. Passou um casalzinho, a mulher brava, né? Ai, tô naqueles dias hoje. Aí o outro casalzinho, né? Uma trans e o cara falou, ainda bem que nós não temos esse problema, né, amor? Ela falou assim, nem vem que eu já tô com diarreia.
1: Que nojo, cara. O Caipira tá cortando o clima hoje, cara.
2: E eu vou correndo te encontrar.
3: Garcia, para de escolher, você pega as noinhas na rua.
4: Legal.
1: Oi.
4: Agora eu vi que você gosta de viver perigosamente.
1: Por quê?
4: Já testou seu colete lá?
1: O quê?
4: Você sabe que os coletes têm prazo de validade, hein?
1: O quê?
4: Ai, cuidado pra puxar o trailer.
1: O quê?
5: Olha, se tiver muita gente pedindo meu Instagram, eu vou ter que oferecer o meu Instagram, viu?

E respondendo esse querido, perguntando sobre o anúncio, se eu não sou fake, se não vai chegar e vai ser um Sérgio de 53 anos barrigudo que vai atender. Se você entrar agora no meu Instagram, ainda vai ter a foto do bom dia, que eu deixei bem em destaque. Ei.

Diego, voltando aí no roteiro do filme, vai chegar na cozinha, acabou a água, acabou o leite. Adivinha, só vai ter sucozinho. Sucozinho é gostoso.

0: Serginho, se deu mal, hein? Tirou sarro do seu cacetetinho e do seu 38 sem bala.
1: Agora para de chorar. Tu não perdeu, tu fez, foi se livrar.
2: Puta que pariu, João Kleber, solta logo.
3: Não, é, se ela quiser. Se ela quiser, ela manda um áudio falando a arroba dela.
1: Se o seu ex não presta, mas tu ainda...
4: Mas cadê o Instagram, Cherry? Manda logo.
3: Calma.
4: Quase amanhecendo o dia. Daqui a pouco o Diego tem que mudar de assunto.
3: Ah, é verdade, é verdade. É, já já tem que mudar de assunto.
1: Se o seu ex não presta, mas tu ainda ama, esqueça essa desgrama.
5: Diego Lopes, realmente você é um sniper prostituto da madrugada. Solta o arroba!
6: Quando começa a fazer luxinho assim, é porque que é. É, já tá o Instagram estampado pra turma, né?
1: O ex só te fez sofrer. Agora para de chorar. Tu não perdeu, tu fez, foi sim.
2: Ah, ela já mandou esse áudio. Você que tá segurando, Diego.
1: Tá aí com a galera.
7: Cherry Blossom. Ah!

0: Ah, Thierry, se você não soletrar esse Instagram seu aí, o pessoal da madrugada não vai saber achar, não.
1: É mesmo. Vai. Cadê? Pera aí.
2: Cherry Blossom 17.
1: Eu quero ver eles saber escrever Cherry Blossom 17.
2: Ô vagabundo, pode soltar aí meu Instagram, tá? Libera pro povo me seguir.
1: Vai. O povo não vai saber escrever isso.
2: Cherry Blossom 17.
1: O povo não vai saber escrever isso. Não vai.
3: Vamos embora.
4: Pode deixar ela falar, vai ter perigo. O povo daqui não tem estudo. Quem vai conseguir escrever Cherry?
3: Vamos embora pra um bar. Beber, cair, levantar, beber.
5: Você não falou que o ouvinte do Bonde Coruja ele só interage porque sabe que tem que apertar o botãozinho e mandar áudio. Porque se for escrever.
4: Eu vou lá pro grupo, lá no grupo, com certeza. Já tem foto do perfil dela. Já.
6: Já achei, Diegão, já achei.
1: Ó, os que já acharam são só os advogados que faz Uber.
4: Escrever não sei, mas o Google Tradutor me ajuda aqui, ô vagabundo.
7: Ô Diegão, eu falei esse nome aqui no microfoninho do teclado aqui, aí o teclado falou, hã?
1: Vamos entrar. Vai.
6: T, E, R, R, I, Y, B, O, O, L.
1: Cala a boca, tem nada a ver, sai.
6: C, cedilha.
1: C, cedilha.
3: Eu quis até mudar o meu amor, mas a cachaça.
4: Só uma pergunta, Cherry se escreve com C, cedilha, é?
3: Se você quiser me acompanhar.
1: Olha o grau.
3: Te convida pra ir pra onde? Bora, vamos embora.
6: Ô, Diegão, eu achei já. Ah, que isso. Prefiro a Carlinha. Caipirão, meu sócio. Tô chegando aí, hein? Já faz o café.
4: Falei lá no grupo tem. Pode ficar sossegado.

0: HRRYBLOSSN17.
1: Não, além de burro, nós é TDAH. No meio das palavras, as letras já pulou uma na frente da outra.
2: Vamos embora.
1: Já mistura tudo, ó. Já pulou tudo, uma pra frente, outra pra trás. RSAG. Olha.
0: 17.
1: Vai.
0: R.
2: Levantar, bebê, cair.

0: Tá.
1: Vai anotando aí, vai anotando. Anota aí, anota aí.
0: Vai anotando aí, vai anotando. Anota, anota, anota, burro.
1: Tá meio longo esse arroba, né? Isso. Vocês estão anotando, né? Tá, eu quis até mudar. Tá bom.
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3: colocar no repetir, talvez as pessoas consigam escrever melhor.
1: Começa agora, roletrando!

0: Ô Diegão, meu amigo perguntou se tem cupom de desconto no Priva.
1: Ô Garcia, separa, hein? Vamos fazer uma promoção pros ouvintes do Band Coruja, Cherry?
2: Quero entrar nesse jogo aí. Pau entrando?
1: Não! Não! Ô, Diego, eu perdi o arroba. Pode repetir, por favor.
3: Ô, vagabundo, para de atrapalhar aí. Já chega, já. Diegão, é uma ruivinha.
1: É.
3: Só que ela, todas as fotos dela tá de rosto virado. Será que ela, tem tá escondendo o gogó ali? Ou o que tá acontecendo?
4: Rapaz, só tem um cara lá que eu sigo, que segue ela. Quem será, né, Diego?
1: Quem Nossa? Será? Quem será?
5: Eu só consegui marcar o 17. Essa desgraça não para de falar, cara. Parece código morto.

0: pra você, é tanta letra, que chegou no fim do teclado aqui, ele falou, para, por favor, para, para.
1: O teclado, tira que eu vou cagar.
2: Olha, já fui diagnosticado com duas doenças já, né? A burrice não é doença, né?
1: Não.
2: TDAH também, ó, pra ver.
3: Achei.
1: Agora que ele achou.
3: O cara vai olhar quando vê. O Diego já tá ali, o Diego chegou primeiro que todo mundo, já tá seguindo, né, Diego?
1: Cala a boca, cara.
3: Nazaré.
1: Não tô seguindo nada. Ô, Thierry, quantos seguidores você ganhou aí, vai? Vamos fazer um cálculo aqui da minha comissão.

0: vai.
1: E ó, Diego.
2: Você ouviu o que ele falou?
1: Eu tô respondendo todo mundo que tá me seguindo e tá mandando mensagem.
3: Olha!
1: Entendeu? Já tô jogando aquele charme que a ruiva tem.
3: Olha!
1: Agora você me dá licença que eu vou no toalete rapidinho.
3: Ah! É hora de mudar de assunto. 4h99 da manhã.
4: Sua comissão, ela vai pagar em caldo de lesma.
3: Ei! Caldo de lesma.
5: Pra gente que é leigo assim, Diego, é meio fora de estudo. O que é toalete?
3: É burro.
6: Ah, é bom mesmo. Será que o Manuel tá no telefone?
3: Peraí. Se ela tá dentro do carro, não tem banheiro. Peraí. Ih, chegou um vídeo aqui. Chegou um vídeo, peraí.
7: Diego, ela tá fazendo xixi.
3: Pera aí, cara. Ó
7: o barulho.
3: Ei!
7: Rapaz, vai dar enchente aqui em Rio Preto com esse xixi.
3: Ei! Pera aí! Pera aí! Calma! Para de filmar, moça!
8: Meu tiozão gostoso, tudo bom? Esse fim de semana vou estar em Santos, Praia da Aviação.
3: Peraí.
8: Pegou a dica.
3: Calma, Jessiquinha. Peraí, você também não me complica essa hora, Jessiquinha. Peraí, Jessiquinha.
6: Olha, essa mocinha tá ganhando da Mara Tassini na mijada.
9: Ô, Diegão, verifica com ela aí se tem desconto pra polícia, cara. Quem sabe, né? Meu amigo tá perguntando aqui.
3: Teu amigo, né? Calma, Jessica.
10: Aqui, mano, aqui, ó. Aqui, mas vou meter uma tua cara ainda, mano. Vou arrebentar sua cara uma hora ainda.
3: Ele tá bravo, ele tá bravo.
10: Vou te quebrar ainda, seu vagabundo.
3: É o Maico, olha aí, Maico.
10: Vou enfiar a minha madeira no tua boca ainda, seu viado. Bota o multifuncional então aí, seu babaca.
3: Fala aí.
10: Fala aí. Fala de mandioca na tua boca, você vai
3: ter
10: mandioca,
3: ô.
10: Aí, Maico. Eu vou sair do grupo, hein.
3: Aí,
10: sai
3: Maico.
10: Do programa, hein, Diego.
3: Não, não vai não.
10: Sai do programa, é a melhor
3: pera
10: coisa.
3: Pera aí, mano, pera aí.
10: Tá com cheio de você e pagar pau pra esse viado aí.
3: Calma, mano. Tudo culpa do Maico.
11: Ô Diego, cadê o motivacional com o Manuel?
3: Ah, olha.
11: Sabe que tem um pouquinho de delay, né?
3: Ô Manuel. Pera aí. Ô Davi, é o povo que quer o Manuel, cara. E agora, hein? A Gabi tá pedindo o Manuel também, hein? Vamos ver se ele vai atender. Não, Davi, não é você, é o Manuel. Ixi, vai ficar bravo. Atende aí, Manuel. É, culpa do Maico, né? O Maico que deu a ideia. Não, mas se eu... É, se o Manuel não atender, vai ter que ser o Davi mesmo, não tem jeito.

0: É, o da Manel não atendeu, gente, agora, hein? E agora, o que que faz, o Maico? Você que manda no...
1: Atende, Manuel. Sua gaguice nos motiva.
0: É, ele não tá atendendo, ele não tá atendendo. E agora,
2: hein? Davi, você tá bravo porque domingo você não vai poder ir votar a caráter, colocar a carcinha vermelha?
0: Para, ô Caipirinha.
3: Lá vem os coxinha querendo comer de graça de novo,
0: hein? É, gente, peraí.
4: Não, então vamos de Davi mesmo.
0: É.
4: Davizinho, não fica chateado, não.
0: É.
4: É porque a gente tem que dar espaço pra todo mundo, né?
0: É, Gabi, é.
4: O problema é que o Manuel... Ele demora pra pegar o espaço.
0: É, eu acho que não ia dar tempo do Manuel fazer também, né? Vamos ver se o Davi quer fazer, peraí.
5: Seu palhaço, seu filho da puta!
0: Ei!
5: Seu vagabundo!
0: Peraí, Davi!
5: Se você,
0: Davi!
5: Tô fora! Já que você quer assim, tô fora!
0: Não!
5: Seu filho da puta!
0: Davi! Peraí, Davi! Meu Deus! Ele tá muito bravo. Pera, ô Davi, você quer fazer? Quer fazer?
5: Uma quem manda essa porra é você.
0: Pera aí.
5: Você que manda fazer essa desgraça aí.
0: Calma.
5: Você que tem que falar essa porra aí.
0: Calma, Davi.
5: Que porra é essa? Você manda
0: calma,
5: essa
0: porra
5: no programa ou não?
0: Não.
5: Que porra de máquina? Filha da puta, não
0: calma.
5: Manda nem aquela que é assistida.
0: Pera aí.
5: Toma esse viado aí.
0: Davi! Você quer fazer, Davi?
5: Seu palhaço,
0: calma.
5: Filha da puta.
0: Pera aí.
5: Seu vagabundo.
0: Não.
5: Você?
0: Tá, não dá. Tá, não dá, nada, tá. Já deu, beleza. Acabou, chega. Não deu, tá vendo? O Maico demitiu o Davi. Bom dia, Tadeu! Olha,
6: agora eu não sei se é um bom dia.
0: É.
6: Eu tô até pisando aqui em ovos. Eu não sei o que tá
0: acontecendo. Ele tá bravo.
6: Muito xingamento.
5: Palhaçada isso.
0: Ele tá bravo.
5: Palhaçada.
6: Por que ele tá bravo?
5: Você mentiu porra nenhuma, não mandou porra nenhuma. Esse
0: pera aí, isso,
5: calma, Davi.
0: É, calma, Davi, relaxa.
6: O que aconteceu, cara?
0: É porque falaram pro outro menino fazer o motivacional, ele ficou com ciúme.
6: Oh, meu Deus.
0: É,
6: mano. Ô, bora. Você é o único, cara.
0: Olha aí, ó, tá vendo?
6: Não existe, não... Me escuta.
0: Presta atenção, Davi.
6: Não existe filósofo na Terra do mesmo quilate que você.
0: Nossa, depois dessa
6: é
0: agora...
6: Outra parada, cara.
0: Ouviu, Davi?
6: Você ouviu? Agora para de xingar, meu querido.

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1: Bom dia, são 5 horas 2 minutos, gente. 5 e 2, hora de Brasília.

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1: Às 5 horas e 4 minutos, gente. 5 horas e 4 minutos, horas de Brasília. Bom dia! É sexta-feira. 2 de outubro de 2026. Esse dia vai ser, viu? Todo ele. Amor e alegria. Bom dia, Brasil. Bom dia pra você, ouvinte Band FM, o trabalhador. A trabalhadora, acordou cedo, já colocou rádio na Band FM, tá ouvindo a gente pela internet também, tá no FM também. Muito obrigado sempre pra gente. É uma honra saber que você escolheu ouvir a Band FM, começar bem o seu dia com a Band FM. Obrigado, Brasil! Muito bom dia, homem. Vinheta já está por aqui.
2: Uou, bom dia, Tadeu. Bom dia, ouvintes. Bom dia, lindos. Bom dia, lindas. Bom dia.
1: Tá em pé por quê, querido?
2: Tô procurando...
1: O que aconteceu?
2: Eu tô procurando um negócio, mas é nada importante, tá?
1: Tá, não, não é...
2: Mas que... assim...
1: O que seria? Chave do carro?
2: Não.
1: Não é?
2: O negócio que eu tava mastigando ontem, eu coloquei... Mas bom, enfim.
1: Um chiclete, talvez? Se...
2: Não, era um plástico, cara. Eu gosto de ficar mastigando plástico.
1: Ah, mentira, que nojo. Mesmo. Então é você mesmo que tá fazendo isso aqui.
2: Sou eu que...
1: Tá mastigando os bonequinhos do estúdio. Falando nisso, estúdio da Band FM enfeitado pro Dia das Crianças.
2: Ai, tá tão bonito.
1: Bandfm.com.br, se você quiser acompanhar imagens.
2: Tá lindo.
1: Já escolhi os meus brinquedos, tá?
2: É, eu também. O Tadeu escolheu, eu também escolhi.
1: Eu vou querer o castelo da Judy.
2: Isso.
1: Vou querer a boneca da Frozen.
2: É.
1: Vou querer também a Bela Conversinha.
2: É, mas eu, a Baby Alive eu escolhi.
1: Baby Alive é sua, né?
2: É. Tá. Ah, mas você, peraí. Ah, não. Você pegou o castelo da Judy?
1: Peguei, mas eu posso te emprestar se você quiser.
2: Não, então tá. Você deixa brincar?
1: Eu deixo brincar.
2: Eu vou querer também.
1: Não, fala.
2: Ah, eu quero aquela boneca lá que dá pra maquiar, ó. Aquela cabeça lá, no seu nome.
1: Então, é da Frozen, não é?
2: Ah, você pegou!
1: Peguei, não. Ó o que tem na frente da Frozen. O carrinho de bombeiro.
2: Aí, o carrinho de bombeiro.
1: Você não queria ser bombeiro?
2: É, o bombeiro eu quero.
1: Tá aí, ó. O carrinho de bombeiro é teu.
2: Tá.
1: Quero também aquele brinquedo do Corinthians. O cai, não cai.
2: Eu quero aquele também. Legal.
1: Exatamente. Enfim, tudo bem com você, né, Vinhetão?
2: Tudo bem, graças a Deus, você.
1: Vamos lá, tudo certo, sexta-feira, sextou com força, hein?
2: Hoje não tem um coito?
1: Não tem nada. Olha, intervalos comerciais minúsculos hoje pra você, ouvinte Band
2: hoje
1: FM.
2: Hoje você queria, toma.
1: Hoje é pra deixar o rádio na Band FM, hein?
2: É.
1: Hoje você não tem motivo pra desligar dessa emissora aqui.
2: Vamos
1: ficar com a gente aqui.
2: Agora,
1: vamos, sem tirar de dentro. Até as 9 horas da manhã, né?
2: Agora vamos direto. Agora a gente quer pôr e deixar.

0: 5:07. Está entrando no ar mais uma edição do Pulo do Gado, o seu gibi eletrônico diário. De segunda a sexta-feira você tem as principais informações. A notícia já está batendo na sua porta. Se você não abrir, já sabe, nós vamos empurrar do mesmo jeito. O furo foi dado primeiro por nós. Este é o Pulo do Gado. Eu sou o Pedro Quadras. Bom dia.
1: Muito bom dia. Eu sou Silvânia Acre. Sexta-feira, Pedro Quadras. Esse dia que a gente trabalhou tanto esperando ele chegar, né?
0: É verdade, Silvânia. Você tá bem?
1: Bem, graças a Deus.
0: Dormiu bem?
1: Dormi bem também.
0: Que bom.
1: Claro, viu? Que é a base de muitos remédios, alguns tarjas pretas.
0: Caramba.
1: Mas é dormir bem.
0: Que bom.
1: O importante é dormir bem, né? É,
0: um pouco forçado.
1: Questione o resultado, não questione os métodos, né?
0: Vamos lá. Se você acha que dormiu bem, tá tudo ótimo. Eu tô um pouco quebrado, viu, Silvânia?
1: Por quê?
0: Ontem eu fui correr de kart.
1: Exige um preparo físico, viu?
0: Caramba.
1: E aí,
0: mas
1: ganhou alguma corrida?
0: Poxa vida, foi só uma bateria, mas muito feliz, me deixou entre 20 concorrentes ali, pilotos, peguei em segundo lugar. Tanto é que lá no meio, ali na hora dos troféus, lá eu dediquei a você, Silvânia.
1: Ah, muito obrigado,
0: ali,
1: Pedro Quadras.
0: Eu quero dedicar esse troféu aqui à minha amiga.
1: Pela lembrança, ele ganhou então, pelo Pulo do Gado, segundo lugar nessa corrida.
0: Isso.
1: Parabéns, viu?
0: Eu corri com o pessoal da empresa Mafre Seguros.
1: Alô, pessoal da Mafre, tamo junto, hein? Obrigado. Quem foi campeão, você lembra o nome?
0: Campeão? Não, só li o meu nome, quero que o resto se lasque.
1: Parabéns para todos que correram esta bateria maravilhosa de kart junto com Pedro Quadras.
0: Muito obrigado. Vamos lá para as principais informações. E o dia hoje, minha querida?
1: Hoje é dia 2 de outubro de 2026, Pedro Quadras. Dia Internacional da Não-Violência.
0: Gente, sem violência. Vamos nos respeitar. Vamos tentar levar tudo com mais inteligência. A palavra é, vamos resolver com inteligência e não com violência, tá? Porque a violência não leva a nada. Eu sei que é um segundo para você perder a cabeça. Mas não faça isso. O resultado não é um segundo. Pode ser uma eternidade.
1: É isso, gente. Depende de nós. Depende de nós.
0: É isso, mano.
1: Dia Internacional da Não Violência. Hoje também é dia do sorriso. O que te faz sorrir, Pedro Quadras?
0: Eu acho que é a vida. A vida me deixa tão feliz quando a gente sabe levá-la de uma forma mais leve. Porque se existe alguém que complica a vida, somos nós. Então, quando eu vejo a minha vida fluindo, andando conforme a gente gostaria que fosse, de alguma forma, eu já acordo.
1: Isso aí é você sorrindo. Você é ouvinte Band FM, dê um sorriso. Olhe para amiguinho do lado, amiguinha do lado e dá um sorriso.
0: Vem cá, você tem um sorriso frouxo, assim igual o Tadeu? Você sorri? Você gosta de ouvir coisas que te façam bem? Mande o seu sorriso pra nós. É escandaloso também? Mande pra nós. O telefone é
1: 11 999919197. Venha sorrir junto com a gente aqui no Pulo do Gado, viu? Hoje também é dia do Anjo da Guarda.
0: Poxa vida, Anjo da Guarda. Nós estávamos comentando isso, né, Silvânia, a respeito do Anjo da Guarda, que quando nós éramos crianças e moleques, eu acho que o Anjo da Guarda fazia hora extra, né?
1: Exatamente.
0: Porque pra quem andava de carrinho de rolemã, pegava uma subida, ia lá em cima, descia, e lá embaixo tinha uma avenida com um carro passando e você passava direto, era alguma roleta russa.
1: O anjo da guarda trabalhava naquela época.
0: Não, você lembra? Não tinha celular, não tinha nada. Quando você saía do portão pra fora, a mãe só falava que o anjo da guarda o proteja, não sabia pra onde ia.
1: Exatamente. Hoje em dia, as crianças ficam trancadas no apartamento, tablet na mão. E o anjo da guarda fica de braço cruzado, né? Vai fazer
0: o anjo tá fazendo o quê?
1: Vai proteger quem?
0: Aí sai, a mamãe fala, olha, manda uma mensagem quando chegar. E depois deixa ligado o celular, que a mamãe tá de olho. Se possível, faz uma live.
1: E o anjo da guarda fica assim.
0: O anjo da guarda tá perdido.
1: Vou fazer o quê? Vou pra outro departamento no céu,
0: até
1: né?
0: Até o anjo da guarda tá perdendo espaço pra IA.
1: Exatamente. Cidades aniversariantes de hoje, Pedro Quadras.
0: Cidades aniversariantes de hoje é... Poxa vida, cidade que também representa muito para o nosso país. É a cidade de Bilu.
1: Alô, você é biluense. Parabéns, hein?
0: É verdade. Bilu que tem 4.697... Acabou de acontecer um acidente, capotamento, 4 pessoas morreram.
1: Ô, meu, sinto muito, viu?
0: Então não tem... Tinha 7, mas não tem mais agora.
1: Infelizmente.
0: É Bilu. Bilu. Que em tupi-guarani significa frescura de namorados.
1: Parabéns, biluenses, dia de festa, hein, Bilu?
0: Bilu, Bilu, Bilu, ah, vai tomar. Esse é o seu gibi eletrônico aqui. Você fica muito bem informado. Ofertas de emprego. 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Temos também o nosso Bazar da Pechincha. Tudo isso e muito mais.
1: Daqui a pouco, repórter Pidonço nas ruas, hein? Vamos, a gente vai estar de olho com a questão dos santinhos. Já dei de cara com dois santinhos hoje. Ao sair de casa, fiquei bravo. E a gente vai cobrar. O repórter Pidoncio vai cobrar. Ele vai pras ruas pra ver como é que tá a nossa cidade. Tá suja já de santinho pras eleições no fim de semana, hein?
0: Já, o nosso Ailton Noites. Bom dia, Ailton Noites. É o nosso sonoplasta. Já conecta lá com ele pra gente não perder muito tempo, tá?
1: É.
0: Enquanto isso, vamos ao nosso mugido.
1: Mugido especial pro Henrique Alexandre. Completando mais um ano de vida hoje. Ô Henrique, parabéns, viu? Tudo de bom pra você, meu querido. Felicidade. Deus abençoe sua vida. Boa sexta-feira pra você, viu? Ouvintes mandando áudio também. Será que é a risada que a gente pediu? Bom dia.
2: Eu só vou rir quando o Tigre voltar. Volta, Tigrinho.
1: Não faz...
0: Pode ser um tigrão?
1: É, ok, o tigrão é o Pedro Quadras, viu? Um abraço pra você, meu querido. Boa sorte com o seu vício. Tati Perigosa! Um mugido pra você, obrigado. Bom dia, Silvânia. Pedro, bom dia. É o Roberto de Sorocaba mandando mensagem pra gente. Robertão, bom dia pra você.
0: Obrigado.
1: A sexta-feira maravilhosa, um mugido pra você, viu? Mel Banana com a gente também, é o Mel. Bom
0: dia.
1: Olha aí,
0: uma bananinha com aveia e mel agora, hein?
1: E botar mel na minha boca.
0: Atenção, o telefone toca. Alô? Atenção, será? A notícia chegando. É o nosso repórter? Ah, não é ainda, né?
1: Não, okay. Não é a conexão do repórter? Não, então eu vou silenciar a ligação aqui, gente.
0: Silencia. Pronto. E se insistir, a gente bloqueia.
1: Exatamente. Se insistir, está bloqueado.
0: A gente não atende ligações, gente. Não dá.
1: Bom dia, bom dia.
3: Bom dia, Tadeu. Bom dia, Homem Vinheta.
0: Bom dia.
3: Michel de Parelheiros, motorista de busão.
1: Pera, deixa eu só fazer um negocinho aqui.
0: Vai dar certinho.
1: Com a risada dele.
0: Vai dar certinho.
1: Só fazer um negocinho aqui que eu... Porque essa risada dele me deu um certo calafrio.
3: Bom dia, Tadeu. Bom dia, Homem Vinheta.
1: Gente, se continuar ligando, eu vou bloquear, tá?
0: É, porque atrapalha.
1: Se continuar
0: aqui,
1: ligando, eu vou bloquear. Bom dia.
3: Bom dia, Tadeu. Bom dia, Homem Vinheta. Michel de Parelheiros.
0: É isso.
3: Motorista de busão.
1: Valeu, Michel. Um abraço, belo sorriso, hein?
0: Michel dá uma risada dessa perto dos filhos, os filhos saem correndo. 5 horas, 15 minutos.
1: Cezinha tá com a gente também, é o César Pacolá.
0: Olha aí, gente, esse aí é aquela história, rasgou o papel, o César é Pacolá.
1: Que, aliás, ele está indo fazer uma cirurgia no nariz nesse momento.
0: Poxa vida, deve ser uma cirurgia, talvez, tirar o desvio do cérebro.
1: Você já fez essa cirurgia,
0: Pedro? Já fiz a cirurgia, já tirei as amígdalas e o desvio, eu tinha um desvio muito grande do septo, aonde, naquela época, né, Silvânia, quando nós começamos... Eu tinha um pouco até a voz anasalada. Eu tenho isso em gravações e eu percebo hoje que realmente... Agora não, graças a Deus, a voz está pura, limpa e é podendo fazer meu trabalho.
1: Pra mim sempre foi gostosa, viu?
0: Gostosa é você.
4: Bom dia, Tadeuzinho.
1: Oi.
4: Bom dia, Pieta. Boa sexta pra nós.
1: Ô, Gabi, o celular tá muito longe dessa sua boquinha linda,
0: essa
1: viu?
0: Essa boquinha gostosa,
1: quase
0: esses lábios carnudos.
1: Não deu pra ouvir sua voz, viu, linda?
0: Esses lábios, olha...
1: Atenção, conexão com o repórter Pidoncio Pidonga da Silva.
0: Atenção, é o Ailton Noites. Já tá lá conectado ou não?
1: Tá conectado já?
0: Alô? Qual é o canal? Vê o canal.
1: Canal 1, canal 1. Verifica pra mim. Canal 1. Alô, bom dia. Fala pra ele que tá no ar, pra ele parar de testar o microfone.
0: Quer um cachorro?
5: Me ouve já, atenção!
1: Atenção, repórter Pidoncio, bom dia!
5: Me ouve, bom dia, atenção, Pedro Quadras, Silvânia Acre, o gibi eletrônico e aqui o repórter, viu?
1: Muito bem,
5: Você me ouve?
1: Te ouço, Silvânia! Te ouço, enviado! Te ouço!
5: Ah, vai, eu tenho respeito, mas uma hora eu te xingo, hein?
1: Você é o repórter enviado especial!
5: Ah, vai, orelha de cola!
1: Cala a boca! Repórter Pidoncio, onde você está nesse momento?
5: Vou deitar aqui o microfone pra não ficar segurando, né? Enche o saco aqui, ó. Essa aqui é as técnicas, aqui, ó.
1: Você tá reclamando do seu trabalho, repórter?
5: De jeito nenhum. Estamos ao vivo. Estamos ao vivo já.
1: Ao vivo.
5: Me ouve.
1: Fala pra ele que eu... Fala pra esse idiota que eu tô ouvindo ele.
5: Fala pra esse idiota que eu também tô ouvindo ele.
1: Então me responde. onde?
5: Vamos lá, o que, que você quer saber?
1: Onde você está nesse momento? Vamos cobrir a pauta de hoje, a produção te passou. É pra ver se já tem santinho sujando a rua da cidade.
5: Deixa eu falar uma coisa, Silvânia, atenção ouvintes. Até eu, na rua, eu tenho mais acesso às perguntas e tal. As pessoas continuam perguntando por que, que eu não estou fazendo mais o pericóptero. É, as pessoas perguntam, eu não quero, mas as pessoas perguntam. Vocês têm as respostas?
1: O helicóptero, você fala na hora do ronco?
5: Não interessa, o helicóptero.
1: Porque não tem tempo. Não tinha dado, agora tem. E outra coisa, você não sabe por que você não tá fazendo suas coisas?
5: Vocês ouviram?
1: Aí é de uma lerdeza, que é brincadeira, viu?
5: Eu tô falando com o povo aqui, vocês ouviram ou não? Então vamos lá. Silvânia, me ouve!
1: Vai tomar banho!
5: Então eu volto daqui a pouco, vou tomar banho já volto.
1: Não! Eu quero saber, já estão sujas as ruas?
5: Olha, Silvânia, Acre, Pedro Quadras, ouvintes do Pulo do Gato, realmente é uma loucura que tá acontecendo. Nós vemos aqui, eu vou até pegar um aqui.
1: Pega.
5: Eu não sei se eu devo falar o nome. Fala o nome ou não fala o nome?
1: Não fala o nome, é melhor não falar
5: o
1: nome.
5: Mas o Santinho tá aqui.
1: Olha aí.
5: O Santinho tá aqui.
1: Já tá na tua mão aí.
5: E a da Causas Perdidas, Santo Expedito. Esse aqui, alguém deixou cair da carteira.
1: Atenção, quem perdeu aí o Santinho? O Santo Expedito?
6: Não é esse não, meu filho. Ô, meu filho, não é esse Santinho.
1: É Santinho de político.
5: Ah, tá, vocês não vezaram. Mas vamos lá, nós estamos aqui numa loucura, viu? Brincadeiras cortada no meio à parte. O que estão fazendo, sujando a cidade, isso eu acho que é válido. Até as pessoas que vão votar, não votar. Porque se está fazendo isso com a rua, se está fazendo sua cidade, não é digno do nosso respeito.
1: É isso aí. Isso
5: é falta de respeito, isso está na lei, não jogar o Santinho. Nós estamos aqui, tá uma senhora varrendo aqui, tem uma senhora varrendo a rua aqui. Pois não, bom dia, eu estou vendo a senhora aqui desde manhã, quer dizer, desde manhã, estamos de madrugada, né, linda? Estamos vendo a senhora varrendo aqui. Como que é para a senhora esses papéis jogados aqui na frente da casa da senhora? Olha, meu filho, em primeiro lugar, bom dia que eu não nasci e não dormi com você, seu bosta! A senhora me desculpa,
1: A educação, pergunta primeiro o nome da senhora, o repórter.
5: Bom dia, desculpa, agora foi uma falha minha mesmo, a senhora tem toda a certeza de me xingar, mas em primeiro lugar, paciência. Eu tô vendo que a senhora tá. Bom dia, qual é o nome da senhora?
7: Dona Bem-vinda, filho!
1: Não é possível.
5: Como é que é pra senhora acordar e ver esse monte de papel aqui, esse monte de santinho? Que na verdade, pra mim, desculpa, deveria chamar Diabinho.
1: Exato, eu não sei porque o nome é Santinho, né?
5: Porque o nome é Santinho. Já começa por aí. É uma coisa ruim, coloca Diabinho.
7: Então, Diabo, Diabo não. Chifrudo desses filhos das putas. Que porra que joga isso aqui na casa da gente. Por que que não pega esses papel aqui com a foto deles e enfia no...
6: Corta lá.
1: Ô Ailton, você tá no comando, corta aí. Corta
5: aí. Eu tô nervosa, vou pedir calma pra senhora. Eu vou passar o fone pra senhora aqui, pra senhora ouvir as perguntas dos âncoras, tá bom? Silvana, tá com você!
1: Muito bom dia, dona bem-vinda. Quem fala com a senhora é a Silvânia Acres, jornalista aqui da Band FM.
8: Bom dia, dona bem-vinda, Pedro Quadras.
1: Muito bom dia. Dona bem-vinda, eu queria saber se é
7: recorde. Eu não tô ouvindo essa porra, o que que eles estão falando?
5: Peraí, Jair, deixa eu ajeitar.
1: Aumenta aí que essa velha é surda.
5: Aumenta aí.
7: Pronto, fala!
1: Dona bem-vinda, bom dia. Eu queria saber se é recorrente na rua que a senhora mora, de todas as eleições, acontecer esse problema de sujeira de lixo com os santinhos dos políticos.
7: Todas as eleições, filha! Eu não aguento mais, viu? Todas as eleições eu tô com essa vassoura varrendo isso aqui. Pra mim isso aqui não é santinho, isso aqui é papel higiênico. Isso aqui eles devem limpar o...
1: Corta lá! Ailton, corta lá!
7: Ah, e vem jogar na casa da gente. Pera só, olha a cara desse vagabundo aqui, ó. Olha a cara desse candidato. Isso aqui é corno.
1: Pera aí.
7: Isso aqui a mulher faz tesão com o outro. Eu tenho certeza que a mulher desse candidato é vagabundo.
1: Pera aí.
7: Olha essa daqui. Olha essa candidata aqui. Isso aqui tem cara que vai em casa de swing.
1: Pera.
7: Isso aqui tem cara de chupadora de...
1: Corta lá.
6: Corta lá, pelo amor
1: de Deus. Repórter Pidoncio, você também tá no comando aí, pô.
5: Gente, mas
1: me ajuda aqui. Me ajuda aqui, cara.
6: O repórter nunca pode entregar o microfone na mão do entrevistado.
1: Não pode.
6: Você tem que ter o domínio.
1: Isso é a regra básica do jornalismo. Poxa vida.
5: Ela tomou! Ela tomou, já viu?
1: Muito bem, a gente ouviu a indignação da nossa ouvinte.
5: Ah, pelo amor de Deus!
1: Dona bem-vinda.
5: Essa bosta aqui!
1: Dona bem-vinda, manda um beijo
5: não,
1: pra...
5: Não, e pior, posso falar uma coisa?
1: Fala!
5: Esse papel é liso, não dá nem pra limpar a bunda!
1: Escorrega, não tem tração!
5: Escorrega,
1: não,
5: filha!
1: Não dá tração no dedo,
5: não
1: rego,
5: dá tração,
1: né?
5: Senão não serve essa merda pra limpar o...
1: Bota lá! Pera aí, dona bem-vinda, tem uma ouvinte nossa que é sua fã, Leninha. Diz que ama a senhora, manda um beijo pra ela, é de Barueri.
5: Ela é o quê, minha?
1: É fã.
5: Ah, vai pra puta!
1: Pera! Corta lá, corta lá.
6: Pera aí!
1: Tá aí, toda a indignação. Toda a indignação da dona bem-vinda.
6: Desculpa, eu tô rindo, desculpa. Desculpa,
1: pois é,
6: gente.
1: Pois é, desculpa, gente.
5: Você quer mais alguma pergunta?
1: Tá, pra mim, acho que tá bom. Tá suficiente já, a gente já entendeu qual é. Pega o bairro dela, a rua dela, vamos passar pras autoridades, pro TSE, tá?
5: Dona bem-vinda, a senhora poderia passar?

0: tava aqui, ó.
1: Você não tá se ouvindo, repórter? Você tem que se ouvir.
0: Dona Bibinha, só poderia entregar o fone? Vou entregar porra nenhuma! Então fica com o fone, fica com o fone. Mas assim, a senhora poderia falar o nome do bairro, o número da sua casa? Eu não vou falar merda nenhuma, filho. Repórter é você. Descobre você essa bosta. Agora que eu faço, recolho esse saco de papel sujo e faço o quê? Vou jogar na frente da casa desses candidatos. Esses vagabundos.
1: Corta lá, corta lá.
0: Eu acho que a mãe deles é prostituta, ela tá vagabunda.
1: Corta lá, gente, corta lá, corta lá. Senão uma hora a gente sai do ar. Bom, fica aqui o protesto da dona Bem-vinda.
2: Nossa, a dona Bem-vinda tá revoltada.
1: E a denúncia pro TSE. Abre o olho, TSE. É. Abre o olho, gente, pelo amor com de a Deus, sujeira, cara, dos santinhos aí, tá? É isso, gente.
2: Eu acho que... Desculpa, Silvana, te interromper. Mas eu acho que a indignação da dona Bem-vinda, realmente, ela acaba representando alguns ouvintes. Porque se isso tá acontecendo, se isso acontece ainda hoje... Eu ouvi uma matéria outro dia aí, de uma concorrente nossa, Silvânia. E depois acho que saiu aqui também, não sei. Eu não sei o porquê nós não divulgamos. Um helicóptero jogando santinho.
1: Que loucura, hein?
2: Isso é loucura.
1: Isso é o ápice do absurdo. Isso
2: é o ápice do absurdo.
1: E pode acontecer acidente também. O quase do Giovanni aqui, ele falou que já escorregou nesta lama de santinhos aí de político um dia.
2: Muito bem colocado.
1: Quase sofreu um acidente.
2: Porque o santinho com chuva vira uma maçaroca. Então, gente...
1: Exatamente.
2: E o que a dona Bem-vinda falou, fora tudo que ela falou... Ela falou uma coisa de verdade, não dá pra aproveitar pra nada.
1: Nada.
2: Se eles fizessem a parte da frente com a foto e atrás branca, você faria ali uma anotação atrás.
1: Sim, exato.
2: Não dá.
1: Servia de rascunho, né?
2: De rascunho. E ah, principalmente pra o que ela falou, não dá pra fazer mesmo,
1: não
2: que escorrega.
1: Não dá, porque é muito liso, né?
2: Bom,
1: muito bem. Ponto final aqui em mais uma edição de O Pulo do Gado, edição de sexta-feira. Infelizmente a gente vai informar aqui que Pedro Quadras sairá de férias a partir de segunda-feira. E sentiremos sua falta aqui.
2: Pra você ver, Silvana, que quando a gente gosta do que faz, eu não tava nem lembrando das minhas férias. Eu não...
1: Eu fico contando a partir do momento que eu assino.
2: Não, você e o Ronco... O Ronco, ele sai de férias, ele volta já pensando na outra.
1: Eu de verdade
2: gosto muito do que eu faço. Lógico que a gente tem que sair de férias pra dar uma descansada, espairecida. Mas fica aqui o meu coração. Poxa, Silvana, eu não sei, como é que você vai fazer, cara? Você vai assumir?
1: Sai de férias também o Pulo do Gado, só volta no retorno de Pedro Quadras aqui nas manhãs do Band Bom Dia. Enquanto isso, a gente vai matando saudade de quadros do Band Bom Dia.
2: Se você aqui quiser, eu cancelo minhas férias, Silvana.
1: Eu não quero fazer isso, porque eu sei que você comprou passagens, provavelmente vai pra algum país distante.
2: Não
1: aí.
2: Comprei bosta nenhuma.
1: Um beijo, tchau.
2: Beijo, bom dia.
1: Possível. Homem vindo.

0: coito no meio, hein?
1: Sim, sem coito interrompido, no caso, né?
2: Hoje não vamos parar, não. Hoje vai ser direto.
1: Hoje é sem parar, tá bom?
2: A gente vai colocar o disco e vai deixar ela dentro pra que a gente possa continuar de uma forma sem interrupção, né? Até porque o ouvinte, ele gosta da coisa. Colocou, deixa.
1: Colocou, deixa.
2: Ah, não, tá fazendo. Ah, não, agora nós vamos ter que tirar. Não, agora vamos pôr a música, vamos deixar. Porque não, a balada vai pegar fogo.
1: É isso, DJ Vinheta, um dos principais DJs do Brasil.
2: Imagina.
1: Um dos poucos que ainda tocam ao vivo, né? Nem as rádios especializadas aí em música eletrônica, o DJ toca mais ao vivo. Manda o arquivo lá com a mixagem.
2: Isso.
1: Locutor do horário dá o play e vai falando.
2: Perdeu-se tudo isso, mas eu continuo, eu mantenho esse legado. Tá aqui a minha picape. Bom dia, meninos.
1: Bom dia.
2: Vem cá, meninos, vem cá. Dá uma olhada, vem cá. Pode chegar mais perto. Pode chegar mais perto, sem tapinha no bumbum. Peraí. Não, eu sei, mas peraí, pô. Peraí, segura a onda. Dá uma olhada na minha picape. Essa daqui vocês não veem mais. Essa aqui é de. Essa daqui, ó. É desses vinis daqui, ó.
1: Aí, ó. Tá vendo só?
2: Só que nessa. Obrigado. Aqui. É aqui, ó. No ouvido e no ponto aqui, ó.
1: Vai controlando a batida no pitch aqui.
2: No pitch.
1: E vai fazer a virada. A mixagem na mão. Sem IA, sem computador fazendo a mixagem. Porque hoje em dia, né?
2: Hoje em dia o computador faz tudo.
1: Quem já brincou de DJ em casa aí sabe. Você aperta um clique no software, isso. Ele mixa sozinho.

0: Você, mulher, já brincou de DJ? Você sabe que tem que estar no ponto. Você tem que estar batendo. Aí vai chegando, pegou, virou.
1: Exatamente.
0: Tá, então vamos lá.
1: É isso. DJ Vinha tá preparado? Você ouvinte preparado? 11999919197. Fala o teu nome, grita, diga, você tá na Band FM, tá na balada do Vinheta. Vinhetão, vamos nessa?
0: Ó, vamos como eu já tô, ó.
1: Ó.
0: Pose de DJ?
1: É isso?
0: Toca o dedo. DJ, DJ, Vinhetas BA. The number one. É mais estranho, né, um dedo fora, né?
1: Então, The number one. DJ Vinhetas BA. DJ Vinheta, especialista em colocar o dedo no redondo. Vamos lá.
2: Vai começar a balada mais insana do planeta. A mais famosa. A balada do Vinheta. Ela transforma a vida e manda todo mundo pra... Aí, ó. De novo, pra pegar a faca.
1: Mãe da foca?
0: Você viu a mãe da foca. Aí, ó. Você entendeu? Não importa se ele cagou. Você viu o que ele falou?
1: Isso tudo é abertura, gente. Faz parte do show.
0: Isso. Atenção, gente. Ó.
1: Ó, mãe da foca de novo.
0: A mãe da foca.
1: Atenção.
0: E agora vai, vai, vai, vai, vai, vai, vai, vai, vai, vai, vai, vai. A balada do Vinheta vai transformar agora a sua manhã. Nós queremos que você mande sua mensagem, grite, berre e mostre pra nós que você está junto com a gente. Gente, gente, gente,
1: gente, gente, gente, gente.
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1: Volume 9.
2: Uma pedada na sua cabeça.
1: Vamos lá?
2: Zezinho dos teclados.

0: precisando endurecer o bumbum?
1: E aí?
0: Vem de Monjaro, não.
1: Não?
0: Vem de Balada do Vinhedo.
1: Balada do Vinhedo. Vem com a gente só com o Monjolo.
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3: Ó! Oh! Vamos lá!
4: Vamos lá!
3: Todo mundo pronto! 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Yeah, yeah!
5: Yeah, yeah!
3: Yeah, yeah!
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3: Ai, que legal! Passaram manteiga na cabeça do meu dedo.
6: Mastiga, mastiga, mastiga, mastiga.
3: Abriu,
6: fechou.
3: Abriu.

0: gente aqui na balada, hein?
1: Minha coisa é ser, se eu vou perder a linha. Sextou, bebê, mas
0: isso.
1: Viária, pra cima, vamos ser felizes.
0: Inha, Inha, ele vai perder a linha. Inha, Inha, ele vai perder a linha. Ele vai dar.
1: Vamos que vamos, tô na balada do Vinheta. Eita. Hoje eu vou tocar na balada do Vinheta.
0: Isso!
1: Eita. Hoje eu vou tocar.

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1: Loucura.
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1: Caceta! Mixagens de Vinheta.
7: Cara, eu trouxe um negocinho especial pra você. Você quer?
1: Eu quero.
7: Você quer?
1: Vai me deixar animado?
7: Vai. Abre a boca, fecha o olho, fecha o olho. Eu vou pra lá dentro, vou pra lá dentro. Toma, toma. Experimenta. Que gosto que tem?
1: Ah, é grande. Tem um gosto forte.
7: Que isso? É hortelã?
1: É hortelã.

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1: Tadeu, qual é o link pra ver a câmera do estúdio? bandfm.com.br. bandfm.com.br. Vem pra balada do Vinheta.
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2: Segura aí. Ai, que legal. Tá, tão manteiga na cabeça do meu dedo.
1: Valeu, Silvio, valeu.
3: O cara imitou o Silvio Santos.
1: Bom dia, Fê! Tá lavando o quintal, hein? Mastigou a borracha. Que borracha? Atenção, performance DJ Vinheta agora. bandfm.com.br. bandfm.com.br. É a performance, é a balada do Vinheta, volume 9. Nossa Senhora! Agora! É agora, peraí! É agora!

0: juro pra você.
1: Ai, cara, se eu não morder um beiço hoje,
0: cara,
1: se eu não beijar uma boquinha, gente, hoje, eu não respondo por mim. Eu não sou Tadeu Correia.
2: Então beija.
1: Vamos.
2: Beija, eu quero aquele beijo com mordidinho no lábio.
1: Isso, cara, isso.
0: Ai, que delícia.
1: Chama de cachorro, chama de cachorro.
0: Cachorro.
1: Cachorro.
0: Cachorro.
1: Cachorro.
0: Me morde.
3: Tadeu, até aqui no caminhão os lobos tá mastigando. Segura essa.
1: Aí, ó. Tem um lobo no caminhão.
0: Que isso, outro, gente?
3: Vega, bora, bora.
1: Você tá cagando um caminhão de lobo?
2: Ai, gente, que loucura.
1: Ovo, ovo, ovo, ele leva o lobo.
2: Ovo, ovo, ovo, ele leva o ovo.
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2: Ai, cara, que loucura gostosa.
5: Ai, que legal. Ai, que delícia. Passar manteiga no chapéu da minha amiga.
2: Oi.
5: Ai,
2: oi.
5: Amiga.
2: Ai, que susto.
4: O ouvinte já entrou na ideia. 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
1: vazar, vazar, vazar.
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1: vazar
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2: Ah, meu, quer ver?
1: Oh, ah, pelo amor de Deus!
2: Ah, oh, loucura!
1: Ele tá louco!

0: vou ter que tirar.
1: Não tira, não! Não tira, deixa metade! Não tira, deixa metade tocando!
0: Eu vou ter que tirar!
1: Não tira! Toma! Toma, eu falei pra você não tirar! Vira outra bunda, toma!
0: Pera, calma!
1: Toma!
2: Desculpa, gente. Nossa, meu Deus,
1: O que eu fiz?
2: Onde eu tô, hein?
1: Que é isso, gente?
2: Que é isso?
1: Ai, é a Band?
2: Ai, eu tô sentindo uma dor.

0: Acerta essa bola no vidro, já era, velho.
1: Acabou.
0: Aí pronto, já, pro salário já vai.
1: Ai, alô, José Pedrosa, bom dia, vocês são os melhores. É porque nós temos os melhores ouvintes.
0: É verdade.
1: É por isso, viu, Zé?
0: Isso é verdade, Tadeu.
1: Abraço aí, José Pedrosa, tamo junto. Alô, Garcia PM, bom dia, meu
0: querido. Bom dia.
1: Alô, Anderson, bom dia. É dia de festa, é sexta-feira, essa aqui é a Band FM,
0: gente.
1: Isso
0: é Band, gente.
1: Vem sorrir, hoje obrigado. É dia mundial do sorriso. Vem sorrir, bom dia.
2: Mastiguei o extintor, mastiguei o extintor.
0: É isso.
2: Hora de balada, underground, é Braga, Portugal.
1: Valeu, alô, Portugal, tá vendo? Audiência internacional, cara, impressionante.
3: Bom dia,
1: Marcos Roberto, bom dia, Pidôncio Pidunga da Silva. Como vai o senhor?
3: Peguei um pouquinho de trânsito pra chegar da reportagem. Não, mas tô bem, graças a Deus.
1: Quem te levou pra reportagem?
3: Oi?
1: Qual foi o motorista que levou você?
3: Motor o quê?
1: Motorista, não tinha viatura disponível pra você ir pro local da reportagem?
3: Eu saí do meu rabaco 2 da manhã até chegar lá, a pé. Não, filho, tem que pegar uma viatura nossa.
1: Você vem aqui pra Band.
0: Acho que não tem, né? Pro lugar, não tem.
1: O Rafa só chega às 7 da manhã, né? Então, infelizmente, não tem disponível.
0: Bom, ainda bem que você foi.
1: Ainda bem que você foi. Isso é paixão pelo jornalismo, viu?
3: Não, paixão nada. Eu tive que ir.
1: Parabéns, Pidôncio.
3: Obrigado, gente.
1: Olha, são 5h40. Faz tempo que ele não vem aqui, hein?
0: Quem?
1: Faz tempo que ele não aparece aqui.
0: É verdade.
1: Eu tô com saudade já, hein?
0: Traz ele, traz.
1: Ô, Cro. Cro. Bom dia, Cro.
3: Bom dia, meus amores.
1: Bom dia, Cro.
3: Bom dia, meu povo. Saudade de vocês.
1: Saudade também. O que você andou fazendo esses dias?
3: Ai, gente, eu tô meio que assim, sabe? Como é que eu posso dizer? Ajeitando algumas coisas no armário,
1: uhum.
3: Né? Guarda-roupa. A gente vai juntando tanta coisa, né?
1: Isso é verdade.
3: No guarda-roupa. Meu Deus, como a gente tem mania de juntar coisas.
1: Abri o meu também tá uma lástima. Eu preciso,
3: não é?
1: Preciso doar pelo menos 60% do que tem ali.
3: A gente, de verdade, a gente tem tanta coisa que a gente não usa e fica ali anos e anos parado. Às vezes, no mesmo lugar, a gente nem mexe. São caixas de sapatos cheias de documentos. Você levanta o colchão da cama cheio de sacolas e coisas que você nunca vai usar. Meu Deus do céu.
1: Eu adoro comprar eletrônico.
3: E aí, me conta.
1: E aí eu fico sempre naquela. Não, e se eu vender, eu vou vender com a caixa. Então deixa. Tem uma pilha de caixa dentro do armário.
3: É verdade, as pessoas fazem isso. Mas tá certo, tudo bem, não tem problema nenhum.
1: Não tem
3: problema. Agora, o ruim é quando você começa a guardar coisas que poderia doar, como você falou. Às vezes a gente olha pro nosso guarda-roupa e lá tá pendurado calças, blusas, jaquetas, aquele monte de sapatos. Gente, pra que? Vamos falar a verdade. Por quê? Nós temos essa mania, principalmente mulheres. Não estou aqui condenando, você faz o que quiser com o seu dinheiro. Mas você olhar para o seu closet e olhar ali 50, 30, 100 pares de sapato, para quê, meu amor? É. Se você olhar agora aí, que eu estou falando, dá uma olhada aí. Eu tenho certeza que tem alguns que faz, ó, que você não usa. Ai, não, mas um dia eu vou usar. Meu amor, renove. Você sabe que essa coisa da limpeza dentro de casa faz muito bem, viu?
1: Faz muito bem, viu, Cro?
3: Pro coração,
1: outra pessoa vai ficar feliz também. Enfim, importantíssimo esse
3: toque aí
1: do Cro, viu?
3: É importante. Ai, meu Deus. Oi, P. Oi. Não, eu não sei. Manda pra mim. Eu não sei o que. Manda pra mim, eu vou ver. Ele vai mandar um vídeo que diz que encontrou meu celular e não sabe o que é. Olha só.
1: É, de fato você vai ter que se explicar agora, Cro. Porque realmente...
3: Olha essa coisa linda.
1: É uma moça de fato muito bonita, né?
3: Posso? Oh, peraí, P, deixa eu te falar uma coisa.
1: É.
3: Deixa eu te falar, você acabou com a surpresa.
1: Como assim surpresa?
3: Você acabou com a surpresa. Porque
1: que surpresa?
3: Eu peguei esse vídeo, P, você também... Cê, olha direitinho, P. Olha a marquinha dessa menina. Olha a marquinha dessa menina, que bem feita que tá. E ela tanto tá bem feita que ela já fez uma tatuagem em cima da marquinha. Não, eu não vou tatuar, eu sei que você não gosta de tatuagem. Mas a marquinha eu ia fazer. Agora, qual é a surpresa? Não, desculpa não. Nós vamos conversar. Um beijo.
1: Eu fico realmente constrangido quando eu presencio uma briga de casal. Já presenciei algumas.
0: Já.
1: Inclusive
0: no meu carro.
1: Exatamente. Constrangido demais. Queria abrir um buraco no carro.
0: É, tadinho.
1: E sair escorrendo pelo asfalto.
0: Tadinho.
1: Mas enfim, Depois vocês discutem. Agora é hora do Cross Sem Frescura. Hora de analisar o seu look. Mande sua foto pra gente, de preferência de corpo inteiro, no 11 99991-9197. O Cro vai analisar a foto, vai dar a dica, vai falar onde você conserta.
3: Porque ele não viu essa daqui, ó. Se ele tivesse visto essa daqui, ó.
1: Meu pai amado. É 11 99991-9197. Tá? Enquanto isso, o Cro tem um recado pra você. Ei, psh, muitas rádios por aí não falam a verdade, porque tem medo. Mas aqui não.
3: É verdade.
1: Aqui a gente tem o Cro com o microfone da verdade.
3: Eu estava falando aqui de renovar o armário, de renovar o closet, né? De dar uma mexida no guarda-roupa, olhar aquelas gavetas do famoso criado mudo. E aí? Tanta coisa que você pode jogar fora, né, meu amor? Eu sei disso. Quando a gente abre aquela gaveta, aquelas tranqueirinhas, cabos de celular que você nunca mais vai usar, carregadores, papéis, documentos, que pra quê, meu amor? São 50 anos guardados e você sabe que não vai usar mais. Ai, Clô, mas tem que guardar. Calma, então seleciona o que você tem que guardar. Mas não fica com apego, não. Isso também é na nossa vida. Quantos rancores existem dentro do nosso corpo e você não consegue jogar fora? Quanto ódio, meu amor, tem dentro do seu corpo e você não consegue jogar fora? Quantas coisas que você guardou de uma pessoa, coisas ruins, e você não consegue desfazer? Então vamos pegar o armário do nosso corpo e vamos dar uma olhadinha o que tem lá? Ansiedade, vamos tentar jogar fora? Ódio de uma pessoa, isso é terrível, tira do seu corpo. Vamos fazer uma limpeza geral e vamos colocar coisas novas? Felicidade, amor, tranquilidade, vontade de viver, amor pelo próximo. Sabia que a sua vida vai ser bem melhor? Pare para prestar atenção. Quando a gente olha para uma pessoa, você principalmente que tem raiva de alguém, ai, porque essa pessoa não sei o quê, não sei o quê, não sei o que lá. Se você não gosta dela, apaga ela da sua vida, exclui ela da sua vida. Mas não fique toda hora falando mal dela, porque isso faz mal para você. Porque toda vez que você pensa mal de uma pessoa, a negativa é você. Então vamos limpar essa negatividade. Eu quero que todo mundo fale comigo. Vamos limpar? Vamos limpar? Vamos. Então você vai abrir suas mãos e estender suas mãos.
1: Atenção, você ouvinte da Band, tá? Quem tá dirigindo, evidentemente, não vai poder fazer, mas faz de pensamento.
3: Talvez com uma mão só.
1: É.
3: Coloque a mão aqui no corpo.
1: Ok. Mão no corpo aqui.
3: Agora, como se estivesse tirando a poeira.
1: Tá.
3: Ó, joga fora. Limpa, vai. Varre o seu corpo, vai. Varre os braços.
1: Ó, varrendo.
3: Vai, coisa ruim sai.
1: Sai, coisa ruim.
3: Sai,
1: coisa ruim.
3: Maldade sai.
1: Sai, maldade.
3: Sai tudo.
1: Sai.
3: Sai.
1: Isso.
3: Sai.
1: Ó. Você
3: vai se sentir mais leve.
1: Tô me sentindo mais leve,
3: cara. É a poeira da vida. Vamos nos limpar? Vamos. Tome um rolo de papel higiênico. Limpa essa merda que é de vocês.
1: Nossa, muito bem.
3: Legal, Clô, legal.
1: Essa palavra aí entrou forte na gente, entrou forte. Clô, já tem gente mandando foto aqui, já selecionei algumas, mandei a primeira pra você dar uma olhada. Quem mandou aqui foi o Valcir, é foto da digníssima dele.
3: Deixa eu abrir aqui, né, meu amor? Que o P tá daquele jeito.
1: Peraí. É a Catarina, né?
3: Catarina, quem que mandou? Isso,
1: o marido dela, o Valcir.
3: Ah, e o marido mandou foto da esposa?
1: Isso.
3: Vamos lá.
1: Diz que é aniversário dela hoje, tá?
3: Ai, parabéns, o nome dela, desculpa.
1: É Catarina.
3: Catarina, olha que lugar maravilhoso.
1: Uhum.
3: Olha que visual, o que que ela fez? Ela, no alto desse cume, ela falou, gente, a foto vai ficar linda. E ficou, Catarina, parabéns pelo visual. Hoje em dia tem tanta coisa relacionada ao IA que a gente até desconfia. Né?
1: Mas nesse caso, ela tava de fato lá, né?
3: Nesse caso não, porque eu tava olhando os detalhes da sombra, tudo, e eu sou muito detalhista, né?
1: É.
3: Ela tá com um biquíni azul, escuro, né? Com uma saída de banho, que é uma blusa, assim, totalmente transparente, pra mostrar o detalhe do corpo. E assim, de boné, o boné me pega um pouco. Eu não sou de boné, né?
1: Você não curtiu?
3: Não, eu acho que depende do momento. Tudo depende do momento. Mas tá bom, ela tá protegendo o rosto aqui.
1: Se ficar muito com tempo com boné, pode, na hora de tirar, ficar de outra cor, né?
3: É.
1: Fica meio degradê, né?
3: Fica, pega aquela marca na testa.
1: Acontece muito com jogador de golfe.
3: Isso.
1: Depois que termina o campeonato, tira o boné, aqui tá branco e aqui tá bronzeado.
3: Isso, meu amor. E outra, também o cabelo. Por isso que começa a suar.
1: Isso.
3: Aí o cabelo fica com fungos, é uma coisa terrível. Eu tive uma amiga que ficou carequinha por causa de boné.
1: Misericórdia.
3: Verdade. Mas enfim, gostei do look dela, tá? Eu não tenho o que falar, porque de verdade, o visual é realmente... Eu vou dar... 10.
1: Nota 10, o primeiro.
3: Não, calma.
1: O quê?
3: Pra natureza, pra ela 8.
1: Bom, não deixa de ser uma nota alta também,
3: boa,
1: né?
3: Nota boa.
1: Nota 8 pra você.
3: Parabéns, tá fazendo aniversário hoje, fazendo, né, meu aniversário. Amor?
1: Beijo pra linda. Você, Catarina. Próxima foto é da Mary... Não, desculpa, Mary Zadra. A Mary Zadra mandou foto.
3: Mary aqui. Zadra. Essa daqui que tá no espelho do elevador?
1: Isso.
3: Na verdade, do hall, né?
1: Uhum.
3: Tá, ela já saiu do elevador. Olha que mulher bonita, né?
1: Então.
3: Eu posso dizer que uma mulher assim... Ela tem aqui os seus... Eu acredito que hoje ela já tem os seus 37 por aí pra 40, será?
1: Será?
3: É mulher, você sabe que eu adoro mulher que é assim, que já pra idade dos 40 pra cima?
1: É mesmo,
3: Cro? Hoje em dia as mulheres estão maravilhosas. Olha essa daqui.
1: Então.
3: Olha aqui.
1: Você tá chamando a mulher de velha, Cro?
3: Não, velha não. Não, velha não. Posso falar uma coisa?
1: Pode falar, Cro.
3: Hoje em dia é muito diferente envelhecer do que antigamente.
1: Isso é verdade.
3: Isso aqui não é uma mulher velha, isso aqui é uma mulher madura, uma mulher gostosa.
1: Exato.
3: Uma mulher pra frente, que se cuida, que gosta da beleza. Olha aqui, meu amor. Isso
1: deve dar um trabalho, hein, Cro?
3: Meu amor do céu. Isso daqui é daquela... Olha, posso falar? Vou mostrar pra você, ó.
1: Por gentileza, sente-se.
3: Gente, o Clô vem com essa bata branca.
1: Vira pra lá.
3: E ele não usa cueca. Olha como é que tá isso aí.
1: Vira pra lá.
3: Mas enfim.
1: Ela tem 45 anos. Então, eu daria bem menos, viu?
3: E eu dei 37, 40,
1: exatamente.
3: Meu amor. Por isso que eu te falo, olha só a cutis dessa mulher. Bem cuidada, cinturinha, porque as mulheres estão se cuidando mais. Hoje nós temos mais coisa.
1: A coxa dessa mulher.
3: Então, posso falar? Posso falar uma coisa? Uhum. Eu vou falar, acredite que quiser. Hoje as mulheres mais velhas estão se cuidando muito mais.
1: Isso é verdade.
3: Não é?
1: Isso é verdade.
3: Olha que bonito. Então, não tem como. Gostei da sandália. A saia branca, mini saia, valorizando a coxa. Essa blusa dela, muito bonita, com a manga totalmente transparente. Olha, o nome dela eu esqueci, desculpa.
1: É Mary Zadra.
3: Mary Zadra, deixa eu te falar. Cabelo lindo, com essa coisa meia degradê, do escuro pro claro. Eu vou dar 10 pra ela, o meu Instagram, o WhatsApp, e ainda mando buscar ela em casa.
1: Mary, parabéns.
3: Parabéns.
1: Um beijo pra você.
3: 10 pra ela.
1: 10 pra ela. E pra fechar aqui, Cro, ela tá me pedindo desde o começo.
3: Será que ela tá de calcinha branca? Tá, peraí, Cro.
1: Você lembra, Mary, quando você tirou essa foto? Conta pra gente aqui. A última foto, ela foi a primeira a mandar aqui. A Ju. Não sei o que tem muito a analisar, porque é uma cor só que ela tá usando, né? Mas...
3: Sim, a Ju está toda de preto. Se não for um azul escuro, né? Mas acho que é um preto. Posso falar? Gostei, Ju. Olha que sorriso bonito.
1: Uhum.
3: Essa mecha, né? Essa coisa na mecha não, essa franjinha jogada no olho, escondendo o tanto de safadinha que ela é. Esse olhar de danada. Você não me esconde não, viu, meu amor? Eu sei. Ih, esse olhar não me engana, meu amor. Posso falar?
1: Pode falar, Cro.
3: Essa é daquela que desce molhando e sobe secando. Pera aí, Cro. Pera aí, eu não entendi. Não, passando o rodo no chão, na escada.
1: Parece que ela tá indo pro show de rock, né, Cro?
3: Não sei, meu amor, de verdade, pode ser.
1: É isso aí.
3: Não sei. Mas eu vou dar 9 pra ela porque eu não gostei do piso. Mas que tem a ver o
1: piso? Você achou que não combinou?
3: Não, porque tá um piso meio... Sabe quando você vai no você vai comprar lá na Telha Norte? Você vai comprar, a pessoa não entra, ela fica na porta olhando aqueles pisos que estão...
1: Um beijo pra você, Ju.
3: Um beijo, Ju.
1: Um beijo, Cro. Obrigado pela sua participação hoje aqui.
3: Um beijo, viu? Meus amores. Eu gosto tanto dos ouvintes que entram na nossa brincadeira. Lembrando que tudo que a gente fala aqui é uma grande brincadeira, só pra descontrair, tentar tirar o sorriso de você. Porque, na verdade, todos são maravilhosos e lindos.
1: É isso aí, Cro.
3: Tá?
1: Muito obrigado, viu? Bom fim de semana pra você.
3: Muito obrigado a vocês. E eu tô indo lá que eu vou dar uma arrumada no meu armário.
1: Vai lá, Cro.
3: Você aceita algumas lingeries?
1: Tchau, Cro. Tchau. Esse Cro, viu? Olha.
0: Adoro o Cro.
1: Vamos lá, gente. Sextou, hein? Sextou. Hoje não tem café, hoje tem cervejinha pra você. Aqui no Band Bom Dia. Vambora!
0: Bora!
3: Sucesso!
1: Que dia é hoje, hein?
4: Hoje é sexta-feira.
1: Sextou, sextou, sextou.
4: Bom dia. Chega de canseira.
1: 11 99991 9197. Peça sua cervejinha aqui. Desculpa você, a gente não conseguiu analisar sua foto aqui. Infelizmente, nosso desculpa. Tempo é curto. programa, infelizmente, só tem uma hora, né? Cervejinha, hein? Quem que é?
2: Bom dia, Tadeu. Bom dia, Vivieta. Bom dia, Pintor. Alexandre, motorista carreteiro de Cotia.
1: Dia!
2: Manda uma cervejinha pra nós aí. Tá eu, bunda de babalu e o cu de pato. Cê tá doido?
4: Chega de aluguel.
1: Cerveja pra essa galera aí.
3: Caramba, que galera tá pesada,
1: velho. Oi. Oi. Fala, Léo.
5: Bom dia, Tadeu. Bom dia, Vinheta.
1: Bom dia.
5: Pitócio. Manda uma sem álcool aí que tô indo pro trampo, não pode, né?
1: É, não pode mesmo.
5: Dirigindo. Mas vamos que vamos. É, sextou, bora. Léo de Santo André. Bora pra Diadema trampar.
1: Pra não cair. Um abraço pra você.
2: Bom dia, Tadeu. Bom dia, Vinheta. Manda uma cervejinha bem gelada pra todos aí, ó. Do grupo Paradão Futebol Clube, pro Leandro de Americana, o Marcão da Pêssego Transporte, tiozinho da Pior de Goiânia.
1: Olha!
3: Valeu, meu querido, bom dia!
1: Valeu, queridão!
2: Bom dia, Tadeu! Bom dia, Pidócio!
1: Dia! Bom dia!
2: Cadê o Rafinha,
1: meu enteado? Rafinha veio esses dias aí, né?
3: Verdade, então logo que ele viu esse monte de brinquedo aqui.
1: Nossa, é verdade, cara!
2: Bom dia, Tadeu, homem vinheta, Pidócio! Manda uma cervejinha aí que hoje tá frio! Amilton aqui de Taboão, uma saudação pro pessoal da Ability.
1: Valeu, meu querido.
3: Valeu, querido.
2: Bom dia, Tadeu. Bom dia, Vieta. Bom dia, Pidão.
1: Bom dia.
2: Manda uma cerveja pro meu amigo Gils, que não quer falar onde tá trabalhando. Vai ficar carreteiro por cá.
1: Ué. Por quê? Tu pode falar o trabalho dele? É secreto? Abraço pra você, bom dia.
6: Ah, Tadeu. Bom dia, manda aí uma pra nós.
1: Mando.
6: Já tá tarde pra tomar uma já.
1: Olha lá.
6: Leonardo aqui de Osasco.
1: Aí, ó.
6: Um abraço aí pro pessoal da Copa Energia.
1: Valeu, Léo. Um abraço pra você. Bom dia.
7: Bom dia. Quem é fiscal? Esse é o transporte.
1: Só um minutinho, linda. Vamos lá.

0: Eita, agora, sexta-feira.
1: Pode falar, Michele. Carinha 3743. Bom dia, Pidon.
2: Bom dia.
3: A Michele é fiscal de ônibus, né?
2: Ah, Michele.
3: É, Michele.
2: A Michele.
3: Beijo, Michele.
2: Oh, beijo.
3: Um abraço pra todos os fiscais que estão ouvindo a gente.
0: Um beijo.
3: Acabou, ponto final aqui.
2: Acabou.
3: Segue a gente nas redes sociais. Sou o Tadeu no Instagram, sou o Tadeu no Insta.
0: Arroba Emerson Franca, oficial.
3: Vem aí a hora do bom, com mais alegria, na manhã campeã da Band.
0: Oh, yes!
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3: 3 para 6, agora as informações do tempo e da temperatura com o renomadíssimo meteorologista Pedro Luiz Ronco. Bom dia.
4: Bom dia, Tadeu. O que você quer saber?
3: Eu quero saber a previsão do tempo.
4: O tempo vai ficar meio lusco-fusco, não vai subir muito, né? Temos no momento 17 graus, só vai subir 2 pontinhos, vai chegar aos 19. Então se agasalhe que o negócio tá feio.
3: É isso. Para amanhã, mínima de 15, máxima de 23 graus. O sol brilha entre nuvens, mas há previsão de chuva também, tá? Pro domingo, pessoal que vai sair para votar aí, tem previsão de pancadas de chuva com trovoadas em pontos isolados. Mínima de 17, máxima de 28 graus. Pelo menos não vai estar tão frio assim, né, senhor?
4: Vai chover durante o período de votação?
3: Eu imagino que sim, ali no período da tarde, né?
4: Me empresta uma capa?
3: Vou te emprestar um guarda-chuva.
4: Não quero, vou tomar chuva.
3: Sabe só um guarda-chuva, pô?
4: Não quero, não gosto.
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4: Band, bom dia. São 6 horas em ponto, gente. 6 em ponto, hora de Brasília. Maravilhosa manhã de sexta-feira.
5: Oi!
4: Vamos!
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4: Vamos lá que tem mais uma edição da Hora do Ronco começando agora.
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4: Aí.

0: 6 em ponto, bom dia, homem vinheta.
1: Bom dia!
0: E aí, Pidoncio?
2: E aí, pessoal, bom dia!
0: Bom dia, muito bom dia, senhor Pedro Luiz Ronco.
3: Bom dia, Tadeu, 6 horas, chegou a sexta-feira, 2 outubro de 2026.
0: Seu Pedro, ontem estava pensando no senhor. Gente, como existem pessoas calmas, pacientes nesse mundo, como é o caso de Pedro Luiz Ronco, né? Mas eu pensei, tem gente que não tem a paciência que o Ronco tem.
1: É, não tem.
0: Pra algumas coisas, o nosso saco já tá na lua.
1: Verdade.
0: Você vai contar pra gente hoje, na Hora do Ronco, o que que você já não tem mais paciência. Eu não tenho mais paciência pra isso não, viu? O que que é?
3: Conta vai, começou, pô!
0: Calma, eu... Calma,
1: eu
0: só tô anunciando aqui o tema. Eu peço que o senhor...
1: Só um pouquinho de calma.
0: Dizia eu que o senhor era uma pessoa paciente?
1: Isso.
0: Conta isso pra gente aqui. Eu já não tenho mais paciência pra isso. Vai contar aí o tema de hoje, na Hora do Ronco.
3: Por que e pelo que você não tem paciência?
0: É isso, Ronco.
3: Começou.
0: Começou!

0: Band FM é de Brito e Samuel, toda mulher aqui na Hora do Ronco, 6h04, eu já não tenho mais paciência pra isso.
1: Não tem.
0: É o tema de hoje aqui da Hora do Ronco,
1: é.
0: 11 9 9 9 1 9 1 9 7, conta pra gente pelo que você já não tem mais paciência. A palavra-chave hoje qual que é, Pidon, senhor?
1: Acho que tem a ver com paciência, é legal sempre ter um tema relacionado, né, Jair?
0: Sim, sim.
1: Garrafa.
0: Garrafa, tem uma ligação. Nossa, direta com o tema. Isso. Garrafa.
1: Posso botar a cara na tua cabeça.
0: Mas, calma. Segura ele lá, gente. Garrafa, 11 9 9 9 9 1 9 1 9 7. Garrafa, vem falar ao vivo com a gente na Hora do Ronco.
2: Baiano, Barata, Joãozinho. Aeromoça. Mendigo, namorado, padre, papagaio, pastor, português, religião, profissão,
1: cobra.
0: Cobra.
1: Nossa, cobra. Ah, tá. Tinha duas cobras tomando chá da tarde e fofocando, né? Bem coisa de cobra, né, Jair?
0: É.
1: Falando da vida dos bichos, né? Porque o leão não sei o que tem, você viu? O leão pegou a capivara. Enfim, aquelas coisas de louco. Aí uma, de repente, fechou a boca assim e falou: ai, menina, o que que foi? A gente é venenosa? Ela falou: por quê? Acabei de morder a língua.
0: Tá vendo?
3: Ai, que medo.
1: Tá vendo?

0: Band FM, Marília Mendonça, Maiara e Maraíza, Esqueça-me Se For Capaz, aqui na Hora do Ronco. Estamos sem paciência hoje, seu Pedro. Ah. Inclusive, para esperar o ouvinte atender a gente.
1: Uma coisa, por que que se inscreve e depois não atende?
0: Yeah. O Ronco fica bravo.
1: A hora que eu vou perder a paciência, entendeu? Vou falar poucas e boas.
0: Você está feliz aí? Quem está deixando a gente na mão? Tá feliz. O Ronco está triste.
2: E aí,
0: você
2: vendo?
0: Você está feliz?
2: Bobão.
0: Bom, o ouvinte respondeu pelo WhatsApp aqui. Vamos ouvir. Vamos ouvir. Bom dia.
3: Bom dia, rapaziada da banca aqui.
0: Oi.
3: Bom dia.
2: Eu falo.
3: Eu não tenho mais paciência pra lerdeza.
0: É isso.
3: Lerdeza, moleza, eu já me estresso na hora.
0: Tá.
3: Peço alguma coisa pra alguém, a pessoa fica naquela passinho de tartaruga, eu já... Dá vontade de dar uma raquetada na lata.
0: Olha! Caramba, meu!
1: Caraca. Então não se agrida, porque você parece ser lerdo.
0: E aí? Dá pra falar, né?
2: É.

0: Band FM, Zezé de Camargo e Luciano. Eu preciso ser amado aqui na Hora do Ronco. 6h12, agora, seu Pedro, hoje a gente tá sem paciência, hein?
1: Isso. O que que você não tem paciência pra fazer o quê? Tem que contar na Band FM na Hora do Ronco.
0: Oh, palavrinha chave qualquer.
2: Garrafa.
0: Garrafa. Tem tudo a ver, né, Pidoncio?
2: Lógico, já deu. Você tem paciência de ver se vai tirar o líquido da garrafa e não sai?
0: Exatamente.
2: Bom, é só abrir, né?
0: 11999919197, garrafa. Manda agora, você vai ter o prazer de falar com Pedro Luiz Ronco.
2: Cara, não é pra qualquer um, não, hein?
0: Não é pra qualquer um, não, hein?
1: Ah, vai ficar o final de semana inteiro só pensando nisso.
0: Vai conversar com a família no almoço de domingo.
2: Vai, fala, nossa.
0: Ah, vai ter discussão política? Não, não, não. Vai ser sobre você falar com o Ronco.
2: Isso, isso.
0: 11999919197.
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1: É

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2: Sexta!
3: Opa! Hoje é sexta-feira!
2: Sexta-feira!
4: Vamos sextar, Pidonce, com um par de ingressos.
2: Bora
4: pro show do Thiaguinho.
2: Uia!
4: Turnê Bem Black é amanhã, hein? No Espaço Unimed. Quem quer, quem quer, quem quer?
2: Ai!
4: 11999919197. Tadeu, me coloca no sorteio. Eu quero sextar vendo o Thiaguinho.
2: Que show, hein?
4: Contra a Band FM vai poder levar acompanhante.
2: Que beleza, beleza, hein? Preguiça, hein, danadinha?
4: A sua rádio do seu jeito, 6h19. Agora, seu Pedro, hoje a gente tá sem paciência, hein?
2: Alô?
5: Alô?
2: Bom dia!
5: Bom dia!
2: Quem é?
5: É o Elídio de Osasco.
2: Muito bem. Tem alguma coisa que você já não tem mais paciência?
5: Ah, eu sou motorista de van. E aí o que me tira paciência é motorista lerdo na minha frente, viu? Oh, meu Deus, sai da minha frente, deixa eu passar.
2: Mas você tem pressa pra quê? Pra trabalhar, pra já ir pra casa, voltar pra casa?
5: Pra voltar pra casa, dormir.
2: Dormir, muito bem. E que tipo de carreto você faz? O que você carrega na van?
5: É, passageiros.
2: E passageiro.
6: Que bom.
4: Maravilha.
2: Isso é... Passageiro, tá certo. E os passageiros não ficam invocados e você perder a paciência?
5: Não, os passageiros ficam dormindo também.
2: Yeah. Ah, você também dorme durante a viagem? Tá bom.
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2: Eu vou te falar uma coisa.
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4: É, meu amigo.
2: Para de trabalhar, se aposenta.

0: Band FM Ferrugem.
1: Muito obrigado.
0: Obrigado você, Ferrugem. Encaixe perfeito aqui na Hora do Ronco.
2: Encaixa.
0: 6h24. Eu não tenho mais paciência pra isso. É o tema de hoje, a pergunta
3: é
0: de
3: isso.
0: Hoje.

0: E vive perguntando coisas muito óbvias. Será que vai chover? Levo guarda-chuva? Vou de moto? O que é isso? Tá passando novela? A televisão ligada na cara dele, cara. Ah,
1: Nossa,
0: não, eu
1: pergunta
0: agora eu
1: idiota.
0: já não. Eu finjo que eu não escuto mais, não. Haja paciência.
2: É realmente.
3: Valéria, o seu marido já chegou a perguntar: querida, por que que você tá pelada?
2: É só pra puxar assunto, gente.
1: É, tadinho.
2: Pode ser tão ignorante assim.

0: Band FM, Jorge Matheus. Cheirosa, aqui na Hora do Ronco. 6h28. É o nome da música, lindo.
1: Ah, nossa, né? Tá bom.
0: Mas você tá também, viu?
2: Obrigado.
0: É, atenção, atenção, porque a informação está pedindo passagem, hein?
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4: Começa o Aqui a Bola, o Mundo Cão na Carrocinha da Vida. E atenção! A polícia de Balneário Rincão, em Santa Catarina, investiga uma mulher suspeita de vender móveis de uma casa alugada pelo aplicativo Airbnb.
0: De acordo com a polícia, a suspeita reservou a casa no último dia 23 para passar uma noite. No dia seguinte, o proprietário foi ao local após o horário de saída e encontrou a casa vazia.
4: A pilantra disse aos vizinhos que havia comprado a casa na intenção de não causar estranhamento na retirada dos móveis. Ela vendeu camas, sofá, televisão e outros utensílios para uma loja de móveis usados por R$ 3.800. Porém, a proprietária afirma que tudo valia R$ 17.000.
0: O dono da casa conseguiu recuperar os móveis no estabelecimento com a ajuda da polícia. A hóspede não teve identidade divulgada e nem foi localizada, mas teve o perfil suspenso na plataforma de reservas.
4: Os comentários é de Pedro Luiz Ronco.
5: Eu sei quem levou o golpe.
0: Quem?
5: Foi o Saul, diretor da Band FM de Floripa. Ele comprou e teve que devolver. Coitado. Saul, nós vamos fazer

0: Amado e Gustavo Lima, meu amigo. Tudo bem?
1: Band FM, Amado Batista e Gustavo Lima, alucinação aqui.
2: Olha
1: na hora
2: aí
1: do Bonco.
2: Muito bom.
1: Seu Pedro Luiz Bonco, hoje nossa pergunta qual que é, hein?
3: É, por que ou por quem você não tem mais paciência? Já tá com o saco na lua. Conta aqui na Band FM na hora do Bonco.
1: Ah, palavrinha chave qual
2: garrafa.
1: Que é? Garrafa, manda garrafa, garrafa aí. 11999919197, garrafa, e vem conversar aqui, vem pra resenha da hora do Bonco. No sextou da Band. Sim. A Band FM sempre toca mais músicas.

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1: 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Um beijão, até lá.
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0: 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É a turnê bem black. Bem legal, viu? É amanhã no Espaço Unimed, tá? Dá tempo de se inscrever aí, fica à vontade. 11 99991 9197.
1: Já sorteio, Jadil?
0: Não, é por volta ali das 7h50, por ali.
1: Dá a tempo ainda, sorteio, né?
0: Dá muito tempo.
1: Tá, eu tô então, tranquilo aqui, eu vou...
0: Se inscreve aí, boa sorte.
1: Ai, ai. Eu não gosto dessa cor.
0: De FM, a sua rádio do seu jeito. É a hora do ronco. Seu Pedro, hoje a gente tá sem paciência.
2: É. Ixi. Qual o motivo da perda de paciência?
0: Uhum.
2: Alô?
3: Alô?
2: Bom dia.
3: Bom dia, meninos.
2: Bom dia. Quem é?
3: É a Vanessa do Butantã.
2: Vanessa do Butantã. A Vanessa já perdeu a paciência? Não tem paciência pelo quê?
3: Nossa, vou te falar uma real, já tô sem paciência com meu marido.
2: Não brinca. Qual o nome do...
3: 14 anos.
2: Qual o nome dele?
3: É Mário.
2: E por que que você perde a paciência com o Mário?
3: Rapaz, ele é lerdo demais. Não dá não.
1: Lerdo.
3: Sabe, eu já dei direta e indireta pra ele, eu tô com o saco na lua dele, ele não se toca, ele gruda, já falei... Vou dar alta pra você. Sou fisioterapeuta, falei, vou dar alta pra ele, mas ele não se toca.
0: Caramba.
1: Ué?
0: É, eu sinto que não existe mais amor aí,
1: hein? Acabou, hein? Tá louco.
2: Eu tenho a solução.
0: Qual é a solução, Ronco?
2: Coloque o Mário dentro do armário.
0: Meu Jesus amado.
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0: Amarrar ele lá dentro?
2: É.

0: ameaçar, se curando pra minha cara, o que foi?
1: Pera aí, gente, tá no ar.
2: Band FM, Daniel, adoro amar você aqui na hora do rompo. Que foi? Não, tá proibido olhar pra tua cara.
0: Não, mas do jeito que você olhou, já deu.
2: Mas que daí?
0: Eu assustei.
2: A gente tá trabalhando.
0: Mas é ele, a cara dele é essa.
2: É, não tem muito o que fazer, não há o que se fazer,
0: Pinocchio. Ah, tá, nossa.
2: Não há o que se fazer.
0: Ah, desculpa.
1: Primeira aula do inglês pra vocês.
2: Eu não vou gastar dinheiro com cirurgia plástica, não. É...
1: Vou jogar dinheiro fora. É.
2: Vamos lá, vai, vamos lá. Seu Zé esqueceu do sinal hoje.
1: Ó, oh, vai ter chamada.
2: Seu Zé, tá bom, seu Zé.
1: Tá bom, seu Zé.
2: Tá bom.
1: Vai ter chamada?
2: Vai ter chamada.
1: O Pidoso tá falando da cadernetinha que ele carimba, né?
2: Tá.
1: Eu tava fuçando as minhas coisas lá, achei a minha, tô.
2: Meu Deus do
1: olha
2: céu.
1: Olha isso aí.
2: Deixa eu ver. Tem as notas aqui? Deixa eu ver.
1: Pera não aí. Olha as notas, pô.
2: Pera aí. Primeiro grau, quarto período, Balneário Gaivota.
1: 1986.
2: Emerson França. Deixa eu ver aqui as disciplinas.
0: Não tô acreditando. Dá uma olhada aí, Jair. Como é que tá a disciplina?
2: Presente, presente.
0: Aí, ó. Carimbo.
2: O que é esse carimbo de domingo?
0: É quando é domingo.
2: Não, mas tem aula?
0: Não, eles...
2: Mas precisa carimbar?
0: Não se intromete.
2: Não entendi. Presente, presente, presente, presente. Legal, hein?
1: Vê
2: não,
1: as notas.
2: Não faltava um dia, cara. Pera aí, as notas. Onde é que ficam as notas? Eu não sei. Pera aí, não tô achando. Só tô achando a lista
1: deixa de que presente. Deixa que ele olha daqui. Aí, deixa que, vai fazendo a chamada.
2: Bom, enfim, gente, 11999919197. Tá bem conservado, hein? Caramba, parabéns, cara, parabéns. É, hora da lista de chamada aqui, gente, vamos lá, vai.
3: Oi, professor Pidão.
0: Oi, linda.
3: Oi, galera da Band.
1: Ô,
3: muito
1: amor.
3: Bom dia pra vocês. Meu nome é Catarina, presente, professor Pidão.
0: Ô, oh, minha linda, carimbo na caderneta.
2: Carimbo.
4: Bom dia, Titi Pidoncio, GG de Macaé, presente.
0: Presente, ela tá sempre aqui, né?
2: Tá sempre aqui.
5: I am here.
0: Eu também vou rir.
5: Sim, de Taboão da Serra.
2: Um abraço, meu querido. Bom dia. Tudo de bom pra você.
5: Bom dia, Band FM. João Paulo, Badibacite, presente.
0: Ô, oh, presente, Badibacite, perto de Rio Preto.
2: Aí sim.
6: Bom dia, teacher. Ana Paula de São Miguel.
1: Bom dia.
2: Fala, bom dia.
7: Presente. Johnny, teacher PDC. My name is Johnny T. de Ribilite Minisiris.
0: Recuperação, viu?
7: Present.
0: Presente você não... pra você, mas vai ficar em recuperação.
2: Não, ele até se esforçou.
0: Vou deixar pra você ver. Tá?
2: Deixa eu ver.
1: Nossa, que aí. Vergonha, velho.
2: Tem aqui as notas do Homem Vinheta. Meu Jesus. Mas não é à toa que você vai parar em rádio. Não é à toa. Vamos ver aqui, gente.
1: Antigamente era A, B, C,
2: né? Língua portuguesa. Isso aqui vai as notas de A a D, né? A E, né?
1: É A E.
2: Língua portuguesa. Primeiro bimestre. Média C. Faltas não faltou nenhum dia. Na aula de português. É. Também não aprendeu porcaria nenhuma. Segundo bimestre. Nota C.
0: Corre! Tem vermelha, Jadir?
2: Tem uma vermelha aqui. Em história. Ficou com a média D.
0: Putz, é muito burro.
2: Meu amigo. Olha, melhorzinho em geografia, hein? Primeiro bimestre, nota D. No segundo, B. Mas não faltou nenhum dia também. Tá aí, olha, parabéns.
0: Tem mais vermelho do que azul, não tem?
2: Tem vermelho em história, geografia.
0: O que você acha disso, Ronco?
2: Matemática e.
0: Só podia trabalhar em rádio.
2: Não é à toa que você hoje.
0: Olha o kit que deu.
2: É um grande radialista.
0: Agora a foto. Gente,
2: desculpa, eu tava lendo o boletim aqui do Vinheta.
8: Olha, eu quando eu tirava menos de 8,5, 9, que era de 0 a 10,
1: nossa.
8: Eu chorava de vergonha.
2: Oh, meu Deus do céu.
8: Não, eu chorava que meu pai me batia.
2: Vamos lá, vai. A palavra hoje, quem tá perguntando é a Kelly, que tá completando mais um ano de vida. Olha aí, ela que adora a aula de inglês do professor.
0: Ô, meu amor, um beijo.
2: Mandou kisses.
0: Hã?
2: Kisses.
0: É, aqueles cantores de rock, né?
2: Kisses é beijos.
0: Um beijo, meu amor, parabéns.
2: E ela quer saber qual é o significado de perfume. Perfume.
0: Ah, tá. Poxa vida. Inclusive, é um grande repórter, né? Trabalha na TV. Conhece o Percival?
2: Percival? Conheço,
0: lembra?
2: Conheço, lembro.
0: Trabalhou com o Marcelo, né?
2: Aham.
0: Então, aí uma vez eles estavam conversando ali nos bastidores, e aí o Marcelo Rezende, saudoso, perguntou ao Percival, aí você vê novela? Ah, tá. Aí o Percival perguntou pro Marcelo, e você, vê alguma coisa? Ele falou, perfume. Ele chamava, sabe?
1: Pelo amor de
2: Deus, Jesus. Alguma coisa a acrescentar ou repetente?
1: Repetente.
8: Um abraço também pro Renato Lombardi.
1: Ô, Lombardi, velho! Ok, Silvio?
8: Não, é esse.
2: Não é esse, não. Perfume, escreve do mesmo jeito, inclusive. É perfume em inglês. Oh,
8: agora tira a foto de perfume.
9: Eu acho que você tem que mandar aquela mensagem. Mas manda o que tá no seu coração. Porque se fosse eu falaria mais ou menos assim.
10: Ei, boa noite. Antes de te bloquear, eu só vim te dizer que a partir de hoje pode tocar o terror, fazer o que quiser fazer. A boca é sua, curte suas farras. Sinto mais nada.
9: Não, apaga.

0: Band FM, Danilo e Davi, apaga, apaga, apaga.
1: É fogo, é fogo, é fogo.
0: Aqui na hora do ronco. 9 para 7 agora, gente.
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0: Perguntamos o que hoje, seu Pedro?
1: Ou o que você não tem paciência.
0: É isso.
3: Bom dia, Band. Bom dia, menino.
1: Bom dia.
3: Ronco, homem
0: pinta,
3: Tadeu.
0: Oi?
3: Bidoncinho, seu lindo. Bom dia para vocês.
4: Linda.
3: Aqui é a Gabi de Osasco. O que eu não tenho paciência é quando eu estou em casa, fazendo uma limpeza, né, na casa, e o meu marido sentado no sofá. Eu perco a paciência, eu fico brava, não falo com ele e ainda brigo com ele. Isso me tira totalmente a paciência. Um beijo pra vocês.
1: Obrigado.
3: Bom dia.
1: Absurdo, gente. O problema é que ela mudou o nome.
0: Mudou o nome?
1: Falou Gabi.
0: Mas qual é o nome dela, Ronco?
1: Cleide Ronco.
0: É a sua esposa, não é?
1: É.
0: É, meu amigo.
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0: Band FM, Cleiton, Romário e chuva de bênçãos aqui na Hora do Ronco, 5 para 7. A gente tá falando aqui o nome da escola do Homem Vinheta.
1: Isso.
0: E o nosso ouvinte Kátia fez um comentário aqui sobre, isso.
2: Bom dia, Band FM. Puxa vida, Emerson França.
1: Oi.
2: Com notas na escola lá de Balneário Gaivota.
1: Sim.
2: Que tá aí, hein? É isso?
1: Gaivota.
2: Perdi minha virgindade lá, gente.
1: Ah, não. Meu Deus. Cara, foi atrás da caixa d'água. Eu lembro até... Nossa, Kátia!
3: Mas você achou, não?
1: Hã?
3: Ela perdeu.
1: Não, cara, a Kátia. Perdeu. Hoje é Kátia, né? Era um menino.
4: Seu Pedro, hoje a pergunta qual que é?
3: Era o Luizão. Ah, do que você... Com o que você perde a paciência? Conta na Band FM na Hora do Ronco.
0: Palavra-chave qual que é, Pidoncio?
1: Pô, Luiz era ponta esquerda.
3: É, garrafa!
0: Craque do Interclasse, né?
1: Cara, ele era demais, mas agora já, tá lindo já. Também.
5: Na Band FM tem essa da Simone Mendes que você...

0: a gente divulga mais um nome aqui na Band FM. 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
2: Você percebeu que hoje não tem horário político, né? Isso significa que temos mais espaço pra falar. Acabou. As besteirinhas aqui, pra vir pra resenha.
3: Pedro Campos tá avisando a gente
2: da
3: lá,
2: hora
3: ó.
2: Do ronco, viu?
3: Então. Bom dia, Pedro!
2: Então você vem conversar com a gente hoje no 11 99991-9197, tá?
3: Bom dia, Pedro! Pra... Era ele, já deu bom dia.
2: Ele tá falando com o ronco.
3: Deixa
2: lá.
3: Ele conversar lá.
2: Deixa ele conversar. Então você vai contar pra gente, você não tem mais paciência pra quê? Ó, eu não tenho mais paciência pra isso, viu? 11 99991-9197.
3: Ele já deu... Chega, velho!
2: A palavra-chave qual que é, Fidão?
3: Garrafa, já deu.
2: Escreva garrafa, Camila tá aqui, viu? E ela fica brava quando
3: você
2: ela
3: já liga... Viu essa menina brava?
2: Liga pra você, ninguém atende.
3: Faz ó. Cara de brava aí, Camila.
2: Faz cara, olha lá.
3: Olha, olha!
2: Ai, que medo,
3: gente,
2: meu Deus.
3: Que medo, ai, nossa.
2: 11 99991.
3: Fez cara de coelhinho, você viu?
4: Coelhinhos.
2: Eu não tenho mais paciência pra isso. Conta aqui pra gente.
3: Conta.
2: Uou!
3: Ah, cá.
2: Aham.
3: Cá.
2: Aham. A sua rádio do seu jeito, como é bom ter o nosso tempo de volta, né, seu Pedro?
3: Ah, como é verdade. Gostoso. O quê? Ah, não vai ter aquela parada?
2: Não, não vai ter.
3: Ah, meu.
2: Seu Pedro.
3: Tirava cochilo.
2: Tem ouvinte na linha.
3: Alô.
5: Alô.
3: Bom dia.
5: Bom dia, Ronco.
3: Qual é o seu nome?
5: É o João Vitor de Franca, de novo.
3: Franca, de novo é
2: não
3: muito bom.
2: Não fala de novo, parece,
3: é, parece que...
2: A gente tá morrendo de audiência aí, meu. Ah,
3: Franca foi outra vez final do Campeonato Paulista de Basquete. E o que que você não tem mais paciência?
5: Então, eu falei com vocês no dia da mania, que eu tinha mania de chegar atrasado.
3: Sim.
5: Aí hoje, no dia da paciência, o que acontece? Uma coisa que me tira muita paciência é que... Quando eu chego atrasado, meu patrão se acha no direito de brigar comigo.
3: É o fim do mundo.
2: Realmente, ah, onde a gente Deus vai parar? Ah,
3: pelo amor de Deus. Que tipo de serviço você faz? Qual é o seu trabalho?
5: Eu sou sapateiro.
3: Era.
2: A hora do roco.
3: Era.
2: E esse se lascou.

0: Band FM, Simone Mendes, Direitos Iguais, aqui na Hora do Ronco, 7:06 agora, gente, bom dia!
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2: A história do Cláudio. Ia se casar, e despedida de solteira, futebol com os amigos. E não é que o Cláudio quebrou as duas pernas?
3: Ô, meu Deus! Cláudio!
2: Pô, não, na véspera do casamento, tal, mas se casou, foi de muleta e tal. E tinha combinado a lua de mel com a esposa no interior de São Paulo, sabe? Um hotelzinho só para recém-casado, só para quem estava em lua de mel. E ele de muleta. Aí chegaram no hotel, ele e a esposa, tal. Chegaram de noite, deitaram a esposa. Cláudio, o que foi? Eu tô com sede, me traz um copo d'água. E o Cláudio pega as muletas e toc, toc, toc, toc, toc, toc, toc, toc, toc. Foi lá, pegou o copo d'água, voltou pra cama. Toc, toc, toc, toc, toc, toc, toc. Cláudio, eu esqueci. Além da água, eu precisaria aquele remédio que eu costumo tomar. Você podia pegar pra mim? E o Cláudio sai da cama e toc, toc, toc, toc, toc, toc, toc. Pegou o remédio e voltou pra cama. Toc, toc, toc, toc, toc, toc. Aí, a mulher. Cláudio, será que você podia desligar o ar-condicionado? Tá muito frio. E o Cláudio levanta, pega as muletas e toc, toc, toc, toc, toc, toc, toc, toc. Desliga o ar-condicionado, volta pra cama, toc, toc, toc, toc, toc, toc, toc, toc. De repente toca a campainha do quarto.
3: Oxi.
2: O Cláudio vai atender a porta. Toc, toc, toc, toc, toc, toc, toc, toc, toc, toc. Abre, tem um senhor na porta. Eu posso fazer uma pergunta pro senhor? Qual é seu nome? É Cláudio. Pode fazer a pergunta se o senhor quiser. O senhor veio aqui pra bimbar ou pra jogar amarelinha?
3: Caramba! E toque, toque, toque, toque, toque, toque.
2: Voltou da cama.
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0: gosta, vai
1: barulho. Ai, ai, ai. Fala, FM Guilherme Benuto com Panda. Eu duvido aqui na hora do ronco. Vinheta, eu duvido. Oi, você botar a galera pra agitar na sexta-feira. Eu duvido.

0: mais uma balada do Vinheta Volume 9.
1: Volume 9, deixa eu só fazer um pedido. Camila, lembra que nós combinamos? Falei, pô, vê se você arrumou umas meninas, umas amigas suas e tal, porque os meninos estão... Você chama pra nós, as meninas?
0: Pode chamar, pode
1: chamar.
0: Bom
1: pode
0: dia.
1: Abrir a porta.
2: Bom dia, bom dia.
3: Bom dia.
2: Bom dia.
3: Bom dia.
1: Bom dia.
3: Bom dia.
1: Bom dia. Quem é essa aqui?
4: Bom dia, meninos.
5: Oi, bom dia. Nossa. Uou.
1: Nossa.
0: É, caramba.
1: São amigas da faculdade? Como é que ela falou?
0: O que foi? É o quê?
6: Antônia.
0: Não entendi. Bom, prazer,
1: tá bom,
0: Antônia.
1: Prazer, Antônia.
0: Prazer, Antônia. Vamos prazer lá, pras meninas também. Meninas, hein? Todo mundo aí animado. As meninas também são
1: estão animadas.
0: Estão animadas,
1: não?
0: Vocês estão animadas?
1: Senão não adianta.
0: Não? Ei!
1: Uou! E aí?
7: Gostosa!
0: Que é isso, Célia?
1: Ô, Célia!
0: Que é isso?
1: A Celinha, hein, Celinha?
0: Gostosão!
1: Você viu? Gostosão! Olha, danadinhas.
0: Lindinhas.
1: Vamos ver, eu quero ver até o show, hein?
0: Vamos lá,
1: bora lá.
0: Vamos botar pra arrebentar, é sexta-feira.
1: Agora.
0: Vamos lá. Vinhetas Mix. Vamos lá, então.
1: Chegou a sexta-feira. E com ela... Senhoras e senhores, bora, todos prontos? Porque a balada vai começar, contagem regressiva.
0: 8, 7, 8, 5, 4, 3, 2, 1.
1: Vai começar a balada mais insana.
0: Bora então?
1: Mande o seu áudio pra nós. A gente quer ouvir aonde você está curtindo a maior balada do planeta. Grite, berre, buzine. Toque uma trombeta, toque uma corneta, toque uma música pra nós.
0: 11 99991-9197. Fala o teu nome. Diga, eu tô na Band. Eu tô na balada do Vinheta.
1: Isso, isso, isso. E se puder, fale onde você tá. Tô no carro, tô no trabalho. A gente quer saber aonde você está ouvindo a Band. Band.
0: Vai subir, hein? Vai subir, hein? Ó! Oh! Quando subir,
1: deixa lá em pé.
0: Negócio vai ficar louco, hein?
1: Aí, meninas! Celinha!
0: Gostosão!
1: É o Betinho viajar, você fica danadinho, hein?
0: Vamos lá!
1: Bora!
0: Hoje, eu quero beijar pelo menos meia dúzia de bocas.
1: O quê?
0: Hoje eu vou para a loucura.
1: Tá danadinho, hein?
0: Eu tô mesmo.
1: Vamos ficar embaixo do PA esperando as gatinhas?
0: Vamos lá, então!
1: Vamos!

0: gente, aqui na Balada do Vinheta. Posso mandar aí uma mensagem no áudio, no WhatsApp?
1: A gente quer ouvir.
2: Bom dia, Vinheta.
1: Oi.
2: Bom dia, Band. Estou na Band, dentro do carro, sentido São Paulo.
1: Opa!
0: Bora então, bora então.
1: Tá no carro ouvindo a gente.
0: Bom dia.
2: Bom dia, bom dia. Tô aqui, mastigando na Jacupi, segundo. Ai, que delícia. Que eu gosto de Guarulhos. Vamos que vamos.
0: Ai, gostoso. Isso vai ter que
1: pensar. Ele tá na Jacu. Ele tá na Jacu.
3: Eita, Fernanda e Márcio na Balada do Vinheta. Minha City, São José do Rio Preto.
1: Dali, Rio Preto.
0: Eita, ela tá com o Vinheta.
1: Eita, ela tá com o Vinheta.
2: Bom dia,
1: Francis de Birigui. Bora.

0: curtindo a balada do Vinhedo.
1: Eu quero ouvir.
2: Mastigando aqui no trânsito de São Paulo, indo trabalhar. Um beijo, sextou.
0: No trânsito de São Paulo também
1: tá se mastiga. Todo mundo ligado no trânsito.
3: Bom dia, bom dia. Bum, bum. Passaram a mão no meu pé.
4: Bom dia, a balada do Vinheta, tá o tio Ney, sacode, caralho.
0: Não, eu vou cair.
5: Quase.
1: Band.
0: Mas eu vou ter que tirar.
5: Não, não tira não, na boa, Tadeu, não tira não, não tira não, não tira.
0: Não,
5: não, tira.
0: Não tem jeito,
5: não,
0: ter,
5: não tira,
0: tirar,
5: deixa, não tira, não tira, safado! Cachorro. Oh! Aê!
6: Parabéns. Gostosão!
5: Essa carioca.

0: Band FM, Bruno e Marrone. Menina, aqui na Hora do Ronco. 7h20 agora, Homem Vinheta. Que momento é esse?
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2: Se tem uma coisa que eu me orgulho, é de ter nunca perdido a paciência com nada e com ninguém.
0: Ah, quem conhece...
2: Porra, essa... vamos!
0: Calma, seu Pedro!
2: Pera aí, pô!
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0: Band FM, turma do pagode, menos é mais investigador aqui na Hora do Ronco, 7h23. Seu Pedro, a pergunta hoje qual que é?
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0: Muito bem, a palavra chave. Pidão, você tá olhando o que aí? Tá chovendo, cara? Tá chovendo?
2: Por quê?
0: O que você tá vendo aí?
2: Eu não tava vendo o tempo.
0: Por que você tá com a janela aberta, cara?
2: Você já viu os macaquinhos que tem aqui nas árvores?
0: Ah, tem, bonitinhos, né?
2: É, eles chamam sagui.
0: Bem legal, bonitinho.
3: Tá, mas vamos trabalhar?
0: Palavra-chave qual que é?
2: Garrafa.
0: Manda garrafa. 11 999919197.
3: Posso voltar lá ver o seguinte?
0: Fica à vontade.
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1: As primeiras informações do trânsito em São Paulo. Robson Ramos, bom dia.
2: Bom dia, Tadeu. Alô, pessoal da Hora do Ronco. Trânsito em São Paulo, manhã da sexta. Corredor Norte-Sul carregadão agora no sentido de Congonhas, desde a Estação da Luz até a ligação Leste-Oeste na 23 de maio e para Santana nesse mesmo trecho. Vai bem. Chegou o sextou. 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

0: Band FM, a sua rádio do seu jeito. 7:30 agora, seu Pedro. Hoje a gente tá sem paciência, hein?
1: Isso.
0: Alô?
2: Alô, bom dia!
0: Bom
2: dia. Sextou!
1: Que bom. Quem é?
2: É a Vanessa.
1: Vanessa, o que te faz perder a paciência?
2: Deixa eu dar bom dia pros
1: Deixo.
2: Meninos.
1: Dá.
2: Bom dia, homem vinheta.
3: Amo, bom dia.
2: Bom dia, Pidoncinho lindo.
4: Ah, você que é, coisa é uma coitosa.
2: Ô, Pidoncio, manda um beijo pras meninas da Catupiry.
4: Ah, um beijo pras meninas da Catupiry.
0: Catupiry.
3: Tá na hora de mandar pra nós, né?
2: Pois é, eu tô devendo, né?
3: Faz tempo, cada vez que a gente fala, né, eu vou te falar.
0: Beijo, meu amor, bom dia.
1: E o que te faz perder a paciência, Vanessa?
2: Ai, ronco, quando eu recebo áudio de 2-3 minutos, eu fico doida.
0: Também não gosto.
2: Não tenho paciência pra ouvir.
1: Mas quem...
2: Eu coloco no 2, a pessoa fala normal.
0: Alô?
2: Alô?
0: Oi? Oi, alô, pode falar, pode falar.
2: Então, a pessoa coloca... Eu coloco no 2... E a pessoa fala normal, e boceja no meio do áudio, é uma lerdeza. Eu não tenho paciência, ronco.
0: Mas pra mim, áudio tem que ser no máximo 30 segundos.
1: Mas quem é que te manda esses áudios? Quem é que te manda?
2: A minha amiga.
3: Tem amiga que é fogo.
2: A gente fala quase todo dia.
3: Ela manda áudio,
1: Você pode dizer assim...
2: Não é pra mandar áudio assim.
1: Um sinônimo pra ela.
0: Como assim?
1: Um nome aqui. Ah, você dá um apelido pra ela. Eu tenho até um apelido.
0: Que apelido, ronco?
1: Pentelha.
0: É isso. Manda um podcast, cara. Pelo amor de Deus. Não tô com tempo, não.

0: Band FM, Leandro e Leonardo. Rumo a Goiânia, aqui na Hora do Ronco, são 7h35. Agora, gente, 7h35, senhoras e senhores, é hora de mais um...
1: Domingo!
0: Domingo!
1: Domingo!
0: Domingo legal!
1: Voltamos com força total! E o que nós teremos de atrações, Gugu?
0: Já já a brincadeira do monitor cardíaco, né? As modelos vão começar a tirar roupa na frente dos convidados. Vamos ver até quanto vai o batimento cardíaco deles.
1: E Henrique Cristo e Padre Quevedo no campeonato de sinuca.
0: E tem Rodolfo Aquardão, tá ali assim, a Maria do Bairro.
1: E claro, na banheira e no palco, quem vem, Gugu? Ar...

0: quase não cabe na banheira.
1: Cara, olha o tamanho do Xande, velho. E essa sunguinha azul? Ó! Oh.
0: Pede pro câmera dar menos close ali no Xande, porque tá difícil
1: gente,
0: o negócio
1: que
0: aí.
1: Que é aquilo ali, meu?
0: Muito bem, hora do plantão com o repórter Pidoncio Pidon Gracilva. Atenção, Pidoncio.
2: Me ouve?
0: Te escuto.
2: Alô, Central, me ouve? Bom dia.
0: Te escuto. Bom dia, repórter Pidoncio Pidon Gracilva.
2: Bom dia, já estamos aqui. Nós estamos no... Já deu?
0: Pois não, repórter.
2: Nós estamos aqui no desmanche, onde está o pericóptero. A gente, ainda bem que pegamos bem no começo do desmanche, viu? Tava começando a desmanchar pra vender peças.
0: Quando é assim é mais barato, né?
2: É, meu, mercado negro, não pode. Não seja um comprador de peças de desmanche, tá? Cuidado! Mas nós conseguimos, o comandante já, nós estamos aqui ao vivo já. Bom, fazer o quê, né? Deu uma cervejinha lá pro cara do despachante, pegou, tá tudo certo. Vambora, já.
0: Vambora? Pede pro piloto dar partida.
2: Peraí, ficou muito tempo parado, bomba! Ejeta a gasolina, espirra! Vai, aperta!
0: Aperta com força!
2: Aperta o botão da gasolina, peraí! Ah, pegou!
0: Agora foi!
2: Bora, Jardel, bora, informações, atenção! Pericóptero do Pidon sobrevoando as ruas e rodovias. Voltamos com tudo, hein?
0: Voltamos com tudo, as informações, Pidoncio. Quero saber como é que tá o trânsito nessa sexta-feira.
2: Jardel, sobrevoando aqui ruas, deixa uma informação importante. Domingo é eleição e olha, é impossível o que eu tô vendo. É impossível, isso aqui vai ficar na nossa reclamação, nossa nota de repúdio. Gente, no chão, eu tô vendo daqui, hein? Alguns candidatos jogando diabinho no chão, hein?
0: Não, é Santinho que fala.
2: Não, Santinho, vai pôr o nome Santinho, o negócio tá no chão aqui. Pra mim é diabinho, tô jogando diabinho no chão. Não pode!
0: Denúncia,
2: vamos lá, Jardel, sobrevoando aqui. Tá sendo uma fumaça, o que é aquilo ali, ô comandante? Hã? É óleo que tá pingando no motor, pelo amor de Deus. Vamos lá, Jardel, informações.
0: O ouvinte Pet Silva. É o...
2: Dá ração pra ele. Uma informações, Jardel.
0: Ele quer saber o trânsito na rodovia Carvalho Pinto. Como é que está Carvalho Pinto nesse momento?
2: Toda molhada, Jardel. Carvalho Pinto molhado porque muito escorregadio. Carvalho Pinto escorregadio nesse momento, muita chuva. Toma cuidado. Quem tiver atrás, cuidado. Carvalho Pinto não freie muito. Mantenha a distância.
0: A Adriana tá perguntando ao repórter Pidoncio, como é que tá o trânsito na Travessa da Saudade?
2: Gente, olha, pra falar a verdade, gente, Travessa da Saudade nesse momento era algo que a gente tava sentindo do pericóptero. Então muito obrigado pela recepção, eu quero que se lasque a rodovia. Imigrantes!
0: Atenção, imigrantes!
2: Eu tô sobrevoando aqui, já deu uma estátua dos imigrantes. Quando vieram aqui, ele ainda era cavalo. Eu vou uma coisa de louco. Então parabéns, imigrantes. Estação de trem também.
0: Não, cara!
2: Pessoal que veio de navio.
0: Eu quero saber, Pidoncio, que local da cidade nesse momento o ouvinte da Band FM tem que evitar? Tem que evitar qual cidade? Qual o local da cidade?
2: Oi?
0: Que local da cidade tem que evitar agora, nesse momento?
2: É melhor evitar os locais que mais apresentam perigo, viu? Atenção! Atenção, já deu assalto!
0: Atenção, assalto agora!
2: Nesse momento, flagrante!
0: Flagrante agora, gente, atenção!
2: Estamos acompanhando o carro da polícia em perseguição!
0: E atenção!
2: Perseguição ao... Olha que loucura, esse comandante baixa mais um pouco! Olha lá, atenção! Atenção, pegou
0: quem?
2: Atenção, não filma na hora que o policial estiver lá, pegou!
0: Pegou, atenção!
2: Policial vai descer o porrete, não filma agora não! Foi horóscopo, foi horóscopo!
0: É horóscopo, Pidão.
2: Vamos lá, Ares, vamos falar pra você de leão.
3: Touro,
2: não filma o cara lá, deixa o polícia bater.
3: Gêmeos.
2: Não,
0: pera aí, pô.
2: Não, é disciplina.
3: Câncer.
2: Põe horóscopo.
3: Leão.
2: Pode voltar, já algemou.
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2: Não filma não, o policial tá certo.
0: Tá aí as informações com o repórter Pidoncio. Obrigado, repórter.
5: É inevitável. Você pode...

0: Band FM, Murilo Huff, Saudade Estranha, aqui na Hora do Ronco, 7h43, bom dia.
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0: Pergunta hoje, Ronco, qual
3: o
0: é?
3: O que te faz perder a paciência?
4: Bom dia, meninos.
3: Bom dia.
4: O que me faz perder a paciência, com certeza, é a pia cheia de louça. Nossa, eu brigo muito com a minha filha com a pia cheia de louça. É eu chegar, a pia tá cheia de louça, pronto, acabou. Acabou a paciência na hora. Beijos, o Eric de Franca Rocha. Acerta. Adoro vocês.
3: Érica, se você cozinhasse melhor, não sobraria restos no prato.
0: Fuia!

0: Band FM, Henrique e Juliana, a maior saudade aqui na Hora do Ronco. Vamos dar uma olhadinha aqui nas redes sociais da Band FM, arroba Band FM no Instagram. A Maria Aparecida, Ronco, tá respondendo a pergunta aqui.
1: Pois não.
0: Diz que ela trabalha junto com o marido, né? E o que tira a paciência dela é o marido ficar estalando o dedo o dia inteiro.
2: Ah, me isso aí irrita, velho.
0: Me incomoda também.
2: Me dá aflição.
0: É, o que, que é isso?
2: Não, não é esse estralar, é aquele trec.
1: Não é, ele fica tocando castanhola.
0: Então, parece mesmo.
2: Nossa, irrita demais.
0: Ai, meu Deus do céu. Luciana, bom dia. Ela diz que não tem paciência pra pessoas chatas. Não sei porque ela ouve a gente, mas enfim.
2: Então, não sei entendido.
1: Ah, isso é com vocês.
0: Um beijo pra você,
1: que
0: meu.
1: Que isso?
2: Manda um abraço, pessoal. Eu ontem eu fui... Sabe que eu sou muito esportista, né? Ontem eu fui correr de kart.
0: Olha!
2: Uma bateria muito legal com o pessoal da Mafre Seguros. E segundo lugar foi meu. Uma corrida quase que perfeita. Mas, enfim, mandar um abraço para aquele pessoal da Mafre. Estão muito ruim no kart, cara.
1: Três voltas atrás ele chegou.
0: Não, chegou em segundo.
1: É, só tinha dois.
2: Era eu e o diretor da Mafre aí.
0: Meu Deus do céu.
3: Essa moça é pra casar.
4: Vocês estão falando besteira.

0: Band FM, Diego e Vitor Hugo, moça pra casar, aqui na hora do ronco, 10 pras 8. Agora, seu Pedro, e a pergunta hoje qual que é?
1: Ah, perder a paciência. O que me faz perder a paciência?
0: É o quê?
1: É pegar o pão de queijo, que a compra tá gelado. É o fim do mundo.
0: Quer dizer, deixa eu ver se eu entendi. O senhor roubou o pão de queijo da Cacá Novelas e ainda está reclamando, é isso?
1: Tá gelado, pô.
2: Putz a vida, velho.
0: A palavra-chave qual que é, Pidoncio?
2: É garrafa.
0: Manda garrafa aqui pra Band. Vem falar com a gente.
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3: Robson Ramos.
4: Tadeu, Marginal Tietê sentido Castelo Branco, vai mal do Parque Novo Mundo até a Vila Maria e tem lentidão agora do Terminal Tietê até a Ponte das Bandeiras e da Anhanguera até o Cebolão. E para Ayrton Senna, vai mal da Anhanguera até a Bandeirantes. 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
3: Muito obrigado pelas informações, Robson. Daqui a pouco tem mais na Manhã da Band.
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6: 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Parabéns pra você, viu? Diego Ferreira dos Reis?
7: Diego!
6: Alô, Grajaú, Diegão!
7: Aí ele ganhou?
6: Aí, meu querido.
7: É ele?
6: Você ganhou!
7: Aê!
6: Que beleza, hein?
7: Ah, que legal,
6: quer concorrer,
7: velho,
6: também? Um montão de ingressos o dia inteiro. Era
7: muito
6: Band,
7: legal,
6: hein? Band FM é a sua rádio do seu jeito, é a hora do ronco, 4 para as 8 agora, seu Pedro. Hoje a gente tá sem paciência nenhuma, hein?
7: Alô?
8: Alô?
7: Bom dia!
8: Bom dia, ronco!
7: Quem é você?
8: Eu sou a Tatiane.
7: Muito bem. Tem alguma coisa que te faz perder a paciência, Tatiane?
8: Ai, tem uma coisa que me faz perder muita paciência.
7: Que é?
8: Olha, eu tomo banho, me arrumo, me perfumo. Quando eu vou pro quarto, adivinha? Meu marido tá dormindo, tá fingindo que tá dormindo.
7: Ai, tá fingindo.
8: Meu coração chega, acelera.
9: Mas pra que ela faz isso?
7: Mas peraí, você levanta mais cedo que seu marido, vai tomar banho, se troca pra quê? Pra sair, pra trabalhar?
8: Pra gente fazer uma festinha, né?
7: Mas você troca, você tem que tirar a roupa, é por isso que... É por isso que ele não acorda. A hora que você ficar pelada, ele vai acordar.
10: Ou não, né?
7: Pode ser.
10: É por isso que ele finge, eu acho.
7: Peraí, pô. Ó, gente, peraí.
11: Tá explicado. Suas conversas temporárias que depois de 24

0: FM, Paula Fernandes, Simone Mendes, circo aqui na Hora do Ronco, 8 em ponto, girou, hein?
1: Falando em circo.
0: Falando em circo.
2: Barata, Joãozinho.
3: Pode me chamar de palhaço. Me chamar de palhaço pra mim é uma grana de honra e orgulho, porque eu tenho muitos amigos palhaços. E o palhaço, ele é símbolo do humor. É, e hoje é dia do...
0: sorriso.
3: Tá vendo? Você nem falou hoje isso aí. Isso aí,
0: pois é.
1: Paquera.
0: Paquera.
3: Vamos. Cara no boteco, sentadinho ali tomando um negócio. A menina chegou, se aproximou. Aí ele tinha e tal, ela começou a olhar pra ele, dando aquelas indiretas. Aí ele chegou e falou, olha, pra mim é difícil dar o primeiro passo. Ela falou, nossa, tão tímido assim? Não, sou manco.
0: Hora do ronco. É, realmente.
3: Obrigado, Bussunda.

0: Band FM, João Bosco e Vinícius Chora Me Liga, no clima da sexta-feira aqui da Band, 8h04 agora. O que é que te tira a paciência? Você não tem uma paciência pra isso, conta pra gente.
1: Bom dia, menino.
2: Dia.
1: Bom dia. Oi. Meu nome é Yara, dia. Tudo bem com vocês?
0: Tudo bem.
1: O que me tira a paciência todos os dias de manhã é ouvir a rádio Band. E esse povo que liga pra rádio não sabe que tem que desligar a porcaria do rádio pra poder conversar com vocês.
0: Isso.
1: Mas não, eles deixam rádios que querem ouvir a vozinha deles, linda, maravilhosa.
0: É isso.
1: Porém, ninguém se escuta nada.
0: Aí, ó.
1: O negócio não desenvolve, a conversa não desenvolve porque a anta tá com o rádio ligado.
2: Olha.
0: É, foi ela que falou.
2: Ela que foi a ouvinte que falou, não foi a gente, hein?
0: E a gente concorda.
2: Plenamente.
3: A hora do
0: rosto.
3: Peraí.
4: Existe uma teoria que se chama 90-10, onde uma pessoa tem 90% daquilo que você procura em alguém, só que você foca naqueles 10% que falta. Aí você sai pra rua, se aventura, e realmente você encontra aqueles 10%, mas não se deu conta que perdeu os 90%.

0: pescoço.
1: Band FM Maiara e Maraíza 90 dessa aqui na Hora do Ronco, 8 e 8. Tem um tempinho ainda pro ouvinte conversar com a gente, né,
2: Ronco? É, até as 9 aqui na Band FM, na Hora do Ronco, o que te faz perder a paciência? Conte pra gente.
1: É isso, a palavra-chave qual que é? Pidoncia. Hoje é teu dia, não adianta fugir.
3: Garrafa.
1: Garrafa. Manda garrafa aqui no WhatsApp, 11 99991-9197.
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1: Oito horas, 10 minutos, hora da previsão do tempo para a cidade de São Paulo, com a Aline Aquino, direto da Central Clima Tempo. Vai contar pra gente aqui qual vai ser o tempo no fim de semana, se vai chover na hora que o povo for votar. Ô Aline, bom dia.
2: Muito bom dia, Tadeu. Bom dia a todos que nos acompanham. A semana termina com friozinho. Hoje, máxima de 18, predomínio de tempo nublado e podendo ocorrer pancadas de chuvas ao longo do dia. Para o sábado, as temperaturas já começam a se elevar um pouco mais. Amanhã, 24 graus. E agora, falando do domingo, que é o principal dessa semana, tem previsão de pancadas de chuva no período do fim da tarde. E como as temperaturas se elevam, o tempo fica abafado e essa chuva pode vir com raios e um pouco de temporal. Então, tentar adiantar o horário da votação.
1: Muito obrigado pelas informações, Aline. Beijo para você. Bom fim de semana, hein?
2: Para você também. Até segunda.
1: Valeu. Previsão completa você encontra no site climatempo.com.br. Agora, se tá precisando de um dinheirinho, tem um dinheirão para você hoje aqui. 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Dicas com Tatá, com Cacá. Dentro da Hora do Ronco já tem a primeira parte delas, tá? Então, já anota as dicas aí. Acredito que na primeira parte, o que foi?
3: Precisa de mim pra alguma coisa?
1: Precisava, mas agora já acabou a trilha. Pode continuar.
3: Graças a Deus.
1: Fazendo o que você tava fazendo aí, viu? Obrigado, por nada.
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0: sua rádio do seu jeito. O que é que te tira a paciência? É o que perguntamos hoje, né, Ronco?
1: Isso. Alô?
2: Alô?
1: Bom dia.
2: Bom dia.
1: Quem é?
2: A Ana.
1: Ana, muito bem. Ana, conte pra gente o que te faz perder a paciência.
2: Gente lerda. Meu Deus. Lerda?
0: Não, lerda. Lerda.
2: Eu morri de raiva.
0: Com L.
2: Hã?
0: É gente lerda, né?
2: Gente lerda.
1: Ah, em que sentido a pessoa lerda te faz perder a paciência?
2: Você vai pegar o ônibus, as bênçãos, sabe que tem que pagar com cartão. Quando chega na catraca, é que vai pegar o cartão na bolsa.
0: É, isso também é
2: ou
0: verdade,
2: então na claro. Loja. Me você vai estar naquela fila enorme pra pagar. Quando chega a vez da pessoa, vai procurar a porra do cartão na bolsa.
1: Mas que porra de cartão é isso?
0: Ela, olha, ela perde a paciência mesmo, hein?
3: O novo cartão, né? Porra, Nex.

0: Band FM, Zezé de Camargo, irmão da Lua, amigo das estrelas, aqui na hora do Ronco, 8h19, Homem Vinheta.
1: Segunda aula de inglês pra vocês.
0: Com o professor Pidôncio Pidunga da Silva. Vambora, hein?
2: Vamos lá? Vamos lá, gente, porque como é que... Jadeu, como é que tá o tempo?
0: Normal, tá normal. Tá normal, né? Acho que não vai chover hoje. Ah, você fala de...
2: Não, porque às vezes, gente, ele pede pra eu correr.
0: Não precisa correr, mas também não é pra ficar contando a história da carrochinha aqui.
2: Então tá, não vou contar a história da carrochinha não, vai.
0: Vamos pra aula, professor?
2: Vamos pra aula, Jadeu.
0: O Felipe.
2: Opa, Felipe, porque tem Felipe e tem Felipe.
0: Esse aqui especificamente é Felipe.
2: Olha, já não muda.
0: Não muda?
2: Felipe. Olha. Não muda, que parabéns.
0: Parabéns.
2: Ah, mas é Felipe.
0: É.
2: É, não, então Felipe, só muda o último. Nossa, ele ainda vai explicando.
0: Tá bom, obrigado, professor. Ele quer saber, professor, o significado da palavra pedal.
2: Hum?
0: Pedal.
2: Oh, muito fácil. Ah, se bem que hoje em dia, eu vou te falar também, o pessoal tá preguiçoso, hein?
0: É mesmo?
2: Você já percebeu que muita bicicleta motorizada, elétrica, antigamente Sim. era só no pedal.
0: Putz, a vida... Desculpa, me faltou o ar aqui.
2: Quase fui a te dar um tapa nas costas.
0: O professor, pedal é pétala.
1: Pétala,
0: em
1: querido, pétala.
0: Pétala, é simples assim, pétala.
2: Você tá vendo a bicicleta, Jadeu?
0: Cara, eu posso dar duas pedaladas, mas eu caio, né?
2: Ah, meu
0: é duas, Deus. É duas pedaladas e eu caio.
2: Ah, é possível, Jadeu? Que situação, hein?
0: Nossa, meu Deus, acabou minha vida agora.

0: FM Jorge Matheus molhando o volante aqui na Hora do Ronco. 8h23, Homem Vinheta, que momento é esse?
1: Ô, meu querido, obrigado por passar para mim. Eu vou anunciar. É o momento do ronco.
0: Obrigado.
2: Poucas coisas me fazem perder a paciência. Sou um cara calmo.
0: Tá.
2: Mas abrir a geladeira, não ter limão e nem água tônica me deixa irritado.
0: Ô, meu gente, é todo um drama, hein?
3: Que coisa.
0: Realmente, Ronco, eu não aguentaria.
3: É.
4: Tô fechado com amor.

0: diz assim.
1: Band FM, Mumuzinho fechadão com amor aqui na Hora do Ronco. 8h26, bom dia.
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1: Bom dia, Mabi.
3: Tadeu, bom dia. Sexta-feira, 2 de outubro. E neste domingo, os brasileiros vão às urnas para o primeiro turno das eleições 2026. A votação será das 8 da manhã às 5 da tarde, pelo horário de Brasília. E é bom já preparar a colinha, porque dessa vez o eleitor vai fazer 6 escolhas. A ordem na urna começa com deputado federal com 4 dígitos, depois vem deputado estadual com 5. Na sequência, o eleitor vota 2 vezes para senador com 3 dígitos cada, depois governador e, por último, presidente da República, os 2 com números de 2 dígitos. Atenção especial para o Senado. Como neste ano são 2 vagas em disputa em cada estado, é preciso escolher 2 candidatos diferentes. Se o mesmo número for digitado nas 2 telas, o segundo voto será anulado. Uhum. Leva uma colinha em papel, até porque o celular não pode ser levado para dentro da cabine de votação, e vá votar.
1: É isso aí.
3: Um beijo, Tadeu.
1: Beijo, Babi. Já, já, na Band FM, tem Gustavo.

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1: 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Um beijão, até lá. 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
7: Vamos lá, atualizando as informações do trânsito em São Paulo no sextou da Band FM. Fala, Robson Ramos.
8: Tadeu, Marginal Pinheiros para Interlagos, vai mal do Cibolão até a Avenida Alexandre Mackenzie, da Ponte de Jaguaré até o meio da Raia da USP, na altura do Jockey Club. Para Castelo Branco, nesse mesmo trecho aí da Marginal Pinheiros, condição de trânsito boa. 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
1: R$400 hoje na manhã show Band FM. Olha. Atenção pras dicas do que temos na caixa hoje. Quem quer dinheiro, hein? Vamos testar com 400 pila?
3: Vamos. Eu não vou fazer porque a Tatá não tá, eu só falo com ela.
1: Cara, infelizmente, meu ó, vai ficar isso aqui, ó.
3: Ah, tá. Não, então pode fazer.
1: Temos que preencher esse vazio aqui. Ó, o que tem na caixa...
4: Não, eu falo também, pô.
1: É feita de amendoim. Feita de amendoim.
5: Mano, é fácil. Amendoim.
1: Não é amendoim. Tem as quadradas e tem também as de rolha.
3: Ah, vinho?
1: Não, tem um formato de rolha.
5: Formato de rolha?
1: É, exatamente.
4: Verdade, pior que é gostosa. É,
1: eu adoro esse negócio.
4: Nossa, eu ponho duas na boca.
5: Amendoim japonês.
1: Não é amendoim japonês. Daqui a pouco tem mais dicas no começo.
3: A Tatá tá aí, pô.
6: Do que vocês estão falando?
1: Tem na

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1: Ai, amiga.
2: Conta tudo.
3: Papo de amiga.
0: Bom dia, amiga Tatá.
1: Bom dia. Vocês estão bem, gente?
4: Bem, e você?
1: Estamos, né?
4: É isso.
1: Vamos, vamos ajudar as amigas? Vamos.
5: Bom dia, Bud. Bom dia, Tatá,
1: ai,
5: minha amiga.
1: Bom dia, minha amiga.
5: Que bom ter você de novo.
1: Obrigada,
5: que alegria.
1: Viu? Mais um.
5: Parabéns pelo seu retorno, viu? Amiga, eu tenho uma amiga que ela é 50 a mais e tem um novinho dando em cima dela.
0: Eita!
5: O que você acha que ela faz? Dá uma chance pro novinho ou esquece tudo porque não vai dar certo? Beijo pra você, viu? Bom dia.
1: Um beijo, amiga. Obrigada, viu? Ó, se ela for solteira e tiver um novinho... Ah, pra que você vai falar não?
0: Qual o termo que elas usam hoje em dia? É mucilon, né?
1: Mucilon, exatamente. Um mucilonzinho... Né? Um leitinho ninho? Pra que não, gente? Ué, se ela tá solteira, se ela tá livre, desimpedida? Ué,
0: só pra falar a idade do novinho, tipo 50, se ele tiver 25, você acha que é...
1: Eu acho que vale.
0: Vale a pena.
1: Vale. Mesmo porque eu acho que uma mulher de 50, ela jamais vai falar assim, ai, vamos casar e vamos ser... Não, ela vai pegar pra brincar, pra se divertir, entendeu? pra se divertir.
0: Né, Ronco?
6: A hora que ela quiser um velhinho de programa, conte comigo.
1: Tá oferecido essa semana. O que tá acontecendo, hein?
0: Se não vinha mucilon, o ronco é
1: o quê? Que é o ronco,
4: hein? Quer que eu fale?
0: Não, não, não precisa.
1: Aveia em flocos? O que seria?

0: Já daqui na Hora do Ronco, 8h38. Vamos mergulhar aqui nas redes sociais da Band FM.
1: Tipo,
0: arroba Band FM no Instagram e também no Face, né? Ah. Vocês usam Facebook ainda?
2: Faz tempo que eu não
0: acesso o meu.
2: Nossa, difícil, cara.
0: Complicado.
2: Até esquecido.
0: Sei como as coisas.
2: Vocês não roubaram já.
0: As coisas mudam, né? Ó, a Camille Ronco tá respondendo a pergunta hoje.
1: Sim.
0: Ela disse que, ó, Ronco, eu não tenho paciência pra ficar brigando. Eu desisto fácil. Eu também sou assim. Começa a brigar, eu falei, ah, beleza, você tá certo.
2: Vai. É, tô nessa fase também.
1: É que você não ouve o que estão falando.
0: Sara tá com a gente, Ronco. Não tenho mais paciência pro meu marido. Só compra carro com problema. Meu Deus do céu, cara.
1: Então, Sara.
0: É, vamos lá. O Taximeira tá com a gente aqui. Um abraço pra você.
1: Abraço, querido.
0: Ele não tem paciência pra quem só vive reclamando da vida. Sabe aquela pessoa? Ó, céus.
1: Ó, vida.
0: Tudo acontece comigo. Ô, meu Deus. Não é possível.
1: É, tem gente que é assim mesmo.
0: Tem gente que é assim, né, seu Pedro? E olha que ele não tá falando do senhor, hein? É. Emerson Souza tá com a gente informando que chove no Mato Grosso nesse momento, hein?
1: Ixi, como é que a gente vai pra lá agora?
0: A hora do ronco. Tô obrigado pela informação aí.

0: Band FM, Edson Hudson, minha estrela perdida aqui na Hora do Ronco, 18 para as 9. Agora, seu Pedro, vamos até o zap zap do Ronco, hein?
1: Vamos!
0: Zap, bora!
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0: Hoje o tema era falta de paciência, né? Eu não tenho mais paciência para... Conte sua história aqui pra gente.
3: Bom dia, Tadeu! Bom dia, Homem Vinheta! Oi. Bom dia, seu Pedro Luiz Ronco!
1: Bom dia!
3: Vidoncio, filho da mãe!
1: Ah, tranquilo!
3: Tudo bem com vocês, Rogério Souza? Opa. Bom, o que eu não tenho paciência é com atendimento ruim. Além de você estar pagando, parece que a pessoa está fazendo um favor para você.
4: Eu falo,
3: pelo amor de Deus. Inclusive, também não tenho paciência. Se vocês não tocarem esse áudio, eu já tô sem paciência.
1: Calma,
3: abraço.
1: Tira.
0: Calma.
1: Atendimento ruim?
4: É.
1: Alguém já foi? Teve um atendimento péssimo?
0: Eu já. Algumas vezes.
4: Semana passada, inclusive.
1: Eu já pulei o balcão pra pegar na pessoa.
4: Não, mas aí também não, né? Aí já. Não limita, não. Aí é violência. Aí
1: pulei o balcão.
4: Não.
0: Pera aí, Ronco.

0: De FM Menos é Mais, Pablo, saudade inconveniente, 8h47, fechando aqui essa edição gostosa de A Hora do Ronco.
1: Amanhã tem Top 5, segunda-feira, se Deus quiser, estaremos de volta pela Banda FM para todo o Brasil, com mais uma edição de A Hora do Ronco.
0: Para seguir você, homem vinheta, como é que faz lá no Instagram?
1: Vai atrás.
2: Eu sobro? Não tô dormindo, eu tô de férias.
0: Ah, é verdade, quase que eu esqueço. A partir de segunda-feira, isso, é. Homem Vinheta tá de férias. Pidon, você vai vir?
3: Ô, Vinheta, pô, mas me leva.
4: Eu vou levar você junto comigo. Vou levar o Pidoncio.
1: Vai ficar sem dois. Oh, leva eu, minha
3: sem
1: saudade.
3: Dois não, no mínimo uns 15.
1: Eu também quero ir, minha saudade.
0: É Emerson Franca Oficial, né, no Instagram.
4: Emerson Franca Oficial.
0: Solta deu também no Instagram, o seu Instagram, Ronco, qualquer.
1: Eu não sou ninguém.
0: Putz! Arroba não
1: Pedro
0: sou ninguém.
1: Pedro Ronco Oficial.
4: Arroba não sou ninguém.
0: Pedro Ronco Oficial, tá bom?
3: E o seu, já falou?
0: Já falei.
3: Tá bom, já deu.
0: Forte e consciente, seu Pedro, antes da gente ir embora entregar aqui pra amanhã show, tem histórias que a vida conta.
1: Qual a pergunta de hoje?
0: Eu não tenho mais paciência pra isso.
1: Você sabe uma coisa que me faz perder a paciência?
0: O quê?
1: É com vontade de fumar. E acender o cigarro e o gás, o fluido do isqueiro terminou. E ninguém parece que mais fuma nessa coisa.
0: Coisa demodê que é fumar.
4: É isso aí, é um alerta pra você.
1: Então eu vou falar um negócio com educação.
4: Uhum. Claro.
1: Cuidem das suas vidas.
4: Aí, ó.
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0: Bom dia, gente. É sexta-feira. Ai, que alegria. É o final de semana que tá chegando pra gente aproveitar muito. E com dinheiro no bolso fica melhor ainda. R$400 na nossa caixa premiada.
1: Aí sim, hein? Aí sim.
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0: O que que tem na caixa? O que que tem na caixa?
1: O que será?
0: Hein?
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0: Bonitinho.
1: Quer dizer, personalizado.
0: Muito bonitinho, muito bonitinho. O que tem na caixa, gente? Como o Tadeu falou, vai amendoim, né?
1: Vai.
0: Vai amendoim pra fazer. Ai, mas é tão gostoso.
1: Ai, é bom, né?
0: Tem as quadradinhas, tem as de rola, né? É de rolha? Rolha, né?
1: Que olha é o ato assim. Falho aí, ó.
0: Foi.
1: Olha o ato falho aí.
4: Vai chover.
0: É muito comum na festa. O que, que foi? O que vocês estão rindo?
5: Nada. É que eu sei o que é.
0: O que, que é, seu Pedro?
5: É batida de amendoim.
0: O que foi, Cacá?
1: Não, não é Cacá.
0: Que
1: não.
0: Cacá já tá comendo o que eu falei.
4: Falou rolha.
0: Olha lá. Cacá, impressionante, correndo. Gente. O que, que foi?
4: Falou rolha, você quer?
0: Hã?
1: Rolha. Rolha.
0: Eu falei que tem quadrado e tem de rolha.
1: É, deformado.
0: Rolha.
4: Você entendeu outra coisa e veio ver, né?
0: Rápido. Você viu que rapidinho ela veio?
5: Tem redonda?
0: Rapidinho.
1: Tem.
0: Tem redonda. Ah, lógico.
5: Então é o que ela falou.
1: Mesmo. Não. Gente, eu vou passar na loja.
4: Ah,
1: eu
4: sei o que é. Que agora é? Acertei. Pé de moleque.
1: Pé de moleque.
0: É parente, é parente.
1: É mais macio.
4: Pé de prima.
0: É mais maciozinho. Você põe... É assim, ó. É mais redondinho assim.
1: É. Aí desfaz você põe... na boca, né?
0: Isso.
1: Isso.
0: Põe na boca, desfaz na boca.
1: Tá ficando tem... pior negócio, gente. Sabe?
0: Não, gente, bom, chega. Não,
1: um beijo, Tatá.
0: Não, beijo, não, esquece. Não,
1: tá,
0: esquece.
1: O ouvinte já deve saber o que
4: não,
1: tem,
4: já
1: né?
4: Deve.
1: Já.
0: Mas você viu, você fala assim com a Cacau, vamos fofocar? Ela vem.
1: Ela vem
0: mas
1: na hora,
0: falei
1: né?
0: A senha, ela veio correndo.
4: Você viu a senha?
0: Você viu que rapidão que ela...

Band FM, Coração Cigano, é Luan Santana, é Luísa Sons, era a nossa manhã, é a nossa sexta-feira, começamos outubro, estamos aqui e a sexta-feira é aquele dia que tem um ar especial, um gostinho diferente, você já fica pensando, né? Ai, ainda bem, final de semana eu vou descansar, pelo menos no domingo, ou às vezes no sábado, às vezes hoje. Ai, eu te pergunto, vai descansar onde, minha filha? Hein? A hora que você coloca a roupa pra lavar, aí você para pra pensar no que você vai fazer no almoço? Ou a hora que você tá almoçando, você já fica pensando que, ai, precisa arrumar aquele armário? Já reparou como até os nossos descansos precisam ser programados hoje em dia? E eu queria muito te chamar a atenção nessa sexta-feira para que, de repente, agora, nesse final de semana que está chegando e batendo aí na sua porta, você possa aproveitar pelo menos um pouquinho para descansar. Descansar também é qualidade de vida. E você merece? Você passa a semana inteira lutando e pega ônibus, e pega trem, e desce, e pega chuva, e pega sol, e pega a criança na escola. Você precisa ter um momento para você. Aliás, hoje, dia 2 de outubro, é dia da não violência. E pode parecer que não, mas quando a gente não se respeita, a gente também está cometendo uma violência contra a gente. Esse dia foi criado pela Organização das Nações Unidas, a ONU, em homenagem, né, a Mahatma Gandhi, que pregava o quê? A paz. Então que você possa ter pelo menos um pouquinho de paz na sua vida nesse final de semana. Eu sei que você quer dar conta de tudo. Você já é a Mulher Maravilha. Agora precisa descansar. Sossegue esse facho pelo menos um pouquinho no final de semana. Você merece.

bem, bem, bem. Bom dia, meus amores! Vai, corajosa! Vai, corajoso! Pega essa manhã show pra descansar, pra se divertir. Vamos fofocar muito! Vamos ganhar dinheiro na caixa premiada. Tô esperando você. 11 99991 9197. Vem!

0: Band FM aos pensamentos intrusivos do Tiaguinho na nossa manhã. Bom dia, Cacá.
1: Bom dia, Tata. Pensamentos intrusivos, é isso?
0: Pensamentos intrusivos, né, gente?
1: Entendi. Bom dia, meu povo.
0: É sexta-feira, Cacá.
1: É sexta-feira, sextou. E ontem a gente estava aqui falando o quê? Ai, não vai ter a novela.
0: Ah, não vai ter a novela.
1: E teve a novela.
0: Teve a novela.
1: Teve a novela. Estão dizendo que o debate foi cancelado porque a Pilar, sabe, chantageou a Globo. Falou o seguinte, ó, se não passar a novela, eu vou falar quem matou Arthur Brandão.
0: Aí
1: entendeu?
0: Não teve jeito. Aí a Pilar venceu, foi isso?
1: Aí a Pilar venceu. Mas vamos combinar, né, gente? Debate cancelado. Isso é ruim para qualquer democracia, porque Exatamente. Assim, ninguém pode comandar uma emissora e falar as regras de um debate que já estava assinado por todos os partidos, gente.
0: Todo mundo já sabia, já sabe como é que funciona, não é surpresa para ninguém, gente.
1: É, e outra coisa, o outro também não foi convidado porque era lei, é regra. Então eles mudaram, assim, tudo. A gente, de verdade, gente, o judiciário não pode mandar assim na gente.
0: Não. De jeito nenhum.
1: De verdade, assim, foi apavorante o negócio.
0: Apavorante, é triste e é uma coisa pra gente prestar atenção, viu?
1: E eu acho que a Globo fez bem de cancelar.
0: Eu também, concordo com ela.
1: Acho que tem que fazer isso mesmo. Vai agora se meter na regra do debate?
0: Concordo muito com ela.
1: Enfim.
0: Sabe o que ficou parecendo? Sabe quando você tá na sala de aula que você é um bom aluno? Você fica sentadinho. Sabe, o professor fala assim, eu vou lá na secretaria e já volto. Aí aqueles alunos levantam, fazem aquela bagunça toda, mas você tá sempre lá sentadinho, né? Aí, de repente, você olha e fala assim, acho que eu vou levantar e vou bagunçar também. Aí você levanta, começa a bagunçar e percebe que não acontece nada.
1: É isso.
0: Só que tem que ter regra, você entendeu?
1: Tem que ter regra, gente. Estamos vivendo uma democracia. A gente é que vota domingo, tá?
0: Exatamente.
1: Não é, o judiciário não vota
0: não
1: pela
0: vota.
1: Gente, não.
0: É a nossa vida que é.
1: É o povo que vota.
0: Olha, melhor tivesse sido se fosse a Pilar mesmo, viu, Cacá? Seria melhor se fosse a Pilar decidindo
1: Seria
0: as coisas.
1: Seria maravilhoso.
0: Meu Deus do céu.
1: Mas, ó, tem coisa da Fazenda aí, Carol Lecker. Sabe quem é aquela mulher lá, louca?
0: Ah, aprontando. Sei, que tava lá no programa.
1: Outra coisa que vai deixar todo mundo revoltado, tá, a gente vai falar.
0: Tem mais coisa, mulher?
1: Ai, tem. Tem.
0: Ela vai entrar, ela vai entrar na nossa caixinha da Fazenda, que a gente não quer falar, mas fala.
1: Exatamente. Exatamente isso. E Graciane Barbosa e salário do Murilo Benício da Débora Falabella em Avenida
0: amo.
1: Brasil.
0: Eu Rio. Amo quando você fala quanto o povo ganha.
1: Imagina.
0: Eu amo.
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8: Oi, meu bem.
9: Oi, Tata. Bom dia, corajosa.
8: Como é que você tá?
9: Beleza, meu bem. Alô, Cacá Novelas, bom dia.
8: Olá,
9: alô, Robson, meus bens lindosos da Manhã Show. Rapaziada, também o trânsito em São Paulo com a lentidão agora do corredor da Avenida dos Bandeirantes no sentido Marginal Pinheiros, do aeroporto até a Praça Carananduba. 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
8: 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Band FM 921, nossa manhã de sexta-feira toda feliz. Tá um friozinho, tá chovendo.
15: Tá gostosinho pra passar o final de semana comendo brigadeiro,
8: ai,
15: meu povo.
8: Ai, que delícia. A sua rádio do seu jeito, eu tenho duas boas notícias, gente.
15: Qual?
8: A passa. Primeira, não tem horário político, então a gente tem um quem ama, não esquece, completíssimo. Ufa. A segunda boa notícia é que a gente vai ouvir essa música no Quem Ama. Sentiu?
15: É um tema
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8: Ó, que delícia, ó.
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8: Mas a história de hoje é uma história pra gente pensar muito.
15: Ah, é?
8: A gente vai falar de uma questão que muitas vezes a gente passa, de ficar doente, de passar por um processo de tratamento e de se curar. Mas e o medo que fica depois?
15: Ah, fica, né?
8: Fica marcando a tua vida, rodeando a tua vida como se fosse um fantasma.
15: Ai, não é legal, é muito difícil, né, gente? A gente tem que ser muito forte.
8: E é por isso que é importante você ter o apoio, ter a família juntos, amigos juntos.
15: É uma rede de apoio, digamos assim.
8: Às 11 da manhã a gente tem essa história no Quem Ama Não Esquece. A gente espera você aqui na Band FM.
15: Ai, tem R$400 na caixa premiada da Band FM.
8: Ah, vamos comprar tudo em...
15: Em quê? Em quê? Brigadeiro.
8: Tá bom, brigadeiro.
15: Tá bom?
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0: Jaguaré. Bom dia!
1: Dinalva, R$400 pra você aqui, bonitinho. Já pensou esse final de semana?
0: Já. Ah,
2: sua chamada foi encaminhada para pensou, o correio não. De voz. Pois a pessoa que você...
0: Não pensou. Dinalva falou, não, gente, hoje não, tá?
1: Não, hoje não. Eu não quero.
0: Mas a gente vai ligar de novo, peraí.

0: Band FM, Ana Castela, é que eu não te esqueci. Eu e Cacá, a gente tá fofocando aqui, que vocês estão mandando mensagem. E a gente chegou à conclusão que o mundo tá muito louco, gente.
1: Tá todo mundo louco.
0: Vamos lá, tem dinheiro.
2: R$400. Bom.
0: Alô, bom dia, tudo bem? Vamos ganhar dinheiro com a gente aqui na Manhã Show? Oi, Dinalva. Dinalva Costa Ribeiro, do

0: Sorriso Maroto.
1: Band FM, Sorriso Maroto, Krigor, Megstar Telegrama, tudo isso na nossa manhã. São 22 minutos para as 10 agora. Ih, meu Deus do céu, Cacá.
2: O que que aconteceu, Tatá?
1: A gente fica falando as coisas aqui,
3: bom
1: ó.
3: Bom dia, Tatá. Bom dia, Cacá.
2: Bom dia.
3: Nem me fala da novela ontem. Quase apanhei da minha mulher ontem. Porque eu falei para ela que eu ouvi vocês ontem. E vocês falaram que não ia ter novela.
1: Ixi.
3: E aí eu falei pra ela que não ia ter novela. Ela resolveu dormir mais cedo.
1: Ai, meu Deus do céu,
3: quando
1: perdeu a novela.
3: Quando eu coloquei na Globo, tava passando novela. Eu falei pra ela e ela teve que assistir no Globoplay. Quase apanhei ontem, tá vendo?
1: Ô, tadinho.
3: Bom dia, meninas.
2: Bom dia.
1: Lembrando que a culpa não é nossa, a culpa é dos presidenciáveis, tá bom, gente? Reclama lá com
2: a
1: eles.
2: A culpa é dos ministros. Pronto, agora você tem que tomar cuidado.
1: Amanhã você não vem.
2: A culpa é dos políticos, pronto. Tá louco? Tá doido?
1: Pelo amor de Deus.
2: Mas é o seguinte, vamos falar agora de outra coisa que revoltou o povo ontem.
1: Nossa, fala.
2: Teve a Fazenda... Teve a Roça, eliminação da Roça. Quem saiu é que a gente já estava prevendo, a Adriana Ribeiro, né? Saiu junto com a rapaziada. E aí...
1: Cacá tá demais hoje.
2: Mas aí o que que acontece? Tem aquela cabine da descompressão, que antigamente era feita pelo Lucas Selfie. Esse ano eles convidaram a Cristina Rocha, apresentadora do Caso de Família, que era do SBT. Semana passada ela fez essa cabine da descompressão, que é uma live com o eliminado, sozinha. E o povo meio que reclamou, disse que ela não tava tão por dentro assim do reality e tudo. Também era a primeira vez, gente.
1: Tá bom.
2: Aí decidiram, esta semana, colocar Carol Lecker. Ah, quem é Carol Lecker? Ela é ex-fazenda. Foi aquela menina que trabalhava no Fofocalizando, que falou mal da Eliana. Enfim, causou aí na internet. Ontem ela estava com a Cristina Rocha. E assim, eu não assisti a live, mas fiquei sabendo que ela interrompia toda hora porque ela queria fazer corte ali na Adriana Ribeiro. Corte da internet, gente. Queria lacrar. Aí, quando tava acabando a entrevista, ela me vira e fala o seguinte: eu tenho uma coisa pra te contar, Adriana. Uma pessoa que é muito amiga sua, o Brasil está sangrando. Falando da morte do Rick, da dupla Rick e Renner. Porque o Rick era muito amigo realmente da Adriana Ribeiro, mas não se fala da maneira que ela falou. A Cristina Rocha ficou de boca aberta. A Cristina Rocha pegou e falou assim: ah, tá bom, vai descansar e tudo. E mudou o assunto.
1: Meu Deus.
2: Meu Deus, onde vai parar isso? Vai parar isso, gente? Porque tantos profissionais bons de comunicação,
1: exato.
2: Eu entendo que vocês têm que engajar, que tem que lacrar e vai dar engajamento agora a gente falando desse ser, mas você acha que a televisão aberta não pode ter um nível melhor, gente?
1: Eu acho, a televisão precisa ter um nível melhor e tá cheio de profissional bom, gente, parado.
2: Cristina Rocha é uma delas.
1: É uma delas, você entendeu?
2: É
1: isso, aí fica pegando qualquer pessoa, porque dá corte pra internet. Ah, porque é polêmica na internet. Gente, respeito ao telespectador, respeito ao ouvinte, respeito a gente que quer ver uma coisa de qualidade, você entendeu?
2: Exatamente.
1: Eu acho
2: isso.
1: Que todo mundo precisa ter uma oportunidade, Cacá. Eu acho legal dar oportunidade para as pessoas, porque
2: pois
1: tem espaço. Só que assim, gente, a gente tem que ser consciente, pelo amor de Deus, né?
2: Tá um pouco demais, não tá muita baixaria?
1: Mas é o seguinte, a nossa opinião. Você que tá ouvindo a Band FM, talvez se ache ela maravilhosa.
2: Ah, duvido.
1: Será?
2: Conheço, meu povo.
1: Por favor, 11 999 919 197. Nossa, sexta-feira tá pegando fogo, gente, credo.
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16: Meu bem!
17: Rádio Leste pro centro tem lentidão ali do metrô Penha até a Avenida de Canduva e tá carregado até o metrô Carrão. Depois tem trânsito lento lá na frente do viaduto Bresser até Almirante Brasil e pro bairro do viaduto Alcântara Machado até a Rua dos Trilhos. 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
16: Um beijo, meu bem, obrigada, Robito, um final de semana maravilhoso pra você.
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16: 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Bom dia, boa manhã, gente, é sexta-feira nessa alegria toda.
19: Venha,
16: venha, porque vai começar aquela Super 6 das 10. Caprichada. Toda animada, caprichada, com presente bom pra você.
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1: Liquidificador da Mondial. Tatá, essa semana fez o que no liquidificador?
2: Eu precisei fazer um bolinho no liquidificador. Fiz várias coisas, na verdade, que meu liquidificador chegou e eu mandei ver.
1: Olha só, tá vendo? Não trouxe um pedaço pra gente.
2: Ai, verdade. Vou fazer um pra trazer. Fazer um pudim pra você.
1: Ai, de novo, vou aquele fazer pudim, pudim maravilhoso.
2: Vou fazer um pudim, vou trazer
1: Nossa
2: pra você. Pronto.
1: Senhora. Mais par de ingresso pro show do Thiaguinho. É amanhã, hein, gente? No espaço chegou. Unimed. Chegou.
2: Chegou.
1: Chegou.
2: Vamos lá, escolhe a sua música. A culpa é nossa, Maiara e Maraíza é a 1. Imagina eu, Eduardo Costa na 2. Abre caminho, é Anitta com Alexandre Carlo. Música 4, te assumi pro Brasil, Matheus e Cauã. 5, tem o Panda, eu te seguro. E pra encerrar, o Péricles com o JP, até quando?
1: Essa música é boa pra
2: essa
1: caramba.
2: Essa música é muito boa, mas você...
1: escolhe a que você quiser.
2: Fica à vontade, liga pra cá.
1: Você já concorre.
2: Isso, não tem problema, pode escolher sua música. 37431313 ou 99991 9197.
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0: 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Abre caminho, Anitta. Alexandre Carlo, nossa música 3 da Super 6 com presente pra você.
1: Liquidificador da Mondial, mais par de ingresso pro show do Thiaguinho. É amanhã no espaço Unimed.
0: 37431313. Aninha tá no telefone pra te atender, mas tem o WhatsApp que você pode mandar sua mensagem, que é o 11 99991 9197.
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0: 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Até quando? JP Pericles, na música 6 da Super 6. Muito bonitinha essa música.
1: Maravilhosa. Valendo o liquidificador da Mondial. Mais par de ingressos pro show do Thiaguinho. É amanhã no Espaço Unimed.
0: Dá pra continuar votando. 37431313 ou 999919197.
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0: Ela já está aqui. Bom dia, Babi.
3: Bom dia, Tatá. Bom dia, Cacá.
1: Bom dia.
3: Coisa boa, sexta-feira, hein, gente? No fim de semana tem eleição, domingo é dia de eleição e a CPTM terá mudanças na operação nesse fim de semana, justamente durante o primeiro turno das eleições. As alterações acontecem por conta de obras de manutenção e modernização do sistema. No domingo, durante o horário de votação, das 8 da manhã às 5 da tarde, as obras serão suspensas. Nesse período, as linhas 10 Turquesa, 11 Coral e 12 Safira terão trens, em média, a cada 10 minutos. Na linha 13 Jade, o intervalo será de 12 minutos. A CPTM também terá trens de reserva para reforçar a operação se for necessário. Falando do tempo, hoje o friozinho chegou, né, gente?
1: Chegou.
3: A máxima não passa dos 19 graus e pode chover a qualquer momento. Amanhã, mínima de 15 e máxima de 23. E no domingo, esquenta um pouquinho mais, mínima de 17 e máxima de 27. Nos dois dias do fim de semana, com previsão de chuva.
0: Tá bom, Babi.
3: Um beijo, Tatá.
1: Beijo.
3: Um beijo, Cacá. Daqui a pouco eu volto.
0: Combinado.
1: Tchau.
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13: É muito.
14: É muito. É muito dinheiro. Ah,
13: por exemplo, na caixa premiada, na primeira ligação não saiu. Então vamos ligar de novo.
14: É, porque tem R$ 400.
13: Isso aqui na Manhã Show. Na tarde da Band FM tem dinheiro também.
14: Tem. Com café e com a Milena. Eu tô rindo, gente, porque parece que eles fazem de propósito. Tá em R$ 700, mas eles põem apagadinho. Não é a gente que enxerga mal. É esse povo que põe apagado, que a gente tem que olhar lá longe. Vou
13: mas
14: mostrar.
13: Você viu, tá certo. Você acertou hoje,
14: mas R$ 700. Mas é porque eu lembrei que ontem era 600.
13: Ah, entendi.
14: Né?
13: Memória tá boa, tá vendo?
14: Memória tá ótima.

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1: Quem ganhou o liquidificador da Mondial mais ingresso pro show do Thiaguinho foi a Alzira Pereira da Macena de Santo Amaro.
2: Oi, Alzira, parabéns! Ai. Um final de semana delicioso. Já ganhou presente da Band FM, vai se divertir, vai fazer coisa gostosa no final de semana. Gostei, hein?
1: Super pode trazer 6. Pra gente.
2: Pode, a gente aceita. Ó, oh, sabe quem ganhou?
1: Quem?
2: Eduardo Costa.
1: Nossa, oi sumido.
2: Oi sumido.

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2: Para de postar as coisas pra me convencer que você tá bem, viu?

0: 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Que coisa mais linda pra essa sexta-feira. É roupa nova. Ah. Anjo na nossa manhã.
1: É bonito, demais, hein? É demais. Se você vê o corpo. Olá, adoro.
0: Você gostou, ai, né? Você tava aí na sua casa, tava aí no seu trabalho, tava aí no carro ouvindo a Band FM, falando, nossa, essa aqui...
1: Pelo amor de Deus. Aliás, roupa nova só tem sucesso,
0: só
1: né?
0: tem sucesso, só música boa. Agora, falamos aqui daquela... Meu Deus do céu. Ah, relembra, né? Porque...
1: Não, eu vou relembrar da Carol Leque. Ó, joga aí, porque tem muita gente falando.
0: Muita gente falando. Tata
2: e Cacá, minha corajosa, maravilhosa. Olha, tudo eu bem, não faço a mínima ideia de quem seja essa pessoa. Mas já não gostei. É muito triste você querer usar a dor, o sofrimento, não só dos amigos, porque eu

0: da Carol falando, era assim, não tinha um pingo de empatia no que ela estava falando.
1: Mas
0: a maneira,
1: ela não tem.
0: Impressionante.
1: Ele tá falando da Carol Lecker, que fez a live do Eliminado ontem com a Adriana Ribeiro e que noticiou a morte do Rick. Assim,
0: péssimo,
1: uma...
0: gente.
1: Foi péssimo. Bom, mas é o seguinte, vamos falar de salário, de din-din?
0: Ai, adoro quando você vem com esses assuntos, eu gosto de saber.
1: Sabe que vem aí Avenida Brasil 2.
0: Vem.
1: Em janeiro de 2027, depois de Quem Ama, Cuida. E Murilo Benício, claro, já está confirmado como Tufão. A Débora Falabella também está confirmada como Nina/Rita, certo?
0: Certo.
1: Agora, o jornalista Matheus Baldi simplesmente falou do salário. De quanto que eles vão receber para fazer esta pequena novela? Murilo Benício vai receber pela novela, não é por mês, gente, é pela novela, R$2 milhões. Uma novela dura 7, 8 meses, você calculando, dividindo, dá mais de R$200 mil.
0: Nossa, tá muito bom.
1: Débora Falabella vai fazer a Nina/Rita. Ela vai... Ah, ela foi menos. R$1,5 milhão.
0: Tá bom também, né, gente?
1: Tá bom, mas quer saber mais, gente? É o seguinte... Quando tiver aqueles comerciais que entram na novela, sabe? Eles tomam refrigerante e falam, nossa, como esse refrigerante é gostoso, tal. Isso aumenta. Então, o Murilo Benício pode receber em torno de 4 milhões para fazer Avenida Brasil?
0: Mas por que que o Murilo Benício não as meninas, por exemplo?
1: Não, Débora Falabella
0: também. Vai ganhar.
1: Todo mundo pode dobrar o salário. Agora, claro que quando você faz uma novela, tem uma preferência, né? Tem gente que, por exemplo, a Quem Ama Cuida tem um monte desses comerciais e todo mundo recebe. O que eu sei é que, assim, todo elenco recebe, quem escreve o texto recebe.
0: Bom, né?
1: É tão maravilhoso. Quem dirige recebe.
0: Nossa, assim, espalhadinho, assim, pra todo mundo, pega um pouquinho.
1: Pra todo mundo fica feliz,
0: todo
1: entendeu?
0: Mundo trabalha felizão, porque fala, oba!
1: Oba, vamos tomar esse refri aqui, entendeu? Só que os atores recebem essa bagatela aí de 3 milhões, de 4 milhões. Por isso tá todo mundo feliz, né? Ah, vamos fazer o Tufão? Vambora,
0: volta, pode vir, não tem problema.
1: É, Avenida Brasil já é um sucesso.
0: E o povo tá aqui, ó, em pleno outubro, já pensando no 13º, quem tem?
1: É, pois é. Não, e hoje que dia que é?
0: Hoje é dia 2 de outubro.
1: E cadê o salário, né? A gente já fica assim, né?
0: Só manda o salário que a gente já fica feliz. É.

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0: 14, a gente divulga mais um nome aqui na Band FM.
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2: Band FM, 25 minutos para as 11. Já já tem quem ama, não esquece.
3: Ai, mas agora a gente vai dar R$400?
2: Dinheiro agora, ó.
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2: Alô? Opa. Pode atender. Atende a gente aí, tem dinheiro.
3: R$400, tá bom, hein?
2: Tá ótimo. Oi, bom dia, Joana. Joana Silva Ramos é da Liberdade. Oi, Jô. Vamos conversar?
4: Sua chamada foi encaminhada para o correio de voz. Foi da pessoa que você...
2: Tá. Onde que ela foi? O que é que ela tá fazendo que ela não quis atender a gente?
3: Ah, tá. Qual na Liberdade, é o tá comendo guiosa.
2: Ai, que delícia. O que tinha na caixa hoje era paçoca.
3: Ah, eu gosto de paçoca.
2: Eu adoro, tudo que é amendoim eu gosto.
3: É mesmo?
2: Adoro. Paçoca, então, nem se fala. Adoro, adoro, adoro, adoro.
3: Tem umas paçoquinhas também que é tudo sem açúcar e parece
2: tudo,
3: com açúcar.
2: Né?
3: É, exatamente.
2: Parece.
3: Mas R$100, a gente tem R$500. Caixa premiada da Band FM
2: combinado.
3: Amanhã, sábado.
2: Sábado a gente liga pra você, se atende o telefone, leve esse dinheiro que ele é...

0: 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A gente separou. Eu disse sim, o Ian, junto com a gente na nossa manhã. 9 minutos para as 11 agora. Você quer ir para que lado? Porque a gente tem um monte de coisa para terminar aqui, ó.
1: Ah, tá. Tem gente falando, não tem? Aí?
0: Tem gente falando que você falou do salário, não é?
1: Exatamente.
2: Tá. Oi. Ah. Sobre a reprise aí da segunda fase da novela, né? Que vocês estão comentando aí os valores que eles recebem.
0: Isso.
2: Nossa, deveria nós, que fica até tarde assistindo, pra dar ibope pra eles, pra dar mídia pra eles, pra dar grana pra eles, a gente deveria receber um pouquinho, alguma coisa,
0: né? Já pensou nisso?
2: Olha, às vezes tá difícil assistir novela, hein?
0: Já pensou?
2: Um beijo pra vocês, Ana Célia. Só a gente que não recebe nada.
0: A gente não. Imagina.
1: Ai, já pensou?
0: Imagina se a gente for levar isso pro futebol. Cada jogo que você assiste,
1: nossa!
0: Você ganha um pouquinho do salário do jogador.
1: Não, só um pouquinho.
0: A gente ia tá bem, hein?
1: Ia tá muito bem. Não, eu ia começar a assistir futebol, você não tem noção.
0: Todo campeonato, né, Cacá?
1: Opa, mas é o seguinte, vamos falar da Graciane Barbosa? Graciane Barbosa tá na Dança dos Famosos. Lembrando, ano passado ela também estava na Dança dos Famosos, só que ela machucou o joelho e teve que fazer uma cirurgia no joelho e teve que sair. Aí, este ano, ela teve mais uma oportunidade, só que Graciane Barbosa fez um procedimento para continuar na Dança dos Famosos. Agora, o que que ela está fazendo, gente? Ela vai para fisioterapia, geralmente ali, no mínimo uma vez por dia, às vezes vai duas vezes por dia, faz um procedimento para tirar água do joelho.
0: Nossa.
1: Ela fala que ainda dói o joelho, mas que ela preferiu não comentar muito isso na rede social, porque fica todo mundo com dó dela. E ela fala, gente, as melhores coisas da vida são difíceis,
0: são difíceis mesmo.
1: Então, eu não quero ficar aqui me lamentando para falar sobre isso. Na verdade, ela está tentando superar mais uma vez a dor física e continuar ali na Dança dos Famosos. A primeira vez que ela dançou, deste ano, deu para ver que ela estava insegura ainda com o joelho.
0: Uhum.
1: Mas agora ela está dançando muito bem mesmo, porque foi bailarina. Quem não lembra dela do Terra Samba, né?
0: Ela era do Tchacabum.
1: Tchacabum, que louca, Terra Samba. Tchacabum, nananana. Então, é isso. Aí, tomara que ela fique por muito tempo ali na Dança dos Famosos.
0: Tomara,
1: viu?
0: Porque assim, o esforço que ela tá fazendo, né? Uhum. Não deve ser fácil. Se lidar com medo.
1: Nossa!
0: Se lidar com a dor, com a insegurança.
1: Não,
0: parabéns,
1: é fácil.
0: Parabéns pela tentativa dela, viu?
1: Parabéns,
0: que não é fácil, não.
1: Parabéns, Graciane, que tá de namorado novo.
0: Acerta ela, Gabriel. Vai namorar.
1: É, exatamente.
0: Vou falar em namorar?
1: Namorar
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1: Agora, deixa eu comentar uma coisa de bastidor aqui.
0: O que você vai comentar?
1: Ai, como é bom não ter aqueles comerciais políticos. Você viu que a gente conversou mais, gente?
0: Nossa, a gente se deixar, a gente fica aqui... Não, a gente não vai, né?
1: Porque tem o Quem Ama Não Esquece.
0: Isso.
1: E o povo tá esperando.
0: Vamos
1: Mas
0: pro
1: é
0: Quem
1: bom,
0: Ama.
1: Hein?
0: Mas amanhã a gente fofoca mais, tá bom?
1: Tá, beijo, tchau.
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0: É sexta-feira. E que bom que a gente está se encontrando para contar mais uma história no Quem Ama Não Esquece. Se você também tem sua história e sempre fica pensando, queria tanto poder dividir minha história, me chama agora aqui no WhatsApp, 11 99991 9197. Eu sou a Tatá e junto com o Murilo a gente tem a honra de contar essa história assim. Hoje é a Gil. A Juliana vai ter a história dela contada. E é uma história que talvez você nunca tenha prestado atenção que acontece na nossa vida. A gente passa por uma questão de saúde, a gente supera isso. Mas e o medo que fica depois de ter passado por tudo, suportado tudo? Dá pra vencer esse medo da doença? Juliana, bem-vinda ao Quem Ama Não Esquece de hoje.
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0: Quando a gente tem 21 anos, pensa num monte de coisas. Na faculdade, no trabalho, nos amigos, nos sonhos que ainda quer realizar. A gente pensa na vida inteira que tem pela frente. O que não passa pela nossa cabeça é que de uma hora para outra a nossa maior preocupação pode deixar de ser o futuro e passar a ser se a gente vai estar viva para viver tudo aquilo que sonhou um dia. Eu tinha 21 anos. Estava no terceiro ano da faculdade e dividia meu tempo entre estudar e trabalhar. Eu estava fazendo planos, pensando no futuro, vivendo a minha vida como qualquer menina da minha idade. Até que eu comecei a sentir uma dor no seio esquerdo. No começo eu não dei muita importância, não. Depois eu ainda pensei que tivesse até batido em algum lugar. Mas os dias foram passando e nada daquela dor desaparecer. E foi aí que eu senti um caroço. Na mesma hora eu gelei. A minha mãe estava viajando e eu esperei mais ou menos uma semana até ela voltar e eu poder contar para ela. Assim que ela chegou, eu pedi para que ela sentisse também. A minha mãe trabalhava como psico-oncologista e sabia que um câncer de mama aos 21 anos era muito raro. Por isso, apesar da preocupação, a gente imaginava que pudesse ser alguma alteração hormonal, um cisto, qualquer coisa desse tipo. Mesmo assim, nós fomos ao médico. Quando ele examinou a minha mama, também ficou surpreso com o tamanho do caroço. Mas tentou até me tranquilizar, disse que, pela minha idade, era extremamente improvável que fosse alguma coisa séria. Ele pediu uma biópsia só pra gente ter certeza e eu saí daquele consultório super tranquila. Se o médico, que era um especialista, tinha olhado pra mim e dito que dificilmente seria alguma coisa ruim, era nisso que eu queria acreditar. Eu fiz todos os exames, todos. Ele pediu e eu fiz. E no dia da biópsia eu tava zero preocupada. Tanto que eu passei praticamente o exame inteiro conversando com a médica. Eu falei do trabalho dela, de como deveria ser importante, né, poder ajudar a diagnosticar tantas mulheres. Puxei assunto sobre um monte de coisa. Eu só não imaginava que aquele exame ia mudar completamente a minha vida. Alguns dias passaram até o resultado ficar pronto. E quando ficou, eu levei direto para o mastologista. Ele começou a ler, voltou para a primeira página, conferiu os meus dados. E o rosto dele, de repente, mudou. Na mesma hora, meu coração começou a acelerar. Ele olhou para mim e o olhar dele já era outro. Aí eu vi ele respirar fundo antes de começar. Ele disse que nunca, em toda a carreira, tinha dado um diagnóstico daqueles para uma mulher tão jovem. Naquela hora, eu já entendi o que é que ele estava tentando me dizer. O tumor tinha 6 centímetros. E era um câncer de mama triplo negativo. Depois disso, eu vi a boca dele se mexendo, mas parecia que eu não conseguia ouvir mais nada. Eu tinha câncer. Aos 21 anos de idade. No meio daquele choque, Uma das primeiras coisas que eu consegui perguntar foi se eu poderia continuar estudando. Eu queria me formar com os meus amigos. Pode até parecer estranho, mas foi isso que passou pela minha cabeça naquela hora. Mas ele não apoiou. E me explicou que o tratamento seria pesado e que em alguns dias, talvez, eu simplesmente não conseguisse ir. O tratamento precisava começar rápido. O tumor já tinha 6 centímetros. E naquele mesmo dia, o mastologista ligou para uma clínica oncológica tentando conseguir um encaixe para mim. Pouco tempo depois, eu estava sentada na frente de um oncologista, ainda tentando entender como é que a minha vida tinha mudado tão rápido. Ela me perguntou se eu pensava em ser mãe um dia. Ser mãe? Eu estava no terceiro ano da faculdade. Eu tinha 21 anos. Filho era uma coisa que nem passava pela minha cabeça. Só que, de repente, eu precisava pensar porque... com o tratamento eu ficaria infértil. E uma decisão que eu imaginava que só teria que tomar muitos anos depois, precisava ser tomada ali, no meio de um diagnóstico de câncer. Antes de começar qualquer tratamento, eu resolvi procurar uma segunda opinião. E foi aí que eu ouvi uma coisa que conseguiu me apavorar ainda mais do que o próprio diagnóstico. A médica olhou nos meus olhos e disse que eu tinha 6 meses de vida. É claro que eu fiquei em choque. E confesso que por alguns segundos eu acreditei que realmente eu ia morrer. Porque não era qualquer pessoa me falando isso, era uma oncologista, uma médica que era referência na área. E ela estava me dando 6 meses de vida. Eu entrei em pânico, é claro, óbvio. Só que depois daquele primeiro choque, eu comecei a pensar. A medicina já tinha avançado tanto. Existiam pesquisas, medicamentos novos, tratamentos diferentes, tanta tecnologia. Além disso, o meu câncer não tinha metástase. O tumor era grande, sim, avançado, mas não tinha se espalhado para outros órgãos. Então, mesmo com o pouco conhecimento que eu tinha, alguma coisa dentro de mim dizia que eu não podia simplesmente aceitar que eu só tinha 6 meses de vida. Mas aquela frase ficou martelando na minha cabeça. Eu voltei para casa, entrei no banho e chorei. Eu chorei muito. E ali eu comecei a pensar: se eu realmente vou morrer daqui a 6 meses, por que que eu vou fazer quimioterapia então? Por que que eu vou passar por um monte de tratamento, sofrer, parar minha vida, se no final eu vou morrer do mesmo jeito? Quando eu saí do banho, eu fui falar com a minha mãe. Falei que eu não queria me tratar. Se eu só tinha 6 meses, eu preferia aproveitar minha vida. Passar aquele tempo fazendo as coisas que eu gostava de fazer. Mas uma das maiores sortes que eu tive naquele momento foi justamente ter uma mãe que era psico-oncologista. A minha mãe não brigou comigo. Nem tentou dizer que o que eu estava sentindo era errado. Primeiro ela me acolheu, disse que entendia o meu pensamento, que fazia sentido eu me sentir daquele jeito. Só que depois ela me fez enxergar uma coisa que eu ainda não tinha entendido. Minha mãe explicou que aqueles 6 meses, talvez, não fossem do jeito que eu estava imaginando. Eu já sentia a dor, e sem tratamento aquilo ia piorar muito. Eu poderia viajar, chegar num hotel. Só que aí, eu ia sentir tanta dor que nem levantar da cama eu ia conseguir. Foi aí que eu percebi que eu tinha criado uma ideia na minha cabeça que não era real. Eu imaginava que teria 6 meses de vida, mas 6 meses com saúde. Que eu ia viajar, aproveitar, fazer tudo que tivesse vontade. E quando aquele tempo terminasse, de alguma forma, meu corpo simplesmente chegaria ao fim. Mas não era assim que funcionava. Então eu fui procurar uma terceira opinião. E foi nessa consulta que eu conheci a oncologista que acabou cuidando de mim. Ela praticamente não falou de tratamento naquele primeiro momento. Ela conversou comigo, tentou me acalmar e me explicou a situação de um jeito que eu nunca mais esqueci. Ela disse que o meu tratamento seria como pegar um carro e viajar para o interior. Quando a gente sai de casa, existe a possibilidade de chegar ao destino. E também existe a possibilidade de alguma coisa acontecer no caminho. Só que ninguém deixa de viajar porque talvez não chegue. A gente entra no carro acreditando que vai chegar. Aquilo fez tanto sentido para mim e me convenceu. Ninguém podia me prometer que o tratamento daria certo, mas também ninguém podia dizer que não daria. E se existia uma chance, eu ia correr atrás dela. A quimioterapia começou 10 dias depois do diagnóstico. Nesse intervalo, eu ainda consegui fazer o congelamento dos meus óvulos. Eu queria ter aquela possibilidade guardada, caso algum dia eu decidisse ser mãe. Depois de alguém ter me dito que eu só teria 6 meses de vida, congelar aqueles óvulos também era uma forma de acreditar que talvez ainda existisse um futuro me esperando. Por causa da intensidade da quimioterapia, eu não podia usar aquela touca térmica que ajuda a preservar os fios. Então eu já sabia que em algum momento eu ia perder todo o meu cabelo. E aí eu pensei, já que ele vai cair mesmo, antes disso eu vou fazer tudo o que eu sempre tive vontade. Eu sempre sonhei em pintar o cabelo, mas nunca tinha tido coragem de descolorir tudo. Então eu e a minha irmã descolorimos o meu cabelo inteiro e eu pintei ele de rosa. Depois eu ainda brinquei com outras cores, cortei a franja. Era o meu jeito de deixar uma coisa tão pesada um pouquinho mais leve. E de certa forma também era uma maneira de eu ir me despedindo dos meus cabelos aos poucos. Até que chegou uma hora em que não tinha mais brincadeira que desse conta. O cabelo começou a cair de verdade. Eu passava a mão e vinha um tufo inteiro. Eu comecei a evitar lavar, pentear, fazer de tudo para tentar segurar aqueles fios na minha cabeça mais um pouquinho. Para piorar, eu tinha ondas de calor, acordava toda suada e aqueles cabelinhos que tinham caído durante a noite ficavam grudados no meu corpo. Era horrível. Um dia meu pai fez uma sopa e quando eu sentei para comer, meu cabelo começou a cair dentro do prato. Aí eu me revoltei. Não dava mais. Eu peguei a maquininha do meu pai, pedi para minha mãe raspar minha cabeça. Eu, meu pai e minha mãe tentamos levar aquele momento da maneira mais leve que a gente conseguia. Porque eu sabia que o cabelo ia cair de qualquer jeito. Mas pelo menos daquela vez, quem estava decidindo a hora de tirar era eu. Perder o cabelo não foi o que mais me doeu. O pior para mim era pensar que agora qualquer pessoa que olhasse para mim saberia que eu estava doente. Enquanto eu ainda tinha cabelo, eu conseguia sair na rua e ser só uma menina de 21 anos. Mas quando eu colocava um lenço na cabeça, parecia que a doença chegava antes de mim em qualquer lugar. E foi aí que os meus amigos da faculdade começaram a fazer uma diferença enorme. Porque quando eu estava com eles, eu não era a Juliana doente. Eu não era paciente, eu era amiga, eu era aluna. Eu era simplesmente a Gil. A gente conversava sobre faculdade, sobre a vida, a gente dava risada, falava de tudo, menos do que eu estava enfrentando. Eu precisei parar de trabalhar, mas eu fiz de tudo para continuar estudando. E nos dias em que o meu corpo não deixava eu ir para a faculdade, os meus amigos davam um jeito de me colocar para acompanhar as aulas de longe. Aquilo era tão importante para mim. Porque no meio de uma doença que tinha mudado praticamente tudo, a faculdade era uma parte da minha vida que o câncer ainda não tinha conseguido tirar. Eu segui com o tratamento e depois da última quimio, eu fiz um PET scan para saber como é que meu corpo tinha respondido. O tumor ainda aparecia no exame porque ele era muito grande. Mas já não tinha mais atividade celular. A quimioterapia tinha funcionado. Eu tinha tido uma resposta completa ao tratamento. E essa foi uma notícia maravilhosa. Só que ainda não tinha acabado. Eu precisava passar por uma cirurgia e aí começaram outros medos. Eu não sabia como é que meu corpo ficaria, se eu poderia colocar próteses. Eu só sabia que seria uma cirurgia grande, e por causa da minha idade e da agressividade do câncer, os médicos decidiram que o mais seguro seria retirar as duas mamas. É, eu fiz uma mastectomia bilateral e a recuperação foi muito difícil. Nos primeiros dias, eu praticamente perdi a autonomia dos meus braços. Para ir ao banheiro, eu precisava de ajuda. Para beber água, eu precisava de ajuda. Para tomar banho, eu precisava de ajuda. As primeiras semanas foram horríveis. Mas aos poucos, eu fui recuperando os movimentos dos braços. Primeiro, eu consegui fazer uma coisa sozinha. Depois outra. E aí eu voltei a me vestir sozinha. A comer, a tomar banho. E cada uma dessas coisas, que antes eu fazia sem nem pensar, passou a ser uma vitória. Eu estava recuperando os movimentos dos braços, mas também a minha independência. Ainda faltava a última etapa do tratamento. 25 sessões de radioterapia. E aí, o mundo parou. Era uma sexta-feira. Eu estava no hospital fazendo a marcação da radioterapia quando eu recebi o aviso de que a faculdade ia fechar por causa da Covid-19. Era o começo da pandemia. Ninguém sabia direito o que é que estava acontecendo, ninguém sabia exatamente o tamanho daquilo. E eu estava com a imunidade muito baixa. Então, além do medo que eu já tinha, apareceu outro completamente novo de pegar uma doença que o mundo inteiro ainda estava tentando entender. Naquele domingo, morreu a primeira pessoa com Covid-19 no hospital onde eu fazia tratamento. No hospital que na segunda-feira eu precisava estar. Foi assim que eu comecei as 25 sessões de radioterapia. No meio de uma pandemia. Para mim, a radioterapia foi ainda pior do que a quimio. A minha garganta ficou muito machucada, minha voz mudou. Eu fiquei extremamente rouca. Sentia sede o tempo inteiro, minha pele queimou. Comecei a ter enjoos, mal-estar e um cansaço absurdo. Na quimioterapia, pelo menos eu tinha alguns dias para me recuperar. Na radioterapia, não. Era de segunda a sexta. Todo dia. Quando chegou a última semana, eu já estava no meu limite. Eu praticamente acordava, respirava, comia, ia ao banheiro e juntava as forças que ainda existiam para ir até o hospital fazer mais uma sessão. Eu não tinha energia para mais nada. Eu só queria terminar. E enfim terminou. Fisicamente eu estava acabada. Mas por dentro, a minha vontade era de sair daquele hospital, correr pela Avenida Paulista e gritar para todo mundo ouvir. Eu terminei! Eu terminei! Acabou! Acabou! Depois de tudo que eu tinha vivido, aquela era realmente a última sessão do meu tratamento. Quando eu cheguei em casa, depois daquela última radioterapia, eu dormi praticamente o fim de semana inteiro. Alguns dias depois, vieram os resultados que faltavam. Eu tinha terminado. Eu estava livre da doença. E eu achei que finalmente a minha vida voltaria ao normal. Mas foi aí que eu descobri uma parte dessa doença que ninguém consegue explicar direito para quem nunca passou por ela. O tratamento acaba. O medo nunca. O medo nunca acaba. Durante todo aquele tempo, a minha vida tinha sido focada unicamente em ficar curada. Eu estava sempre no hospital, né? Cercada por médicos, enfermeiros, exames. Tinha uma equipe inteira me acompanhando o tempo todo. E de repente, acabou. Agora eu teria que voltar para casa e esperar 3 meses por uma consulta. 3 meses por um exame. 3 meses sem alguém olhando para mim e dizendo que estava tudo bem. E eu não sabia mais viver desse jeito. Um dia, eu estava passando hidratante na região onde eu tinha feito a radioterapia quando eu senti uma bolinha. Na mesma hora, eu entrei em pânico. O meu coração disparou e eu saí correndo para o quarto da minha mãe. Mostrei para ela, falei que tinha alguma coisa ali. E depois de olhar, ela conseguiu me acalmar. Aquela bolinha era da prótese. Mas aquele susto me fez entender uma coisa. Durante todo aquele tempo, eu achei que a minha luta terminaria no dia da última radioterapia. Só que não terminou. Não. Naquele dia começou uma outra fase da minha vida. Eu precisava aprender a viver depois do câncer. E eu ainda estou aprendendo. Não é ingratidão por estar viva, não é isso. É que é difícil de explicar isso para quem nunca passou por um câncer. Porque todo mundo tem medo de ficar doente, é claro. Mas quem já viveu tudo aquilo, conhece esse medo de um jeito bem diferente. Eu sei como que é receber um diagnóstico, sei como que é fazer quimioterapia, perder o cabelo, eu sei como é que é passar por uma cirurgia, eu sei como é que é depender dos outros até para tomar banho. Fazer radioterapia, eu sei como é que é tudo isso, eu sei o quanto eu não quero viver nada daquilo outra vez. Por isso, mesmo depois de 7 anos, eu ainda estou aprendendo a não deixar esse medo ocupar tanto espaço na minha vida. Quando eu terminei a radioterapia, a minha oncologista segurou a minha mão e disse uma coisa que ficou guardada em mim. A partir dali, era hora de viver. E foi isso que eu tentei fazer. Eu terminei os meus estudos e eu fui viver. Hoje o câncer é uma lembrança ruim, um pesadelo que ficou no meu passado, mas que de alguma forma ainda faz parte da minha vida. E talvez o meu maior sonho hoje seja justamente conseguir deixar essa história cada vez mais lá no passado. Não apertar o botão do pânico toda vez que eu sentir uma dor, encontrar uma bolinha ou perceber alguma coisa diferente do meu corpo. Conseguir respirar e entender que nem tudo é câncer. Nem tudo significa que eu vou passar por aquilo de novo. Pois é, tanto tempo depois eu ainda estou aprendendo. Mas se tem uma coisa que toda essa história me ensinou, é que existe vida durante o tratamento e existe muita vida depois dele. E eu queria que outras mulheres soubessem disso. Talvez. Queria que soubessem que câncer de mama pode acontecer em mulheres jovens. É raro, mas acontece. Eu tinha 21 anos. Por isso, quando alguma coisa muda no nosso corpo, a gente precisa prestar atenção e procurar ajuda. A minha história começou com uma dor. Depois, com um caroço que eu decidi não ignorar. E aquela menina de 21 anos, que um dia ouviu que talvez tivesse apenas 6 meses de vida, tá aqui. Tá aqui, contando essa história. Eu fiz faculdade. Eu me formei. Eu vivi. E ainda tenho uma vida inteira pela frente, porque o câncer não acabou com os meus sonhos. Existiu uma vida durante o tratamento e agora existe outra depois dele. E ainda existem muitos sonhos esperando por mim. E é por isso que neste Outubro Rosa, eu deixo a minha história como um lembrete para você. Preste atenção ao seu corpo, porque isso também é uma forma de cuidar da vida que nós ainda temos pela frente.

0: 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No Quem Ama Não Esquece de hoje, com a história da Juliana. Que história, que superação. É isso. Não perca a fé. Você pode estar com medo. Claro que você pode estar com medo. O medo faz parte, né, das nossas reações humanas. Mas a fé também precisa estar junto. Precisa acreditar e esperar que o melhor sempre vai acontecer, porque vai. Chega uma hora que não tem outra opção. Bem-vinda, Juliana.
1: Oi, pessoal. Aqui é a Junardine. Eu vim agradecer muito por ter esse espaço para contar a minha história, por saber que eu consigo trazer a minha história como uma forma de superação para as mulheres que estão passando pelo diagnóstico de câncer de mama, verem que o diagnóstico não é uma sentença, que existe sim muita vida durante e depois do diagnóstico, durante e depois do tratamento também. E também conseguir conscientizar as meninas mais jovens de que câncer de mama não é aquela coisa só acima dos 40 anos. Então, fico muito feliz por ter esse espaço. Queria agradecer muito a Tatá e o Marcelo por contarem a minha história, pela Band por tratar a minha história com tanto carinho. E muito obrigada por todo mundo que está aqui me ouvindo.
0: Eu e o Murilo agradecemos muito, mas olha, de verdade, que a história dela, eu tava aqui no nosso bate-papo do YouTube conversando com algumas pessoas e tem gente falando assim, olha, segundo eu tenho consulta porque foi detectado um nódulo. Que bom que a gente pode recorrer à medicina. Que bom que tem gente que pode olhar para isso e que você pode sair curada. Que bom que pode ter uma investigação sobre o que está acontecendo com você. Então não perca a fé diante de todas as ferramentas que você tem para se curar. Essa história é uma história para trazer fé, para trazer esperança para a sua vida. Aproveite tudo que tem à sua disposição. Os amigos, a família. E você que acabou de ouvir essa história, a gente está no Outubro Rosa. Que você possa mandar uma mensagem para todas as mulheres que precisam. 11 99991 9197.

0: Band FM, Doce Mistério, Leandro Leonardo no Quem Ama Não Esquece de hoje. Eu tô esperando você pra comentar essa história. 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
3: Band FM, 20 minutos pro meio-dia, tá no ar. Quem ama não esquece de hoje. A história da Gil. Uma história de esperança, de vitória pra você.
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3: A sua rádio do seu jeito. Inclusive, ela mandou um recado pra gente, tá lá no Instagram. Você pode ir lá ver as fotos também. Menina linda, que menina linda. Ô Gil, esse medo não combina com você, não combina com a vida que você tem para viver. E ela escreveu assim pra gente: obrigada por contar a minha história. Espero que consiga ajudar as mulheres a verem que existe vida além do diagnóstico. Exatamente, existe. E você tá aqui, você é a prova viva.
4: Bom dia, tudo bem? Meu nome é Thelma, sou de Cruzeiro do Oeste, Paraná.
3: Thelma.
4: Ela teve uma grande força, força mesmo, porque encarar um câncer não é fácil. Que Deus abençoe ela cada dia mais, que ela continue lutando, que ela ainda vai conseguir realizar todos os sonhos dela. Beijo.
3: Um beijo pra você. O Carlos lá no Instagram, @BandFM, escreveu: Deus abençoe sempre a sua vida. Estou acompanhando a minha prima semanalmente também. Ela tá nessa luta. Já terminou as quimioterapias, fez a retirada de um dos seios e agora vai iniciar a radioterapia. E com fé em Deus, ela já venceu essa luta. Carlos, posso te falar uma coisa? O seu apoio, esse seu acompanhamento é tão importante. É muito importante. Manda sua mensagem. Participa do Quem Ama Não Esquece. Quero saber sua opinião. Qual mensagem você quer deixar pra Gil?

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0: É Bruno e Marrone no Quem Ama Não Esquece de hoje. A história da Gil. E tanta gente mandando mensagem, né? Tanta gente se apoiando nessa história. A Denise falou, alguns anos atrás, eu acompanhei a luta da minha mãe contra o câncer de mama e ela também venceu. Não tenha medo. Foque em todas as suas conquistas. Esse foi só mais um degrau que você precisou subir para continuar crescendo. Vai viver, vai ser feliz que você merece. Denise, tô com você, hein? Tô com você nessa sua fala maravilhosa. Vai viver.
2: Estou aqui agradecida a Deus por esse milagre. Deus é Deus de milagre mesmo, não podemos nunca perder a fé.
0: Jamais! Deus é um Deus de milagre, se apegue na fé, na vitória que já é certa. Você tem que acreditar nisso. E aí, a nossa corajosa mandou aqui, olha que delícia. Tata, eu tomei coragem, marquei uma consulta com o ginecologista. Tem 6 meses que estou com um caroço no meu seio esquerdo que só cresce. Estou com medo, mas depois de escutar a história da Gil, essa história linda, eu criei coragem. Obrigada, Gil, por compartilhar. Olha, e parabéns a você, minha corajosa, que teve essa atitude. Ela mandou até aqui o print, né, do momento que ela marcou aqui, marcou o dia da consulta, o horário que ela vai. E é isso. O medo, gente, ele paralisa a gente. Eu sei que dá medo, eu sei que dá uma insegurança, mas vamos aproveitar tudo que a gente tem aí. Medicina, médicos, remédios, e é isso. Não se apavore antes da hora. Senta lá com o médico e conversa com ele. Aproveita e cuide-se, por favor.

0: Tarde FM, meu eu em você. É Paula Fernandes, no Quem Ama Não Esquece de hoje. Com você participando da história da Gil. A Andressa foi lá no nosso Instagram, @BandFM, e falou: olha, eu tô impressionada com a sua força, com a sua coragem. Tudo que você passou com tanta garra, eu creio que você vai superar esse medo também, pode ter certeza. Parabéns por você ser, por você trazer, por você mostrar a sua cura. Um beijo pra você, viu, Andressa?
1: Tá, me emocionei, porque eu tô passando pelo mesmo processo, né?
0: Também.
1: 2022, eu tive um diagnóstico de câncer de mama e agora voltou novamente, né? Fiz a cirurgia e agora tenho que esperar a biópsia pra ver o que se eu vou seguir fazer novamente quimioterapia ou radioterapia. Mas é isso. É emocionante, né? Eu tô passando por isso novamente, então eu tô emocionada. Que Eliane, a gente para de estar, faz beijo.
0: Eliane, você já pensou pra... Já parou pra pensar que você já venceu uma vez? Já pensou que você é uma pessoa que tem uma história pra contar e que você já é vencedora e corajosa por estar passando por tudo?
2: Bom dia, Tata, tudo
0: Oi,
2: bem?
0: Querido, tudo.
2: Eu sou Chacal de Mococa. Deixa eu falar, a vida é um sopro, né? Quando a gente pensa que tudo acabou, aí Deus abre o olho da gente, a hora que a gente mais precisa. Então, eu acho que ele mostrou para essa menina que não foi do jeito que ela quis, e sim do jeito dele. Essa menina aí não abandonou a fé dela de jeito nenhum.
0: De jeito
2: Espero
0: nenhum.
2: Que ela continue tendo essa fé e continuar tocando a vida dela. Que Deus abençoe ela sempre.
0: E a todas que estão precisando dessa fé, dessa esperança.

0: Band FM, na linha do tempo, Victor e Léo, no Quem Ama Não Esquece de hoje, com essa história da Juliana, uma história forte, mas principalmente não é uma história para trazer medo para você, é uma história para trazer consciência, para trazer você nesse outubro rosa, para olhar para você, olhar para sua saúde e se cuidar cada vez mais. Boa tarde, Murilo.
1: Tudo bem, Tata?
0: Tudo
1: sabe que nós homens, nós somos mais bunda moles nesse sentido, a mulherada vai mais atrás de cuidar da saúde.
0: Isso é verdade.
1: Né? E esse alerta aqui é importante, né? A gente tá abrindo aí o Outubro Rosa com essa história, exatamente para você, mulher, para você ir atrás, cuidar de você, cuidar da sua saúde. Porque a gente deixa sempre, a mulher principalmente, né? Mãe, deixa sempre em segundo plano. Cuida de todo mundo da casa e não cuida dela própria.
0: Mas é legal que essa parte dos homens tem uma parte que vocês podem fazer muito bem, que é o apoio.
1: É verdade.
0: Que é o carinho, que é estar junto,
1: não,
0: que é entender esse momento que é difícil da pessoa.
1: Importantíssimo, importantíssimo.
0: Então é muito importante. A gente ouviu aqui os primos, os pais, às vezes maridos que acompanham. Então, esse apoio psicológico, esse apoio emocional vale demais.
1: Sempre, para qualquer situação. E nessa situação, inclusive, a gente fala que as pessoas ao redor é que vão dar a força que é que, né, aquela pessoa que está passando por uma situação dessa precisa. Isso é importante.
0: Isso é verdade. Né? Bom, são meio de 14 agora.
1: Vamos lá?
0: O papo vai começar.
1: Vamos, então chegou a nossa conversa aqui, né? Esse nosso papo sobre o dia a dia financeiro, esse espaço que a gente tem junto com a Lê e com o Banco PicPay também, né? Hoje o tema é Dia das Crianças. Alê Lupe, boa tarde, tudo bem, Alê?
2: Boa tarde, Murilo. Boa tarde, Tatá. Boa tarde para todo mundo ligado aqui. Queria saber de vocês, ó, 10 dias aí pro Dia das Crianças, né, gente? E aí, muita criança na família, Murilo?
1: Não, as minhas crianças já
2: estão
1: grandes.
2: Muito sobrinho.
1: Só que é o seguinte, minha filha tá com quase 18 anos, mas ela quer presente de Dia das Crianças ainda.
2: Não tem jeito. Eu também sou uma criança de 56, viu, Murilo?
1: Então, tem
2: À medida que as crianças da família vão crescendo, né? Os parentes vão ficando cada vez em dúvida sobre como presentear. Aí a gente trouxe algumas sugestões básicas, classificadas por idade, para ajudar. Nós fizemos aqui na produção aqui vamos ver se a gente acerta. Vamos lá. Crianças de 3 a 5 anos estão na fase da imaginação. Então, fantasias, bonecos, carrinhos, blocos de montar, essas coisas costumam agradar. Dos 6 aos 8 anos, jogos de tabuleiro, quebra-cabeças, patins e skate são boas dicas. Dos 9 aos 12 anos, eles começam a gostar de jogos de estratégia, né? Kit cientista, artigos esportivos oficiais e videogames costumam ser os mais desejados. Eu espero ter acertado um pouco aqui tudo, Murilo.
1: É verdade, mas agora sim, você tem que dar dica também para esses presentes não pesarem no nosso bolso, do bolso do papai e da mamãe, né?
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1: 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O Ale, não sei se estavam ouvindo a gente, mas um beijo, Ale. Ótimo final de semana, Tatá, também pra você.
0: Muito obrigada, Murilo. Obrigada mesmo, viu? Até segunda. Pedi pra todo mundo mandar histórias pro Quem Ama Não Esquece. A gente sabe que você adora uma história de traição, uma história de superação. Então a gente espera você. É só chamar a gente no WhatsApp, 11 999919197, e contar a sua história. Segunda-feira, a partir das 11, eu e o Murilo esperamos você pra mais uma história do Quem Ama Não Esquece.

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0: Band FM, 12:22. Hora do Minha Música, Minha Vida. Eu gosto desse momento que você pede a sua música. Conta a história que você tem com essa música. Band FM. É a sua rádio do seu jeito.
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0: Grava sua mensagem 11 999919197. Me conta, qual é a história que você tem com
2: eu
0: essa música?
2: Eu gostaria de pedir a música Catedral, da Zélia Duncan. É uma música que me emociona muito. Eu lembro muito do meu pai, que já se foi. E ela tem um significado muito grande pra mim. Toca aí pra mim, Band FM.
0: Um beijo pra você.
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0: Band FM. Parece, meu amor. É Marília, Musa Eterna Mendonça. O Minha Música Minha Vida tá no ar. 11 99991 9197. Pede a sua música.
1: Já, na Band FM, você vai ouvir Maiara e Maraíza.

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2: Já filme 20 minutos pra uma. Tá tudo bem na sua sexta-feira, tá? Eu tô esperando a sua mensagem aqui no WhatsApp da Band FM 11 99991-9197. Pede a sua música. É a sua rádio do seu jeito.
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2: Sempre tem uma música que faz parte da sua vida.
10: Oi, Band. Oi. Eu sou o Luan. Tenho 9 anos.
2: Oi, Luana.
10: Eu quero ouvir Saudades de Eduardo Costa, que me lembra muito eu e meu pai cantando junto, tocando violão, a gente cantando junto. Me lembra muito isso e me emociona muito.
2: Que lindo. Um beijo, Luana.

0: 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Vai, corajoso!
1: Já, já, na Band FM, tem Tiaguinho!

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4: Oi, Top!
5: Olá, tudo bem aí?
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5: Sexta-feira, graças a Deus.
4: Graças a Deus.
5: R$700 eu te peguei hoje?
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4: 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Atendeu, não fala.
5: Alô?
4: Fala essa frase.
5: Entrando no fim de semana.
4: E aí você entra no final de semana com R$700 do Te Peguei. Bom.

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1: Deu uma refrescada no tempo, hein, Tatá?
2: Deu uma garoazinha também, né?
1: Melhorou o ar pra respirar.
2: Ah, isso é verdade.
1: Dá pra pegar agora um casaquinho.
2: Ah, precisa, né, Coffee?
1: Não pega, não. Pega o moletom.
2: Ah, mais gostoso ainda?
1: Moletom exclusivo.
2: Fofinho.
1: Da Band FM.
2: Gostoso.
1: Bonito.
2: Macio.
1: Robusto. Desejado?
2: Três cores. Ah, que fofo.
1: Estamos mudando a voz por quê?
2: Ah, não sei.
1: Ora. Escolha a cor. Tem preto com laranja, off-white com verde, off-white com caramelo. Uma delas é a sua. O caramelo é a cor, não é o cachorro.
2: Isso, por favor. Claro, nem o doce. Okay?
1: Vamos às músicas. Número 1, Ana Castela. Olha onde eu tô na Band. Número 2, Diego e Vitor Hugo. Moça pra casar. A terceira, Thiaguinho, Billy SP, Busca da Minha Sorte. Depois, Wesley Safadão e Rei Vaqueiro, Displicente. Número 5, Zé Neto, Cristiano, Cadeira Cativa. Vamos fechar com Sampa Creel, O Amor Que Eu Sempre Quis. Agora vote, 374-333.
2: Se você quiser, pode ser no WhatsApp também, que você pode mandar a sua mensagem, o 11 999919197.
1: Você sabe, é assim que eu gosto do começo dessa música, você sabe. E agora, beijo pra você, bom final de semana.
2: Tchau, Cop.
1: Ana Castela, você, vai.
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1: Olá, presta atenção.
0: Bom dia,
1: você

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2: Band FM, a Super 6 da metade, Thiaguinho, Bill SP em busca da minha sorte, a música número 3. Hoje tem moletom exclusivo da Band FM, quentinho, de presente pra você. Peraí, que eu vou tentar conseguir coisa melhor ainda. Gabriel, a gente consegue aquele par? Consegue? Tá liberado? Conseguimos agora, conseguimos. Um par de ingressos também pro Cê Tá Doido Festival Ícaro Gilmar. Panda e Humberto e Ronaldo, caramba! Gente, vocês vão ficar loucos, vocês vão enlouquecer. Dia 17 agora, Distrito AMB. Quer ir? Liga aqui. 3743-1313. Vale também no WhatsApp, que é o 999919197. Uma hora, 9 minutos. Bora ouvir o número 4, Safadão e Rei Vaqueiro Displicente. Boa, Gabriel!
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0: Ah, canção, rei! Isso aqui tem que ter sentimento. Displicente.

0: domingo pra você, um par de ingressos pro Cê Tá Doido. Ícaro e Gilmar, Panda e Humberto e Ronaldo. Dia 17 agora, Distrito AMB. Você liga e vota 3743-1313. Vale também pelo WhatsApp. Boa sorte pra você.
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0: Oi, Babi.
2: Marcelo Café, tô de volta aqui nessa sexta-feira e domingo. A gente sabe, tem eleição e uma novidade para quem vai usar o e-título neste ano.
0: Opa!
2: Pela primeira vez, o aplicativo poderá ser baixado e ativado até no próprio dia da votação. A medida vale tanto para o primeiro turno neste domingo, quanto para um eventual segundo turno no dia 25. Nas eleições anteriores, o download e o primeiro acesso eram suspensos no dia da votação para evitar sobrecarga.
0: É verdade.
2: Segundo o TSE, a infraestrutura foi reforçada e neste ano o serviço deve continuar disponível. Mesmo assim, a recomendação é baixar e ativar o aplicativo com antecedência. E um recado importante, tá? Ninguém é obrigado a usar o e-título. Quem não tiver o aplicativo pode votar normalmente. Basta apresentar um documento oficial com foto, como RG, CNH ou passaporte.
0: Muito bem, Babi.
2: Um beijo, Café. Já já eu volto.
0: Obrigado, um beijo pra você. Até daqui a pouquinho. Peraí.
1: Já já na Band FM tem essa da Simone Mendes que você...

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16: Alô, Débora Mendonça, boa tarde.
17: Oi, Café, ótima tarde. Radial boa agora para o centro. Alguns metros de lentidão a partir da Jacopêssego e 200 metros na chegada ao viaduto Alcântara Machado. Só isso. De maneira geral, um ótimo caminho. 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
2: Vamos lá, boletom maravilhoso, exclusivo da Band FM. Aquele par de ingressos pro Cê Tá Doido Festival. Ícaro e Gilmar, Panda, Humberto e Ronaldo, dia 17 agora, Distrito AMB. Quem ganhou, bora. Alô, ABC, São Bernardo no Campo. Amanda Gomes Ferreira, parabéns, Amandinha. Você vai lá, presente da Band FM pra você, da Super 6, que ficou assim, ó. Terceira que vocês mais votaram, Safadão. A segunda, Tiaguinho. E a campeã da Super 6 da Band FM, nós vamos tocar de novo, quem?
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0: Lima, até quando? Até às 5 da tarde. Tô no ar aqui na Band FM junto com você, com certeza. Faltam 6 minutos para as 2. Já vamos falar do trânsito. Olha, já adianto você, Raposo Tavares, tem trechos muito complicados. Para você saber direitinho, fica aqui ouvindo a Band FM.
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2: Fala da Raposo, Débora.
3: Café Raposo muito ruim no sentido interior do 18 ao 23 e para São Paulo do 29 ao 23 é congestionamento para acesso à Granja Viana. Trecho percorrido em média em meia hora. 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
1: Curte aí de sexta-feira. Tem gostinho especial. Hoje é dia de maldade. Ei, delícia. Sexta-feira chegou. Quem quer ver o Thiaguinho? A gente tem ingresso aqui. Quer ir? Par de ingressos. O show do Thiaguinho. Turnê bem black. Amanhã. No Espaço Unimed, a gente tem um parzinho. Quem quiser, liga aqui. 3743-1313. O resultado sai no finalzinho do Curte Aí. Ah, tem o Te Peguei também. R$700. Pra quem sabe a frase de hoje, que eu já não posso mais repetir. Boa sorte pra você. Pra começar, tem Panda. Eu te seguro e te seguro sempre.

0: FM, Mari Fernandes, o telefone sem fim. Vamos ligar pra você, essa é a hora, vou pegar você.
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0: Vamos lá, 2 horas e 17 minutos, mais 40 segundos, R$700 tem um Te Peguei da Band FM. Será que vai sair essa grana hoje? Estamos ligando pro Ipiranga, olha o grito aí. Gisele Castro Silva do Ipiranga. É só atender falando a frase, Gi. Você leva R$700 eu Te Peguei da Band. 5 toques pra ela, Gisele Castro Silva. Pode atender gritando, afinal de contas é o Ipiranga. 4º toque. Só tem mais um. Só tem mais um, né? Atendeu, deixa eu passar. Não acumulou ainda, tem mais uma oportunidade, hein? R$700 eu Te Peguei pra quem sabe a frase de hoje. Imagina eu ganhando esse dinheiro. Não, não é isso que eu ia falar. Imagina eu, o nome da música. Eduardo Costa. Vai, Eduardo.

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2: Band FM, menos é mais com Pablo. Saudade inconveniente pra fechar o curtir aí. Fechou, fechou, fechou. Tá esperando pra saber quem vai no Thiaguinho, né? A gente tava dando um par de ingressos. É o show do Thiaguinho que rola amanhã. Espaço Unimed, é a turnê bem black. E aí, quer ir? Já temos o nome aqui. Alô, parada de Taipas. Quem ganhou foi a Milena. Milena Silva Freire. Parabéns, Milena. Falei Milena, a outra Milena já olhou achando que era ela também aqui, ó.
3: Meu Deus, eu ganhei. Uhul!
2: Não, não, não, não é você, não é você. Não é você. É a Milena Silva Freire. Você mora em Parada de Taipas?
3: Não, mas posso morar pra ganhar os...
2: pra ganhar um par de ingressos.
3: Posso mudar.
2: Parabéns, Milena. Então é o seguinte, amanhã tem Thiaguinho, você vai presente da Band FM. 12h27 vai começar o Tamo Junto, já já, hein?
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18: Começou, chega junto, Band FM. Hoje estamos em Parelheiros, na Rua Forte de Trindade, número 300, no Jardim Porã. Dá uma passadinha lá, quem passar leva presente. E aí tem bolinhos da Kim, um sabor especial para cada momento. Vou repetir o endereço para você passar lá. Rua Forte de Trindade, número 300, no Jardim Iporã. Tem até uma música, né? Passa uma tarde, Jardim Iporã. Ah, não, aquela é Itapuã, mas já esquece. Jardim Iporã, Parelheiros. Esse é o endereço do Chega Junto. Da turma da Band.

0: e divas aos ouvintes que abriram as portas de casa, do trabalho durante todos esses meses aqui na Band FM. Eu praticamente fiz todos os programas aqui da Band FM e eu amo todos os programas. Então, muito obrigado pra você que abriu principalmente o seu coração pra mim. Ai, gente, vou sentir muitas saudades. Não, só quero agradecer mesmo.
1: Ah, que bonitinho.
0: A todo mundo que me ouve, a todo mundo que manda mensagem pra mim no Instagram. Gente, obrigada. São só umas férias. Me acompanhem aí que eu vou voltar com tudo, hein?
1: Muito bem, senhoras e senhores. Então, começamos o Tamo Junto hoje. A Mimi já sai de férias na sequência. Aproveite sua viagem.
0: Muito obrigada.
1: Um beijo pra todos em Paris.
0: Exatamente. Aparecida do Norte.
1: Vou começar.
0: Pagar a promessa.
1: Inventa a promessa. Cartão Vale Presente. A gente vai dar agora. São dois, R$150 pra você gastar do jeito que você quiser no açaí. Gente, é um cartão vale presente de R$150 no açaí. A gente vai dar dois. Pra começar o programa, se liga aqui, participa. Boa sorte pra você hoje, que é dia do Anjo da Guarda.
0: Ai, meu Deus do céu, mas trabalha, meu Anjo da Guarda, hein?
1: Então, isso que a gente vai perguntar. Pra você que ouve o Tamo Junto, conte uma vez que o seu anjo da guarda te ajudou. Se você puder mandar um áudio de uma maneira resumida...
0: É melhor.
1: É melhor, porque senão vão chegar aqueles áudios de um minuto, não tem condição. 999919197. A Milena tava me contando hoje uma história que, se você me permitir, eu vou contar no ar aqui.
0: Claro!
1: Ela tava me falando, ela ficou muito feliz que ela fez uma baliza pra encostar o carro hoje numa vaga muito apertada.
0: Foi, eu fui muito boa.
1: Eu acho que o dono ou a dona do carro que estava na frente ou atrás, o anjo da guarda já trabalhou.
0: Já! Com toda certeza, porque o negócio estava apertado, viu, gente? A moça que tirou o carro dela, ela apanhou. Eu falei, eu vou conseguir, é uma questão de honra.
1: E conseguiu.
0: Consegui, meu filho. Fiz aquela baliza.
1: Vocês estão vendo, o anjo da guarda da moça ou do moço do carro da frente ou de trás já trabalhou hoje.
0: Exatamente. Mas agora, o meu também, sério, porque eu ia ter que pagar, né? Eu acho que mais o meu.
1: Falando sério aqui, o anjo da guarda, o seu que está ouvindo. A gente quer que você conte uma passagem que o anjo da guarda, o seu anjo da guarda, já que hoje é o dia dele, ajudou você.
0: Alguma coisa que você falou assim, nossa, mas, oh, não, passou, meu Deus do céu.
1: É isso, 999919197 tá no ar. O Tamo Junto na Band FM de hoje.
0: Dois vale presentes.
1: E a passar aí, R$150.
0: R$150.
1: Corre aqui que a gente tá esperando, daqui a pouco sai o resultado.
0: Ai, garantir aquelas guloseimas pro final de semana no açaí.

0: Cláudia Fiamme, Luan Santana com Rick Martin. Estranho.
1: Nossa!
0: Aliás, eu vi um vídeo do Rick Martin, não sei se você viu, que tá rodando na internet, chegando no aeroporto e tal. Caramba, o tempo passa pra todo mundo, porque o Rick Martin é um cara bonitão.
1: Ai, gente, ele é maravilhoso.
0: Eu conheci o Rick, tenho foto com ele, desculpa, viu, Milena?
1: Desculpa, você tem mais chance que eu. Vai, vamos lá.
0: Eu não, tô fora, não é minha praia. Você sabe do que eu gosto, você sabe bem, inclusive.
1: Eu tô sabendo, é.
0: Tá sabendo.
1: Tô sabendo.
0: Vamos lá. A gente tá pedindo hoje, no dia do Anjo da Guarda, pra você contar uma vez que seu Anjo da Guarda te ajudou, já que hoje é dia do Anjo da Guarda.
1: Aham.
0: 99991-9197, bora ouvir.
2: Boa tarde, café.
0: Boa tarde,
2: Daiane.
1: Oi.
0: Do quê? Que
2: é o Francisco,
0: Não, peraí,
1: ele
0: desculpa.
1: Me chamou do quê?
0: Não, desculpa, deixa eu voltar.
1: Eu tô tentando, vai.
0: Deixa eu voltar aqui.
2: Aqui é o Francisco.
0: Não, peraí, calma. Deixa eu ver o comecinho.
2: Boa tarde, Daiane.
1: Rainha Mi?
0: Rainha.
1: Ô, meu rei!
0: Sei lá o que ele falou aqui.
1: Eu amei, eu vou levar como rainha.
0: Deixa ele continuar, vai.
1: Eu vou deixar
2: o Francisco, Natal.
0: E aí?
2: Café, meu anjo da guarda trabalhou. Ano passado, rapaz, dois rapazes entraram no carro pra me assaltar.
1: Ladrão.
2: Eu segui o destino. Lá na frente fui parado pelo comando. Faltando uma blitz.
0: Entendi, uma blitz.
2: E não tinha como sair. Tinha que parar.
1: Vixe.
2: Por isso a mulher todo mundo descer. A arma que os caras estavam era de brinquedo. Graças a Deus. Fui, café. Fui.
0: Então você tava com os caras no carro, foi parado na blitz, deu sorte, porque aí os caras pegaram os caras que tava com uma arma de brinquedo, é isso?
1: Caramba, que sinistro.
0: Pô, que belo anjo da guarda, hein, amigo?
1: Caramba.
0: Deus abençoe.
1: Nossa senhora, arma de brinquedo.
0: Começamos bem o negócio.
1: Tá bom, bem tranquilo.
3: Boa tarde, Cof, seu lindo. Boa tarde, Milena, minha diva.
1: Oi, diva.
0: Acertou,
3: bom, ela meu acertou anjo da guarda, ele tá sempre do meu lado. Eu tive Covid, né, e não tinha vacina ainda, então eu acho que ele ficou do meu lado e por isso que eu tô aqui, né? Então, sou grata a ele. Beijo, Cristina, aqui de Guarulhos.
0: Obrigado, Cris, um beijo pra você também. Olha, cada um deve ter uma história sobre anjo da guarda aqui, todo mundo tem várias, com certeza.
1: Fala uma tua, café, tô curiosa.
0: As duas com água, uma no mar, uma na piscina. Eu sei nadar, isso que eu sei nadar.
1: Será que você sabe? Como...
0: Então, mas o mar não se brinca, mesmo sabendo nadar. Uma vez eu achei que dava pra dar uma volta num barco que tava ancorado numa praia lá do Guarujá. E aí quando fui fazer o contorno do barco, o mar foi mudando o barco de posição e foi ficando cada vez mais pra longe.
1: Misericórdia.
0: Meu anjo da guarda mandou um cara que apareceu do nada lá com uma bola de futebol, de plástico, que me salvou. Você vê, com água a gente não brinca.
1: Graças a Deus.
0: Você tem história também, eu quero que você conte mais depois.
1: Depois eu vou te contar com moto, tá? Porque eu dirijo moto, tá? Que eu sou radical.
0: Você pilota moto?
1: Sim, querido.
0: Nossa!
1: Pensa, né? Eu sou pilota. 99991-9197.
0: Tamo junto na Band FM. Dia do Anjo da Guarda.
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6: De olho nos freios, Frasle. Com Rubens Maxiano, pensou freio, Frasle.
7: O pedal do freio está trepidando. Isto geralmente é causado por alguma imperfeição ou empenamento das superfícies que entram em atrito quando você freia. Por exemplo, quando a pastilha entra em contato com o disco de freio ou quando a lona de freio encosta no tambor. O que importa mesmo é que ao sentir trepidações estranhas ao frear, pensa rápido.

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1: Diga lá, Débora.
2: Café Marginal do Tietê, muito parada no sentido rodovia Ayrton Senna, do Cebolão à rodovia dos Bandeirantes, da Ponte Freguesia do até a Vila Guilherme, onde tem ocorrência na pista expressa. A pista local melhora a partir da Ponte das Bandeiras. 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

0: FM, Thiaguinho, pensamentos intrusivos. Aqui no Tamo Junto na Band FM de hoje. Ô, Mi.
1: Oi.
0: Estamos devendo aqui. Deixa eu só repetir que a gente tem mais um tempo para quem estiver nas ruas para passar no nosso Chega Junto.
1: Ah, tem que passar. Nossa equipe tá lá te esperando.
0: Exatamente. Estamos em Parelheiros, é Rua Forte de Trindade, número 300, no Jardim Iporã. Tem bolinhos da Kim para quem passar lá. Presentes para você também. Até as 4 horas, combinado assim?
1: Ah, hoje com um cafezinho, com um chazinho, esse bolinho vai bem demais,
0: vai bem,
1: hein?
0: Vamos repetir aqui. Parelheiros, Rua Forte de Trindade, número 300, no Jardim Porã. Arrasou. Esse é o endereço, até 4 horas da tarde. Hoje, eu e Mimi estamos aqui. Você sabe que é dia do Anjo da Guarda?
1: É.
0: É esse tal de anjo dá trabalho. Aliás, nós damos trabalho pra ele, né?
1: Nossa. Ele tem trabalho.
0: Ele tem trabalho com a gente. Conta uma história aqui, uma vez que o teu anjo da guarda já te ajudou, já te salvou. Qual a sua, amiga?
1: Posso contar a minha?
0: Pode
1: então
0: contar.
1: Tinha pego minha moto zerada da concessionária. E meu pai, por que que você vai ter moto? Eu falei, você vai me dar um carro zero? Não, então vou ter moto. Aí fui, peguei, tava com a moto andando, me achando, né, na avenida. Um cara me atropelou e eu voei na calçada.
0: Que isso,
1: e ele saiu correndo. Ele me largou.
0: Fugiu.
1: Lá. Fugiu. Eu tinha 18 anos, tá?
0: Abandonou.
1: É. Me abandonou, é. Aí, o meu anjo da guarda foi que eu não quebrei nada, né? Só fiquei toda esfolada, tal, em várias partes do corpo. E o meu anjo da guarda foi um moço de moto, da moto dos Correios ainda. O cara passou e falou o seguinte, ó, deixa eu te falar uma coisa. Tá aqui o telefone do cara, a placa do cara. Eu fui atrás dele e falei, viu, você não vai, e lá salvar a menina que você deixou esbugalhada no chão, você não podia ter feito isso. Ele falou, não. Eu achei o cara e o cara pagou minha moto, fez todo o conserto. Então, meu anjo da guarda foi o anjo normal, né, que a gente tem, o nosso anjo de luz, mas o cara do correio.
0: Que legal. Você lembra o nome dele?
1: Não.
0: Aí, ó, tá vendo? O anjo da guarda da Milena, trabalhou, pô.
1: É porque faz muito tempo, né, 18 anos, né?
0: Imagina, deve fazer 12 no máximo.
1: E eu ia ter um show, 12 no máximo? É. Eu ia ter um show com a minha banda no dia, Coffee, e eu dançava na delegacia assim, ó. Pai, eu tô bem, deixa eu ir no show. Deixa eu ir no show.
0: Essa é a Milena. Vamos ouvir você. 99991-9197, bora lá.
2: Boa tarde, Mimi. Boa tarde, Coffee.
0: Boa tarde.
2: É, deixa eu te falar.
0: Deixa.
2: O meu anjo da guarda vive trabalhando, tadinho. Tem que dar umas folgas pra ele.
1: Pô,
2: eu faço parte de um motoclube.
0: Ah, não, não é possível.
2: Então a gente anda muito, pega muita estrada,
1: é,
2: né?
1: Tem que ter anjo da guarda.
2: E a minha última do meu anjo da guarda.
0: Lá vem, vamos ouvir.
2: Foi que eu fui fazer uma curva a 130 por hora.
0: Não é possível.
2: E aí, em vez de eu continuar fazendo a curva, eu olhei pro lado. Quando eu vi, eu achei que eu não ia dar conta de terminar a curva. Mas graças a Deus deu tudo certo. E meu anjo da guarda estava de plantão nesse dia.
1: Amém!
2: Cleide de Cuiabá, Mato Grosso.
0: Olha, Cleide, eu não sei nem ligar uma moto, com todo o respeito a quem gosta de moto, eu não sei nem ligar, quiçá pilotar. Mas você, Mimi, que é uma pilota de moto, uma pessoa pode fazer uma curva 130 por hora numa moto?
1: Não deve jamais.
0: E ainda olhar pro lado? Então você dá bronca ou eu dou?
1: Dê você, que eu sou mais boazinha.
0: Meu amor, eu também. Não pode fazer isso a 130
1: por hora,
0: meu amor.
1: Faz isso não.
0: 130 numa moto. Você tá brincando. Não faz isso.
1: É brincar com a vida. Aí passou de anjo da guarda. Nasceu de novo.
0: Nasceu de novo. A gente quer saber, você que tá ouvindo, conte pra gente, uma vez que o seu anjo da guarda, já que hoje é dia do anjo da guarda, uma vez que ele tenha te ajudado, tenha te salvado.
1: Que ele trabalhou.
0: Isso, que ele trabalhou pra caramba. 99991-9197. Tamo junto na Band FM. Seguindo até assim.
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13: 3:18, Mimi, nós temos R$700 no Tibet.
14: Coisa boa!
13: Grana boa, vamos ver se sai agora.
14: Nossa,
13: ou vai
14: pra
13: acumular.
14: Sexta-feira.
13: Nossa! A farrada é do seu jeito, eu vou pegar você!
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13: 3:18, 30 segundos, ligando pra você, vai tocar seu telefone valendo R$700. Você sabe a frase, eu sempre falo entre 1 e 2 da tarde. Se você atender com esta frase, que eu não posso mais repetir, você leva R$700, eu te peguei da Band FM. Tá chamando, tamo ligando pra Suzano. Ana Paula de Fonseca Albuquerque, Mimi.
14: Olha, Ana Paula.
13: Conta aí, são 5 toques.
14: Tá, foi dois, é isso?
13: Isso, agora o terceiro.
14: Agora três.
13: Ana Paula de Fonseca Albuquerque.
15: Suzano.
13: Quarto toque. Ah,
14: alô?
13: Peraí. Quase me confundi. Acumulou.
14: Então, gente, segunda... que negócio, me deu um negócio aqui.
13: Não, o teu alô, eu falei, putz, foi ela que falou? Não, não foi ela, foi você. Eu me confundi. R$800.
14: Isso, pode me dar, eu sou a Ana Paula, meu Pix é o...
13: Para. Bom, você não pode ganhar o dinheiro de te pegar, eu também não. É
14: eu
13: só
14: não
13: você que ouve.
14: Também.
13: E qual é a frase? Deixa eu ver aqui, eu também não lembro qual é. Entrando no fim de semana.
14: Não faz isso comigo, eu não
13: Essa
14: sabia.
13: É a frase, eu sei, por isso que eu cobri. Entrando no fim de semana. Aí você vai levar, ia levar R$700. Agora na segunda-feira são R$800. Eu falo a frase entre 1 e 2 da tarde. Ouça a Band
14: FM.
13: Vou
14: ouvir.
13: Você vai estar aqui. Para de me confundir, Milena. Você tá me confundindo hoje. Só que você vai sair de férias.
14: Simone Mendes.
13: Olha lá, ela tá elétrica. Porque ela vai sair de férias, tá elétrica. Mas deixa a Simone Mendes original cantar.
14: Ai, nossa, eu preciso me

0: FM, Sorriso Maroto. Grupo Pesadeus e Ferrugem, Perdas e Danos. Estamos junto na Band FM. Hoje que é dia do Anjo da Guarda e a gente tá perguntando, pedindo pra você contar uma vez que o Anjo da Guarda tenha salvado a sua vida, ajudado você. A gente espera o seu áudio 999919197. Ô, Mi, já saiu o resultado aí?
1: Já saiu? Você já quer já o resultado do açaí?
0: Opa, bora!
1: Gente, tá aqui, ó, cartão vale presente açaí. São R$150 pra você gastar com o que você quiser. E quem vai fazer a festa nesse final de semana no açaí é o Fernando Gomes Oliveira de Moema.
0: Aí.
1: E a Caroli e Carla de Oliveira de Santo André. Caroli,
0: parabéns.
1: Fernando!
0: Cada um? Então, R$150.
1: Cada um com R$150 pra comprar o que quiser.
0: Vamos arrebentar, temos mais dois.
1: Vamos colocar mais dois nesta parada.
0: Mais dois temos? Então,
1: neste
0: mais
1: molho.
0: Dois. R$150 cada um pra você comprar o que você quiser no açaí. Olha que festa.
1: Antes de acabar o Tamo Junto, a gente vai falar os nomes aqui, hein?
0: Resultado saindo às 5 horas da tarde. Hoje, dia do Anjo da Guarda. E aí, vamos ouvir o WhatsApp. Vamos.
2: Cafezinho, oi, Mick.
0: Oi.
2: É, o meu anjo da guarda me ajudou muito quando eu tinha 9 anos, sofri um acidente e eu caí com a minha mão e o meu braço em cima da guia. E os médicos falaram que foi a mão de Deus que eu não bati a cabeça.
0: Opa, com certeza.
2: E o rapaz que nem me atropelou na época me socorreu, ele foi o anjo da guarda em forma de ser humano que Deus me enviou. E ficou comigo até o fim, até o meu diagnóstico final, sendo que ele nem tinha nada a ver, ou seja, é um anjo enviado por Deus,
0: com
2: né?
0: Com certeza, casou
2: e
0: com ele, quer
2: ver? E o meu sonho seria reencontrar ele. Histórias. Nossa, eu acho que é o sonho que eu tenho pra agradecer hoje, depois de adulta. Beijos, Fran.
0: Tomara que ele esteja ouvindo, Fran. Imaginou?
1: Gente, o meu motoboy também, dos Correios, eu também queria ter mandado uma cesta pra ele, um negócio... Mas eu nunca mais vi o homem na minha vida.
0: Pois é.
1: Não ia querer... Não, café, não é nada disso ter imaginado.
0: Não pensei nada, eu não falei
1: só
0: nada.
1: Só queria dar uma cesta de pães, uma cesta de café da manhã.
0: Hoje é sexta.
1: Com geleias.
0: Podia dar uma cesta pra ele.
1: Vinhos e...
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0: Ai, ai, Milena, você, Babi.
4: Oi, Café, oi, Milena, voltei.
1: Bora.
4: Domingo é dia de eleição e a CPTM terá mudanças na operação nesse fim de semana, justamente durante o primeiro turno das eleições. As alterações acontecem por conta de obras de manutenção e modernização do sistema. No domingo, durante o horário de votação, das 8 da manhã às 5 da tarde, as obras serão suspensas. Nesse período, as linhas 10 Turquesa, 11 Coral e 12 Safira terão trens, em média, a cada 10 minutos. Na linha 13 Jade, o intervalo será de 12 minutos. A CPTM também terá trens de reserva para reforçar a operação se for necessário.

0: E falando do tempo, amanhã, sabadão, mínima de 15 graus e máxima de 24. E domingo, mínima de 17, máxima de 27. Nos dois dias do fim de semana, com previsão de chuva.
1: Olha lá.
0: Beijo, café. Fresquinho. Beijo, Milena. Já eu volto.
1: Obrigado, Babi. Beijo.
2: Mimi, a gente continua com 18 graus nessa tarde aqui em São Paulo.
3: Friozinho, né?
2: Friozinho.
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0: lembrar dessa. É pode verdade. Aumentar o seu volume, você que está acompanhando a Band FM hoje com Maiara e Maraíza e a participação do Cristiano Araújo. Se olha no espelho!
1: Olha isso, gente! É isso! Sabe de que ano essa música? 2015. Faz 11 anos que ela foi lançada.
0: E o álbum Ao Vivo em Goiânia.
1: Sabe de quem é a composição?
0: Quem compôs?
1: É dele, Marco Aurélio, Adriana e também da Paula Matos, que também é uma cantora que a gente adora.
0: Você que está acompanhando a programação da Band pelo rádio, pelo aplicativo, pela internet, seja como for, aumente o seu volume que a gente vai perguntar.
1: E aí, lembra dessa?
2: E aí?
3: Nossa, lembra dessa?
2: Na Band FM. Lembra dessa?

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1: Quando você fica ao lado de uma pessoa e ela mesmo em silêncio lhe faz bem. Quando você fecha os olhos e no pensamento está fotografado o rosto dela.

0: Mas é bacana. Aproveita que eu tô obrigado.
1: Nossa, imagina só.
2: Tamo junto na Band FM. Hoje é dia do Anjo da Guarda. E eu e Mimi estamos perguntando, pedindo para você contar uma vez que o seu anjo da guarda te ajudou. A gente tem aqui o nosso WhatsApp e você pode continuar a mandar a sua mensagem. E como é que foi essa história do anjo da guarda que te ajudou? O que, que ele fez? Se você se safou de quê? 99991-9197, bora ouvir.
3: Sextou. Olha, Deus me diz, me escuta. Sabe o que aconteceu? O ano passado, no Amigo Secreto, eu ganhei uma sapatilha da minha tia. Falei, nossa, que gracinha. Quando eu fui botar no pé, eu falei, mas deixa eu dar uma olhadinha antes. No solado, Jesus me chama. O anjo da guarda me protegeu. Porque se eu boto aquilo ali no pé, eu tinha me arrebentado tudo. Tamo junto, um beijo.
2: Ah, desculpa, eu não entendi nada. Mas
1: eu entendi. É um solado muito, sabe, não trazia proteção. Não era um calçado bom
2: mas
1: pra
2: aí
1: ela.
2: Mas foi o anjo da guarda dela.
1: Acho que foi a cabeça dela que ajudou. A análise dela.
2: Vamos para as redes sociais, arroba Band FM, Mimi.
1: Olha, a Lia Souza tá falando o seguinte, que atravessando na faixa, ela escorregou, caiu para trás, e no mesmo milissegundo passou um motoqueiro que vinha do corredor e ia pegar ela em cheio. Mas ela falou, tô aqui, não tem outra explicação, a não ser providência divina, e que não era a hora dela.
2: É isso aí.
1: Ela falou, gente, porque seria o momento exato para ela ir dessa para melhor.
2: Sim. Nossa. Mas o anjo da guarda salvou, é isso.
1: Meu Deus do céu. A Eliane tá falando, boa tarde, Café Milena. Olha, meu anjo ajudou, foi essa semana, eu desci do ônibus, no ponto de ônibus, o motoqueiro quase me atropelou. Ele subiu na calçada porque o sinal tava fechado. Pensa o susto que eu levei.
2: Imagino.
1: Meu Deus, imagina, desce do ônibus e prau. O motoqueiro sobe na calçada. Meu Deus do céu. Edna! Nossa, foi quando eu tive um câncer de mama. Ele colocou outro anjo sem asas na minha vida, que cuidou de mim, operou e hoje eu tô curada. Vai fazer 6 anos, graças a Deus.
2: Eu lembrei de uma coisa que agora que você falou, que você leu da nossa ouvinte Edna. Eu tive um câncer de... Vou falar de mama, não. Um câncer não de pele, que é o melanoma, que é o pior deles. Eu descobri muito sem querer, por causa de uma consulta que minha irmã pediu pra eu ir em tal médico e tal. Eu descobri, operei e me curei, graças a Deus. Há muitos anos já.
1: Sua irmã.
2: Minha irmã falou: não, vai nesse cara aqui. E nessa consulta, o doutor Gustavo Alonso, que é meu dermato. Gente finíssima.
1: Um beijo, doutor.
2: Um abraço, Gustavo.
1: Parabéns pelo seu trabalho.
2: Gustavo Dermato ali, gente finíssima. Esse cara que me salvou. Porque
1: cara, que bênção, hein?
2: Quando acabou a consulta, ele falou assim: não, vamos examinar tudo. Aí ele achou nas minhas costas. Naquela época eu já tava aqui na Band. Aí eu operei, fiz uma operação mesmo, centro cirúrgico, e salvou.
1: Ai, que bom, Coff.
2: Amém. Gustavo, graças um beijo pra você. Obrigado, cara. Um ele beijo. Sempre ouve a gente também, ele ouve a Band. Quando eu vou lá em consulta, a gente bate um papo e tal.
1: Essas
2: Gustavo Alonso
1: de saúde.
2: Pereira.
1: Gustavo Alonso Pereira, um beijo
2: Dermato.
1: Para você. Dermato.
2: É craque. Esse é craque, salvou a minha vida. Isso, num momento que eu nem sabia que tinha. Olha que doido.
1: Você vê como que é bom?
2: É isso,
1: a gente fazer
2: guarda.
1: Um check-up. Inclusive, a gente tá agora no Outubro Rosa, gente. Vamos se cuidar. Eu fiz uma mamografia pela primeira vez esse ano.
2: Olha aí, Milena.
1: É, agora tem que fazer todo ano, né? Sim.
2: É exatamente. Então é isso. A gente vai até às 5 horas. Falta uma hora de Tamo Junto na Band FM na sua sexta-feira.
1: É isso.
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1: Olá, Band, aqui é o Jailson Teles de São Bernardo do Campo.
2: Olá.
1: Então, uma situação que aconteceu comigo foi uma coisa bem chata, mas pelo menos graças a Deus deu tudo certo. Eu tinha ido beber aqui num barzinho aqui perto de casa, uns 10, 15 minutos daqui da minha casa.
0: Tá bom.
1: E nesse dia, eu tava bebendo cerveja e uma moça que a gente conheceu lá ofereceu pitu e eu fui inventar de misturar, acabei passando super mal, fiquei super bêbado, etc. Que eu sou fraco com bebida, ainda mais bebida forte.
2: Essa é forte.
1: Não, e não sei como, acho que foi meu anjo da guarda que me ajudou a chegar em casa. Por mais que era perto, mas tinha subida, descida, etc. Tem uma descidinha que é pequena, mas é uma baita de uma descida íngreme. Não sei nem como eu cheguei em casa inteiro. Então acredito que foi meu anjo da guarda.
2: Com certeza, eu não sei o que é isso, eu não bebo, amigo.
0: Você não gosta.
2: Só que nem você, só que nem você.
0: Tá bom.
2: A gente não bebe.
0: Combinado.
2: Pouco.
0: Tá tudo certo.
2: Na brincadeira, a gente não bebe.
0: Jamais, gente.
2: Pouco.

0: FM, Anitta, Alexandre Carlos, abre caminho, que eu tamo junto na Band FM, tá no ar no dia do Anjo da Guarda, Milena.
1: É isso, a gente, como a gente precisa, a gente apela muitas vezes pro nosso Anjo da Guarda e como salve, hein?
0: Ou se salva. É, oração tem poder, o Anjo da Guarda tá lá junto da gente. Atrás de você tem um, atrás de mim tem outro, você que tá ouvindo, seu anjo tá aí atrás, ou do lado, sei lá, mas tá junto.
1: Eu quero vários.
0: Tamo junto.
1: Pode chegar, do Anjo da Guarda.
0: E a gente tá pedindo pra você contar, né, uma vez que o Anjo da Guarda tenha te ajudado, tenha salvado você. Antes de ouvir mais um áudio, estamos nas redes sociais esperando sua visita, especialmente a Mi, que tá saindo de férias.
1: Gente, vocês me acompanhem lá nas minhas férias, terão muitas surpresas nas minhas redes sociais. Eu quero mostrar tudo pra vocês, tá bom? Arroba Milena, sem graça nenhuma, M-I-L-E-N-A, Barros, com dois S's no final, Milena Barros com dois S no final, é isso, gente.
0: Quem tá ouvindo, achei que ia notar, Milena sem graça nenhuma.
1: Não
0: é isso, Milena Barros com dois S no final, pronto.
1: Dois S no final, me segue lá, me dá um oi, me dá um biscoito.
0: Alô, tô no TikTok, tô esperando vocês, hein? Tá a qualquer momento fazendo live, vou fazer hoje à noite, inclusive. Marcelo R. Café, segue lá, Marcelo R. Café no TikTok. Vamos lá, dia do Anjo da Guarda, ouvindo mais um áudio.
2: Boa tarde, Milena, boa tarde, Café.
0: Boa tarde.
2: Tudo bem com vocês?
0: Tudo.
2: É, meu Anjo da Guarda trabalhou muito, livrou. É, fui no ano de 2017.
0: Opa, já tem tempo.
2: É, fui visitar meu namorado na época, que hoje já é meu esposo.
0: Olha aí, casaram.
2: E acabei inventando uma historinha pros meus pais, né? Não falei pra eles onde eu ia. E na hora que eu estava indo embora pra minha casa, um monstro me atacou, me seguiu e fez maldade comigo. Mas hoje estou aqui bem, graças a Deus. Então, meu anjo da guarda trabalhou muito nesse dia. Muito mesmo.
0: Mais um anjo da guarda que agiu com mais alguém do mal aí que andou agindo por aí, né?
1: É isso, gente. Que horror. A gente não tá protegido em lugar nenhum, né?
0: Pois é.
3: Boa tarde, Band FM.
0: Boa tarde.
3: Tem uma outra história.
0: Conte.
3: Quando a gente era mais novo, tinha o hábito de sair mais cedo da escola. E um belo dia, eu saí mais cedo e fiquei sentada na porta da escola. Nós ficamos sentados lá conversando. Tava dando de errado, né? Mas o meu padrasto não gostava que a gente saísse mais cedo, ficasse na escola, né? E tinha que ir pra casa.
0: É até verdade. Tô adivinhando.
3: Eu tava bem plena, sentadíssima. Quem para? A frente da escola, meu padrasto. A sorte foi que meus amigos me esconderam. Meu anjo da guarda me salvou novamente. Beijos a todos vocês.
0: Mas você estava com os amigos conversando na porta da escola. O padrasto devia querer que você tinha que estar estudando.
1: Ia cantar.
0: Imaginou?
1: Ó, a cinta sendo preparada assim, ó. Pá!
0: Salva
1: pá.
0: Pelo anjo da guarda. Pá, pá. Vamos
1: meu
0: lá, mais um.
1: Deus.
4: Boa tarde, Café.
0: Boa tarde.
4: Boa tarde, Mi.
1: Boa tarde.
4: Meu anjo da guarda já me ajudou num assalto. O cara colocou o revólver na minha cabeça.
1: Meu Deus.
4: E na hora eu lembrei de pedir pro anjo da
1: que
4: guarda.
1: Trauma.
4: Acredita que a arma caiu da mão dele e chegou pessoas pra me ajudar?
0: Amém, amém.
4: Graças a Deus. Dejanira Barbosa Ramos.
0: Dejanira, isso aí, um anjo da guarda, oração, teu poder.
1: Nossa,
0: meu povo.
1: Nossa, sinto muito por você ter que passar por isso. Você fica traumatizado pro resto da vida, desconfiada.
0: Mas o anjo da guarda salvou. E tem mais um aviso do anjo da guarda pra você que tá ouvindo. O final de semana tá chegando aí!
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1: 4:31, dia do anjo da guarda. A gente tá pedindo pra você contar uma vez que o seu anjo da guarda te ajudou. Pô, a gente queria situações engraçadas também, porque senão fica com aquele negócio de...
2: sexta-feira, né? Gente. Né? 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
1: Bora lá, 999919197. Vamos ver.
3: Boa tarde, café.
1: Boa tarde.
3: Boa tarde. Boa tarde a todos da Band FM. Meu anjo da guarda me salvando é hoje, café. Porque eu tô com dor de barriga. E até agora eu tô conseguindo segurar aqui na marginal preso.
1: Marginal.
3: Vamos que vamos. Na rua dirigindo motorista. Tem suco de
2: bebida.
3: Aqui é o Leonardo. Forte abraço.
1: Leonardo, eu vou corrigir você. Desculpa, você não tá na marginal preso. Você tá na marginal solta.
2: Ai, meu Deus. Não, ai, gente. Não, depois Não, pelo amor de Deus.
1: Ai, coitado.
2: Ai, imagina, imagina o sufoco dele.
1: Pessoal da marginal, atenção. Cuidado com o Leonardo.
2: Gente, o que ele faz da vida? Eu não ia saber o que fazer.
1: Eu sei. Ah, não vou falar
2: nada. Não, café.

0: Tamo junto na Band FM.
1: Felipe Araújo, de um jeito um tanto quanto diferente. Mais ou menos assim, ó.

0: Band FM, Nilcinho e Ian, a gente separou. Tamo junto na Band FM, agora terminou. Alô, Robson Ramos.
1: Alô, Marcelo Café, alô, Mimi.
2: Hobby, hobby.
0: Tudo bem, Robinho?
1: Ela vai entrar de férias.
0: Vai entrar de férias.
2: Ai, ah, gente, tô com saudade de vocês.
1: Ah, hipocrisia.
2: Vocês não acreditam?
0: Imagina. Não fui eu que falei.
2: Nossa, imagina. Cara, ele tá descontando o negócio da música de ontem, que eu fiquei, você sabe sim, canta!
0: É. Ó, deixa eu falar.
1: Imagina que antes, você não tá com saudade.
2: Você não acredita,
1: claro
2: que eu
1: tá...
2: vou ficar?
1: Lógico que acredito.
2: Ah, então tá bom.
0: Ó, antes de desejar boas férias, a gente tem aquele cartão Vale Presente, vamos 150 reais pra você fazer compras no Açaí, são duas pessoas.
1: Olha,
0: Mimi,
1: isso aí, bicho.
2: É verdade, vamos lá pro nosso cartão Vale Presente, então, do Açaí, 150 reais, o Rafael Quintão, de Embu das Artes, e a Alexandra Gomes da Silva, de Itaquá, não vou falar o resto, você fala?
0: Itaquá, Quercetuba. Parabéns, meninos. Tudo bom? 150 reais pra cada um de vocês pra gastar no Açaí.
1: Oh,
0: agora,
1: bicho,
0: quem vai Açaí por 15 dias?
2: Ah, não, gente, não faça isso, ué, Café, pelo, ué, amor da vaca.
1: É 20, não é 15, não.
0: 20? Ah, são 20?
2: 20.
1: Você vê como é que é?
2: Eita!
0: Então, semana que vem, conto com você que ouve a Band FM, estarei aqui conduzindo o Tamo Junto. E boas férias pra você, meu amor.
2: Ai, ou melhor, gente,
0: Mimi.
2: Eu tô com saudades.
0: Boas férias. Aproveite, boa viagem, a gente vai se falando.
2: Eu tô falando sério, eu sou viciada nisso aqui, viu?
1: Tá bom.
0: Robinho, um abraço. Amanhã eu tô aí, de tarde. Tchau.
2: Tchau.
0: Tchau, Mimi.
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0: tudo certo por aí. Eu sou o Robson Ramos aqui pela Band FM. Bora, meu povo! Eu sou o Robson Ramos aqui, ó, pra cima sempre, como sempre, na Band FM é bem melhor.
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0: Tocam agora, a gente separou pra você aqui na Super 6 da Band FM, Ferro de Passar Vapor da Filco, gente. Tem coisas que só a Filco faz pra você, inclusive esse presentão aqui. Venha atrás do seu e anote a sequência das músicas aí. A música 1 da Super 6 é Henrique e Juliano, Amor dos Outros, e a 2 é Lucas e Igor, Flash. A música 3 é o Sampa Crio com a Thaís Ribeiro, O Amor Que Eu Sempre Quis. A música 4 é Guilherme Benuto com Panda, Eu Duvido. 5 para Luan Santana, Clone. E a 6 é a Turma do Pagode com Menos é Mais, Investigador. Qual dessas 6 músicas você gosta mais? Vem pelo nosso WhatsApp da Band FM, 11999919197. Telefone da Band FM, que é 11-3743-1313. Escolha qual dessas 6 músicas você gosta mais, porque é isso que vale. Aí a mais pedida toca de novo. Boa sorte.
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0: Luiz Ribeiro, o amor que eu sempre quis. Aqui a música 3 da Super 6, valendo de presente pra você. Ferro de passar vapor da Filco, porque tem coisas que só a Filco faz pra você. Vem aqui pelo nosso WhatsApp da Band FM 11 999 919197. E o telefone da Band FM 11 3743 1313. Escolha qual dessas 6 músicas você gosta mais, porque é isso que vale. Aí a mais pedida toca de novo. Boa sorte.
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2: Band Guilherme Pessoa, isso aqui, ó.

0: que eu não sou de ligar.
1: Não ligue, hein?
2: Band FM e a turma do pagode com Menos é Mais. Investigador aqui no fim de tarde da Band FM. A música 6 da Super 6. O resultado vem já já.
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2: Band Notícias é com a Babi. Ô, Babis, conta as novas aí. Vai, ela tá de olho em tudo, hein? Fala, Babi.
4: Pois é, Robson Ramos, estamos aqui de volta para falar de eleição, porque nesse domingo os brasileiros vão às urnas para o primeiro turno das eleições 2026. A votação será das 8 da manhã às 5 da tarde, horário de Brasília, e é bom já preparar a colinha, porque dessa vez o eleitor vai fazer 6 escolhas. A ordem na urna começa com deputado federal com 4 dígitos, depois vem deputado estadual com 5. Na sequência, o eleitor vota 2 vezes para senador com 3 dígitos cada, depois governador e, por último, presidente da República, os dois com números de 2 dígitos. Atenção aqui especial para o Senado. Como neste ano 2 vagas estão em disputa em cada estado, é preciso escolher 2 candidatos diferentes. Se o mesmo número for digitado nas 2 telas, o segundo voto será anulado. Então vamos lá, leva uma colinha, anota tudo, colinha em papel, né? Até porque o celular não pode ser levado para dentro da cabine de votação, é proibido, e vá votar. Um beijo, Robson, já já eu volto.
2: Valeu, Babi, até mais.
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7: Oi, Robson, tem manifestação em frente ao Palácio dos Bandeirantes, acessos bloqueados e Avenida Morumbi fechada nos dois sentidos no trecho do Palácio. A rua Adalívia de Toledo é alternativa com trânsito mais intenso no sentido Alberto Penteado. 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
0: E aí, se deu bem? Foi a nossa amiguinha Juliana Luiza dos Santos. Alô, Juju. Parabéns pra você, Juju. Você ganhou, Juju. Tá levando ferro de passar a vapor da Filco. Porque tem coisas que só a Filco faz pra você. Juliana, seguinte, você tem que passar aqui na Band FM pra retirar. Nós estamos te esperando aqui. Beleza? Obrigado a todo mundo que participou. Tá na hora da gente ouvir a vencedora. A Juliana votou na música 1 e ganhou a música 1.
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0: 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Mais um monte de presentão bacana aqui na Band. Vem você também atrás do seu. No fim de tarde na Band, conta o que você tá fazendo aí de bom.
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Morning FM 12 para 6. Só porque eu falei mudou. 11 para 6 aí. Anota aí, hein?

0: pensando o quê? Qual é? A Jaque veio, pô. Jaque veio, fez um monte de pedido aqui. Quer se inscrever em tudo que é promoção. Tá certa ela. Não pode ser uma ou outra só, não. Já vem com tudo. Liliane Soares Bernardes, ligadinha na programação da Band nesse fim de tarde também. O Maurício também já tá por aqui, ligadão com a gente. Vem pra cá, curta você também. O Band ao vivo tá chegando.
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2: Robson, a manifestação na Avenida Morumbi está terminando, mas 8 da noite tem jogo no estádio do Morumbi, entre São Paulo e Santos. A movimentação é intensa, já congestiona Giovanni Gronk e a Padre Lebré. 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

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Tá indo embora? Fala, gente! Bom fim de tarde pra todo mundo. Tá tudo beleza por aí, né?

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2: Ao vivo, né, gente?
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4: Pra começar bem, a gente vai começar assim, ó.
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0: Band ao vivo é show no seu rádio. Aqui na programação da Band FM, com as músicas que você adora, elas tocam em versão de show. Tem as versões exclusivas também pra você curtir aqui na programação da Band FM, no Band ao vivo da sexta, que tem Felipe Rodrigo, tem Gustavo Lima, tem Mumuzinho e começa com Menos é Mais.
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0: Vambora.

0: existe uma teoria que se chama 90-10, onde uma pessoa tem 90% daquilo que você procura em alguém, só que você foca naqueles 10% que falta. Aí você sai pra rua, se aventura, e realmente você encontra aqueles 10%, mas não se deu conta que perdeu os
1: 90%.
0: Era uma vez um cara que tinha uma mofote na mão. Tinha quase tudo, mas o quase tudo pra ele.

0: Band FM, Danilo e Davi. Não mexe nas minhas gavetas, é Band ao vivo, é show no seu rádio aqui na programação da Band FM. É Pedro Rafael do Brasil.
1: Roberto Ramos, boa noite.
0: Boa noite. Cadê a Ana Maria Brisa?
1: Mais uma vez, né? Sempre chegando no meio.
0: Pra quem pega helicóptero pra vir pra cá, tá atrasando demais.
1: Ah, mas às vezes São Paulo tem tanto movimento, ela mora em São Paulo,
0: e
1: né?
0: Tem a cidade que tem a maior frota de helicópteros do mundo.
1: Às vezes tem trânsito de helicóptero.
0: Pode ser que tenha, é verdade.
1: Sabe que, cara, São Paulo é o único lugar que tem trânsito de avião, porque você chega em Congonhas pra decolar, sim, às vezes fica meia hora no corredor só pra conseguir decolar.
0: Porque eles estão esperando pousos acontecerem.
1: Exatamente.
0: Exatamente.
1: Então, cara, exatamente, pode ser também, isso. Pode ser, porque pode, não?
0: Você sabe, vou contar uma particularidade que todo mundo sabe que eu faço cobertura. Agora já não faço mais a cobertura de helicóptero.
1: Verdade,
0: mas
1: você voava
0: durante
1: todos os dias.
0: Fiz durante 13 anos a cobertura de trânsito de helicóptero. Tem dias, porque tem pontos da cidade onde você tem que esperar, tipo um farol, tipo um semáforo. Pra poder passar, você, por causa de autorização e tal.
1: Fica parado voando esperando pra passar.
0: Perto de Congonhas, na região onde você é obrigado a esperar a Torre de Congonhas dizer que você pode ir ou não, a gente já chegou a ficar 10 minutos.
1: Caramba!
0: Aí você tem que ficar girando no céu por muito tempo até que a torre fala agora você pode ir.
1: Basicamente, você não escapa do trânsito nem
0: não,
1: no céu.
0: Não, não escapa.
1: Tem trânsito no céu, gente.
0: Tem
1: que é isso?
0: No céu em São Paulo. Aqui o negócio é o seguinte, ô Pedro, já tem estação Band FM? E tem chaleira elétrica da Britânia.
1: Boa.
0: Pra britanear sua vida, pra britanear sua aguinha para o chá. Então vem atrás da sua, participe com a gente aqui. Vou contar a história hoje. Camarada entrou na justiça contra a empresa depois de ter pedido demissão. Ele pediu demissão, mas depois ele entrou na justiça.
1: Mas ele pediu demissão porque ele queria.
0: Então, ele disse que só pediu demissão porque ele foi humilhado e perseguido, mas que ele não queria pedir demissão.
1: Ou seja, ele sofria bullying.
0: Sofria bullying, aí ele falou, pediu demissão. Mas aí, o advogado falou, não, vá na justiça, reclame do bullying que você pode ganhar.
1: Ok.
0: E ele foi. E qual era o bullying do qual ele reclama? Diziam que ele tinha mau cheiro.
1: Ah, entendi.
0: Mau cheiro advindo do pum, da flatulência, do peidão.
1: Ou seja, o cara soltava uma bufa venenosa.
0: Exatamente.
1: O cara soltava
0: exatamente
1: uma bomba.
0: Mas
1: de Hiroshima.
0: Tem colega dele que diz que não era bem assim. Depois a gente vai contar a história. Eu vou dar só um papalinha. Por exemplo, tem gente que diz que ele soltava pum dentro da salinha de vigia, fechava a porta e deixava o cheiro lá pra quem ia entrar depois.
1: Sensacional.
0: Bem picareta ele também. Mas olha, o detalhe é o seguinte, a gente quer saber se você já passou algum tipo de constrangimento provocado pelo mau odor. Olha que coisa chique que eu tô tomando cuidado com as palavras pra não parecer chulo, Pedrão.
1: Olha, mas as flatulências, entendeu, acontecem, né?
0: Exatamente. Mesmo? Então, por exemplo, no elevador. Você entrou no elevador, você não segurou.
1: Não, e o pior quando é
0: você
1: aquela...
0: Você soltou o punzão.
1: Pior quando é aquela orquestra sinfônica, né? Você é aquele barulhão.
0: Como é que você diz que não foi você?
1: Aí você acusa. Uma vez...
0: Ué?
1: Uma vez aconteceu comigo, eu acusei meu tênis. Eu comecei a fazer barulho no tênis pra fingir que era barulho de tênis, entendeu?
0: Pra dizer que você tinha pisado na calçada.
1: É, que eu tinha feito alguma coisa.
0: Porque veio, assim, depois do barulho veio o cheiro.
1: É verdade, cara.
0: Agora, pode ser que você tenha passado constrangimento, não porque você soltou pum, mas porque a pessoa que tava no elevador soltou.
1: Sim.
0: Então não precisa falar de você. Não quer falar mal de você mesmo, não fale. Fale mal de alguém.
1: Pô, mas tem uns que tem a bufa abençoada, meu. Mas sobe um cheiro de azia, meu.
0: O assunto é bufa. Conte pra gente, 11999919197, manda áudio pra gente aqui, se quiser que fale ao vivo também, conte uma história de pum que a gente põe você no ar, certo?
1: Isso,
0: não tanto barulho, senão estraga a janta do povo.
1: Esse aí fez nas calças, viu?

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1: 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Depois de um dia inteiro de trabalho, já é fim de tarde.

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0: Simples Assim.
1: Band FM, Simples Assim. Esse é o Mumuzinho, fechadão com amor. Final do nosso Band ao Vivo. Obrigado a todo mundo que participou com a gente aqui também. Band ao Vivo volta no fim de semana em várias edições. Amanhã tem Band ao Vivo, eu falo sempre, né? Todo dia tem Band ao Vivo, 6 da tarde, aqui na Band FM. Inclusive amanhã, 6 da tarde, domingo tem Band ao Vivo, 9 da manhã. E 6 da tarde também, sempre com show ao vivo no seu rádio. Já já tem a estação Band FM, zoeira liberada, vem zoar!
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2: Robson Radial, pior que diabo, que sentido bairro, tem ocorrência na Vila Matilde, a lentidão já começa lá na ligação leste-oeste. Impacto também no sentido centro, entre a Praça Divinolândia e o viaduto Dona Matilde. 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
0: Desde outubro, São Paulo. É sexta-feira, vem.

0: direito no cantão. Como é que é?
1: Você deveria cantar ópera,
0: meu Deus do céu, não.
1: Faz de novo esse.
0: É só um pedacinho.
1: A semana o quê?
0: Terminou!
1: Olha isso, gente!
0: Ai, meus amiguinhos, Estação Band FM tá no ar. Já com essa zoeira toda pra você, tem presente aqui também a chaleira elétrica da Britânia pra britanear a sua vida. Você vai ganhar no programa hoje. Vou contar a história aqui, Ana Maria. O rapaz, ele pediu demissão. Depois ele entrou na justiça contra a empresa da qual ele pediu demissão, alegando perseguição, e ele disse que ele era perseguido por causa do mau cheiro.
2: Ah, é.
0: O pessoal falava que ele tinha muita flatulência.
1: Que sacanagem, né?
0: Exatamente. Mas eu vou também contar essa história toda daqui a pouco, mas tem uma malandragemzinha dele também nessa história.
1: Mas aí a culpa é dele de ser fedido, né?
0: Exatamente. É, mas digamos que ele criou a fedentina.
1: Sim.
0: Em alguns momentos. Bom, maravilha. Mas vamos lá. O que a gente quer saber? Se você já passou vergonhinha.
2: É.
0: Por causa do pum.
2: Ah,
1: é. Ficou constrangido.
0: De repente você tá lá no elevador da TV Globo, toda chicosa,
2: né?
0: Não é? Você pega o mesmo, né, elevador das outras pessoas, não?
2: Pego, claro. Pega, não? Claro.
0: Aí você tá num dia meio ruim, né?
2: Né?
0: Você solta uma bufinha e tá lá o César Tralão junto com você.
2: Com a marmita dele.
0: Com a marmita.
1: Põe a culpa no tralho, pô. É? Põe a culpa nele.
0: Você fica com vergonha.
2: É, eu sempre
0: ponho a culpa
2: no meu papagaio.
0: A gente sobe o elevador, às vezes tá o Oineg lá, no jornal da Band. É?
2: Uhum.
0: Vamos soltar um pum com o Oineg lá dentro. Não é agradável.
2: E você, ouvinte?
0: Passou
2: vergonha?
0: E aí, não precisa ser a vergonha que você provocou. Pode ser você, pode ter sido a vítima da vergonha.
1: Sim, de repente você recebeu aquela bomba na cara.
0: Pode
1: e
0: contar.
1: Faz parte, né?
0: Exatamente, conta pra gente. 11999-919197. Manda áudio aí, ou se quiser falar ao vivo, pode falar. Qual era o exemplo,
1: já,
0: Pedrão?
1: Já aconteceu comigo, nunca ninguém descobriu. Mas eu, na minha prova de vestibular pra entrar na faculdade, que vai 50 alunos, não, eu não sei o que aconteceu comigo, comi alguma coisa que me fez mal.
2: Ah.
1: Só que no meio de 50 pessoas, né, ninguém percebeu, mas todo mundo parou de fazer a prova, olhou pro lado.
0: Pra saber quem era.
1: O pessoal começou a dar risada, imagina.
0: O cheiro prejudicou a prova.
1: Imagina aquela sala silenciosa.
0: As pessoas também dão muita bola pro cheiro, né? Ah, mas teve barulho?
1: Não, aquela sala silenciosa, de repente vem aquele barulhão.
0: Não, barulho.
2: Ah, fez barulho?
0: Barulho no Enem tinha que dar punição.
1: Aí todo mundo deu risada.
2: Ah, não acredito.
1: Tirou a concentração da galera inteira.
0: Sabe aquele negócio do Enem que aparece lá? Não leve caneta, não leve. Como é que é? Não pode levar borracha, não pode levar. Como é que é? Lá não pode levar lápis, não é isso? É caneta preta no Enem, não é isso?
1: Exatamente.
0: É. Então é proibido, e não pode entrar com celular. Proibido celular e não pode soltar pum com barulhento.
1: Proibido flatulências.
0: Com barulho.
2: Rapaz,
0: aí você sai da prova também.
2: Vamos pro destaque?
0: Vamos pro destaque. Qual é o seu, Ana Maria Brisa?
2: Eu vou falar da Grazi.
0: Da Grazi?
2: Grazi Barbosa. Graciane Barbosa.
0: Então é Grazi.
2: Grazi.
0: Graciane.
2: É, vou falar dela.
0: Tá, muito bem.
1: Aí do
0: Pedro. Você só vai falar dela, é assim. Vou falar dela. Tá bom.
2: Já eu falo o que é.
0: O Pedro vai falar. Pedro vai falar.
1: Do Neymar.
0: Do Neymar.
1: Sim.
0: É. Neymar realizou mais um sonho de criança.
2: Olha.
0: É. Mas ele que vai contar.
1: Eu vou falar.
2: Tá bom.
0: É bem legal, viu? É bem legal.
2: Tô curiosa.
0: É bem legal.
1: Legal, maravilha.
0: E eu vou contar desse cara aí do peidão.
2: Vamos lá,
0: mas
2: então.
0: Tem outras histórias também. Já vou contar também do carro mais comprido do mundo.
1: Vamos lá, hein, gente.
0: Uma limusine que tem até piscina.
1: Sem bufa, viu, gente? Por favor.
0: Exatamente.
1: Sem bufa.
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0: nossa estação Band FM. Os ouvintes já estão mandando aqui falando de constrangimento. Aí, o ouvinte Márcia perguntou aqui primeiro: ah, mas só pra falar de pum, não. Qual que é constrangimento? Tem chulé? Pode falar de chulé. Eu peguei uma vez o ônibus, aí o camarada tirou o sapato.
1: Nossa, é muito sem noção também, né?
0: Era ônibus de viagem.
2: Mas por quê?
1: Ah, ônibus de viagem.
0: Porque acho que ia ficar mais tempo, ele deu aquela esticada no banco. E aí ele botou o pé pra frente e tirou o sapato. Malandra.
2: Empesteou.
0: Nossa!
2: Menino.
0: E foi daquele tipo de empesteamento que acontece aquilo que o Pedro falou, uma pessoa olha pra outra. É uma forma de você se comunica com os olhares pra desabafar com alguém, né?
1: Deve ser aquela meia que ele tá usando há 15 dias sem tirar, não é?
0: Posso falar o que aconteceu? Aconteceu algo verdadeiramente constrangedor. O motorista foi falar com ele, cara.
1: Nossa!
0: Senhor, infelizmente o senhor tá com... Ele ficou meio acima, pôs o sapato.
1: Pô, mas o pior é a cara do cidadão. Nossa, depois, né?
2: Aí foi constrangimento.
1: Imagina o resto da viagem, o cara quer sumir, o cara quer desaparecer.
3: Oi, pessoal da Band. Não vou falar o meu nome. Mas teve uma vez, no serviço, eu tava com muita vontade de soltar um peidinho.
0: Que
3: e aí veio, do nada, soltei.
0: Tá vendo?
3: Vontade. E aí quem passou... A moça do financeiro.
0: Claro, a moça assim, do financeiro.
3: Nossa, que cheiro de comida. Tá sentindo? Mas é tão cedo. Sério? Não tô sentindo, não. Ela aí deve ser o pessoal que tá comendo agora, né? Nossa, saí de perto, fui pra fora. Comecei a dar risada. Porque foi meu pum que ela sentiu o cheiro e falou que tá com cheiro de comida. Aguento, não!
0: Era da comida dela, né?
1: É. Olha, mas,
0: mas a moça. Você reparou que é sempre a moça do financeiro que passa nessas horas?
1: Olha, mas tem uma galera de academia que é impressionante. É. Esse pessoal que gosta de ficar levando aquelas marmitas de frango.
0: Frango
1: de batata
0: com
1: frango, doce.
0: Frango, brócolis, batata doce e ovo.
1: Não, aí o cara, sem noção nenhuma, ele abre a marmita no meio do ambiente.
0: A marmita
1: de
0: cheira pum, né?
1: Cara, marmita é pior do que pum, entendeu? Aquele frango azedo, horroroso.
0: Ai, conta aí, Ana Maria Brisa, quem é esta moça de quem a gente vai falar?
2: Graciane
0: Barbosa. Isso, aliás, ela adora ovo.
2: Ela adora, ela isso. É verdade. Ela deve soltar cada um, né? Com o tamanho daquela, enfim. Né, gente?
0: Fala assim, minha.
2: Ela falou sobre o tratamento do joelho dela na Dança dos Famosos, né?
0: Ah, é, porque o ano passado ela teve que sair porque teve problema de ligamento.
2: Exatamente. Isso. Ela já saiu com a chance nova de estar esse ano,
0: sim,
2: né? Já era a primeira confirmada desse ano. E aí ela se pronunciou, né? Perguntaram pra ela como é que tá o tratamento e ela falou assim: olha, não tá sendo fácil, tá muito difícil, não só fisicamente, mas até mentalmente, porque na primeira dança, por exemplo, ela já teve aquela memória de quando se machucou, sabe? Deu aquele gatilho assim, ai, vai acontecer de novo, será? Então ela falou que tá tendo que se recuperar do joelho e mentalmente também tá difícil pra ela ali ter que se concentrar, fica com medo de se machucar de novo,
0: fica,
2: né?
0: Fica.
2: É igual jogador de futebol quando vai pro campo.
0: Não, acontece isso,
2: né?
0: Também.
2: E aí ela tá, então ela não consegue se entregar o tanto que ela se entrega ali.
0: Vamos rebolar, Grace. Vambora.
1: É melhor ficar engolindo.

0: Fortaleza.
1: Band FM, Mari Fernandes, telefone sem fio, aqui no nosso Estação Band FM. Você vai aqui, ó, participando com a gente, só fazendo a graça, da miudinha, conta pra gente aqui os constrangimentos da vida.
2: Boa tarde, Band.
1: Boa tarde.
3: Boa tarde.
2: Meu nome é Lucas Miguel, sou aqui de Corumbá, Mato Grosso do Sul.
1: Lucas Miguel, Corumbá, hein?
2: Olha,
3: quase um carioca.
2: Um constrangimento, não foi nem da minha parte, mas na hora H lá.
1: Na hora H, hein?
2: Com a mulher.
1: Ah.
2: Aí ela tava lá numa posição meio com a perna assim, levantada, né?
1: Sei como é que é.
2: Aí sem querer saiu aquela bufinha, aquele prec. Na hora
1: que
2: ela ficou com vergonha. Ai, meu Deus. Só que ela ficou parada na minha posição, né? Mas aí subiu a fedentina, a podridão.
1: Nessa hora aí.
2: A gente teve que sair do lugar e ir pra outro lugar pra poder continuar. Porque ali não dava, não. Ficou inabitável ali.
1: Nessa hora aí acontecem duas coisas.
2: Eu gostaria de ligar essa chaleira elétrica. Boa. Aí, Band. É nóis.
1: O problema todo dessa aí é a hora que dá, pode dar aquela broxadinha.
3: Sim.
1: Né? É, ou pode continuar acontecendo.
3: Será que ela não abriu a perna demais? Pode ser.
1: Sabe o que é? Às vezes o que comeu e tal. Os movimentos peristálticos enquanto acontecem outros movimentos do corpo.
3: Essa semana. Eu não devia falar isso, mas vou falar. Essa semana, depois de 2 anos, minha namorada Porpetinha passou por essa situação, viu? Porpetinha soltou a bufinha. Ela ficou bem constrangida.
1: Você quer contar mais detalhes pra gente?
3: Não. Só isso mesmo.
1: Chega. Tá bom, né?
3: Ela ficou vermelha, coitada.
1: Ai, tadinha.
4: Porpetinha.
1: Vamos falar então do rapaz que provocou essa discussão toda?
4: Vai.
1: Um vigia que entrou na justiça contra a empresa onde trabalhava depois de ter pedido a conta. Primeiro ele pediu a conta, depois ele entrou na justiça. Ele foi buscar um troço chamado demissão indireta. O que é demissão indireta? É aquela demissão que acontece quando você comete uma falta grave, algo que não é permitido na empresa, e você busca a justiça para receber direitos iguais aos de uma demissão sem justa causa. Muito bem. Por que que ele fez isso depois de ter pedido a conta?
4: Por quê?
1: Porque ele dizia que neste local onde ele trabalhou durante 20 anos, ele sofria perseguições por soltar gases. Algo que começou a ocorrer depois dele ter passado por problemas de saúde.
4: Sim.
1: A empresa contestou. Disse que nunca teve perseguição. Disse que a demissão, o pedido dele de demissão também está correto. Não tem nada que mudar a categoria. E que nunca houve nada desse negócio de ir atrás do cara, de ter bullying, nada disso. E acrescentou que fez sim uma advertência a ele. Porque pelo menos 2 ou 3 funcionários foram se queixar lá na empresa do seguinte... Que o nosso amigão aí tinha o hábito, ele era vigia, né? Ele soltava um punzinho lá na guarita.
4: Sim.
1: Fechava a porta, saía e deixava o cheirinho guardado lá pro próximo que ia entrar.
4: Ah, não.
1: Entendeu?
4: Ah, não, gente.
3: Então, esse cara é um gênio,
1: então,
3: meu.
1: Então, não vem com esse papinho, agora, não, de falar que você é perseguido. Agora, porque aí, depois disso, ele começou a ser, o pedorreiro lá.
3: Ele, pra entrar na justiça, é um tremendo de um oportunista, né?
1: Pois é. Fazendo a gada atrás da outra, né?
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0: FM, César Menotti e Fabiano como anjo aqui no nosso Estação Band FM. Ô, oh, cola aí, vem cá.
1: E aí?
0: Você tá certinho?
1: Tô aqui, pai.
0: Ô, oh, você tá? Rapaz, sexta-feira. O cara até se arruma Sextou, mais, ó.
2: Né? É, tá, amigo. Tá numa vestimenta all black
1: tá
2: hoje,
1: nos
2: né?
1: Pano, tá nos panos.
2: Sensacional.
1: Tá no meter os panos hoje, né? Como assim? Não, eu meti uns kits da hora. Kit do quê? Do não, que é tá kit? Bom, Ana Maria, ela não vai entender minha
0: kit,
1: gíria, não.
0: Kit é quando ele fala assim, que ele colocou um... Montou um conjunto de tá roupa ligado? Pra vestir, Ana Maria, que combinou.
1: É, entendeu?
0: Entendeu?
1: Você não entendeu, né? Claro que não, não entendi nada. Não entendo o que você fala, né? Que nem, sabe como é que fala lá na quebrada? Eu tô estiloso? Ué, você não fala assim? Não, eu falo, tô chavoso.
2: É verdade, né? Tô chavoso.
0: É chave, Ana Maria.
1: Você tá chave, você chega lá com um pano da hora, o pessoal olha pra você e fala, ó, oh, tá chave, hein?
0: O que é um pano da hora? Você sabe o que é um pano da hora, Ana Maria?
1: Eu não faço ideia. Pano de prato? Pano de prato. Não, não. Nossa, nada a ver.
2: Você não vai usar aquele óculos cafona Juliette.
1: A Juliette, eu tenho várias,
2: irmão,
1: pai.
2: Irmão, pra que você usa
1: cafona
2: óculos?
1: O quê, tipo?
2: Pra que usar óculos escuro à noite?
1: Eu tenho várias.
2: Entendeu?
1: Eu tenho
2: pra
1: várias.
2: Que usar óculos escuro à noite?
1: Eu tenho todas as coleções dessas Juliette, esses óculos.
2: É bem cafona,
1: né? Original?
2: Meu.
1: Claro que não, né? Que original. Né?
3: 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Ah, imagina.
1: A Juliette é picadilha.
4: Vocês precisam admitir alguma coisa.

0: fala Ana Prado, Asmita, aqui no nosso Estação Banda FM. Vem pra cá pra contar constrangimentos que o mau cheiro provocou na sua vida.
1: Oi, galera da Banda FM, aqui é a Melissa, sou do bairro do Sol Nascente.
0: Oi, Mel.
1: É, eu sou enfermeira, eu trabalho no hospital. Eu tava atendendo um paciente que ele tava dormindo. E aí eu soltei um pum, bem silencioso, mas daquele que fedeu.
0: Ai,
1: de
0: gente.
1: Um jeito que o paciente acordou e perguntou, que cheiro é esse? E eu rapidamente falei, ah, deve ser do esgoto, um cheiro horrível, né? Eu também senti quando eu cheguei aqui. Mentira, foi eu que soltei. Coloca no sorteio aí do show que vai ter com Panda. Obrigada, beijos.
0: Isso aí é legal, olha, porque pode tirar um paciente do coma. Ela pode estar em coma e acordar,
2: bicho. Cara, eu tô impressionado. As mocinhas estão muito peidorreiras.
0: Ué, mas acontece, cara. Caramba, Pedro. Não tem jeito.
2: Só que dizem que as moças, elas não soltam pum. Elas soltam,
0: vai nessa.
2: Elas soltam flores.
0: Vai nessa.
2: É, a pimentinha quando soltou não foi muito bom.
0: Não é bom flor, não. É, você vai contar o quê? Do que o Neymar fez, que ele sempre quis fazer e agora ele conseguiu.
2: Agora, de repente, a gente sempre tá acostumado a falar sobre as polêmicas do menino Ney.
0: Isso.
2: Dessa vez a gente vai trazer uma atitude legal, né?
0: Ah, sim, claro.
2: É, um grande sonho da mãe do menino Ney, a senhora Nadine Gonçalves, era ter uma fábrica de biscoitos e lá atrás, na adolescência, houve essa promessa dele que um dia eles teriam uma fábrica de biscoitos. Pois bem, o sonho se realizou. O Neymar lançou...
0: É?
2: Neymar agora lançou pela primeira vez uma linha de biscoitos colecionáveis.
3: Rapaz.
2: Colecionáveis dele, no caso,
0: biscoito,
2: né?
0: Biscoito Neymar,
2: vai
0: meu.
2: Vai misturar futebol, memória e brincadeiras. Ou seja, biscoitos com a cara de Neymar.
0: Olha aí, tá, bicho.
3: Até a cara dele?
2: Não, com a cara de Neymar, não com a cara do Neymar em si, mas com a cara dele.
0: Com a
2: dele.
0: Cara tipo, que se coisa que ele lembra faz, ele. Entendi. Sim. Mas podia ser com a cara dele, tipo traquinas do Neymar, assim.
2: Podia ser ele com a linguinha de fora, que ele agora
0: fazendo a mãozinha.
3: Fazendo a mãozinha,
2: agora,
3: né?
2: Quem quer comer o biscoito do Neymar?
3: Ah, deve ter um monte de gente querendo comer.
0: Um biscoitinho, né?
3: Mas igual que vai cair o preço, né?
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0: O pessoal que gosta de biscoitar, por exemplo, vai querer.
3: Vai.

0: Pagode, é Xot, é Péricles, é JP, que musicão, hein? Sim, até tá. Quando? Bonita, né, Ana Maria?
1: Ai, adorei.
0: Você gostou? Nossa, quem gosta pode pedir que toque aqui na Band FM, né, Pedrão?
2: Muito bem.
0: É isso mesmo, gente.
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0: Daqui a pouco o maior carro do mundo, o carro mais comprido do mundo, passa por reforma.
2: É uma limusine?
0: É uma limusine que tem até piscina, cara.
2: Meu Deus,
0: olha que doideira.
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6: Robson, tem jogo no Morumbi às 8 da noite, São Paulo e Santos, e o bloqueio no entorno do estádio já está montado. Trânsito congestionado nas vias próximas, como a Francisco Morato, que já parou no sentido bairro. Ainda é melhor a Eliseu de Almeida. Na rua, na estrada, uma coisa não muda. 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
4: Hoje é sexta-feira!
5: Sabe quem é a Kelly?
6: Quem?
5: Kelly Cristina Silva Serra.
6: Grande Kelly.
5: Ela ganhou um par de ingressos pro Cê Tá Doido Festival. Tem Ícaro e Gilmar, Panda e Humberto e Ronaldo. É dia 17 de outubro no Distrito AMB. Kelly Cristina Silva Serra do Parque Independência. Kellinha, parabéns pra você. Você ganhou. Você que não ganhou, calma, já tem mais.
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0: verdade.
1: Domingo que vai ser a briga, né?
2: Oh, do
3: direita,
2: púlpito.
3: Esquerda.
4: Nossa, eu não vejo a hora de acabar, viu?
0: Cadê
4: bicho?
0: O meio? Cadê o meião, né? Cadê? Tem que aparecer o meião uma hora dessa, né?
4: Eu sou do meião, viu?
0: É, sempre. Mas o meião tá muito devagar. É, por isso que fica no direito e esquerdo.
4: Então,
0: o meião tá devagarzaço. Tá.
4: Não, os meião nunca emplaca, né, cara?
0: Também.
1: Não, quem meteu no meio não foi o Morcaro, meteu no meio das.
0: Então, mas é muito.
4: Yasmin Brunet, você viu?
0: Vi.
1: Yasmin Brunet. O que, que tem?
0: Cara, ela tá na mesma lista que você.
1: Mais uma?
4: Mais uma, sim.
0: Ela tá na mesma lista que você.
1: Mentira.
0: Na lista do Volcaro. Você também tá lá, não tá?
1: Eu também sou.
4: Ronaldo,
0: eu devo estar também. Eu só não sei o que que eu tenho. Não sei se eu perdi alguma coisa pra ele, se eu ganhei.
4: Olha, só sei de uma coisa. Antes da cadeia, a vida dele era muito feliz.
1: Mas é assim.
0: Era um negócio que você não sabe como é que o cara fazia tudo aquilo lá ao mesmo tempo.
1: Mas vamos mudar de assunto. Um beijo pro Luciano Huck.
0: Também. Nosso amigo ele, né?
4: Grande Ronaldo aí. Alô, Roberto Justo.
0: Exatamente.
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0: 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Tem Band FM, tem você com a gente aqui. 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
6: Boa noite, menino.
0: Boa noite.
6: Gente, eu tenho uma história bem vergonhosa.
1: Eita.
6: Eu tava começando a namorar um rapaz e eu tava meio com gripe, sabe?
0: Sim.
6: E a gente tava no quarto dele, assistindo televisão, MTV na época.
0: É.
6: Daquele Vale a Pena Ver Direito, lembra do Mion?
0: Lembro.
6: E eu comecei a rir.
0: Que mostrava como era a música.
6: Mionzinho. Foi. O pum. Fiquei constrangidíssimo, ele riu muito, mas aí depois virou história. Ai, ai.
0: Que coisa.
6: Que a Cibele, de cara pra riba.
0: Acontece. Às vezes tá rindo muito, sai xixi, às vezes culpa tá rindo muito.
4: Olha,
0: sai
4: pum, culpa do Mion. O pessoal tá com um negócio muito frouxo, viu, gente?
0: Tá mesmo, né? Pelo amor de Deus.
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0: Será que é isso que acontece quando a pessoa fica vendo muito Mion?
4: Pode ser. Atualmente, então, o programa dele tá chato.
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1: Band tá? FM, Luan Santana, Léo Foguete, dona aqui no Estação Band FM. Seja dona deste programa, dono deste programa e participe ao vivo com a gente, Pedro Rafael.
2: É o programa é seu.
1: Claro,
2: é.
1: Você manda aqui.
3: Vem trocar ideia com nós.
1: Exatamente. Vamos falar ao vivo? Vamos conversar. Alô?
4: Alô?
1: Quem fala?
4: É a Carla Monique de Barueri.
1: Carla Monique, Barueri. Que é a pessoa que mais manda em Barueri. Tudo que acontece em Barueri, você tem que pedir autorização para Carla Monique.
4: Eu sou da área da segurança, então o trabalho então tem que é mais pedir ou menos mesmo. Assim.
1: Muito bem. Carla Monique, na área da segurança a gente vê muito constrangimento provocado por mau cheiro.
4: Ah, assim, lá onde eu trabalho até que o povo é cheirosinho.
1: Você não fazia igual esse vigia aí que abria a porta, soltava um pum, fechava pra ficar pro companheiro que vinha depois, né?
4: Não. Mas assim, na minha casa, infelizmente, eu sou a rainha do peito fedido.
1: Tudo que você não solta na rua, você deixa pra soltar em casa?
4: É, eu acabo com o pessoal lá da minha casa.
3: E você mora com quem?
4: Mora eu, meu esposo e minhas duas filhas.
1: Coitados. Meu Deus, ele não pediu separação ainda não?
4: Não, ainda não.
2: A casa deve ter
4: Mas uma vez, eu soltei um peido tão fedido que o coitado até vomitou.
2: Meu Deus! Cara, você entra na casa dela, deve ter um cheiro de ovo podre.
1: Sabe qual
2: meu?
1: É o problema? Sabe que ele não pediu ainda pra separar dela? Ele deve peidar mais.
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0: anos a mais. Bebe vem me procurar aqui no nosso Estação Band FM. Daqui a pouquinho, sabe o que que tem?
1: O quê?
0: Desafio ao vai Mano.
2: Ter. Vai ter, vai ter. Vai ter, né?
0: Daquele jeito, naquele então. Esquema do fim de semana, não é?
2: É, tá ligado.
0: Não é? Então você que quer o nosso glorioso...
1: Mano Dilson.
0: Mano Dilson fazendo a rima na hora. Mande agora três palavras para que o Mano Dilson possa rimar. Certo, Pedrito?
1: Vamos lá.
0: A gente quer ouvir rimas dessa qualidade que eu vou colocar agora aqui, ó, para provar.
2: Como é que
0: o Mano Dilson é um cara de qualidade.
2: É lógico, né, tio?
0: Na hora que o computador me ajudar, porque o computador não me ajuda. Mano.
1: Travou o computador, que beleza, viu? Obrigado, computador.
0: Vamos lá, atenção. Em ritmo de sexta-feira.
2: Vai. Aí, ó.
0: Vai. 11 999 919197. Já estão chegando as palavras com o tema do dia, hein?
1: É o Falcão esse aí.
0: É uma poesia.
1: No alto daquele cume.
0: É uma poesia, porque você tem que entrar no fim de semana com poesia.

0: Ah, que delícia, gente. Sensacional. Nesse ritmo de Falcão, Pedro Rafael, falaremos da vida de Neymar, não. Da vida de Vampeta, que já foi jogador de futebol.
1: Hoje é sessão jogador
0: de futebol. O Neymar também é quase ex-jogador de futebol, mas Vampeta é ex há muito tempo.
1: Não, eu vou ser bem rápido, viu?
0: Claro.
1: Vampeta se declara a Marília Gabriela.
0: A Marília Gabriela.
2: Ah, é?
0: A entrevistadora.
1: Né, ele
0: disse amiga
1: que...
0: da Ana Maria.
2: É. Ela não tá com o Giannichini, gente?
1: Eu vou pegar...
0: Faz tempo que não.
2: Não?
1: Vou pegar a frase.
2: Rapaz.
0: Ela descobriu umas coisas dele aí.
2: Ah, tem... é?
1: O Giannichini colocou chifre na Marília?
0: Não.
2: Não.
0: Não, menino. Não. Não, não. Tá pagando. Não é direita esquerda agora.
2: Pior que eu.
0: Não é direita esquerda.
1: Ah, é outra coisa, entendeu?
0: Vai lá, Pedro.
2: Fala aí do Vampeta. Ah,
1: o que o Vampeta falou? Para mim, quem sabe entrevistar nesse país, um Deus já levou, que é o Jô Soares.
2: Sim.
1: E a outra é a Marília Gabriela, que eu ainda vou dar um beijo naquela boca.
0: Que é isso?
2: É o Vampeta?
0: Olha lá, hein?
1: Caramba, hein, meu?
2: Rapaz.
1: Será que ela já viu a G Magazine do Vamp, não?
0: Deve ter visto.
1: Ah, mano, se ela ver, ela vai dar um beijo na boca, meu Deus.
2: Será? Você daria?
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1: Mas olha... É um belo Salomão, né?
0: Não é, não.
4: Isso aqui tem que ter sentimento. Diz

0: Jesus.
1: Boa noite, pessoal. Da FM, Márcia de São Bernardo.
0: Marcinha.
1: Secretária.
0: Secretária. E aliás, ontem foi dia da secretária.
1: Toque na sala do chefe, do diretor. É. E entrei sem esperar. Ele falou, pode entrar. Tava um fedor, minha gente. Ele ficou me olhando com aquela cara de culpado, de boca aberta. E eu falei, depois eu volto.
0: Nossa.
1: Valeu.
0: Ele deve ter falado assim, por quê? O que aconteceu? Ele deve ter querido jogar a culpa pra ela, vai saber.
2: Olha, tá vendo, ainda bem que a sala do meu chefe cheira a flores,
0: viu? Aqui não, o cheirinho aqui é bom.
2: Cheiro de flores.
0: O chefe é cheiroso. Não é? Chefe se cuida, pô.
2: Sim.
0: Pensando o quê? Olha aqui, o carro mais comprido do mundo passou por uma nova reforma e agora tem diversas utilidades. O nome desse carro é Sonho Americano. É uma limusine Cadillac Eldorado, ano 1976. Tem pouco mais de 30 metros e meio.
3: Eita.
0: Pra você ter uma ideia, tem carreta, caminhão, carreta que não tem isso de tamanho.
3: Gente.
0: Tem carros, né, Pedro? Carros no carnaval que tem aqueles carros, às vezes aqueles acoplados, sim, chegam a 30 metros.
2: Chegam.
0: É bem grande.
2: Uhum.
0: Tem 26 rodas esse carro, dois motores V8 na dianteira e na traseira. Foi projetado lá na Califórnia, nos Estados Unidos, pelo designer Jay Oberg. E na primeira versão tinha 18 metros. É um carro que foi crescendo. É um carro alegórico mesmo.
2: Sim.
0: Algumas das acomodações desse carro aí incluem cama d'água, uma cama d'água dentro do carro, piscina com trampolim,
2: caramba,
0: aí na parte de cima, jacuzzi, banheira,
3: tudo isso no carro?
0: Tudo, campo de minigolfe e tem até um heliponto na maneira.
3: É louco, tio.
0: Tem um heliponto pra você pousar seu helicóptero no carro e já ir ficar sentadinho.
2: Tudo isso.
0: Também tem várias TVs, geladeira e telefone também.
2: Meu.
0: Por conta dessa alta complexidade, o carro precisou ser construído em duas partes que são unidas no meio por uma articulação para permitir curvas fechadas, tá vendo? Viu os carros articulados dos desfiles.
2: Então, já traz pro Brasil que a gente vai colocar esse carro no AMB, pô.
0: É, já põe lá.
2: Carnaval 2027.
0: Exatamente.
3: Já vira pra escola de samba.
4: Tem volante ou tem

Band FM, Zé Neto e Cristiano. Oi, Balde, aqui no nosso Estação Band FM. Vem cá. Vem, você tava fugindo? Vem cá, tô tem aqui, trabalho, pai. Rapaz. Tem trabalho, é agora, você tá pensando o quê? Agora, Lima. Eu acho que.

0: cara, eu já tinha até separado aqui, quer ver?
1: Vamos lá, meus amigos.
0: Mauro Dilson, é o seguinte. Ah, certo. Desafio ao mano, já que temos esse tempinho hoje, pra você desfilar seu talento aí, tá?
1: Vamos lá.
0: Nosso ouvinte.
1: Pum vai ter, né?
0: Marcos Carano. Olha, depende muito do ouvinte prestando atenção no programa.
1: Certo.
0: Legal. Quando ele presta atenção no programa, tudo que tem no programa vai, né?
1: É, então. Por isso que eu já tô prevendo.
0: Vamos lá.
1: Já
0: atenção.
1: Tô prevendo aqui, já.
0: Atenção. Peido.
2: Olha lá, peido.
3: É, tinha que ter.
0: Olha, o peido tá até no texto jurídico hoje que eu li, certo. Então eu vou deixar, meu. Ovo.
3: Também tinha que ter.
0: Tem. Pedro.
1: Pedro.
0: Quem não falou de você?
3: Eu? Quê? Não tem a ver com isso?
0: Eu não entendi essa, eu tô achando que é uma indireta.
3: Eu não sou peidorreiro não, viu?
0: Peido, ovo e Pedro. Cuidado pra não tropeçar, hein, mano Dilson.
1: Vamos lá.
0: Vai.
1: Vamos lá.
0: Vai.
1: Vamos lá.

0: sempre faz a rima aqui na pista. Calma aí, eu vou começar de novo. Você quase me atrapalhou, quase jogou um ovo. É, mas aqui eu me equilibrei, porque na rima aqui eu já sou bom e eu já sei. Mano, e eu falo aqui sem medo. Ah. O maior peidorreiro daqui é o Pedro.
1: Olha, péssima.
0: Olha aí, já é improviso.
2: Oh,
0: é
2: o maior
0: disso, você sabe Pedro, que eu sou liso. Pedro,
1: vem cá, Eu não sou peidorreiro, não,
2: você foi,
1: não,
2: você foi ofendido.
1: Não, não, não sou comigo.
2: Você foi ofendido.
1: Não, eu não fui ofendido,
3: quem foi ofendido foi eu.
1: Só uma vez, porque eu fui
2: no quem tá falando?
1: Não, quem tá falando sou eu aqui.
0: Sou eu, cara.
2: Não, peraí, que o Pedro tá falando.
1: Para de usurpar minha voz.
2: Não, Pedro tá falando.
1: Eu sou picareta.
0: Você que peida mais que eu.
1: Você é um safado,
2: peraí. Quem falou que não é peidorreiro?
1: Eu não sou peidorreiro.
0: Eu que não sou.
1: Mas você falou que era.
0: Eu não sou.
1: Mas quem tá falando sou eu.
0: Mas eu sou verdadeiro.
1: Você cala a boca, você. Eu vou te processar.

0: mandando a música.
1: Vou te procurar, é Love Baby. O que você tá fazendo?
0: Eu tô mandando a música aqui
1: pra quem você tá mandando?
0: Pra Porpetinho.
2: Não, quem mandou fui eu.
0: Então que isso, eu que mandei pra ela.
2: Quem fala Porpetinho aqui sou eu.
0: Sou eu, cara.
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1: Débora Mendonça, fala mais do trânsito.
4: Robson Rodoanel ainda péssimo para acesso a Regis Bittencourt, parando a pista externa antes da Raposo Tavares, do quilômetro 23 até o 29. A pista interna congestionada por 15 quilômetros no acesso a Regis. 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

0: aquele Zé Ruela.
1: É, vai jogar só semana que vem.
0: Conteúdo pra caramba.
1: Vai acabar a data FIFA.
0: Vai acabar
2: daqui meia hora.
1: Mais ou menos, né? Porque na verdade ela acaba no fim de semana, daqui meia hora vamos ter jogos atrasados, né, Pedro, acontecendo.
2: 8 horas da noite, São Paulo e Santos.
1: Já, São Paulo e Santos. Vamos para as escalações, gente?
2: Vai ficar lá do jogo.
1: Atenção, olha lá, atenção, olha lá, correndo e tudo, hein, bicho? Já tem a escalação do tricolor aí, Pedro?
2: Aqui.
1: Vai, Pedro.
2: Goleiro 23, Rafael.
1: Pelo amor de Deus.
2: 3 zagueiros, 5 Arboleda, 2 Tolói, 35 Sabino.
1: Olha aí, mano.
2: Número 32, Pedro Lima, no meio. Número 8, Marco Antônio. 29, Pablo Maia. Número 12, é o Iago.
1: Ele.
2: Na frente a gente tem 37, Arthur. Número 10, Luciano. E isolado na frente, o Gustavo Santana com a 43. O
1: Não,
2: time
1: errou.
2: Do técnico
1: errou.
2: Dorival Júnior.
1: Você tá lendo a escalação da semana retrasada.
2: Não, é de hoje.
1: Não, então ele mudou.
0: Mudou.
2: Gustavo Santana.
1: Mudou. Ele tinha colocado o Rian Francisco. O que aconteceu?
2: Aqui tá Gustavo.
1: E tava com dois zagueiros, Arboleda e Tolói. O que aconteceu?
0: O que aconteceu?
1: O que aconteceu, pô? Posso falar o Santos?
2: Pode falar o Santos.
1: Fala aí, Santos Futebol. Será que vai estar errado agora?
2: Pô, eu li no SofaScore.
1: Caramba, de que hora que é essa escalação do São Paulo? Olha aqui, ó. O Santos é Diógenes no gol, porque o Brazão tá suspenso. Rodney, Lucas Veríssimo, Ilharão e Escobar. Oliva, Arthur. É, Rolazer, Barrial, Gabriel, Gabigol e Everton Cebolinha, que beleza. Coutinho vai pro jogo, mas vai pro banco.
0: É o time,
2: é o time do técnico Chuca.
1: Para o Corinthians, é melhor o quê?

0: não ganhar, nada vai acontecer.
1: Então tá, gosto dessa sinceridade. Por isso que é melhor o São Paulo ganhar.
0: Que o Corinthians vença.
1: No resto. Não, hoje não.
0: Não, na quarta-feira. Quarta-feira do Corinthians Internacional.
1: Nós vamos ganhar. Mano.
2: Esse
1: vamos
2: que é a verdade, né?
3: Ai! Ui, ui! 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
1: Vem! Vem pra cá!
5: Tô aqui!
1: Tá aí?
5: Tô aqui!
1: É, a gente quer que você clareie a nossa mente.
5: Vamos lá?
1: Vamos!
5: Pensamento de hoje. Olha, ele diz que se algum dia alguém falar mal de você pelas costas, solta um pum e vai embora.
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0: FM, Simone Mendes, Direitos Iguais, aqui no nosso Estação Band FM. Você vem pra falar de constrangimento nessa vida. Pode falar de chulé também. Sim. Pode falar de, sei lá, meu, piscina suja.
1: Pode ser.
0: Alô.
2: Alô, boa noite, pessoal.
0: Boa noite, quem boa tá noite. Falando?
2: É o Andrews, daqui de Santo André.
0: Ó, o cara, Andrews, Ana Maria Andrews.
3: Andrews.
0: Nome chique, hein, bicho?
3: Nossa.
0: Nome americano.
2: Só o nome, só.
0: Beleza, só o nome. Tá trabalhando, tá em casa, tá perdido, tá fazendo o quê?
2: Eu tô trabalhando, eu sou motorista de aplicativo.
0: Motorista de aplicativo. Os motoristas de aplicativo. Os motoristas de aplicativo estão sempre ouvindo a Band direto?
2: Eu tava no medo de eu entrar ao vivo com um passageiro aqui e contar minha história.
3: Por quê?
0: Porque o passageiro vai ficar. Mas tem passageiro agora?

0: Não, tô sem passageiro.
1: Ô, cara, você não solta muita bufa no carro, não,
2: é,
1: né?
2: É, então, quero saber essa história aí. Vai lá. De Deus. Vai lá, Andrews.
0: Não, mas não, não é sobre isso, não. Então, eu tava chegando na igreja.
3: Na igreja.
0: Eu era novo na igreja. Comecei naquela semana. E me chamaram pra uma festa.
1: Sim.
0: Era na época da pandemia.
2: Sim, claro. Festa na pandemia é coisa mais
0: certa. Era maravilhoso. Aí eu comecei a interagir com o pessoal ali, conversando, um grupinho, e eu comendo bolo, me deu aquela vontade de soltar uma bufinha, né?
2: Bufinha.
0: E eu tinha acabado de entrar na igreja. Aí eu me afastei um pouquinho, né? Falei, deixa o pessoal conversar, vou me afastar um pouquinho. Aí sentei no banco. Sentei no banco. Aí, de repente, veio aquela vontade de soltei. Na hora que eu soltei, não era bufa, era barulhento.
2: Ah, menino!
0: E o pior, na hora que eu soltei, todo mundo ficou quieto.
2: Claro, porque eles estavam esperando.
1: Mas aí não tem problema, é a bufa abençoada,
2: exatamente,
1: entendeu?
2: Exatamente.
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0: aqui no nosso Estação Band FM. Você continua contando pra gente aí sobre os uns maravilhosos que acontecem por aí. Manda pra cá.
1: Boa noite, pessoal da Estação Band FM. Márcia de São Bernardo.
0: Marcita.
1: Sua secretária.
0: Ah, não, ela já falou. A secretária já falou.
2: Cara, tudo bem? Meu nome é Ednei Costa. Sou aqui motorista de aplicativo.
0: Fala, Ednei.
2: Vou contar uma do meu primo.
3: Meu primo, né?
2: Sei. Dirigindo, ele falou, olhou pra mim e falou assim: ô, peido molha? Eu falei, não. Ele, então eu caguei. Dirigindo, foi soltar um peido e cagou nas calças.
3: Olha. Isso acontece muitas vezes.
0: Pelo amor de Deus.
3: Você é traído pela sua bufa.
0: Pelo amor de Deus. Olha, é terrível. É quando vem com muita força.
3: Eu pergunto, quem nunca, né, Ana Maria?
0: É, então
4: eu
0: você
4: nunca. Fiz
0: você
4: isso.
0: Nunca. Você, Calvão, já passou por isso, Calvão?
4: Olha, nunca aconteceu, não. Até porque, né, na cabine ali apertadinho não pode acontecer.
0: Não, de jeito nenhum. Só pode. Aconteceu com aquele cara lá da de Minas Gerais, lá do Cruzeiro.
4: É, amigo.
0: Verdade.
4: Ah,
0: né?
4: Lá.
0: Ô, Pedro Rafael.
3: Pois não.
0: 11 da marque esse horário amanhã, 11 acabou da manhã. Você não pode perder.
3: É o horário que eu vou estar na praia, 11
0: é o
3: da
0: último,
3: manhã.
0: É o amanhã, último compromisso, amigo, da seleção brasileira nesta primeira data Brasil, FIFA pós-Copa do Mundo. Índia. A super data FIFA.
3: Tô muito ansioso.
0: Índia e Brasil.
3: Eu não vou nem dormir, vou ter taquicardia.
0: Você vai estar na praia? Eu acho que você tem que levar o celular pra praia pra assistir
3: na
0: praia.
3: Não, eu tô com taquicardia só pensando nesse jogo.
0: Você tem a provável escalação do Brasil, porque eu tenho a da Índia.
3: Tenho, eu tenho do Brasil. Eu falo do Brasil, eu falo da Índia, vai.
0: Você fala, sabe, você tem a da Índia?
3: Tenho aqui da Índia.
0: É que eu não abria do Brasil, mas eu vou falar do Brasil.
3: Fala
0: aqui.
3: Que é da Índia, são os nomes diferentes.
0: Exatamente, vamos ver aqui, ó. Agora você me ferrou, porque eu não tenho a do Brasil. Também, fala as duas então, que você tem aí, eu tenho que ter que abrir.
3: Brasil, 23 goleiro Pedro Morisco.
0: Vamos falar assim os números.
3: Mateuzinho, Marquinhos, depois tem Arthur Dias e Douglas Santos.
0: Ah, mano, tudo novo, hein?
3: No meio, Gabriel Bom Tempo, Bruno Guimarães, também aqui o Danilo, né, do Botafogo.
0: Esses três jogaram bem na sexta-feira.
3: E no ataque, Vinícius Júnior,
0: terça-feira,
3: Estevão e Pedro do Flamengo, centralizado.
0: O Pedro vai pro jogo?
4: Aê,
0: vai pro jogo, amigo.
4: Agora com a Índia.
0: Agora a escalação da Índia, atenção, hein?
3: Vamos lá.
0: Pelo amor de Deus, não vamos perder esse
3: Olha,
0: jogo.
3: O goleiro é o Sandu.
4: Sanduba.
3: Opa! Lateral Sanduba. Tem Sing. No Sing. É o Sing.
4: The King.
3: É, Vargege.
4: Vagina.
3: Ali.
4: Alisson.
3: Mishra.
4: Mishra.
0: Mishra.
3: Aí tem outro Sing no meio.
0: Caramba, quanto Sing.
3: Tem o Raut. Tem o Xabong. Tem o Curunian.
0: Xabong é o craque do time.
3: Pô, grande Xabong, viu? No ataque a gente tem o Rian Williams, é o nome mais comum aqui.
4: Rian Williams.
3: E o número 9, né? O Manvir também Sing.
0: Outro Sing?
3: Mas não tem
0: chega
3: Sing.
0: De Sing, meu. Cara, é tudo cantor, esses caras.
3: É o time do nepotismo.
4: É o time da casa de swing.
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4: Vamos ver quem vai dar pra swing.

0: Ferrugem, perdas e danos aqui no nosso Estação Band FM. A Bruna Biancardi, ela diz o seguinte aqui, Ana Maria Brisa. Ela gosta de ser... Ela apoia a ideia e pratica a ideia, Pedro Rafael.
1: Sim.
0: De ser feliz no simples.
1: Tá certo.
0: Então ela fez um vídeo de ontem pra hoje, vários vídeos, na verdade, nas redes sociais dela, a mulher do Neymar, mostrando que ela tá já comprando enxoval pra bebezinha que vem aí, a Mariá.
1: Ah, que bonitinho.
0: Mariá. Né? Mais um bebê, né, Ana Maria?
2: Mais um.
0: Neymar tá o pai do Brasil.
1: Ele tá pior que coelho, Neymar também.
0: Vamos dar esse
1: também,
0: nome, Neymar o pai do Brasil.
1: É? Neymar é o discípulo do Mr. Catra.
0: Exatamente. E aí vem aí a Mariá e ela foi lá nas lojas comprar e ela até fala assim, olha, essa loja aqui é baratinha, porque essas coisas pra beber tem que ser coisa de uso rápido mesmo, não pode... Né? É, você não vai ficar com muito tempo, então não adianta ficar gastando muito.
2: Precisa.
0: Muito caro.
2: É.
0: Então ela mostrou lá as blusinhas, tudo lojinha, mas ela falou, loja que eu nem lembro o nome. Eu não sei nem o nome. Vim aqui nessa loja, a terceira loja, tô aqui comprando e tal, mostrando o preço das coisas, tudo muito baratinho. Só não dá pra gente ir amanhã de manhã, tá? Nessa mesma loja, se a gente quiser comprar enxoval.
2: Por quê?
0: Porque fica em Paris.
2: Ah!
0: É. Ué, mas em Paris.
1: Ela não gravou outro dia, não tirou foto no meio do 25 de março?
0: É, ela vai, mas dessa vez é que ela foi pra Semana de Moda de Paris.
1: Ai, que chique.
0: E aí ela aproveitou, acho que o intervalo do café lá, né? E aí falou, acho que vou na lojinha. Foi nas lojinhas baratinhas. Mas são as lojinhas baratinhas de Paris, né?
1: Tá vendo só?
0: Não são as daqui.
2: É, mas é...
0: Foi na 25 de março de Paris, lá.
1: Só foi na 25 de março mesmo pra mostrar que é do povo.
0: Não, ela foi, ela comprou os Midnight lá.
2: Se ela fosse ser feliz no simples mesmo, ela ia fazer igual o pobre, né?
0: O quê?
2: Ia usar as roupas da Mavi, né? Nem comprar mais.

0: FM, Leonardo. Beber. Ele tá aí, voltou, né?
1: Voltou.
0: Tá bebendo um pouquinho
1: depois
0: aí.
1: Depois de 30 dias, mas ele bateu um recorde.
0: Mas ele deu uns golinhos. Pode ser que o corpo acostume e ele pare de beber de vez.
1: Acho que não, viu, meu? Ele é um posto de gasolina ambulante,
0: então,
1: né?
0: Então, mas você fica 30 dias, é igual eu fumava, igual um camelo, aí eu falava assim, não vou parar de fumar. E eu era aquele cara, porque tem gente que fuma e fala, eu preciso parar de fumar, eu odeio cigarro. Não, eu gostava de fumar cigarro.
2: Mas e parou.
0: Parei faz 3 anos e 6 meses.
1: Mas foi difícil,
0: não lembro. Nada.
1: Não.
0: Eu fiz o que o médico mandou e pus na cabeça, não fumo mais.
1: E tá conseguiu. Vendo?
0: E consegui.
1: Nossa, cara,
0: todo mundo fala. O corpo acostumou.
1: Eu admiro a galera que tem diabetes, viu? Porque não pode comer açúcar.
0: Pois é.
1: Nossa, eu amo açúcar, sou um formigão.
0: Então. Olha lá quem veio. A gente falou agora há pouco do Vamp, do velho Vamp. O Vampeta disse que gostaria de dar um beijo na boca dela.
3: Olá, boa
0: Ele
3: noite.
0: Falou depois de Jô Soares, que já tá no céu, só ela.
3: Boa
0: Marília noite. Gabriela.
3: Boa noite. Band, FN, Robson, Pedro, Ana Maria. Tá linda. Obrigada.
0: Uma vez eu vim fazer uma visita aqui na Band, eu era adolescente, eu ganhei um LP. Ganhei um LP, um disco.
3: LP.
0: Da Bandeirantes FM, que é a Band FM.
3: Certo.
0: Vim buscar aqui. E? Aí, quando eu tô subindo, você tá passando no corredor. Eu falei, nossa, a Marília Gabriela, gente.
3: É.
0: Que coisa, hein?
1: O Vampeta quer te dar um beijo na boca, Marília.
3: Então, né? Vim esclarecer exatamente esse assunto. Uhum. Vampeta, óbvio, né? Que vocês perguntaram se eu vi ou não vi a G Magazine. Que ele, pô, é claro que eu vi, o Brasil inteiro viu, né? E dito isso, Vampeta me liga pra gente fazer um bate-bola, jogo rápido.
0: Bate-bola, pelo amor de Deus.
4: Que é isso?
3: Bate-bola, jogo rápido.
4: Vamos rápido.
0: Olha lá, hein?
5: Presta atenção nessa história. Pode vir, tá de boa.

0: Mas foi um bom programa ou não foi?
1: Foi um bom programa.
2: Maravilhoso.
1: E segunda-feira vai ser melhor.
0: Segunda-feira vai ser melhor. Domingo, Pedro Rafael estará aqui tirando o galo da cama, apresentando o nosso Estação de Domingo, certo, Pedrito?
1: Atenção, locutores do final de semana. Por favor, não jogar fora o papel.
0: É, o papel tá aqui, o roteiro do programa. Se sair, nós vamos mandar embora. Ó, o Andrews Vieira da Silva Leal tá levando a chaleira elétrica da Britânia. Parabéns pra ele. Fim de semana tem mais, segunda-feira tá aí. Tchau, gente!
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3: Fala mais, Débora.
4: Robson, a radial melhorou no sentido do bairro, apenas a lentidão habitual do trecho de obras e adiante entre Aricanduva e Vila Matilde em intensidade. E vale estar de olho no entorno do Morumbi, porque às 8 tem São Paulo e Santos. 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Beijo, ótima noite.
3: Beijo, Débora.
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0: Teste.
1: Ouvi.
0: Ok, pode chamá-la.
1: Dona Roseli! Dona Roseli? Dona Roseli, tá me ouvindo?

0: Dano.
1: Fala.
0: Tá me escutando, dona Roseli?
2: Tô.
0: Ah, tá vendo? Ó, vamos combinar uma coisa. A senhora consegue ficar um pouquinho mais afastada e a senhora escuta eu falar para o seu rosto aparecer.
1: Aí,
0: Isso,
1: tá ótimo.
0: aí tá ótimo, aí tá ótimo. Mas tente ficar parada, não se mexendo assim, que assim eu consigo te ver e a senhora também, tá bom? Tá bom?
1: Fala seu nome só para a gente testar seu áudio.
0: Não tá.
1: Ah, entendi. Perfeito. Então vamos lá. É que tem atraso também.
0: Tem delay,
1: É,
0: né?
1: vamos lá. Vamos começar?
0: Vamos,
1: Vamos lá.
0: nós vamos começar então, tá?
2: Pode deixar.
1: O áudio dela. Fala seu nome inteiro, Roseli, por favor.
2: Roseli Maria Xavier.
1: Perfeito. Lucas, posso?
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1: Boa noite, meu amigo Walter Anjo.
0: Boa noite,
1: É o
0: Marcelo.
1: Walter Pessinis que hoje a gente está fazendo através de vídeo. Vamos tentar fazer esse reencontro? Vamos conseguir fazer esse reencontro, né, meu amigo?
0: Sim, é o que nós vamos tentar e conseguir reaproximar ou aproximar uma mãe com um filho.
1: Depois de quantos anos?
0: 46 anos, Marcelo.
1: Você que é mãe. Já se imaginou 46 anos longe do seu filho? Não, né? Essa mãe sofre.
0: Muito.
1: E é com ela que a gente vai falar essa noite?
0: É com ela que nós vamos começar a falar, Marcelo.
1: Roseli, boa noite, minha amiga.
2: Boa noite.
1: Dê boa noite pro Walter também.
0: Boa noite,
2: Boa
0: Roseli.
2: noite, Walter.
1: Roseli, minha amiga. É o seguinte, eu fiz essa pergunta agora, né? Você que é mãe, já se imaginou ficar 46 anos longe do filho? Eu vou fazer essa pergunta para você, para a gente começar a nossa noite. Como foram esses 46 anos longe do seu bebê?
2: Ai, foi horrível, sempre na esperança de poder encontrar toda a vida, pensando, a gente não esquece, né? É um pedacinho da gente, né?
1: Certo. Todo dia desses 46 anos você pensou, você rezou pelo seu filho?
2: Estou por todos eles, todo dia, como essa senhora sabe, todos os dias.
1: É isso.
0: Roseli, conta pra gente como isso aconteceu, como houve essa separação. Foi porque você quis?
2: Não quis. Eu fui obrigada a dar ele. Eu não tinha como assumir, mas ele estava bem doente e desnutrido. Eu tinha outra menina, eu não tinha condição. A minha mãe não me ajudou.
1: Você não tinha uma
2: Fiquei
1: rede.
2: sozinha com ele.
1: Você não tinha uma rede de apoio e você.
2: Não.
1: E o pai?
2: Não, nada.
1: Ninguém.
2: Ele ia para o hospital, voltava, deu os médicos, acharam melhor não deixar mais comigo. Eu sofri muito.
0: Então você está me dizendo que foi através dos médicos que o seu filho foi entregue a outra família?
2: Foi.
1: E o que os médicos disseram? A gente já tem uma família para dar o bebê? Como é que foi isso?
2: Não, nem tinha. Na verdade, eles disseram que não dava mais porque ele estava sempre desnutrido.
1: Ah.
2: Porque tinha minha menina, que ela já morreu com câncer, e daí eu pagava um quartinho lá e eu não estava dando conta. Eu sofri, ele tomava café com araruta, porque eu não tinha leite para comprar.
1: Entendi. Roseli, eu sei que pode doer muito no seu coração, mas você se lembra do momento em que tiraram o bebê dos seus braços para dar para outra família?
2: Eu me lembro, fiquei chorando noites e noites. Me lembro sim. Para
0: Roseli.
2: mim foi um pedaço junto.
1: É,
2: Foi.
1: imagino.
0: Roseli, você sabia quem era o casal que adotou o seu filho? Você chegou a procurar esse casal?
2: Não, porque não tive mais contato com ninguém, ficou tudo quieto assim e não sei para quem que ele foi.
0: E você sentia vontade de ter de volta o seu Carlos? Porque foi ele que você deu o nome para ele de Carlos, não foi?
2: Foi eu mesma. Como eu queria, meu Deus do céu. Imagine.
1: A gente tá.
2: Quem
1: tá...
2: que não quer, que mãe que não ama.
1: A gente tá fazendo esse vídeo no dia 2 de outubro. Daqui a 10 dias é o Dia das Crianças.
0: Sim.
1: Uma data comercial. Mas como é que era o Dia das Crianças para uma mãe que teve que entregar o seu bebê para uma família que ela nem conhecia e nunca mais teve notícia?
2: Meu Deus, eu sempre lembrava que poderia dar na mãozinha dele e tudo, né? Eu dava para criancinhas assim que eu conhecia para me preencher. Então para preencher meu coração.
1: Você dava presentes para outras crianças para preencher, vendo ali o seu filho.
2: Não, quando eu recebia, sempre para preencher o coração, chocolate e tudo. Fosse qualquer criança que fosse, mas eu sempre estava procurando um pedacinho que não achava.
0: Roseli, o que você sentiu quando eu perguntei para você se você tinha tido um filho, Carlos, e quando eu te disse... O Carlos está te procurando. O que você sentiu?
2: Mas foi uma emoção tão grande, não dormi de noite. Eu rezo o rosário toda noite, eu vou na novena há anos. Eu só pedi para Nossa Senhora me apoie, me pegue em mim.
1: Ela sempre esteve do teu lado, né?
2: Me deixe calmo.
1: Nossa Senhora sempre esteve do teu lado, né? Como é que você imagina teu filho
2: porque
1: hoje?
2: Porque eu ajudei muitas pessoas.
1: Como é que você imagina teu filho hoje?
2: Meu Deus, eu não... Eu não tenho nenhuma ideia, eu quero ver, porque eu não tenho nenhuma ideia.
1: Como é que era o bebê?
2: Ele era muito lindo, de neném.
1: Ele era um bebê lindo?
2: Como?
1: Ele era um bebê lindo?
2: Era um bebê muito lindo.
1: Você sonhou com ele já alguma vez?
2: Sonhei, assim, com criança, mas com, né, aparentemente, com esse dia que a minha filha que morreu, parece que ela estava querendo uma coisa, assim, estava me pedindo.
1: Poxa vida. Walter, diga.
0: A gente se comove em saber que uma mãe ficou afastada de um filho durante 46 anos. E o nosso grande objetivo é juntar vocês dois.
1: Podemos juntar? Hã? Daqui a pouco? Daqui a pouco? Vamos dar pistas. Você sabe que teu filho está morando fora do Brasil, né?
2: O senhor me falou. Uhum. É. Eu nem sabia que estava lá tão longe.
1: Ele tá longe, hein? Tá longe. Tá na Alemanha. Agora são...
2: Meu Deus.
1: São 8 horas 14 minutos aqui no Brasil. Na Alemanha já é de madrugada. Você quer muito ver teu filho hoje?
2: Nossa.
1: E se ele estiver dormindo, como é que a gente faz?
2: Nossa. Acorda. Tem que acordar ele.
1: Ah, é? Tem que acordar? Será que ele acordou, Walter?
0: Qual vai ser... O que, que você pensa em dizer a primeira coisa quando você vê seu filho?
2: É uma coisa abençoada que Deus está me dando para mim, uma oportunidade de TV. É uma coisa de ouro, um presente de Deus.
1: Ah, é? Você quer ver esse presente de Deus, então? Quer?
2: Quero.
1: Então fala, eu quero ver meu filho.
0: Com força, com fé.
2: Quero ver meu filho.
0: Mais forte.
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2: Eu quero ver meu filho.
1: Cadê seu filho? Cadê o Carlos? Vamos lá. Cadê? Cadê? Peraí que a gente
2: tá... É você?
0: Calma.
1: Calma que a gente...
5: Não tem mal.
1: Aí, olha o seu filho.
0: Olha o Carlos.
2: Oi, Carlos. Tudo bom?
0: Olha
2: como
0: que
2: você
0: filho
2: tá?
0: Bonito.
1: Vamos...
2: Nossa, tudo bom?
1: Roseli, vamos explicar que ele fala um português. Oi. Mas não é um português super português, é um portunhol misturado com, né,
0: mas
1: né, com
0: o
1: alemão,
0: fala
1: mas
0: bem.
1: Ele fala, mas ele estava ouvindo a mamãe. Ô Carlos, boa noite, bem-vindo, obrigado pela confiança. Oi. Na Band FM. Você tá vendo a sua mãe?
5: Sim. Viu, boa noite a todos. Viu, mas não se escolha nada, não escuta nada.
1: Ah, você não tá escutando a gente, mas você tá vendo a sua mãe. Você tá vendo a sua mãe.
5: Ok.
1: Ele tá vendo, ele tá vendo. Olha, vamos conversar com a mamãe enquanto isso? Aqui, ó, avisa a nossa produção aqui que ele não tá ouvindo a mamãe. Mas, ô Rose, olha o teu filho.
0: Que
2: eu passa... vi, nossa.
1: Que passa no seu coração?
2: Nossa, mentira, parece...
5: Que emoção.
2: Tem, parece um sonho.
1: Tá ouvindo agora, Carlos? Ele não tá nos ouvindo.
2: O rapaz não se entende.
1: Ele não tá nos ouvindo, infelizmente. É o teu filho Carlos, depois de 46 anos, vocês estão juntinhos, um do lado do outro, aqui na programação da Band FM. Tá feliz, mamãe?
2: Tô, bastante, diga pra ele, bastante.
1: Eu acho que ele não tá te ouvindo, né, Walter?
0: Eu acredito que não.
1: É.
0: Carlos, se você consegue me ouvir?
5: Sim.
1: Ah, agora ele tá ouvindo. Então, ô Carlos, então você tá ouvindo a sua mãe?
5: Eu posso ver a minha mãe, mas não posso olhar.
0: Então, então eu vou te dizer que ela tá te dizendo que ela tá amando ver você, que é o desejo que ela queria. Depois de 46 anos, fale alguma coisa, Rosália, que eu digo pra ele o que você quer dizer.
1: Vai lá, minha amiga, fala. O que você quer que a gente transmita pra ele?
2: Eu queria dar um abraço nele pessoalmente, um beijinho nele, apertar, sentir o corpinho dele em mim.
0: Carlos, ela quer te abraçar, ela quer te beijar, ela quer sentir o seu corpo no dela. Coração batendo com coração. Carlos, me diz, é uma felicidade para você aí na Alemanha ver sua mãe pela primeira vez, consciente, porque você já a viu. Depois de 46 anos, tá vendo agora o rosto da sua mãe?
5: Muitos anos.
1: Muitos anos.
5: Muitos anos. Um prazer conhecer você.
1: Agora, Carlos, uma pergunta.
5: Uma surpresa muito grande.
1: Uma surpresa.
5: Obrigado, Walter.
1: Agora, Carlos, conta pra gente e pra quem tá assistindo aqui a nossa transmissão, como você descobriu, como você chegou à descoberta de que você era filho de uma brasileira. A gente tá falando pausado pra ele entender bem o português.
5: Eu não comprei a pergunta, mas eu sou adotado como bebê.
1: Isso.
5: Por meus pais adotivos, que são alemães.
1: Ah.
5: E nunca conheci a minha mãe biológica, então é a primeira vez,
1: certo,
5: da minha vida. E por ajuda de Walter, não?
1: Isso.
5: Detetivo.
1: E você quer dar um abraço na sua mãe?
5: Sim, claro. Um abraço, sim.
1: Hoje é o seu maior desejo.
0: Fale.
5: Eu gostaria de viajar por São Bento para abraçar a minha mãe na vida real.
1: Então vou fazer o seguinte, mamãe. Ele quer ir até a sua cidade para te abraçar, para conhecer sua vida, para conhecer a família. E aí?
2: Ah.
1: Que você vai preparar?
2: Eu quero que ele venha, mas...
1: Vai preparar um bolinho para ele?
2: Vou comprar umas coisas boas para fazer um café bom para ele, vai, né?
1: Aí, maravilha. Walter, a gente tá feliz demais. A missão cumprida. Depois de 46 anos, olha que imagem bonita. Eu quero os dois sorrindo. O filho e a mãe com um sorrisão. A mãe tá aqui, ó. Achou o filhão bonitão agora?
2: Achei. Achei.
1: Lembra aquele bebezinho de 46 anos atrás?
2: Lembro. Meu Deus, agora tá um bebezão.
0: Sabe, Marcelo, eu quero agradecer muito, porque eu tive muito o apoio jurídico do doutor Valdecir Barbone e do doutor Vladimir Lopes, da Aquino Lopes Advogados.
1: Perfeito. Aquino Lopes Advogados.
0: Sim.
1: Tá certo.
0: Porque, sabe, Marcelo, o Carlos não tinha nem o nome da mãe biológica.
1: Como é que você chega? Não, é o segredo que você não vai contar.
0: Não,
1: mas ele não tinha o nome e não. Através dos advogados você conseguiu fazer essa descoberta.
0: Muita coisa. E só tenho a agradecer.
1: E nós agradecemos demais você, Walter. Agradecemos a você que está assistindo. Olha a cara do filho. Olha o Carlos como é que ele tá feliz. Olha lá, olha lá.
0: Carlos, um sorriso de muito feliz.
1: Mamãe, um sorriso de felicidade, mamãe. E eu quero que vocês...
2: Claro que é.
5: Um beijinho pra mãe, um beijinho pra Brasil, um beijinho pra Walter e toda a equipe do rádio.
1: Aê!
0: Muito obrigado, muito obrigado.
1: Obrigado, gente, obrigado. A gente vai deixar vocês agora fora do ar aqui para vocês conversarem. E quando tiver esse encontro, Walter, por favor, a gente vai postar aqui.
0: Com certeza. Deus abençoe e obrigado pela confiança na Band FM.
1: Obrigado, Carlos. Um abraço para a Alemanha. Obrigado, Rose.
5: Obrigado, obrigado.
1: Mas peraí, vamos terminar com o beijinho de mãe. Beijinho
0: mãe.
1: De mamãe, aquele beijo.
0: Vira um rostinho.
1: Vira o seu rosto pro lado direito, direito. Mão direita. Vira um pouquinho, dá um beijo no filho.
0: Dá um beijo no seu filho.
1: Um beijo, vai.
0: Manda.
1: Ela é tímida, olha lá. Dá um beijo no filho, depois de 46 anos. esse sorriso, olha lá. Aê, conseguimos.
0: Deus abençoe.
1: Obrigado, Walter.
0: Obrigado, você.
1: Valeu, Carlos. Marcelo. Um abraço para você e para a Alemanha. Obrigado, Rose.
2: De nada.
0: Amanhã a gente se fala, tá bom? Porque é muito tarde na Alemanha agora. E amanhã o Carlos vai dar um jeito de falar alguma coisa com você, tá bom?
2: Tá bom. Tá.
0: Tchau, Carlos. Acho que o Carlos já foi.

0: Jotinha. Alô, Lucas Viana.
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0: Atende aí, bebê. Fala comigo.